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4: Olá, boa noite.
5: Boa noite para você que nos acompanha em todo o país.
4: Quinta-feira, 16 de julho de 2026.
5: Vamos ao destaque do aos destaques do dia na Voz do Brasil.
4: O governo brasileiro repudia a decisão dos Estados Unidos em impor tarifa de 25% sobre produtos nacionais.
5: O plano estabelece medidas para empresas atingidas pela taxação. Graziele Bezerra.
6: Ministro da Fazenda, Dario Durigan, explicou que o plano Brasil Soberano, criado durante o primeiro tarifaço anunciado pelos Estados Unidos, será ampliado.
4: Produtores rurais e cooperativas afetados por eventos climáticos poderão renegociar dívidas.
5: É o que estabelece medida provisória publicada no Diário Oficial da União. Thaís de Araújo.
7: De acordo com a medida, produtores que registraram perdas de ao menos 30% em duas ou mais safras poderão renegociar débitos com prazo de 8 anos.
4: Controle do diabetes. SUS começa a oferecer insulina glargina, um medicamento de ação prolongada.
5: O público-alvo são pacientes de 2 a 18 anos e idosos com mais de 70 anos. Natália Koslick.
8: A insulina glargina ofertada pelo SUS permite um controle mais estável da glicemia.
4: Hoje na apresentação da Voz do Brasil, Mariana Jungmann e Luciano Seixas.
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4: O governo federal reagiu após a divulgação de nova taxação imposta pelos Estados Unidos aos produtos brasileiros.
5: A nova tarifa de 25% será cobrada a partir da próxima semana a produtos que são importados pelos Estados Unidos do Brasil, como açúcar, etanol, tabaco, madeira e calçados.
4: A medida foi tomada após investigação feita pelo escritório do representante do comércio dos Estados Unidos.
5: Para o Brasil, as justificativas para um novo tarifaço não têm embasamento.
4: A repórter Graziele Bezerra acompanhou os desdobramentos e tem mais informações. Boa noite, Graziele.
6: Boa noite para você também, Luciano. Boa noite para Mariana e boa noite para o ouvinte da Voz do Brasil. A primeira reação do governo brasileiro foi uma nota da Secretaria de Comunicação Social da Presidência da República e nela o governo diz que segundo estatísticas do próprio governo norte-americano, os Estados Unidos acumularam nos últimos 15 anos mais de 424 bilhões de dólares em superávit de bens e serviços com o Brasil. E essa nota diz ainda que todas as alegações dos Estados Unidos foram refutadas pelo Brasil e que vai levar o caso à Organização Mundial do Comércio.
5: Agora, Grazi, o que os Estados Unidos alegaram para impor essas tarifas?
6: Bom, eles fizeram uma investigação que foi iniciada em julho de 2025 pelo escritório do representante comercial dos Estados Unidos, e esse escritório acusa o Brasil de adotar práticas consideradas aí prejudiciais ao comércio norte-americano em áreas como o mercado digital, PIX, regulação de plataformas digitais, propriedade também intelectual, acesso ao mercado do etanol, combate à corrupção e desmatamento. Bom, o ministro das Relações Exteriores, Mauro Vieira, falou hoje com a imprensa e informou que desde março de 2025 o governo brasileiro manteve mais de 30 reuniões presenciais, virtuais também ou por telefone, aí nos níveis presidencial, ministerial, técnico também, com autoridades norte-americanas. E citou o exemplo, segundo ele, o PIX é uma infraestrutura política, pública, na verdade, de pagamentos, que foi criada pelo Banco Central e está disponível a todas as instituições financeiras que atuam no Brasil e que não há competição desleal.
9: Não é sério falar em competição desleal gerada pelo PIX. As acusações sobre desmatamento também são absurdas. Desde 2022, reduzimos significativamente o desmatamento na Amazônia e no Cerrado. Estes são apenas dois exemplos. Todas as alegações dos norte-americanos para justificar a aplicação de tarifas não têm lastro na realidade.
4: Grazi, as exportações brasileiras para os Estados Unidos terão que impacto?
6: Bom, vamos lá, Luciano. O ministro do Desenvolvimento, Comércio, Indústria e Serviços, Márcio Elias, disse que 2.100 produtos ficaram de fora dessa nova lista, né, de taxação, produtos aí como café, suco de laranja, carne, fertilizantes e aeronaves, mas o impacto do novo tarifaço já foi calculado pelo governo.
10: Com essa nova tarifa, foi decidida ontem, nós vamos ter cerca de 18% das nossas exportações para os Estados Unidos atingida, que corresponde a 7,4 bilhões de dólares. Isso levando em conta o ano de 2024, antes, portanto, do início do tarifaço. Mas elas estão diversificando o mercado e nós vamos continuar nesse processo de diversificação do mercado. A participação dos Estados Unidos nas exportações brasileiras, que era de 12,1%, já caiu para 9,4%.
5: Bom, Grazielli, o governo detalhou as medidas que vão ser adotadas para socorrer esses setores afetados?
6: Já começou a falar, sim, como é que vai ser esse socorro. O ministro da Fazenda, Dario Durigan, explicou que o plano Brasil Soberano, que foi criado durante o primeiro tarifaço anunciado pelos Estados Unidos, vai ser ampliado, mas as novas medidas ainda vão ser detalhadas e dependem das conversas com os setores afetados.
11: Nós já temos prontos os mecanismos de proteção das nossas empresas e dos nossos empregos. Os setores afetados serão mais uma vez chamados ao diálogo e nós ampliaremos e reforçaremos o plano Brasil Soberano, que dá apoio a quem foi injustamente afetado pelo tarifaço dos Estados Unidos. Seguiremos abertos à diplomacia e à negociação, seja com os Estados Unidos, seja com qualquer outro país.
6: E além disso, o ministro da Fazenda diz também que o governo vai estudar se aplica a lei da reciprocidade nesse caso. Essa norma autoriza o governo, a aplicar restrições equivalentes, e aí no caso equivalentes aos Estados Unidos. Segue com vocês, Mariana, Luciano.
4: Obrigado, Grazielli Bezerra, pelas informações ao vivo aqui na Voz do Brasil.
5: Pois é, e onde estão as principais oportunidades de exportação dos produtos brasileiros?
4: Informações como essa constam no painel Acordo Mercosul-União Europeia, lançado pela Apex Brasil.
12: A biodiversidade amazônica está ganhando espaço no mercado internacional por meio de itens como a castanha do Brasil e o açaí. Na Cooperativa Central de Comercialização Extrativista do Estado do Acre, por exemplo, 50% da produção é vendida para fora. Segundo Cássio Almada, gerente de vendas da cooperativa, os produtos já alcançam 17 países e a ideia é seguir conquistando novos mercados.
13: A gente vem buscando novas alternativas de mercado, verticalizando também a nossa produção para atender com subprodutos aí, tanto para castanha, principalmente agora para fruta, que nós vamos ingressar no mercado para exportação e atuar em todos os continentes.
12: Uma nova plataforma digital foi criada para apoiar as exportações do país. É o painel Acordo Mercosul-União Europeia, que permite identificar produtos com maior potencial de exportação e os benefícios tarifários previstos no acordo entre os dois grupos econômicos, como explica Laudemir Miller, presidente da Apex Brasil.
14: Todas as empresas, os produtores rurais, as cooperativas podem entender a realidade do Acordo Mercosul-União Europeia e aplicar a seu caso concreto, principalmente para planejar o aumento dessa exportação.
12: Em vigor desde maio deste ano, o acordo entre Mercosul e União Europeia prevê a redução e a eliminação gradual de tarifas para mais de 9 mil produtos exportados pelo Brasil. É possível acompanhar a situação de produto a produto por meio da nova ferramenta que está disponível no site www.apexbrasil.com.br. Reportagem Gabriela Noronha.
5: Pois é, a gente segue falando de vendas ao exterior, mas agora de frutas. Entre as principais que agradam os fornecedores estrangeiros estão a manga, o melão, o limão e a melancia.
4: Em 2025, foram mais de 1 milhão de toneladas exportadas para os mercados internacionais.
15: Ricas em sabor e em nutrientes, as frutas estão entre os 13 produtos brasileiros mais exportados para o exterior. E o país figura entre os principais exportadores internacionais. Os produtores brasileiros vendem frutas secas e frescas, como manga, melão, limão e lima, uva, melancia, mamão, abacate e banana. Os principais destinos são a União Europeia e os Estados Unidos. Em 2025, foram exportadas 1.300.000 toneladas de frutas, que renderam em vendas US$ 1.570.000.000. O secretário de Comércio e Relações Internacionais do Ministério da Agricultura e Pecuária, Luiz Rua, comenta os dados das exportações brasileiras de frutas.
16: O Brasil, a despeito de ser um grande produtor de frutas, tem uma posição no ranking mundial dos exportadores acima da 20ª colocação. E nós temos, entre as principais frutas exportadas pelo Brasil, as mangas com 340 milhões no ano passado, depois o melão com 230, o limão com 200 milhões de dólares exportados.
15: O produtor e exportador Celso Zancan trabalha com a produção de uvas e principalmente de maçãs, o carro-chefe das vendas. Para este ano, a expectativa da empresa é vender 10 mil toneladas da fruta para os mercados internacionais. Ele costuma vender os produtos para países como Índia, Rússia, Portugal, Bangladesh, Irlanda e Arábia Saudita. Celso conta que para isso há um trabalho contínuo para que a produção atenda às exigências dos potenciais compradores mundiais.
17: A qualidade ela é a mesma no mundo inteiro. A maçã você tem que entregar uma maçã apresentável, sem danos mecânicos, sem defeitos aparentes, assim como uma boa coloração e uma boa crocância. E a questão sanitária, a questão de segurança alimentar. Cada país tem uma exigência um pouco diferente sobre algumas moléculas, permitem no Brasil, não permitem na Europa. Então isso você tem que atender, porque chegou num país e a NASE, ela acusar que está fora desses limites ou está com uma substância não permitida naquele país, a carga vem de volta, né?
15: Até maio deste ano, as exportações de frutas já somavam US$ 663 milhões. Segundo dados da Organização das Nações Unidas para Alimentação e Agricultura, em 2024, o Brasil foi o quarto maior produtor de mamão do mundo e o quinto maior exportador mundial de manga, melão, melancia e banana. Reportagem Márcia Fernandes.
18: Produtores rurais que perderam pelo menos 30% da produção em duas safras podem renegociar dívidas com prazo de até 8 anos.
4: Uma medida provisória assinada nesta quarta-feira, 15 de julho, também dá suporte a agricultores afetados por eventos climáticos, como no Rio Grande do Sul.
18: Saiba como vai funcionar a renegociação.
7: De acordo com a medida, produtores que registraram perdas de ao menos 30% em duas ou mais safras poderão renegociar débitos com prazo de 8 anos, incluindo 2 anos de carência, sem a necessidade de pagamento de entrada. Além disso, segundo o ministro da Fazenda, Dario Durigan, a medida provisória prevê condições para a renegociação de dívidas de produtores rurais afetados por eventos climáticos, incluindo os casos registrados no Rio Grande do Sul.
19: Em especial, olhando para o Rio Grande do Sul, para quem teve mais perda em razão de mudança climática, nós estamos reconhecendo que se tiver 3 perdas, o prazo vai para 10 anos.
7: A medida provisória prevê ainda a criação de um fundo garantidor de crédito, com aporte de até R$ 2 bilhões, para dar suporte às operações de renegociação. Segundo o ministro da Fazenda, Dario Durigan, o fundo poderá contar com a participação de estados e municípios na sua estruturação.
19: Também vamos convocar os estados e municípios que queiram contribuir com o fundo garantidor para que, de alguma maneira, a gente tenha mais proteção com redução de spread, redução de juros.
7: A medida provisória determina que as taxas de juros sejam definidas de acordo com o porte do produtor e a origem das perdas. Nos casos relacionados a eventos climáticos, os juros serão de 5% ao ano para beneficiários do Programa Nacional de Fortalecimento da Agricultura Familiar, o PRONAF. 8% para produtores enquadrados no Programa Nacional de Apoio ao Médio Produtor Rural, o PRONAMP, e 11% para os produtores de maior porte. A MP terá validade imediata de 120 dias após a publicação, mas precisará ser aprovada pelo Congresso para não perder a vigência. Com locução de Thaís de Araújo, reportagem Gabriela Noronha.
4: Uma ferramenta que auxilia produtores rurais e cooperativas a consultar crédito.
18: É o simulador do Programa Nacional de Fortalecimento da Agricultura Familiar, o PRONAF.
4: A plataforma online informa condições de financiamento compatíveis com o perfil do produtor e as instituições financeiras que operam na região.
20: A plataforma disponível online é voltada para agricultores familiares e cooperativas no âmbito do Programa Nacional de Fortalecimento da Agricultura Familiar, o PRONAF. A ferramenta pode ser utilizada também por técnicos de assistência técnica e extensão rural, agentes financeiros, sindicatos e outras organizações que orientam agricultores familiares sobre o acesso ao crédito rural. O produtor Natanael Dal Bianco tem uma propriedade de 10 hectares no município de Jaboticaba, no Rio Grande do Sul, onde investe no plantio de milho e trigo. Ele também é técnico agrícola e trabalha com outros produtores da região. Natanael conta que já utilizou o simulador de crédito do PRONAF para saber as linhas de créditos disponíveis.
21: Já fiz a utilização do navegador do computador, traz todas as linhas de crédito, então fazer a pesquisa de saber qual que é a linha de crédito ideal, inclusive taxa de juros e condição de pagamento.
20: Para acessar as informações, é preciso responder algumas perguntas sobre a situação do agricultor, como renda familiar e localidade. O mais importante é responder o que pretende financiar. Se o objetivo é, por exemplo, a compra de maquinário, reformas na propriedade rural ou projetos de energia solar. Em seguida, são informadas as linhas de crédito e as condições de financiamento compatíveis com o perfil e quais as instituições financeiras que operam em cada região. A ferramenta reúne todas as informações sobre o PRONAF, como explica a ministra do Desenvolvimento Agrário e Agricultura Familiar, Fernanda Machiavelli.
22: Ele responde algumas perguntas simples e já fica sabendo quais são as linhas de crédito que são adequadas ao perfil, quais são as taxas de juros e as condições de pagamento. Porque a gente tem taxas de juros que variam de acordo com a renda da família. Depois que você faz a simulação, aí sim você pode se dirigir a uma das instituições bancárias que operam o PRONAF. Todos os bancos públicos, bancos cooperados, o banco vai analisar sua capacidade de pagamento de acordo com sua renda e com seu histórico.
20: Se o Natanael, que já acessou o simulador diversas vezes, explica como vai planejar os investimentos da próxima safra.
21: Custeio de milho agora, safra de verão e depois custeio de trigo, safra de inverno. Tem os demais investimentos para maquinários.
20: Vale lembrar que a plataforma não substitui a análise realizada pelas instituições financeiras, nem garante a contratação do crédito. Para conhecer a ferramenta, acesse simulador.pronaf.mda.gov.br. Reportagem Edinaldo Júnior.
18: Pois é, e a projeção econômica para o setor agropecuário no mês de junho deve chegar em 1 trilhão e 400 bilhões de reais.
4: O levantamento mensal divulgado pelo Ministério da Agricultura e Pecuária é calculado com base no desempenho das lavouras e no faturamento dos produtos rurais.
18: Em junho, o produto com maior participação na estimativa foi a soja, que representa cerca de 24% do valor total estimado.
23: O levantamento de junho do valor bruto da produção agropecuária, divulgado pelo Ministério da Agricultura e Pecuária, estima que o faturamento da produção dentro dos estabelecimentos rurais alcance 1 trilhão e 400 bilhões de reais. Desse total, 64% correspondem ao faturamento da lavoura, o que representa 893 bilhões de reais. A soja lidera com o valor estimado de 335 bilhões de reais. Na sequência, estão bovinos, milho, cana-de-açúcar e frangos. Juntos, esses segmentos representam 68,3% do valor bruto da produção agropecuária nacional. Na análise por unidades da federação, Mato Grosso registra o maior valor estimado, seguido por Minas Gerais e São Paulo. O valor bruto da produção agropecuária é calculado mensalmente com base nas estimativas de produção e nos preços recebidos pelos produtores rurais. Thaisa Vitória para a Voz do Brasil.
4: Crianças, adolescentes e idosos com diabetes vão ter acesso à insulina glargina pelo SUS.
18: Esse medicamento possui uma resposta mais prolongada no organismo e permite um controle mais estável da glicemia.
4: Todos os estados devem receber o insumo até o final do mês, segundo estimativa do Ministério da Saúde.
24: A insulina glargina ofertada pelo SUS tem ação prolongada e, na maioria dos casos, permite apenas uma aplicação diária. Outros tratamentos podem exigir até 3 aplicações no mesmo mesmo período. Além disso, permite um controle mais estável da glicemia, como destacou a secretária de Ciência, Tecnologia e Inovação em Saúde, Fernanda Denegri.
0: Ela é mais estável porque ela é de longa duração, então ela permanece no corpo por 24 horas, então ela reduz as chances de hipoglicemia ao longo do dia, reduz o risco de daquela hipoglicemia noturna, que quem usa a insulina às vezes se preocupa, né?
24: O público-alvo são pacientes de 2 a 18 anos incompletos com diabetes tipo 1 e pessoas com 70 anos ou mais com diabetes tipo 1 ou 2. O paciente, o Biratan Geraldo Pinto Ribeiro, de 80 anos, já começou a fazer uso do novo medicamento.
1: Comecei a aplicar esse remédio uma vez por dia, pego no posto de saúde com receita médica, o enfermeiro me explicou como se deve aplicar, eu aplico e estou com a diabetes controlada.
24: Mais de 250 mil tubetes de insulina glargina foram encaminhadas a 16 estados. Também foram distribuídas 52 mil canetas reutilizáveis para aplicação do medicamento. O Ministério da Saúde estima que todos os estados recebam os insumos até o fim de julho. De acordo com a secretária Fernanda Denegri, de Ciência, Tecnologia e Inovação em Saúde, a transição para um novo tratamento será feita de forma gradual.
0: São cerca de 2 milhões de pacientes que usam insulina no SUS. Então, a ideia é que, neste ano, 30% das pessoas já possam migrar para essa insulina mais moderna. No ano que vem, seria 60%. E, ao longo de 3 anos, a gente completaria para chegar até 80% dos pacientes.
24: Para ter acesso ao medicamento, o cidadão deve procurar a unidade básica de saúde mais próxima de sua residência, com a receita médica carimbada. Pais, responsáveis ou cuidadores também podem solicitar a substituição pela nova insulina. Junto ao medicamento, será entregue uma caneta reutilizável para aplicação, com validade de 3 anos, além das agulhas necessárias para administração correta. Reportagem Natália Koslick.
18: Se você é motociclista e pensa em comprar um capacete novo, atenção.
4: Uma mudança na fiscalização promete dar mais segurança na hora da compra.
18: Desde o início do mês, todas as lojas e fabricantes só podem vender capacetes com um novo selo do Inmetro.
4: A novidade é a presença de um QR Code que permite checar a autenticidade do equipamento usando o celular.
2: Muito além de um acessório obrigatório, o capacete pode ser a diferença entre a vida e a morte. E os números mostram por quê. Em 2024, mais de 37 mil pessoas morreram no trânsito brasileiro. Quase 42% dessas vítimas eram motociclistas. Em Brasília, o aposentado e motociclista Getúlio Hahnemann viveu na prática a importância de um capacete certificado. Após um acidente de moto, ele escapou de sequelas graves graças ao equipamento de segurança.
3: O carro na minha lateral deu uma freada e apareceu um camarada que estava atravessando. O carro não atropelou ele e sobrou para mim. Não tive mais nada grave porque eu estava usando o capacete.
2: Histórias como a do Getúlio reforçam a importância de escolher um produto certificado. Desde 1º de julho, fabricantes, distribuidores e lojas só podem vender capacetes com o novo selo de conformidade do Inmetro. A principal novidade é um QR Code que permite ao consumidor verificar na hora da compra se o produto é autêntico. O chefe da divisão de regulamentação e qualidade regulatória do Inmetro, Hércules Antônio da Silva Souza, explica a mudança.
8: A gente identificou uma série de fraudes nos selos da conformidade ao selo do Inmetro que eram usados até então, que vai levar o consumidor a ter uma informação falsa. O segundo é que a gente está criando uma ferramenta que agora permite uma informação muito mais qualificada. Ele agora pode se utilizar de um QR Code que vem no selo, único, inviolável, que não pode ser falsificado. Ele, ao utilizar essa leitura do QR Code, ele passa a ter informações muito mais qualificadas.
2: Quem já possui um capacete certificado com o selo antigo pode continuar usando normalmente. A mudança vale apenas para a comercialização de novos produtos. Capacetes vendidos sem o novo selo e sem o QR Code passaram a ser considerados irregulares. Alerta Hércules Antônio do Inmetro.
8: Um capacete sem selo é, na verdade, uma compra inadequada, porque você está se colocando numa condição de risco, acreditando que o capacete vai te proteger, mas na hora que você mais precisar dele, ele vai falhar, porque ele não passou pelos ensaios de avaliação.
2: O empresário Iago Dias dono de uma loja de capacetes em Brasília, defende a mudança e fala o que é preciso ficar atento na escolha de um capacete.
6: Verificar o selo do Inmetro, se realmente é legítimo, saber o tamanho certo. E o terceiro, que eu falo muito para meus clientes, é não economizar onde há segurança. Então, prezar sempre pela qualidade.
2: Na dúvida, a recomendação é simples. Comprar sempre em estabelecimentos confiáveis. Conferir o novo selo do Inmetro e verificar a autenticidade pelo QR Code. Afinal, quando o assunto é capacete, economia nunca pode custar segurança. Reportagem Pablo Mundim.
18: Inscrições para o processo seletivo do FIES, o Fundo de Financiamento Estudantil, para o segundo semestre do ano, acabam amanhã.
4: O FIES oferece financiamento a estudantes matriculados em cursos superiores de instituições privadas.
18: As inscrições devem ser feitas no Portal Único de Acesso ao Ensino Superior.
4: E essas foram as notícias do Governo Federal.
18: Uma realização da Secretaria de Comunicação Social da Presidência da República.
4: Com produção da empresa Brasil de Comunicação.
18: Fique agora com as notícias do Poder Judiciário e do Congresso Nacional. Boa noite.
4: Boa noite para você e até amanhã.
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11: Supremo Tribunal Federal divulga notas sobre manifestações do governo dos Estados Unidos.
13: Eleições 2026. TSE já pode divulgar boletins e orientações ao eleitorado.
11: Para o STJ, direito de retenção por benfeitorias em imóvel não se aplica a inquilino inadimplente.
13: Boa noite, eu sou Marcela Luiza.
11: E eu sou Walter Lima.
13: O Supremo divulgou uma nota nesta quinta-feira em resposta às manifestações do governo dos Estados Unidos sobre decisões da justiça brasileira.
11: O STF afirma que atua exclusivamente por força da Constituição Federal, reforçando que as decisões tomadas são públicas e fundamentadas na Constituição e nas leis do Brasil.
13: O Supremo destaca que a independência do Poder Judiciário é um princípio essencial do Estado Democrático de Direito e defende que as relações entre países devem respeitar a soberania e a autonomia das instituições.
11: Também afirma que eventuais divergências entre Estados devem ser tratadas por vias diplomáticas e pelo direito internacional, e não por ações que possam pressionar o judiciário. Por fim, o tribunal reafirma que continuará a trabalhar com independência em defesa da Constituição, da democracia, da separação dos estados e do Estado de Direito.
13: Em regra, inquilino que fez benfeitorias tem direito de permanecer no imóvel alugado até ser indenizado.
11: Só que para o STJ, se ele for inadimplente, não pode usufruir do direito de retenção. Fátima Uchoa.
25: A locadora ajuizou ação de despejo com pedido de rescisão contratual, retomada do imóvel e pagamento dos aluguéis e encargos em atraso. O juízo de primeiro grau decretou o despejo e condenou a inquilina a pagar os débitos, mas assegurou o direito de ela ser indenizada por melhorias comprovadas e ser compensada por valores gastos com reforma. O Tribunal de Justiça de Goiás afastou o direito de retenção do imóvel, mantendo os demais pontos da decisão. No STJ, a terceira turma negou o pedido de retenção. Segundo a relatora ministra Nancy Andrighi, a falta de pagamento rompe o equilíbrio contratual e afasta a boa-fé objetiva necessária para o exercício do direito de retenção.
13: Petrobras vai ter de indenizar viúva de mergulhador que prestava serviço para a estatal.
11: A decisão reconhece que a morte do profissional foi causada pela falta de segurança no ambiente de trabalho. Marla Lacerda.
26: O trabalhador terceirizado morreu durante uma operação de mergulho no litoral do Ceará. Com base em laudo pericial, a Justiça do Trabalho cearense concluiu que o acidente estava ligado diretamente às más condições dos equipamentos utilizados pelo mergulhador. O TST manteve a decisão e responsabilizou a Petrobras subsidiariamente por ser a tomadora do serviço.
13: A partir de hoje, o Tribunal Superior Eleitoral poderá utilizar espaços na programação de rádio e televisão para divulgar comunicados e orientações sobre as eleições 2026.
11: O objetivo é ampliar o acesso da população a informações confiáveis sobre o processo eleitoral.
13: Poderão ser veiculados, por exemplo, esclarecimentos e incentivos à participação feminina, a participação dos jovens e da comunidade negra na política.
11: O TSE também pode divulgar esclarecimentos aos cidadãos sobre as regras e os procedimentos de votação.
13: Justiça assegura educação diferenciada para indígenas do município de Novo Repartimento, no Pará.
11: Sentença também invalida a exigência inconstitucional para a contratação de professores indígenas. Sabrine Menezes.
5: A ação foi proposta pelo Ministério Público Federal após atraso no ano letivo de 2025 nas escolas das aldeias. Ao analisar o caso, a Justiça condenou o município, a União e o Fundo Nacional de Desenvolvimento da Educação, o FNDE, a implementarem uma série de medidas corretivas e ao pagamento de R$ 750 mil por danos morais coletivos. A determinação garante que crianças indígenas da etnia Paracanã tenham direito à educação escolar intercultural, diferenciada e bilíngue.
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13: Uma boa noite.
11: E até amanhã.
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1: Eu sou Paula Groba.
2: E eu sou Humberto Pinheiro.
1: E estes são os destaques de hoje do Jornal do Senado, que começa agora.
2: Acordo entre Congresso e governo viabiliza a renegociação de dívidas rurais.
1: Senado aprova restrições ao compartilhamento de imagens de vítimas de crimes e acidentes.
2: Avança projeto que acaba com liberdade provisória para presos em flagrante por crimes hediondos.
1: Boa noite.
2: Boa noite.
1: Presos em flagrante por crimes hediondos podem perder o direito à liberdade provisória. A mudança está prevista em um projeto aprovado pela Comissão de Segurança Pública do Senado.
2: O texto prevê 7 hipóteses em que a liberdade provisória deverá ser negada pelo juiz. Os detalhes com Bruno Lourenço.
3: A proposta aprovada na Comissão de Segurança Pública proíbe expressamente que juízes concedam liberdade provisória ou apliquem medidas cautelares alternativas à prisão para quem for detido em flagrante, cometer crimes considerados de extrema gravidade. O relator, senador Wilder Moraes, do PL de Goiás, diz que a impunidade e a soltura reiterada de criminosos perigosos alimentam os índices de violência.
4: Indivíduos que pratiquem delitos de tal natureza não devem ser agraciados com liberdade provisória, sendo por isso insuscetíveis de qualquer imposição de medida cautelar diversas da prisão. Criminosos que praticam crimes hediondos devem permanecer presos. Foi esse o objetivo do nosso constituinte originário e, em último caso, do próprio povo brasileiro, verdadeiro titular do poder constituinte.
3: O texto prevê 7 hipóteses em que a liberdade provisória deverá ser obrigatoriamente negada pelo juiz. A proibição de soltura passa a valer para réus reincidentes, com histórico de múltiplas prisões em flagrantes anteriores, integrantes de organizações criminosas, armadas ou milícias, pessoas que portem ilegalmente armas de fogo de uso restrito ou proibido e quem cometer crimes hediondos, crimes com violência ou grave ameaça, ou envolvidos com o tráfico interestadual ou internacional de drogas. O projeto seguiu para a Comissão de Constituição e Justiça.
1: Também avançou no Senado o projeto que assegura a mudança de nome completo a mulheres vítimas de violência doméstica.
2: Uma medida especial de proteção, quando houver risco à integridade física ou psicológica da mulher. Repórter Patrícia Oliveira.
5: Mulheres que sofrem violência doméstica e familiar poderão alterar o nome e o sobrenome para dificultar a localização da vítima pelo agressor em caso de perseguição. Pelo texto aprovado, a mudança dependerá de decisão judicial. Será solicitada pela própria vítima e tramitará sob segredo de justiça. O relatório lido pelo senador astronauta Marcos Pontes, do PL de São Paulo, estabeleceu o prazo de 5 dias úteis para os cartórios fazerem a alteração.
6: Pode envolver acompanhamento especializado, restrições de acesso a informações, mudança de localidade e outras providências necessárias a neutralizar a ameaça.
5: A proposta também prevê a alteração do nome completo dos filhos menores, após avaliação, para garantir a segurança da família. O projeto segue para a Comissão de Constituição e Justiça.
1: E por falar em proteção, o Senado aprovou um projeto com regras para a divulgação de imagens de vítimas de crimes e acidentes. Quem registrar ou compartilhar esse tipo de conteúdo poderá ser punido com pena de 6 meses a 2 anos de prisão.
2: A proposta, inspirada no caso da cantora Marília Mendonça, segue agora para a nova análise da Câmara dos Deputados. Repórter Pedro Pincer.
7: De autoria da deputada Laura Carneiro, do PSD do Rio de Janeiro, o texto aprovado estabelece que não haverá crime quando a divulgação for necessária à administração da justiça, atender a interesse público devidamente justificado ou ocorrer com o consentimento da vítima. A proposta ainda altera o Código Civil para prever que o registro ou a divulgação de imagens de vítimas de crimes ou acidentes e de cadáveres poderão ser proibidos quando atingirem a honra da pessoa retratada ou tiverem finalidade comercial. Atualmente, a legislação já prevê restrições para a divulgação de escritos e imagens de uma pessoa nessas situações. O relator, senador Marcelo Castro, do MDB do Piauí, explicou o que motivou a apresentação do projeto.
8: Foi o acidente que aconteceu com a cantora Marília e compositora Marília Mendonça, que foi filmada a imagem dela, foi divulgado. Isso causou um grande trauma e esse projeto visa exatamente a proteger essas imagens. imagem de pessoas que são vítimas de acidente ou de violência.
7: O texto alternativo de Marcelo Castro altera ainda a pena prevista no texto original. Em vez de reclusão, a punição passa a ser de detenção de 6 meses a 2 anos e multa. Por causa das mudanças aprovadas pelo Senado, o texto volta para a nova análise da Câmara dos Deputados.
1: A Comissão de Assuntos Sociais debateu regras para o trabalho por aplicativos. Representantes dos trabalhadores cobraram mais segurança, proteção social e transparência.
2: Já representantes das plataformas defenderam a preservação da autonomia e da flexibilidade. Repórter Henrique Nascimento.
9: Segurança, proteção social e regras para as plataformas estiveram em debate na Comissão de Assuntos Sociais. A audiência reuniu trabalhadores, empresas, especialistas e representantes do poder público para discutir a regulamentação do trabalho por aplicativos. A senadora Leila Barros, do PDT do Distrito Federal, defendeu um equilíbrio entre direitos e sustentabilidade do setor.
10: É esse equilíbrio que buscamos, assegurar direitos e condições dignas de trabalho sem inviabilizar o desenvolvimento do setor.
9: A presidente do Sindicato dos Motoristas de Aplicativo de Mato Grosso, Solange de Moraes, chamou a atenção para a segurança dos profissionais.
11: Porque o trabalhador por aplicativo não pede esse privilégio. Ele pede apenas aquilo que qualquer cidadão brasileiro merece. Direito de trabalhar, direito de viver. E é o direito de voltar para casa com segurança.
9: Segundo o IBGE, o número de pessoas trabalhando por aplicativos teve um crescimento de 25%, atingindo a marca de quase 2 milhões de pessoas.
1: E a senadora Roberta Scioli, do Republicanos de Roraima, defendeu a adoção de medidas para ampliar a oferta de voos e reduzir o preço das passagens aéreas no estado. A parlamentar destacou que dados do Anuário do Transporte Aéreo apontam Roraima como o estado com a maior tarifa média do país e afirmou que a situação compromete a mobilidade da população.
2: Segundo a senadora, o elevado custo das passagens dificulta o acesso a serviços de saúde, educação e oportunidades de trabalho, além de afetar o desenvolvimento econômico do estado. Roberta Scioli informou que solicitou esclarecimentos ao Ministério de Portos e Aeroportos sobre as ações previstas para ampliar a concorrência e reduzir as tarifas.
12: Não queremos apenas explicações, queremos planejamento, compromisso e resultados. Roraima precisa de mais voos, melhores horários, maior concorrência e políticas públicas que reconheçam as particularidades da região norte. Porque morar em Roraima não pode significar pagar a passagem aérea mais cara do Brasil.
1: O plenário do Senado aprovou o pedido de urgência para análise do projeto que muda as regras do seguro rural. Com a decisão, a proposta que veio da Câmara dos Deputados não precisará passar pelas comissões do Senado e poderá ser votada diretamente pelo plenário. O presidente da Casa, Davi Alcolumbre, afirmou que o acordo para a votação foi construído com o governo e destacou o apoio do ministro da Fazenda em exercício, Dario Durigan, nas negociações.
2: E um acordo entre o Congresso e o governo viabilizou a edição da medida provisória que trata da renegociação de dívidas rurais para produtores de todo o Brasil.
1: Segundo o texto, a medida é uma resposta ao salto da inadimplência no setor, que praticamente dobrou nos últimos 2 anos. Repórter Douglas Castilho.
13: Diante desse cenário, resultado da maior recorrência de eventos climáticos extremos, como as enchentes do Rio Grande do Sul, e da instabilidade internacional intensificada por conflitos como as guerras na Ucrânia e no Oriente Médio, a medida provisória cria novas linhas de crédito rural e permite que a União participe de um fundo garantidor para cobrir operações de empréstimos aos produtores afetados por catástrofes naturais. Ao agradecer pela parceria com o ministro da Fazenda, Mário Durigan, a ex-ministra da Agricultura, a senadora Tereza Cristina, do PP de Mato Grosso do Sul, falou da extensão da MP.
14: Atendendo não só o Rio Grande do Sul, mas a todo o Brasil, por quê? Foi atendido não só os produtores que têm problemas de endividamento por conta de problemas climáticos, mas também por problemas de renda. Então, ampliou-se muito o escopo. Foi um ótimo acordo pelo Brasil.
13: A medida provisória, que tem eficácia imediata, será analisada por uma comissão mista de senadores e deputados federais antes de ser votada pelos plenários da Câmara e do Senado.
2: O edição de Paula Groba e trabalhos técnicos de João Lira, o Jornal do Senado fica por aqui. Acompanhe agora as notícias da Câmara dos Deputados. Boa noite.
1: Boa noite e até amanhã.
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16: Câmara prioriza atendimento de mulheres que sofreram perda gestacional.
17: Proposta cria sala exclusiva de perícia médica em crianças e adolescentes.
16: Comissão aprova penas à empresa que permite pornografia criada por IA.
17: Parlamentares analisam selo de inclusão para micro e pequenas empresas.
16: Boa noite. Avança na Câmara a proposta que cria o selo Empresa Inclusiva. O objetivo é reconhecer empresas de pequeno porte que contratam pessoas com deficiência, como informa a repórter Silvia Munhato.
18: A Comissão de Trabalho aprovou o projeto que cria o selo Empresa Inclusiva para micro e pequenas empresas. A ideia é reconhecer empresas de pequeno porte que promovam a inclusão de pessoas com deficiência em seus quadros de funcionários. A relatora, a deputada professora Marcivânia, do PCdoB do Amapá, defendeu a medida.
19: Eles vão ter um selo que vai dar credibilidade, vai fazer as pessoas também olharem para essas empresas de forma diferente, porque existe um sentimento, acho que de todo mundo, de valorizar empresas que tenham boas iniciativas.
18: O selo será uma certificação concedida pelo Poder Executivo, com validade de 2 anos. As empresas que cumprirem um conjunto de requisitos, como manter percentual mínimo de trabalhadores com deficiência, adotar medidas de acessibilidade física e digital e utilizar tecnologias assistivas. As empresas certificadas terão direito ao uso da logomarca oficial do selo, além de prioridade em programas governamentais. Segundo dados do Cadastro Geral de Empregados e Desempregados, citados na justificação do projeto, mais de 17 milhões de brasileiros possuem algum tipo de deficiência, mas menos de 1% dos vínculos empregatícios ativos correspondem a esse grupo. A legislação atual obriga apenas empresas com 100 ou mais empregados a reservar vagas para pessoas com deficiência. O projeto que cria o selo Empresa Inclusiva para empresas de menor porte será analisado agora pela Comissão de Defesa dos Direitos das Pessoas com Deficiência. Da Rádio Câmara de Brasília, Silvia Minhato.
15: Política.
17: Chico Alencar, do PSOL do Rio de Janeiro, avalia que o volume de emendas parlamentares previsto no orçamento de 2026 enfraquece a articulação entre os poderes. O deputado também afirma que os recursos, estimados em 61 bilhões de reais, distorcem o planejamento nacional.
16: Chico Alencar ainda aponta que a falta de rastreabilidade e transparência na destinação das emendas mantém práticas semelhantes ao orçamento secreto, com prejuízo para políticas públicas de saúde, educação, mobilidade urbana e infraestrutura.
17: Tadeu Venere, do PT do Paraná, repudia a indicação irregular de emendas parlamentares por pessoas sem mandato eletivo ativo. Na opinião do deputado, a tentativa de criar o que ele chama de poder paralelo gera constrangimento e a perda de credibilidade do Congresso.
16: Ao elogiar decisões judiciais recentes de bloqueio de bens e recursos contra dirigentes partidários e ex-parlamentares, Tadeu Venere reforça que a indicação de verbas é um direito exclusivo de quem foi eleito pelo povo. Ele cobra investigações e punição dos responsáveis por irregularidades.
17: Roberto Monteiro Pai, do PL do Rio de Janeiro, critica o uso que políticos fazem do nome de Deus para se aproximar do eleitorado. O deputado cobra coerência ética e respeito aos mandamentos religiosos nas condutas diárias e no respeito ao próximo.
16: Roberto Monteiro Pai alerta que todos prestarão contas de suas ações e palavras. O congressista destaca que, mesmo defendendo seu campo político, a direita evita ataques pessoais a seus adversários em respeito aos princípios que professa.
17: Eli Borges, do Republicanos do Tocantins, manifesta preocupação com o que considera ameaças à liberdade religiosa no Brasil. Ele cita a interrupção de culto evangélico por policiais e questionamento a uma oração feita em um fórum de conselheiros tutelares.
16: Eli Borges afirma que manifestações de fé vêm sendo tratadas com restrições crescentes em espaços públicos e religiosos. Ele assinala que o país precisa levar a sério a defesa da liberdade religiosa para evitar que cultos sejam limitados por decisões institucionais.
15: Ciência e tecnologia.
17: A comissão aprova punições a empresas que permitem pornografia criada por inteligência artificial. A repórter Júlia Lopes nos conta quais serão as penas.
20: A Comissão de Comunicação da Câmara aprovou um projeto de lei que prevê multas e sanções para empresas de tecnologia e redes sociais que permitirem a criação e a circulação de pornografia gerada por inteligência artificial, as chamadas deepfakes. Pelo texto, fica proibido o uso de IA para criar imagens ou vídeos de nudez e conteúdo sexual sem autorização da pessoa envolvida. No caso de adultos, a prática só será permitida com consentimento expresso. Já para menores de idade, a regra é ainda mais rígida. Qualquer conteúdo desse tipo é totalmente proibido, mesmo que não envolva pessoas reais. A proposta estabelece que empresas que descumprirem as regras poderão ser multadas em até 2% do faturamento do grupo econômico, limitado a 50 mil salários mínimos. Em casos mais graves, a punição pode chegar à proibição do uso de ferramentas de inteligência artificial. O texto aprovado é do relator deputado Jadiel Alencar, do Republicanos do Piauí. Ele afirmou que o objetivo da medida é proteger crianças, adolescentes e adultos contra a manipulação de imagem. Dados da ONG SaferNet mostram que denúncias de abuso sexual infantil online, muitas vezes envolvendo o uso de IA para a criação de deepfakes, cresceram e ultrapassaram 63 mil registros em 2025, o segundo maior número em 20 anos. Para o autor da proposta, deputado João Daniel, do PT de Sergipe, a ideia é promover uma internet mais responsável e garantir punição para quem comete crimes no ambiente digital.
21: Nós precisamos utilizar a inteligência artificial, as redes sociais, para o bem, para o amor, para a solidariedade, para a boa informação. Não podemos aceitar esse tipo de ação que é cometida por criminosos que utilizam a inteligência artificial e as redes sociais para prejudicar e cometer crimes através da internet.
20: O projeto também determina que conteúdos gerados por IA tenham identificação clara como marca d'água, indicando que são artificiais. Além disso, obriga as plataformas a remover rapidamente conteúdos ilegais e a manter canais acessíveis para denúncias. A proposta ainda prevê punições para quem produzir ou compartilhar deepfakes sexuais envolvendo menores ou adultos sem consentimento. Nesses casos, as vítimas poderão ser indenizadas por danos morais e materiais. A proposta que impõe sanções a empresas de tecnologia que permitem a circulação de conteúdo sexual pornográfico gerado por inteligência artificial sem consentimento segue agora para análise da Comissão de Ciência e Tecnologia. Da Rádio Câmara de Brasília, Júlia Lopes.
22: Segurança Pública.
23: Contrária ao projeto de lei que criminaliza a misoginia, Clarissa Tércio, do PP de Pernambuco, afirma que o texto ameaça as liberdades de expressão e religiosa sem garantir proteção efetiva às mulheres. Segundo sua leitura, a proposta ainda pode prejudicar a empregabilidade feminina e gerar insegurança jurídica.
17: Clarissa Tércio contesta a informação de que o grupo de trabalho que analisava o projeto aprovou por unanimidade o texto. De acordo com a parlamentar, todas as deputadas de oposição votaram contra e desmerecer esses votos já é, por si só, um ato de silenciamento e misoginia.
23: Já Maria do Rosário, do PT do Rio Grande do Sul, solicita aprovação imediata do projeto de lei da misoginia e faz um apelo pelo fim da obstrução da matéria. Ela argumenta que a proposta é urgente para salvar vidas e combater a escalada de violência contra as mulheres no país.
17: Maria do Rosário afirma que a violência de gênero mata 4 mulheres por dia no Brasil. A deputada critica o uso de discursos religiosos para justificar o ódio contra elas e observa que o projeto também ajuda a reduzir o número de crianças órfãos de vítimas de feminicídio.
23: Luiz Lima, do Novo do Rio de Janeiro, critica o posicionamento da bancada governista em votações que endurecem regras de cumprimento de pena para crimes hediondos. Ele defende punições mais rígidas como resposta ao aumento da violência contra diferentes grupos da população.
17: Luiz Lima sustenta que o combate à criminalidade exige medidas mais severas a quem comete homicídio e crime.

0: reconstituição de leite em pó importado para que seja vendido na forma líquida no Brasil. Pelo texto, empresas que descumprirem a norma ficam sujeitas à multa de até R$1 milhão. O infrator também poderá sofrer suspensão do alvará de funcionamento de forma temporária ou definitiva. De acordo com a autora do texto, deputada Daniela Rainer, do PL de Santa Catarina, o produtor de leite brasileiro sofre uma crise sem precedentes, causada em grande medida pela importação de leite em pó, que é reidratado e vendido como leite fluido no mercado interno. De acordo com ela, além de defender os produtos nacionais, o projeto traz proteção para o consumidor.
1: Esse projeto de lei busca também que o consumidor saiba o que ele está consumindo, mas especialmente para que o nosso produtor de leite tenha o seu produto valorizado. Para que o agricultor brasileiro, o produtor de leite brasileiro, tenha sim condições de se recuperar e não tenha essa concorrência desleal batendo na porta dele todos os dias, que em muitos casos acabou inviabilizando a produção leiteira brasileira.
0: O relator da proposta na comissão, deputado Domingos Sávio, do PL Mineiro, também afirma que a medida busca proteger o mercado interno de práticas desleais de comércio. Segundo o parlamentar, a preferência pela utilização de leite nacional não configura discriminação arbitrária, representa apenas um instrumento legítimo de política pública voltada à proteção da cadeia produtiva do país. Domingos Sávio sustenta ainda que a norma não proíbe a importação do produto, somente busca restaurar um mínimo de isonomia entre o produtor nacional de leite e o produto reconstituído a partir de matéria-prima importada e subsidiada. O texto aprovado permite a reidratação do leite em pó para venda no mercado nacional somente em caso de desabastecimento do produto na forma líquida. Da Rádio Câmara de Brasília, Maria Neves.
2: Comissões. A inclusão da injeção semestral contra o HIV no SUS esbarra em preço alto, segundo apontaram especialistas em debate realizado recentemente na Câmara. A reportagem é de Emanuele Brasil.
3: O Ministério da Saúde, especialistas e representantes da sociedade civil afirmaram em debate na Câmara dos Deputados que o alto custo e o monopólio imposto pela indústria farmacêutica dificultam a incorporação do medicamento Lenacapavir ao Sistema Único de Saúde. O fármaco que previne a infecção pelo HIV, com apenas 2 injeções anuais, é defendido por especialistas e pela sociedade civil como a principal solução para reduzir o estigma e o abandono da prevenção diária em comprimidos. Embora o Lenacapavir já tenha o registro na Anvisa, ele ainda não está disponível no SUS. O medicamento passa agora por uma fase de definição de preço pela Câmara de Regulação do Mercado de Medicamentos. Somente após essa etapa é que o CONITEC, Comissão Nacional de Incorporação de Tecnologias no SUS, avaliará se o custo-benefício permite a oferta gratuita na rede pública. Coordenadora da mesa, a deputada Duda Salaber, do PSOL de Minas Gerais, ressaltou que a atualização das tecnologias de prevenção é fundamental para atender as populações mais vulneráveis de forma digna. A parlamentar é autora de um projeto de lei que declara o medicamento como de interesse público, passo que pode facilitar uma futura quebra de patente.
4: Nós não queremos um SUS refém do mercado. Nós queremos Lenacapavir no SUS e queremos vida acima das patentes.
3: O debate foi encerrado com a cobrança de que o governo federal defina uma estratégia clara para garantir o acesso ao Lenacapavir antes da Conferência Internacional de AIDS, que acontecerá no Brasil em julho. Da Rádio Câmara de Brasília, Emanuele Brasil.
5: Direitos Humanos.
6: O projeto cria sala exclusiva nas perícias médicas ligadas aos estados para atendimento de crianças e adolescentes.
2: O repórter José Carlos Oliveira tem mais dados sobre a proposta.
7: Em fase final de análise na Câmara dos Deputados, o projeto de lei cria sala exclusiva nos institutos médico-legais para atender crianças e adolescentes vítimas de violência. A proposta do deputado Marcos Polon, do PL do Mato Grosso do Sul, já passou pelas comissões de Segurança Pública e de Previdência. Resta apenas a aprovação da Comissão de Constituição e Justiça para o texto seguinte.

0: ir diretamente para a análise do Senado. A relatora, deputada Daniela do Vaguinho, do Rio de Janeiro, explica o principal objetivo da proposta.
1: O projeto enfrenta um problema muito grave, a revitimização. Hoje, muitas crianças e adolescentes vítimas de violência precisam passar por perícias em ambientes comuns dos IMLs, dividindo espaço com adultos, inclusive suspeitos e pessoas em situações graves, o que é totalmente inadequado. Isso aumenta o trauma.
0: O texto prevê que os IMLs destinem locais exclusivos para esses jovens sem risco de exposição a situações intimidantes ou vexatórias durante o processo judicial. Daniela do Vaguinho ressalta que as secretarias estaduais de segurança pública e as polícias civis terão prazo de 2 meses para cumprir a regra a partir da transformação da medida em lei.
1: O que buscamos é garantir proteção, respeito e cuidado nesse momento tão delicado. São mudanças simples, mas muito significativas. Uma sala exclusiva rompe com a lógica atual dos IMLs. Garante privacidade, evita o contato com adultos e suspeitos e com um espaço adequado e equipe preparada, a escuta é mais segura, o exame é mais cuidadoso e a prova mais qualificada.
0: A proposta segue diretrizes da Constituição e do Estatuto da Criança e do Adolescente quanto à proteção desses jovens diante de todas as formas de negligência, violência e opressão. Da Rádio Câmara de Brasília, José Carlos Oliveira.
2: Saúde.
3: A Câmara aprovou prioridade de atendimento no SUS para mulheres que sofreram perda gestacional. Entenda a medida com a repórter Sofia Peçanha.
4: A Comissão de Constituição e Justiça aprovou o projeto que garante prioridade de atendimento psicológico e social pelo Sistema Único de Saúde, o SUS, para mulheres que sofreram aborto espontâneo, óbito fetal ou perinatal. O aborto espontâneo ocorre quando a gestação é interrompida de forma natural. O óbito fetal ocorre quando o bebê morre ainda durante a gravidez. E o óbito perinatal envolve mortes registradas no fim da gestação ou nos primeiros dias após o nascimento. O texto aprovado altera a Lei Orgânica de Saúde, além de reunir outros 5 projetos que estavam sendo analisados em conjunto e que tratavam da humanização do luto parental, do atendimento especializado no SUS e da adoção de protocolos específicos para esses momentos por hospitais públicos e privados. A relatora das propostas nas comissões de Previdência e de Constituição e Justiça, a deputada Cristonieto, do PL do Rio de Janeiro, destacou que os serviços de saúde devem estar atentos para o sofrimento das mulheres cuja gravidez resultou em óbito do bebê.
5: Desse modo, resta mais que evidente a necessidade que haja acompanhamento profissional dessa gestante, a fim de que o luto, o sentimento de perda enfrentado por elas, seja devidamente conduzido.
4: Entre as medidas previstas estão: prioridade de atendimento psicológico, acompanhamento multiprofissional, separação de alas hospitalares para mães que sofreram perda gestacional e possibilidade de registro do nome escolhido pelos pais para bebês natimortos na sessão de óbito. Segundo o parecer aprovado, a proposta busca estabelecer diretrizes gerais de acolhimento e humanização no atendimento às famílias, sem detalhar procedimentos específicos em lei. O projeto também prevê medidas para evitar constrangimentos às mães em situação de luto durante a internação hospitalar, além de ações de orientação e capacitação de profissionais de saúde. Segundo a deputada Cristonieto, a proposta tem impacto direto no processo de recuperação emocional das famílias.
5: São medidas que, inclusive, levam em conta o tratamento respeitoso para com a família e, principalmente, para com a mãe, já que seu efeito também tem natureza psicologicamente benéfica e integrativa.
4: O projeto que garante prioridade no SUS para mulheres que sofreram perda gestacional será analisado agora pelo Senado. Da Rádio Câmara de Brasília, Sofia Peçanha.
2: Homenagem.
6: Paulo Teixeira, do PT de São Paulo, homenageia Valmir Rodrigues Chaves, conhecido como Bill do MST, falecido em abril. O deputado registra que a liderança popular contribuiu para a organização de trabalhadores do campo, assentamentos, cooperativas e comunidades rurais.
3: Termina agora o Jornal Câmara dos Deputados, produzido pela Rádio Câmara, com trabalhos técnicos de Wellington Teles e apresentação de Val Monteiro e Márcio Aquilissardi. Uma boa noite para você.
6: A Voz do Brasil volta amanhã. Boa noite.
2: 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Boa noite.

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1: 22 horas e 5 minutos.
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1: 22 horas e 31 minutos. 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
1: 22 horas e 58 minutos.
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1: 23 horas e 33 minutos.
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5: Boa noite. Boa noite.
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0: Creio em um só Deus, Pai Todo-Poderoso, Criador do céu e da terra, de todas as coisas visíveis e invisíveis. Creio em um só Senhor, Jesus Cristo, Filho Unigênito de Deus, nascido do Pai antes de todos os séculos. Deus de Deus, Luz da Luz, Deus verdadeiro de Deus verdadeiro, gerado, não criado, consubstancial ao Pai. Por Ele todas as coisas foram feitas e por nós homens, e para nossa salvação, desceu dos céus, encarnou pelo Espírito Santo no seio da Virgem Maria, e se fez homem. Também por nós foi crucificado sob Pôncio Pilatos, padeceu e foi sepultado. Ressuscitou ao terceiro dia conforme as Escrituras e subiu aos céus, onde está sentado à direita do Pai. E de novo há de vir em sua glória, para julgar os vivos e os mortos, e o seu reino não terá fim. Creio no Espírito Santo, Senhor que dá a vida e procede do Pai e do Filho. Igual Pai e Filho é adorado e glorificado. Ele é que falou pelos profetas. Creio na Igreja Una Santa Católica e Apostólica. Confesso um só batismo para a remissão dos pecados e espero a ressurreição dos mortos e a vida do mundo que há de vir. Amém.
1: Zero hora
2: e um minuto.
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1: No Evangelho de hoje, encontramos Jesus passando no meio de uma plantação, acompanhada por seus discípulos. E foi num dia de sábado. Seus discípulos tinham fome e começaram a apanhar espigas para comer. Vendo isso, os fariseus disseram a Jesus: "Olha, os teus discípulos estão fazendo o que não é permitido fazer em dia de sábado." A resposta de Jesus fez pensar aos fariseus: "Nunca lestes o que fez o rei Davi quando ele e seus companheiros sentiram fome? Como entrou na casa de Deus e todos comeram os pães da oferenda, que nem a ele nem aos seus companheiros era permitido comer, mas unicamente aos sacerdotes? Ou nunca lestes na lei que em dia de sábado no templo os sacerdotes violam o sábado sem contrair culpa alguma? De fato, o Filho do Homem é Senhor do sábado." Impressiona como Jesus tem discernimento. Ele sabe e age colocando o sábado a serviço da pessoa e não a pessoa a serviço do sábado. Os fariseus já tinham se tornado escravos da lei sabática. Jesus, sem tirar a força da lei, coloca a lei sabática a serviço da pessoa humana. A lei não pode escravizar, mas sim libertar. Em palavras de hoje, o secundário deve estar a serviço do essencial e não o essencial a serviço do secundário. Saber e agir assim nos torna livres e felizes. Com a bênção do Deus Todo-Poderoso e Todo-Misericordioso, o Pai, o Filho e o Espírito Santo. Amém.
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3: Alô, amigos, está no ar o programa em português da Rádio Vaticano, Vatican News, e nesta quinta-feira, 16 de julho, a gente traz as últimas notícias sobre o Papa Leão XIV, a Santa Sé e a Igreja no mundo. Nos estúdios hoje, Andressa Collet, e partimos imediatamente aos destaques do programa de hoje. O coro do Papa já está de volta ao Vaticano e vamos saber como foi a despedida da Capela Sistina no Brasil após 15 dias de turnê. Teve, inclusive, valorização da música sacra com sotaque brasileiro no palco da Sala São Paulo. Já Leão XIV será homenageado em um concerto no sábado com a Orquestra Os Músicos de Parma, evento organizado pela Diocese de Albano. Em missão na Ucrânia, enviado do Papa, Cardeal Zuppi reza em ucraniano e pede que Deus conceda uma paz justa. No Borgo Laudato Si em Castel Gandolfo, no encontro sobre guerras e inteligência artificial, o empenho das religiões para que a humanidade prevaleça. Fique com a gente, o programa de hoje está começando agora. 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

0: turnê está acabando e quero agradecer de coração todas as pessoas que tornaram essa turnê possível. Agora vamos todos descansar um tempinho. Confidenciou o Monsenhor Marcos Pavan, maestro brasileiro do coro da Capela Musical Pontifícia Sistina, antes da despedida de São Paulo, através das redes sociais de Delfim Rezende Porto, diretor de música da Catedral da Sé e regente da São Paulo Escola Cantorum. A delegação, formada por vozes só masculinas, adultas e infantis, chegou nesta quinta-feira em Roma, após 15 dias viajando pelo Brasil, para participar de compromissos em 5 cidades diferentes: Campinas, São Paulo, Curitiba, Brasília e Rio de Janeiro. Uma forma de celebrar os 200 anos de relações diplomáticas entre o Brasil e a Santa Sé. O público brasileiro acompanhou em peso a passagem do Coro do Papa em todos os lugares em que passou, como confirmou Alessio Daniello, mineiro de origem e italiano de adoção, que participa do coro.
1: Podemos dizer que os concertos que realizamos em cidades brasileiras marcam um acontecimento histórico. Ao todo, cerca de 10 mil pessoas compareceram às nossas apresentações. A música sacra continua sendo o meio mais importante de evangelização.
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0: O último concerto foi na terça-feira na Sala São Paulo. Fiquei positivamente surpreso com uma apresentação de tão alto nível, comentou o psicanalista Guilherme Bombonato de Souza Prado. A amiga dele, Angela Mendes, designer gráfico, que já cantou em corais da cidade paulistana, disse que não poderia perder a oportunidade única e especial de assistir ao concerto do Coro do Papa. É bem diferente de um coro tradicional formado por homens e mulheres, disse ela. Eu acho que nunca tinha visto um coro infantil e eles tinham um tom bem angelical. Quem também viveu uma experiência inesquecível estava do outro lado do público, no palco. O organista Felipe Bernardo foi convidado pelo maestro do coro da Capela Sistina para fazer a abertura do concerto na Sala São Paulo, tocar peças de compositores brasileiros que intercalaram a apresentação e finalizar com uma performance conjunta.
1: Esse concerto articulado na Sala São Paulo veio por um desejo do Monsenhor Pavan, que disse que, falou, que era o sonho dele, né, poder cantar com o coro também na Sala São Paulo. E quando isso acabou sendo confirmado, um dia ele me liga e pergunta assim, oh, você pode falar, tudo bem? Vai dar certo a viagem do coro e a gente vai conseguir fazer o concerto na Sala São Paulo e eu gostaria que você tocasse conosco nesse concerto. Então, para mim, já foi uma emoção, assim, muito grande, né, de ter recebido esse convite dele. E daí ele me ofereceu para eu tocar algumas peças solo e acompanhar uma peça com o coro, né? Então, você pode imaginar a responsabilidade, primeiro em dividir o palco com a Sistina e tocar com eles mesmo, né? Isso nenhum outro brasileiro fez. E o organista, que é o organista do coro, o organista titular da Basílica de São Pedro, que é o Giuseppe Solé Col, é muito meu amigo, já nos conhecemos há 10 anos, assim como o Monsenhor Pavan também. E ele estava ali dando maior apoio, até me ajudou a virar as páginas, né? Para mim, nossa, uma honra também. E ele, né, claro, bondosamente liberou a obrigação dele, né, porque em teoria só ele pode tocar com esse coro. Mas a convite do Monsenhor Pavan, então eu pude ter esse privilégio e essa honra de poder tocar com o coro.
0: Natural de Botucatu, São Paulo, Felipe é organista, pianista, regente e pesquisador, com especialização em canto gregoriano na Itália. Por 18 anos, foi mestre de capela e organista do Pátio do Colégio, em São Paulo, onde dirigiu a Escola Cantorum, realizou gravações e desenvolveu projetos de valorização da música sacra e litúrgica, inclusive recebendo o maestro e o organista do Coro do Papa para ministrar aulas. Atualmente, como organista, atua junto ao Mosteiro de São Bento e à Orquestra Sinfônica do Estado de São Paulo, a OSESP. É regente associado do Coro Luther King e, como professor, trabalha na Escola Municipal de Música e se dedica à docência em órgão de tubos. No exterior, mantém colaboração artística com o coro Canto Sospeso, de Milão, na Itália. E foi justamente em uma das viagens em que esteve em Roma que, despretensiosamente, Felipe entrou em contato com o Monsenhor Pavan, na época, maestro dos puericantores, as vozes brancas do coro do Papa. A partir do convite para acompanhar um ensaio no Vaticano, nasceu a amizade entre os dois brasileiros na Itália. E a partir de uma pizza compartilhada em plena cidade de São Paulo no ano passado, começou a se delinear o sonho conjunto realizado na última terça-feira na Sala São Paulo. Para Monsenhor Pavan, como conta Felipe, era de se apresentar no seu país com a Capela Sistina. Para o organista, fazer parte de uma noite eternizada para sempre no currículo e no seu coração. Dele e também de milhares de pessoas que, inclusive, Brasil afora, durante esses últimos 15 dias de turnê, puderam conhecer e prestigiar a excelência do trabalho do Coro do Papa, liderado por um brasileiro, Monsenhor Marcos Pavan, depois de quase 30 anos atuando na Capela Sistina, projeta o país no mundo e inspira músicos litúrgicos na missão diária de valorizar o patrimônio da música sacra, assim como fez com Felipe Bernardo.
1: O Monsenhor, além de ser um músico maravilhoso, um maestro maravilhoso, é uma pessoa iluminada, né? Um padre assim que realmente ajuda e dá conselhos, e uma pessoa assim que nos faz acreditar o quanto Deus é bom, através das mãos dele e dos ensinamentos dele. Ele é uma verdadeira inspiração para mim e para tantos outros, né? Mas eu posso falar por mim que ele é uma verdadeira inspiração para mim, de ser humano que eu gostaria de ser como ele, de um músico que eu gostaria de ser, também perto da grandeza que ele é.
2: Monsenhor Pavan, ilustre cantore, grazie pela vostra visita. 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
0: No Borgo Laudato Si, em Castel Gandolfo, no encontro sobre guerras e inteligência artificial, o empenho das religiões para que a humanidade prevaleça. A reportagem é de Túlio Fonseca.
3: O encontro está marcado para sábado, 18 de julho, às 21 horas locais, no pátio do Palácio Apostólico de Castel Gandolfo. Nesse cenário, na presença do Papa, será realizado o concerto em honra do Santo Padre Leão XIV, oferecido pela Diocese de Albano. A iniciativa pretende expressar a alegria de acolher o Pontífice, que se encontra hospedado no território da Diocese. Queremos oferecer este concerto sinfônico, afirma o Bispo de Albano, Dom Vincenzo Viva, em um comunicado, como um gesto de afeto e comunhão, e o programa que idealizamos revela páginas de raro esplendor. Um presente para o Santo Padre, lê-se no texto, para manifestar-lhe proximidade e afeto. O desejo do bispo é que esta noite permaneça gravada como um instante de autêntica beleza e de dom compartilhado em nossa Igreja de Albano, acompanhada pelo afeto e pela oração, pelo Papa e pelo ministério que lhe foi confiado. O programa do evento, que já está com ingressos esgotados, prevê na abertura a execução de La Polacca, de Niccolò Paganini, do Concerto para Violino e Orquestra número 3 em Mi Maior, interpretada pelo violinista Marco Rogliano, artista de fama internacional. Em seguida, a pianista Rossana Tomasi Golcar executará ao piano Norma, uma imensa história de amor. Livre fantasia e variações para o piano e orquestra, uma releitura da obra-prima de Vincenzo Bellini, realizada pelo vencedor do Oscar, Luiz Bacalov. A apresentação será acompanhada por um projeto visual que destacará os momentos-chave do drama belliniano. A acompanhar os solistas estará a Orquestra I Musici di Parma, composta por 55 músicos, sob a direção de Pier Carlo Orizio, diretor artístico do Festival Internacional de Piano de Brescia e Bergamo, desde 2006. Um reconhecimento muito especial, acrescenta Dom Vincenzo, deve ser dirigido aos benfeitores, sem os quais este presente não poderia ter tomado forma, assim como ao padre Franco Ponchia, diretor do setor diocesano para a música sacra, e aos funcionários das vilas pontifícias e da prefeitura da Casa Pontifícia.
0: Para aquele mesmo céu de onde até a última noite caíram mísseis que destruíram infraestruturas civis, o cardeal Mateo Maria Zuppi, da capital Kiev, elevou uma oração em ucraniano a Deus Todo-Poderoso pela querida Ucrânia, pedindo bênção e proteção. Disse ele: conceda uma paz justa para que os prisioneiros possam voltar para casa, as crianças possam abraçar novamente suas famílias, os desaparecidos sejam encontrados e todos possam chorar diante do corpo do seu ente querido que morreu. Inspire em cada um de nós a coragem e a sabedoria para sermos construtores de paz. O presidente da Conferência Episcopal Italiana chegou na noite de segunda-feira na Ucrânia, partindo da região de Lviv até chegar na noite de terça-feira a Kiev, para levar a solidariedade do Papa Leão XIV e fortalecer os contatos e canais já estabelecidos com a primeira missão de 2023, promovida pelo Papa Francisco em prol da ação humanitária da Santa Sé. Uma ação voltada para facilitar a troca de prisioneiros de guerra, a devolução das crianças que, segundo a Ucrânia, foram levadas à força para a Rússia e também o repatriamento dos corpos. É justamente com as associações e ONGs locais que atuam nessas áreas que ZUP se reuniu na tarde desta quarta-feira, terceiro dia de missão no país atacado, além de ter feito reuniões institucionais que, no entanto, não incluíam, pelo menos nesta quarta-feira, um encontro com o presidente Zelensky, com quem já se reuniu há 3 anos. Pela manhã de quarta-feira, após a missa na Anunciatura Apostólica que o hospeda, presidida pelo arcebispo Kulbokas, que acompanha o cardeal nestes dias de visita, ele participou das celebrações pelo batismo da Rus de Kiev, data comemorativa que ocorre anualmente em 15 de julho, que celebra a cristianização do país no ano de 988 pelo príncipe Volodymyr o Grande, considerado santo tanto pela Igreja Católica quanto pela Ortodoxa, simbolizando as raízes históricas e espirituais da Europa Oriental. Uma festa civil e religiosa, portanto, conhecida na Ucrânia também como o Dia da Soberania Ucraniana, de acordo com o título escolhido pelo presidente Zelensky em 2021, que inseriu a data no calendário nacional. Inúmeras autoridades estiveram presentes na capital, entre elas líderes de diversas religiões, o chefe da Igreja Greco-Católica Ucraniana, Sviatoslav Shemchuk, e a presidente da Comissão Europeia, Ursula von der Leyen, em sua 11ª visita à Ucrânia desde o início do conflito. Convidado de honra, o cardeal ZUP participou da cerimônia na Praça São Miguel, em frente ao Mosteiro Dourado, que, como lembra o jornal católico italiano Avvenire, que acompanha a missão, tornou-se um memorial de guerra desde os primeiros dias da invasão russa. Em procissão ao lado de Zelensky e das demais autoridades, o cardeal caminhou pela avenida ladeada pelo Memory Wall, o Muro da Memória, no qual estão expostas as fotografias dos que morreram nestes anos de guerra, segurando um buquê de rosas vermelhas que depois depositou em homenagem àqueles que perderam a vida no campo de batalha. Do centro da praça, o presidente da Conferência Episcopal Italiana, lendo um texto escrito em ucraniano, invocou então uma paz justa para esta terra, tantas vezes definida pelo Papa Francisco como martirizada. Desejo esse confiado a Deus e também a intercessão de São Volodymyr, cujo nome, disse ele, remete tanto ao nome do presidente da Ucrânia quanto ao do presidente da Rússia. Que São Volodymyr ilumine as mentes e os corações dos dois chefes de Estado para abrir caminhos de justiça e de paz. E agora com Raimundo Lima, as reportagens de caráter internacional. Vamos ouvir.
4: Mais de 500 pessoas desaparecidas após o provável naufrágio de 2 embarcações na costa de Mianmar, que partiram entre o final de junho e o início de julho com a bordo principalmente membros da minoria étnica muçulmana Rohingya, uma das comunidades mais perseguidas do mundo. O alerta foi divulgado em um comunicado conjunto da Organização Internacional para as Migrações, OIM, e do Alto Comissariado das Nações Unidas para Refugiados, ACNUR, que esclarecem que as informações ainda são preliminares. Segundo as mesmas fontes, uma das 2 embarcações, com cerca de 250 pessoas a bordo, perdeu contato logo após partir do estado de Rakhine. Uma segunda embarcação, que transportava cerca de 280 passageiros, teria naufragado no dia 8 de julho na costa de Ayey Arvadi. Entre os migrantes, havia também refugiados provenientes dos campos de Cox's Bazar, em Bangladesh, onde vivem mais de 1 milhão de rohingyas em condições extremamente precárias. Se os naufrágios forem confirmados, o número de mortos ou desaparecidos no mar de Andaman e no Golfo de Bengala desde o início do ano chegaria a quase 800, tornando 2026 um dos anos mais trágicos dos últimos tempos para essa rota migratória. A Organização Internacional para as Migrações e o Alto Comissariado das Nações Unidas para Refugiados atribuem o aumento das partidas ao conflito e ao agravamento da crise humanitária em Myanmar, às condições difíceis nos campos de refugiados em Bangladesh e à ação das redes de traficantes, que continuam a explorar o desespero de milhares de refugiados em busca de uma rota de fuga. Segundo as agências da ONU, o possível duplo naufrágio representa mais uma tragédia de uma crise que continua a se desenrolar longe dos holofotes internacionais. A crise dos deslocamentos na Colômbia hoje representa uma das emergências humanitárias mais graves e, ao mesmo tempo, menos visíveis no cenário global. Apesar de sua magnitude, o país sul-americano ocupa o terceiro lugar na lista de crises esquecidas do Conselho Norueguês para Refugiados, CNR, que anualmente destaca situações em que milhões de pessoas deslocadas recebem pouca atenção da mídia, financiamento escasso e limitado comprometimento político internacional. A Colômbia foi marcada por mais de 60 anos de conflito armado interno, uma das guerras mais longas da América Latina. Mesmo após o acordo de paz de 2016 com as Forças Armadas Revolucionárias da Colômbia, FARC, a violência não desapareceu. Grupos armados remanescentes, organizações criminosas e dissidentes guerrilheiros continuam disputando o controle de vastas áreas rurais. Isso gerou uma instabilidade crônica que afeta particularmente as regiões periféricas, onde o Estado tem uma presença limitada e muitas vezes frágil. Segundo o Conselho Norueguês para Refugiados, milhões de pessoas foram forçadas a fugir de suas casas e muitas ainda vivem em condições de deslocamento interno, sem perspectiva de retorno seguro. A crise não diz respeito apenas aos deslocados internos. A Colômbia também é um país de trânsito e de acolhimento para um grande número de migrantes e refugiados venezuelanos, o que agrava a já vulnerável população. Isso cria uma enorme pressão sobre os serviços públicos, as comunidades locais e os sistemas de assistência humanitária. Um dos aspectos mais dramáticos da situação é o chamado confinamento forçado. Em muitas áreas rurais, comunidades inteiras são impedidas de sair de suas aldeias devido à presença de grupos armados que controlam estradas, acessos e recursos. Isso significa que as pessoas não apenas estão deslocadas, mas, em alguns casos, também estão presas em seus territórios, privadas da liberdade de movimento, do acesso a alimentos, cuidados médicos e educação. As populações indígenas e afro-colombianas estão entre as mais afetadas, muitas vezes por viverem em áreas estratégicas ricas em recursos naturais ou em corredores de tráfico ilegal. O relatório do Conselho Norueguês para Refugiados enfatiza que a crise colombiana é particularmente complexa porque combina elementos de conflito armado, crime organizado, desigualdades históricas e uma fraca presença institucional em regiões periféricas. Portanto, não se trata de uma situação linear, mas de um mosaico de crises locais que se sobrepõem e se retroalimentam. As tentativas de fortalecer a paz também enfrentam obstáculos, já que a fragmentação dos grupos armados dificulta um processo de negociação estável e duradouro. De uma perspectiva humanitária, as necessidades são enormes e multidimensionais. As pessoas deslocadas precisam de moradia segura, acesso à água potável, cuidados de saúde e apoio psicológico, bem como proteção legal para evitar despejos ou novas formas de violência. O Conselho Norueguês para Refugiados atua em diversas áreas do país com programas que incluem educação para crianças deslocadas, apoio à subsistência, distribuição de ajuda emergencial e assistência jurídica. No entanto, a dimensão das necessidades supera em muito os recursos disponíveis. Um fator crucial que explica por que a crise é descrita como esquecida é justamente a falta de atenção internacional. Emergências globais com grande cobertura midiática tendem a desviar recursos e interesse político, deixando crises prolongadas como a colombiana estruturalmente subfinanciadas. Isso se traduz em uma resposta humanitária insuficiente em comparação com o número real de pessoas afetadas. O relatório destaca que a combinação de cobertura midiática precária, apoio financeiro limitado e fraca iniciativa diplomática contribui para manter milhões de pessoas invisíveis. Outro fator determinante é a geografia do conflito. Muitas das áreas mais afetadas são regiões remotas, na Amazônia ou no litoral do Pacífico, de difícil acesso e frequentemente controladas por grupos armados. Isso complica a coleta de dados, o acesso humanitário e a proteção de civis. Nesses contextos, até mesmo o simples registro dos deslocamentos se torna difícil, contribuindo ainda mais para a invisibilidade da crise. Nos últimos anos, momentos de esperança têm se alternado com novas ondas de violência. Reduções temporárias dos deslocamentos, ligadas a cessar-fogos locais ou a processos de diálogo entre o Estado e alguns grupos armados ilegais, não levaram a uma estabilização duradoura. Pelo contrário, novas dinâmicas de controle territorial por esses grupos geraram novos movimentos populacionais, demonstrando a fragilidade da situação geral. A crise dos deslocamentos na Colômbia, portanto, é resultado de um conflito prolongado e transformado no tempo, que continua a ter profundos efeitos sobre a população civil. O fato de o país sul-americano ocupar o terceiro lugar no ranking pouco invejável do Conselho Norueguês para Refugiados, das crises de deslocamento esquecidas, não é apenas uma estatística, mas um reflexo de uma realidade em que milhões de pessoas vivem em condições extremamente precárias sem receber a atenção necessária da comunidade internacional. O principal desafio continua sendo transformar essa crise invisível em uma prioridade global, tanto humanitária quanto política.
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0: E o programa em português da Rádio Vaticano, o Vatican News, desta quinta-feira, 16 de julho, vai ficando por aqui. A gente agradece, como sempre, a sua companhia e a sua audiência e conta com você amanhã, neste mesmo horário. Um forte abraço e até lá!
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Bem, amigos de todo o Brasil, estamos de volta com o nosso Em Romaria, caminhando juntos nesse terceiro milênio. Nos estúdios da Rádio Vaticano, Silvana e José.

Bem, amigos de todo o Brasil, damos continuidade hoje à conversa com o arcebispo de Manaus, Cardeal Dom Leonardo Stender, que nos dias passados visitou a nossa redação. Semana passada conversamos com ele sobre vários assuntos, falando inclusive do consistório, e hoje continuamos a conversar e aprofundar a nossa conversa.

0: Francisco olhou muito de perto com os olhos e o coração a Amazônia e deixou sonhos para a gente. Onde estão esses sonhos no Papa Francisco?
1: Eles estão muito presentes. Ao menos no nosso regional, nós tivemos ano passado a Assembleia Regional, aprofundamos o texto das diretrizes que estavam sendo propostas, ainda elaboradas, e que agora na Assembleia foram, em Aparecida, foram aprovadas. Mas nós lá sempre de novo retomamos a querida Amazônia. Sempre de novo. Não só na Assembleia do Regional, que envolve as nossas dioceses e paroquias do Norte 1, mas também quando nós discutimos internamente a nossa evangelização na arquidiocese. É tanto assim que nós temos hoje uma comissão que procura dinamizar a questão da ecologia integral na arquidiocese. Nós não tínhamos isso, hoje temos. Nós temos uma comissão que procura dinamizar a formação, que foi o grande pedido das comunidades, especialmente do interior, as comunidades ribeirinhas. Nós temos, fizemos uma assembleia sinodal para a juventude. Foi extraordinária a participação dos jovens. E os jovens hoje se tornaram cada vez mais ativos. E eles não são o futuro da igreja. Como me disse um jovem bispo, a gente não é o futuro, nós somos a igreja. Quer dizer, veja como cresceu a consciência. Não, eles querem participar e a gente tem que abrir espaço. Quer dizer, esses sonhos de Papa Francisco de uma igreja que esteja profundamente inserida, que as pequenas comunidades tenham as suas lideranças, não ficam na dependência da visita que se faz uma vez por ano, duas vezes por ano, três vezes por ano, mas ela que se constitua a comunidade e tem uma liderança fixa, mas também a tentativa do sonho dele de enculturar a religiosidade. Nós estamos fazendo um levantamento muito interessante, porque a nossa região ficou com a expulsão dos religiosos, especialmente os jesuítas, que eram muito presentes na região amazônica. As comunidades ficaram, entre aspas, só. Não ficaram só, porque se organizaram. E os leigos foram muito ativos. Então, existem expressões de religiosidade que eu acho que nós precisaríamos resgatar. E que em várias comunidades eles ainda procuram fazer, mesmo que seja fora do ambiente da igreja, digamos assim, material, né? Eu não sei se não deveríamos prestar atenção e ver como inserir essa religiosidade, essas expressões de oração na celebração da palavra de Deus, por exemplo, né? Eu já acho que já citei aqui numa entrevista com você, mas eu vou repetir, porque o povo de Deus nas comunidades tem as suas expressões. Então, ainda em São Félix do Araguaia, ao visitar uma comunidade, tinha muita gente. Aí o padre falou: bispo, hoje não vai ter missa, não. Disse: como assim? Tem tanta gente porque hoje é dia de reza. É como assim? Não, no dia de missa vem um grupo, mas no dia de reza vem todos.
0: E qual seria a diferença para eles?
1: É porque a missa é o padre, a reza é deles. De duas gerações em que eles tinham a missa uma vez por ano, mas todo fim de semana eles tinham a reza deles. O que que eu fiz? Eu participei da reza, uma hora e meia. Tudo cantado, com gestos e tudo. E todo mundo participando, todo mundo ativo. E eu fiquei assim, admirado de como aquele povo de Deus que ali estava era capaz de rezar. Realmente você percebia que eles estavam diante de Deus. Terminada a reza, eu disse: eu queria agradecer porque é a primeira vez que eu participo de um momento de oração assim. Na minha família, nós rezamos o terço e outras orações. Mas a oração que vocês fizeram é muito bonita, muito bonita. E é tão importante. A gente não poderia ouvir agora o que Jesus tem para dizer? E todo mundo... Eu li o Evangelho. Eu li o Evangelho. E uma pequenina reflexão e perguntei a eles... A gente não poderia oferecer agora tudo isso, a reza e tudo oferecer a Deus. E celebrei do ofertório em diante. Quer dizer, toda a liturgia inicial, como às vezes a gente faz uma procissão, por exemplo, Domingo de Ramos, a gente faz a liturgia, depois a gente já continua a celebração sem fazer o ato penitencial e tudo. Inspirado nisso, ninguém foi embora. Todos ficaram. Todos ficaram e depois ainda tivemos um tempo, porque eles costumam sempre ter um lanche comum, etc. Ficamos conversando e tudo. Aí uma senhora, a senhora que faz a reza, como eles dizem, ela me disse, Bispo, é a primeira vez que a gente faz a reza e a missa. E foi muito bom, ela falou. Foi muito bom. Então, a gente hoje reflete bastante na Igreja do Brasil a questão da religiosidade, até diz religiosidade popular, né? E talvez nós devêssemos prestar mais atenção e ver como fazer com que a comunidade sinta que esse é um valor que conquistaram de geração em geração. E que isso não pode ser dispensado. Nós não queremos substituir. Se através de gerações isso alimentou a vida das pessoas, nós temos obrigação como pastores de ir ao encontro e tentar possibilitar. Eu em São Félix participava de momentos de novena, de reza, que eles não faziam mais na igreja. Faziam nas famílias. Eu ia participar. Uma hora e meia de reza. A ladainha ainda em latim, que de latim já não tinha tanto, né? Mas aquilo tudo de um ambiente assim, de uma expressão de fé e tudo. É pena que talvez a gente não tenha conseguido, depois do concílio, estar mais atento a essa experiência religiosa. As famílias vivem disso, né?
0: Papa Francisco tinha uma visão belíssima com a religiosidade.
1: E não esquecer que isso está no fundo presente em Querida Amazônia. Quando ele fala da enculturação dos ministérios, fala da enculturação da espiritualidade,
0: né? Sr. Pedro, o assiste para perguntar sobre o tão falado rito para a Amazônia, né? Durante... Recordamos o sino, foi falado tanto. Em que pé ficou esse possível rito para a Amazônia?
1: Talvez nós estejamos usando uma expressão que talvez não seja tão conveniente. Porque quando nós falamos de um rito, nós estamos falando, por exemplo, o rito latino, mas estamos falando de outros ritos que historicamente foram... elas não foram criadas, elas foram geradas. E hoje nós temos essa realidade riquíssima da igreja. Querer criar um rito, no meu modo de ver, não é conveniente. Mas para usar de novo a expressão de Papa Francisco em Querida Amazônia, talvez devêssemos estar mais atentos em tentarmos enculturar na liturgia. Mas eu penso que essa questão do rito amazônico não se trata apenas da liturgia. Se trata da iniciação à vida cristã, que também tem a ver com a liturgia. Eu gosto de recordar que um padre salesiano, hoje já falecido, ele conviveu com o povo Xavante. E a partir da cultura Xavante, com eles, foi devagarinho trazendo os elementos de uma iniciação à vida cristã a partir da cultura deles. E para eles isso foi, é hoje até muito importante, eles continuam esse modo. Então eu penso que mais que um rito, se trata de aprender com as culturas e das culturas ver o como o evangelho pode estar ali presente, encarnado, ajudar essa cultura. Eu penso que o padre Jacaria, ele foi muito feliz. Mas ele pensou não num rito, mas ele pensou numa iniciação à vida cristã. E é claro que então os diversos elementos que tem no rito do batismo e que tem também no rito, por exemplo, de iniciação à vida chavante, ele foi lendo, foi estudando, foi ouvindo e foi introduzindo. E é uma riqueza. Talvez aqui esteja um elemento muito importante que devemos prestar atenção. Existe uma publicação que foi feita de todo o estudo realizado. Nós teremos agora uma reunião com essa comissão que abordou diversos aspectos e vemos como dar continuidade agora a essa reflexão. Porque já existem elementos que estão sendo, digamos assim, talvez a expressão não seja correta, experimentados. Existem. Por exemplo, no seminário, onde nós temos a presença de vários indígenas, né, nós fazemos a incensação a partir da cultura deles, que é não é usado os nossos instrumentos, são usados os instrumentos deles, mas se faz a incensação e também com os gestos deles. E eu sinto que não está fora. Ajuda a celebrar. Não está em desarmonia com a cadência, digamos assim, do rito que está sendo celebrado. E talvez esses elementos é que vão... Porque é muito difícil nós termos o que se pensou inicialmente, termos um rito amazônico com culturas tão diferentes. É como introduzir um rito numa realidade de uma cidade de 2.300.000 pessoas que tem um rito e agora você querer, entre aspas, encaixar um outro rito. Não só a inconveniência, como talvez criaríamos elementos de tensão completamente desnecessários. E o rito latino, ele é aberto, o rito latino ele não é fechado. É um rito que permite nós acolhermos elementos culturais que ajudem os povos a celebrar a Eucaristia, mas também o batismo, a crisma, e só precisamos estar atentos e sermos mais auscultadores para que, assim, na liturgia, mas especialmente na iniciação à vida cristã, consigamos... vou te dar um pequeno exemplo conversando com um grupo do povo chavante, disseram que numa aldeia chegaram os pastores e o dia todo ficaram na pregação e tudo mais e tal. E no final do dia, então, perguntaram: tem alguém aqui agora que aceita Jesus? E aí eles falaram: não, Jesus a gente já tem. Jesus a gente já tem. Mas dois se apresentaram. E aí disse: então vamos aqui embaixo, tem água, vamos lá. Disse: mas já? Sim, sim. Ele disse: não. Eles disseram: não, não. Nós, com o padre de Jacaria, temos 3 anos de preparação. E não aceitaram. Porque eles tinham consciência de que isso não se faz de uma hora para outra. Porque também tem a iniciação à vida chavante, que são 3 anos. E eles sabem, de como devagarinho entrar na dinâmica de uma cultura que é exigente e precisa tempo. E eles entenderam isso, que para ser cristão, ser católico também precisava de tempo, né? É interessante isso.
0: Dom Leonardo, o senhor foi eleito presidente da CEAMA, a Conferência Eclesial da Amazônia. Mais um desafio.
1: Um desafio, mais que desafio, é um serviço. A tentativa de uma conferência eclesial é que essa conferência eclesial esteja a serviço das dioceses, vicariatos e prelazias, né? Da Pan-Amazônia. Papa Francisco, quando intuiu que deveria ser uma conferência eclesial e não uma conferência episcopal, ele visou a questão da sinodalidade. Então, servir as igrejas sinodalmente. É um caminho ainda a ser feito. Já existe há seis anos, mas existe ainda um caminho a ser feito. Teremos que nos encontrar ainda mais vezes para realmente entrarmos numa dinâmica que ajude ajude a servir as igrejas, que tem a ver também, como é um organismo novo, também precisa achar sua subsistência econômica, mas também como ir ao encontro das dioceses para a questão da formação, como ir ao encontro das dioceses, vicariatos e prelazias para ajudar na formação dos leigos, na formação dos presbíteros, como ajudar, por exemplo, as dioceses que são pobres e, por exemplo, não tem nem combustível para poder fazer a visita, que é o caso, por exemplo, que temos no Brasil. Mas tem outras dioceses e vicariatos também que têm a mesma dificuldade. Então, são muitas questões que ainda teremos que pensar, discutir, refletir. Mas eu penso que o principal é que é um organismo, uma conferência que está a serviço das dioceses. Se uma conferência episcopal reúne os bispos, a conferência eclesial procura reunir as dioceses, vicariatos e prelazias. E ver o que podemos fazer em comum, nos apoiarmos mutuamente, e também nos incentivarmos mutuamente, né? Nós tivemos ano passado a reunião dos bispos, foi muito bom, porque cada um pôde dizer, cada um pôde expor, mas cada um pôde perceber também como existe desejo de servir, existe desejo de dar formação para os leigos, como inserir os leigos cada vez mais na dinâmica da igreja. Então foi um encontro dos bispos muito bom. Mas eu espero poder contribuir com os outros membros da presidência, no sentido de estarmos realmente a serviço das dioceses, vicariatos e prelazias.
0: Você tem ideia de quantas dioceses fazem parte?
1: Eu não estou bem lembrado, eu estou lembrado do Brasil, que somos 58.
0: Só do Brasil, 58.
1: Dá 111, 112, uma coisa assim.
0: Existe um desafio que acumula um pouco todas essas dioceses?
1: Existe o desafio econômico, que é um grande desafio, mas existe o desafio da presença nas comunidades. As distâncias são grandes, o como chegar, o número de presbíteros é pequeno.
0: A messe é grande e os operários
1: são
0: poucos.
1: E precisamos retomar, isso apareceu na assembleia que celebramos no início do ano, retomar a questão da missionariedade com a participação dos leigos. Em Manaus, nós estamos reunindo leigos e dando formação. Já tivemos 4 encontros. Depois desejamos, ainda não temos, digamos assim, a expressão correta, mas o ministério ou da missionariedade ou da animação missionária, ainda precisamos achar. Mas eu considero isso muito importante. E como em Manaus facilita,

0: criar os círculos bíblicos. Criar os círculos bíblicos. Eu creio que temos que retomar a questão da palavra de Deus. Mas quando você tem 1.000 comunidades e tem 170 padres, a comunidade não pode ficar sem oração. Ela não pode ficar sem a celebração do domingo. Ela não pode. A experiência que eu fiz em São Félix do Araguaia é de que as comunidades que... Uma comunidade que ficou 8 anos sem Eucaristia, mas ela se reunia todo domingo. Ninguém deixou a igreja. Todos participantes e todos católicos. As outras igrejas não conseguiram entrar lá. Todos permaneceram católicos. Né? Mas por quê? Porque se reuniam todo domingo. Então, o reza do terço. Rezava o terço. E depois, a professora da escolinha que tinha lá lia um trecho da Bíblia e eles conversavam sobre esse trecho. E ela procurava sempre aquele um folheto onde tinha as leituras dominicais, né? E então fazia a leitura do Evangelho. Eu encontrei, depois de 8 anos, uma comunidade viva. Uma comunidade viva. Uma comunidade inteira. Os que eram crianças já eram 8 anos, de 12, já dá
1: 20 anos.
0: Significa, todos eles estavam preparados para a Eucaristia. Continuar a preparação. Mas por quê? Porque era uma comunidade que se encontrava, rezava, ouvia a palavra de Deus.
1: Sede de Deus.
0: E eu penso que nós, como igreja, em realidades que nós vivemos, deveríamos estar mais atentos. A comunidade, ela precisa se encontrar. O Papa Francisco tem, na Evangelii Gaudium, tem alguns passos, né? E o último passo diz assim, que precisa celebrar. É verdade. A comunidade que celebra juntos permanece unida. É que a oração não é eu, Deus. É a comunidade que reza, é a comunidade que entra na dinâmica da prece, na dinâmica da prece é capaz de fazer emergir a oração. O nosso professor de exegese, ele gostava de dizer que oração tem a ver com or, com a garganta, que o som que sai da garganta, né? A prece que sai da garganta no canto, na oração. E eu acho que isso dá vida à comunidade, a oração e mais o evangelho. Eu sempre me lembrava, porque na minha bula de nomeação para São Félix, levar a Eucaristia para todas as comunidades. Eu era o quinto padre, para 150 mil quilômetros quadrados. Eu não sei como um dia apareceu diante de mim um texto de São Jerônimo, que ele escreve a Lídia e diz que a palavra de Deus também é o corpo e o sangue do Senhor. E eu via nessas comunidades, porque a palavra dava corpo, criava corpo, criava comunidade, criava igreja, né? Então, nós precisamos ao menos garantir que eles recebam o pão da palavra. Ao menos isso nós temos que garantir. E podemos garantir através de quê? Através da celebração dominical. Vamos ver se talvez no futuro nós acentuemos a importância da palavra de Deus, que alimenta a comunidade, mas nos alimenta, nós fazemos essa experiência. Nós meditamos a palavra de Deus e nos sentimos fortificados, alimentados.
1: Bom, esse é um discurso que nós vamos continuar numa outra conversa, porque eu creio que a gente só começou a falar da comunidade, da oração, da presença e da pertença.

0: Sim.
1: Muito obrigado, Dom Leonardo, pela sua presença, por nos contar um pouquinho também dessa belíssima realidade que é a Amazônia e de nos trazer um pouco. Eu vou colocar aqui a palavra que tanto usou o nosso Papa Francisco: esperança. Esperança de que a nossa igreja seja realmente vivida.
0: Uhum.
1: E vivida pelos nossos irmãos também. Como o senhor disse, eu fiz as contas lá de 1000 comunidades com 100 e poucos padres. Dá 1 para cada 10 comunidades. Complicado, né?
0: É. Mas graças a Deus, a grande maioria dos padres é muito dedicada. Muito dedicada. E não tem medo de ir para o interior e estar junto dos pobres. Isso é um conforto para você como bispo.
1: Deus abençoe e bom retorno à casa.
0: Obrigado. Obrigado a você e obrigado a todos aqueles que nos ouvem.

0: E assim chegamos ao final do nosso Em Romaria desta semana, agradecendo mais uma vez a sua presença. Voltamos na próxima semana com mais um Em Romaria, caminhando juntos neste terceiro milênio.
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2: Uma hora e três minutos. 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
7: Alô, amigos, está no ar o programa em português da Rádio Vaticano, Vatican News, e nesta quinta-feira, 16 de julho, a gente traz as últimas notícias sobre o Papa Leão XIV, a Santa Sé e a Igreja no mundo. Nos estúdios hoje, Andressa Collet, e partimos imediatamente aos destaques do programa de hoje. O coro do Papa já está de volta ao Vaticano e vamos saber como foi a despedida da Capela Sistina no Brasil após 15 dias de turnê. Teve, inclusive, valorização da música sacra com sotaque brasileiro no palco da Sala São Paulo. Já Leão XIV será homenageado em um concerto no sábado com a Orquestra Os Músicos de Parma, evento organizado pela Diocese de Albano. Em missão na Ucrânia, enviado do Papa, Cardeal Zuppi reza em ucraniano e pede que Deus conceda uma paz justa. No Borgo Laudato Si em Castel Gandolfo, no encontro sobre guerras e inteligência artificial, o empenho das religiões para que a humanidade prevaleça. Fique com a gente, o programa de hoje está começando agora. Música.

0: turnê está acabando e quero agradecer de coração todas as pessoas que tornaram essa turnê possível. Agora vamos todos descansar um tempinho. Confidenciou o Monsenhor Marcos Pavan, maestro brasileiro do coro da Capela Musical Pontifícia Sistina, antes da despedida de São Paulo, através das redes sociais de Delfim Rezende Porto, diretor de música da Catedral da Sé e regente da São Paulo Escola Cantorum. A delegação, formada por vozes só masculinas, adultas e infantis, chegou nesta quinta-feira em Roma, após 15 dias viajando pelo Brasil, para participar de compromissos em 5 cidades diferentes: Campinas, São Paulo, Curitiba, Brasília e Rio de Janeiro. Uma forma de celebrar os 200 anos de relações diplomáticas entre o Brasil e a Santa Sé. O público brasileiro acompanhou em peso a passagem do Coro do Papa em todos os lugares em que passou, como confirmou Alessio Daniello, mineiro de origem e italiano de adoção, que participa do coro.
1: Podemos dizer que os concertos que realizamos em cidades brasileiras marcam um acontecimento histórico. Ao todo, cerca de 10 mil pessoas compareceram às nossas apresentações. A música sacra continua sendo o meio mais importante de evangelização.
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0: O último concerto foi na terça-feira na Sala São Paulo. Fiquei positivamente surpreso com uma apresentação de tão alto nível, comentou o psicanalista Guilherme Bombonato de Souza Prado. A amiga dele, Angela Mendes, designer gráfico, que já cantou em corais da cidade paulistana, disse que não poderia perder a oportunidade única e especial de assistir ao concerto do Coro do Papa. É bem diferente de um coro tradicional formado por homens e mulheres, disse ela. Eu acho que nunca tinha visto um coro infantil e eles tinham um tom bem angelical. Quem também viveu uma experiência inesquecível estava do outro lado do público, no palco. O organista Felipe Bernardo foi convidado pelo maestro do coro da Capela Sistina para fazer a abertura do concerto na Sala São Paulo, tocar peças de compositores brasileiros que intercalaram a apresentação e finalizar com uma performance conjunta.
1: Esse concerto articulado na Sala São Paulo veio por um desejo do Monsenhor Pavan, que disse, falou, que era o sonho dele, né, poder cantar com o coro também na Sala São Paulo. E quando isso acabou sendo confirmado, um dia ele me liga e pergunta assim, você pode falar, tudo bem? Vai dar certo a viagem do coro e a gente vai conseguir fazer o concerto na Sala São Paulo e eu gostaria que você tocasse conosco nesse concerto. Então, para mim, já foi uma emoção, assim, muito grande, né, de ter recebido esse convite dele. E daí ele me ofereceu para eu tocar algumas peças solo e acompanhar uma peça com o coro, né? Então, você pode imaginar a responsabilidade, primeiro em dividir o palco com a Sistina e tocar com eles mesmo, né? Isso nenhum outro brasileiro fez. E o organista, que é o organista do coro, o organista titular da Basílica de São Pedro, que é o Giuseppe Solé Coll, é muito meu amigo, já nos conhecemos há 10 anos, assim como o Monsenhor Pavan também. E ele estava ali dando maior apoio, até me ajudou a virar as páginas, né? Para mim, nossa, uma honra também. E ele, né, claro, bondosamente liberou a obrigação dele, né, porque em teoria só ele pode tocar com esse coro. Mas a convite do Monsenhor Pavan, então eu pude ter esse privilégio e essa honra de poder tocar com o coro.
0: Natural de Botucatu, São Paulo, Felipe é organista, pianista, regente e pesquisador, com especialização em canto gregoriano na Itália. Por 18 anos, foi mestre de capela e organista do Pátio do Colégio, em São Paulo, onde dirigiu a Escola Cantorum, realizou gravações e desenvolveu projetos de valorização da música sacra e litúrgica, inclusive recebendo o maestro e o organista do Coro do Papa para ministrar aulas. Atualmente, como organista, atua junto ao Mosteiro de São Bento e à Orquestra Sinfônica do Estado de São Paulo, a OSESP. É regente associado do Coro Luther King e, como professor, trabalha na Escola Municipal de Música e se dedica à docência em órgão de tubos. No exterior, mantém colaboração artística com o coro Canto Sospeso, de Milão, na Itália. E foi justamente em uma das viagens em que esteve em Roma que, despretensiosamente, Felipe entrou em contato com o Monsenhor Pavan, na época, maestro dos puericantores, as vozes brancas do Coro do Papa. A partir do convite para acompanhar um ensaio no Vaticano, nasceu a amizade entre os dois brasileiros na Itália. E a partir de uma pizza compartilhada em plena cidade de São Paulo no ano passado, começou a se delinear o sonho conjunto realizado na última terça-feira na Sala São Paulo. Para Monsenhor Pavan, como conta Felipe, era de se apresentar no seu país com a Capela Sistina. Para o organista, fazer parte de uma noite eternizada para sempre no currículo e no seu coração. Dele e também de milhares de pessoas que, inclusive, Brasil afora, durante esses últimos 15 dias de turnê, puderam conhecer e prestigiar a excelência do trabalho do Coro do Papa, liderado por um brasileiro, Monsenhor Marcos Pavan, depois de quase 30 anos atuando na Capela Sistina, projeta o país no mundo e inspira músicos litúrgicos na missão diária de valorizar o patrimônio da música sacra, assim como fez com Felipe Bernardo.
1: O Monsenhor, além de ser um músico maravilhoso, um maestro maravilhoso, é uma pessoa iluminada, né? Um padre assim que realmente ajuda e dá conselhos, e uma pessoa assim que nos faz acreditar o quanto Deus é bom, através das mãos dele e dos ensinamentos dele. Ele é uma verdadeira inspiração para mim e para tantos outros, né? Mas eu posso falar por mim que ele é uma verdadeira inspiração para mim, de ser humano que eu gostaria de ser como ele, de um músico que eu gostaria de ser, também perto da grandeza que ele é.
2: Monsenhor Pavan, ilustre cantore, grazie pela vostra visita. 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
0: No Borgo Laudato Si, em Castel Gandolfo, no encontro sobre guerras, inteligência artificial, o empenho das religiões para que a humanidade prevaleça. A reportagem é de Túlio Fonseca.
3: O encontro está marcado para sábado, 18 de julho, às 21 horas locais, no pátio do Palácio Apostólico de Castel Gandolfo. Nesse cenário, na presença do Papa, será realizado o concerto em honra do Santo Padre Leão XIV, oferecido pela Diocese de Albano. A iniciativa pretende expressar a alegria de acolher o pontífice, que se encontra hospedado no território da Diocese. Queremos oferecer este concerto sinfônico, afirma o bispo de Albano, Dom Vincenzo Viva, em um comunicado, como um gesto de afeto e comunhão, e o programa que idealizamos revela páginas de raro esplendor. Um presente para o Santo Padre, lê-se no texto, para manifestar-lhe proximidade e afeto. O desejo do bispo é que esta noite permaneça gravada como um instante de autêntica beleza e de dom compartilhado em nossa Igreja de Albano, acompanhada pelo afeto e pela oração, pelo Papa e pelo ministério que lhe foi confiado. O programa do evento, que já está com ingressos esgotados, prevê na abertura a execução de La Polacca, de Niccolò Paganini, do Concerto para Violino e Orquestra número 3, em Mi Maior, interpretada pelo violinista Marco Rogliano, artista de fama internacional. Em seguida, a pianista Rossana Tomasi Golcar executará ao piano Norma, uma imensa história de amor. Livre fantasia e variações para o piano e orquestra, uma releitura da obra-prima de Vincenzo Bellini, realizada pelo vencedor do Oscar, Luiz Bacalov. A apresentação será acompanhada por um projeto visual que destacará os momentos-chave do drama belliniano. A acompanhar os solistas estará a Orquestra I Musici di Parma, composta por 55 músicos, sob a direção de Pier Carlo Orizio, diretor artístico do Festival Internacional de Piano de Brescia e Bergamo, desde 2006. Um reconhecimento muito especial, acrescenta Dom Vincenzo, deve ser dirigido aos benfeitores, sem os quais este presente não poderia ter tomado forma, assim como ao padre Franco Ponchia, diretor do setor diocesano para a música sacra, e aos funcionários das vilas pontifícias e da prefeitura da Casa Pontifícia.
0: Para aquele mesmo céu de onde até a última noite caíram mísseis que destruíram infraestruturas civis, o cardeal Mateo Maria Zuppi, da capital Kiev, elevou uma oração em ucraniano a Deus Todo-Poderoso pela querida Ucrânia, pedindo bênção e proteção. Disse ele: conceda uma paz justa para que os prisioneiros possam voltar para casa, as crianças possam abraçar novamente suas famílias, os desaparecidos sejam encontrados e todos possam chorar diante do corpo do seu ente querido que morreu. Inspire em cada um de nós a coragem e a sabedoria para sermos construtores de paz. O presidente da Conferência Episcopal Italiana chegou na noite de segunda-feira na Ucrânia, partindo da região de Lviv até chegar na noite de terça-feira a Kiev, para levar a solidariedade do Papa Leão XIV e fortalecer os contatos e canais já estabelecidos com a primeira missão de 2023, promovida pelo Papa Francisco em prol da ação humanitária da Santa Sé. Uma ação voltada para facilitar a troca de prisioneiros de guerra, a devolução das crianças que, segundo a Ucrânia, foram levadas à força para a Rússia e também o repatriamento dos corpos. É justamente com as associações e ONGs locais que atuam nessas áreas que Zuppi se reuniu na tarde desta quarta-feira, terceiro dia de missão no país atacado, além de ter feito reuniões institucionais que, no entanto, não incluíam, pelo menos nesta quarta-feira, um encontro com o presidente Zelensky, com quem já se reuniu há 3 anos. Pela manhã de quarta-feira, após a missa na Anunciatura Apostólica que o hospeda, presidida pelo arcebispo Kulbokas, que acompanha o cardeal nestes dias de visita, ele participou das celebrações pelo batismo da Rus de Kiev, data comemorativa que ocorre anualmente em 15 de julho, que celebra a cristianização do país no ano de 988 pelo príncipe Volodymyr o Grande, considerado santo tanto pela Igreja Católica quanto pela Ortodoxa, simbolizando as raízes históricas e espirituais da Europa Oriental. Uma festa civil e religiosa, portanto, conhecida na Ucrânia também como Dia da Soberania Ucraniana, de acordo com o título escolhido pelo presidente Zelensky em 2021, que inseriu a data no calendário nacional. Inúmeras autoridades estiveram presentes na capital, entre elas líderes de diversas religiões, o chefe da Igreja Greco-Católica Ucraniana, Sviatoslav Shemchuk, e a presidente da Comissão Europeia, Ursula von der Leyen, em sua 11ª visita à Ucrânia desde o início do conflito. Convidado de honra, o cardeal Zuppi participou da cerimônia na Praça São Miguel, em frente ao Mosteiro Dourado, que, como lembra o jornal católico italiano Avvenire, que acompanha a missão, tornou-se um memorial de guerra desde os primeiros dias da invasão russa. Em procissão ao lado de Zelensky e das demais autoridades, o cardeal caminhou pela avenida ladeada pelo Memory Wall, o Muro da Memória, no qual estão expostas as fotografias dos que morreram nestes anos de guerra, segurando um buquê de rosas vermelhas que depois depositou em homenagem àqueles que perderam a vida no campo de batalha. Do centro da praça, o presidente da Conferência Episcopal Italiana, lendo um texto escrito em ucraniano, invocou então uma paz justa para esta terra, tantas vezes definida pelo Papa Francisco como martirizada. Desejo esse confiado a Deus e também à intercessão de São Volodymyr, cujo nome, disse ele, remete tanto ao nome do presidente da Ucrânia quanto ao do presidente da Rússia. Que São Volodymyr ilumine as mentes e os corações dos dois chefes de Estado para abrir caminhos de justiça e de paz. E agora com Raimundo Lima, as reportagens de caráter internacional. Vamos ouvir.
4: Mais de 500 pessoas desaparecidas após o provável naufrágio de 2 embarcações na costa de Mianmar, que partiram entre o final de junho e o início de julho com a bordo principalmente membros da minoria étnica muçulmana Rohingya, uma das comunidades mais perseguidas do mundo. O alerta foi divulgado em um comunicado conjunto da Organização Internacional para as Migrações, OIM, e do Alto Comissariado das Nações Unidas para Refugiados, ACNUR, que esclarecem que as informações ainda são preliminares. Segundo as mesmas fontes, uma das 2 embarcações, com cerca de 250 pessoas a bordo, perdeu contato logo após partir do estado de Rakhine. Uma segunda embarcação, que transportava cerca de 280 passageiros, teria naufragado no dia 8 de julho na costa de Ayeyarvad. Entre os migrantes, havia também refugiados provenientes dos campos de Cox's Bazar, em Bangladesh, onde vivem mais de 1 milhão de rohingyas em condições extremamente precárias. Se os naufrágios forem confirmados, o número de mortos ou desaparecidos no mar de Andaman e no Golfo de Bengala desde o início do ano chegaria a quase 800, tornando 2026 um dos anos mais trágicos dos últimos tempos para essa rota migratória. A Organização Internacional para as Migrações e o Alto Comissariado das Nações Unidas para Refugiados atribuem o aumento das partidas ao conflito e ao agravamento da crise humanitária em Myanmar, às condições difíceis nos campos de refugiados em Bangladesh e à ação das redes de traficantes, que continuam a explorar o desespero de milhares de refugiados em busca de uma rota de fuga. Segundo as agências da ONU, o possível duplo naufrágio representa mais uma tragédia de uma crise que continua a se desenrolar longe dos holofotes internacionais. A crise dos deslocamentos na Colômbia hoje representa uma das emergências humanitárias mais graves e, ao mesmo tempo, menos visíveis no cenário global. Apesar de sua magnitude, o país sul-americano ocupa o terceiro lugar na lista de crises esquecidas do Conselho Norueguês para Refugiados, CNR, que anualmente destaca situações em que milhões de pessoas deslocadas recebem pouca atenção da mídia, financiamento escasso e limitado comprometimento político internacional. A Colômbia foi marcada por mais de 60 anos de conflito armado interno, uma das guerras mais longas da América Latina. Mesmo após o acordo de paz de 2016 com as Forças Armadas Revolucionárias da Colômbia, FARC, a violência não desapareceu. Grupos armados remanescentes, organizações criminosas e dissidentes guerrilheiros continuam disputando o controle de vastas áreas rurais. Isso gerou uma instabilidade crônica que afeta particularmente as regiões periféricas, onde o Estado tem uma presença limitada e muitas vezes frágil. Segundo o Conselho Norueguês para Refugiados, milhões de pessoas foram forçadas a fugir de suas casas e muitas ainda vivem em condições de deslocamento interno, sem perspectiva de retorno seguro. A crise não diz respeito apenas aos deslocados internos. A Colômbia também é um país de trânsito e de acolhimento para um grande número de migrantes e refugiados venezuelanos, o que agrava a já vulnerável população. Isso cria uma enorme pressão sobre os serviços públicos, as comunidades locais e os sistemas de assistência humanitária. Um dos aspectos mais dramáticos da situação é o chamado confinamento forçado. Em muitas áreas rurais, comunidades inteiras são impedidas de sair de suas aldeias devido à presença de grupos armados que controlam estradas, acessos e recursos. Isso significa que as pessoas não apenas estão deslocadas, mas, em alguns casos, também estão presas em seus territórios, privadas da liberdade de movimento, do acesso a alimentos, cuidados médicos e educação. As populações indígenas e afro-colombianas estão entre as mais afetadas, muitas vezes por viverem em áreas estratégicas ricas em recursos naturais ou em corredores de tráfico ilegal. O relatório do Conselho Norueguês para Refugiados enfatiza que a crise colombiana é particularmente complexa porque combina elementos de conflito armado, crime organizado, desigualdades históricas e uma fraca presença institucional em regiões periféricas. Portanto, não se trata de uma situação linear, mas de um mosaico de crises locais que se sobrepõem e se retroalimentam. As tentativas de fortalecer a paz também enfrentam obstáculos, já que a fragmentação dos grupos armados dificulta um processo de negociação estável e duradouro. De uma perspectiva humanitária, as necessidades são enormes e multidimensionais. As pessoas deslocadas precisam de moradia segura, acesso à água potável, cuidados de saúde e apoio psicológico, bem como proteção legal para evitar despejos ou novas formas de violência. O Conselho Norueguês para Refugiados atua em diversas áreas do país com programas que incluem educação para crianças deslocadas, apoio à subsistência, distribuição de ajuda emergencial e assistência jurídica. No entanto, a dimensão das necessidades supera em muito os recursos disponíveis. Um fator crucial que explica por que a crise é descrita como esquecida é justamente a falta de atenção internacional. Emergências globais com grande cobertura midiática tendem a desviar recursos e interesse político, deixando crises prolongadas como a colombiana estruturalmente subfinanciadas. Isso se traduz em uma resposta humanitária insuficiente em comparação com o número real de pessoas afetadas. O relatório destaca que a combinação de cobertura midiática precária, apoio financeiro limitado e fraca iniciativa diplomática contribui para manter milhões de pessoas invisíveis. Outro fator determinante é a geografia do conflito. Muitas das áreas mais afetadas são regiões remotas, na Amazônia ou no litoral do Pacífico, de difícil acesso e frequentemente controladas por grupos armados. Isso complica a coleta de dados, o acesso humanitário e a proteção de civis. Nesses contextos, até mesmo o simples registro dos deslocamentos se torna difícil, contribuindo ainda mais para a invisibilidade da crise. Nos últimos anos, momentos de esperança têm se alternado com novas ondas de violência. Reduções temporárias dos deslocamentos, ligadas a cessar fogos locais ou a processos de diálogo entre o Estado e alguns grupos armados ilegais, não levaram a uma estabilização duradoura. Pelo contrário, novas dinâmicas de controle territorial por esses grupos geraram novos movimentos populacionais, demonstrando a fragilidade da situação geral. A crise dos deslocamentos na Colômbia, portanto, é resultado de um conflito prolongado e transformado no tempo, que continua a ter profundos efeitos sobre a população civil. O fato de o país sul-americano ocupar o terceiro lugar no ranking pouco invejável do Conselho Norueguês para Refugiados, das crises de deslocamento esquecidas, não é apenas uma estatística, mas um reflexo de uma realidade em que milhões de pessoas vivem em condições extremamente precárias sem receber a atenção necessária da comunidade internacional. O principal desafio continua sendo transformar essa crise invisível em uma prioridade global, tanto humanitária quanto política.
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0: E o programa em português da Rádio Vaticano, o Vatican News desta quinta-feira, 16 de julho, vai ficando por aqui. A gente agradece, como sempre, a sua companhia e a sua audiência e conta com você amanhã, neste mesmo horário. Um forte abraço e até lá!
6: 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Fico feliz em poder estar cada final de semana em comunhão com o nosso povo de Deus. Nós, como povo de Deus, formando a Arquidiocese de Pelotas. Vamos, pois, estar juntos neste programa, primeiramente apresentando a acolhida da Palavra de Deus e depois apresentando uma partilha das nossas ações evangelizadoras como igreja particular, a Arquidiocese de Pelotas, que somos todos nós, batizados e batizadas, crismados e crismadas, eucaristizados e eucaristizadas. Como já anunciado, vamos então realizar esses dois momentos durante o nosso programa. Iniciamos com o momento da acolhida da Palavra de Deus. Deste final de semana, quando celebramos o 15º Domingo do Tempo Comum. Irmãos e irmãs, bendito seja Deus, que nos reúne em torno de si, de sua palavra e de sua presença viva em seu Filho, Jesus Cristo, morto e ressuscitado. Vivenciando estes domingos do tempo comum, mergulhamos no mistério pascal daquele que semeia as sementes do reino no coração do mundo por meio de seu amor vivido e doado. No recolhimento das nossas celebrações comunitárias neste final de semana, abramo-nos ao dom de Deus, à sua palavra e ao seu ministério. A oração da coleta do 15º domingo do tempo comum assim se expressa: ó Deus, que mostrais a luz da vossa verdade aos que erram, para retornarem ao bom caminho. Dai aos que professam a fé rejeitar o que não convém ao cristão e abraçar tudo o que é digno deste nome. Por nosso Senhor Jesus Cristo, vosso Filho, que é Deus e convosco vive e reina na unidade do Espírito Santo, por todos os séculos dos séculos. Amém. A palavra de Deus que a Igreja nos oferece para este 15º domingo do tempo comum é tirada das seguintes leituras. A primeira leitura é um trecho do livro profético de Isaías, capítulo 55. Já o salmo responsorial são estrofes do salmo 64. A segunda leitura é um trecho tirado da carta de São Paulo aos Romanos, capítulo 8. E o trecho do Evangelho é tirado de Mateus, capítulo 13, 1 a 23. Vamos, pois, então, para a primeira leitura. Leitura do livro do profeta Isaías. Isto diz o Senhor: assim como a chuva e a neve descem do céu e para lá não volto mais, mas vim irrigar e fecundar a terra e fazê-la germinar e dar semente para o plantio e para a alimentação, assim a palavra que sair de minha boca não voltará para mim vazia, antes realizará tudo o que for de minha vontade e produzirá os efeitos que pretendi ao enviá-la. Palavra do Senhor. Graças a Deus. Continuando a acolhida da Palavra de Deus do 15º domingo do tempo comum, prosseguimos com o Salmo responsorial. O Salmo que é uma oração orante e se torna resposta à Palavra de Deus que nos é trazida pela primeira leitura, pela segunda leitura e pelo próprio Evangelho. A semente cai em terra boa e deu fruto. A semente caiu em terra boa e deu fruto. Visitais a nossa terra com as chuvas e transborda de fartura. Rios de Deus que vêm do céu derramam águas e preparais o nosso trigo. A semente caiu em terra boa e deu fruto. É assim que preparais a nossa terra. Vós a regais e aplainais. Os seus sulcos com a chuva amoleceis e abençoais as sementeiras. A semente caiu em terra boa e deu fruto. O ano todo coroais com vossos dons. Os vossos passos são fecundos. Transborda a fartura onde passais. Brotam pastos no deserto. A semente caiu em terra boa e deu fruto. As colinas se enfeitam de alegria e os campos de rebanhos. Vossos vales se revestem de trigais, tudo canta de alegria. A semente caiu em terra boa e deu fruto. Como já anunciamos, a segunda leitura do 15º domingo do tempo comum é tirada da carta de São Paulo aos Romanos. Leitura da carta de São Paulo aos Romanos. Irmãos, eu entendo que os sofrimentos do tempo presente não merecem ser comparados com a glória que deve ser revelada em nós. De fato, toda a criação está esperando ansiosamente o momento de se revelarem os filhos de Deus. Pois a criação ficou sujeita à vaidade, não por sua livre vontade, mas por sua dependência daquele que a sujeitou. Também ela espera ser libertada da escravidão da corrupção e assim participar da liberdade e da glória dos filhos de Deus. Com efeito, sabemos que toda a criação, até ao tempo presente, está gemendo como que em dores de parto. E não somente ela, mas nós também, que temos os primeiros frutos do Espírito. Estamos interiormente gemendo, aguardando a adoção filial e a libertação para o nosso corpo. Palavra do Senhor. Graças a Deus. Vamos para o Evangelho do 15º domingo do tempo comum. Aclamamos o Evangelho. Aleluia, aleluia, aleluia. Aleluia, aleluia, aleluia. Semente é de Deus a palavra, o Cristo é o semeador. Todo aquele que o encontra, vida eterna encontrou. Aleluia, aleluia, aleluia. O Senhor esteja convosco, Ele está no meio de nós. Proclamação do Evangelho de Jesus Cristo segundo Mateus. Glória a vós, Senhor. Naquele dia, Jesus saiu de casa e foi sentar-se às margens do mar da Galileia. Uma grande multidão reuniu-se em torno dele. Por isso, Jesus entrou numa barca e sentou-se, enquanto a multidão ficava de pé na praia. E disse-lhes muitas coisas em parábolas. O semeador saiu para semear. Enquanto semeava, algumas sementes caíram à beira do caminho, e os pássaros vieram e as comeram. Outras sementes caíram em terreno pedregoso, onde não havia muita terra. As sementes logo brotaram, porque a terra não era profunda. Mas quando o sol apareceu, as plantas ficaram queimadas e secaram, porque não tinham raiz. Outras sementes caíram no meio dos espinhos. Os espinhos cresceram e sufocaram as plantas. Outras sementes, porém, caíram em terra boa e produziram a base de 100, de 60 e de 30 frutos por semente. Quem tem ouvidos, ouça. Palavra da salvação. Glória a vós, Senhor. E para concluir esta primeira parte do nosso programa, que é a parte da acolhida da Palavra de Deus, da celebração do final de semana, nós vamos ainda trazer alguns pontos para a nossa meditação. Na primeira leitura de Isaías, Deus nos mostra a eficácia e a força de sua palavra. Assim como a chuva e a neve não retornam ao céu sem haver fecundado a terra, a palavra de Deus cumpre a sua missão. Alcança aqueles que a recebem e realiza o que ele deseja, trazendo frutos de vida e transformação. Essa leitura nos lembra de que tudo o que Deus envia é eficaz, tocando os corações e promovendo a renovação do mundo. No Evangelho de Mateus, encontramos a parábola do semeador, que explica de forma simbólica como a palavra de Deus é acolhida pelos diferentes corações. O semeador representa Deus, a semente é a própria palavra e os terrenos simbolizam a disposição de cada pessoa. Alguns a recebem e deixam que seja roubada. Outros se mostram superficiais ou distraídos pelas preocupações e tentações, e apenas aqueles que a escutam, a compreendem e a deixam frutificar em sua vida se tornam terreno fértil. Jesus nos ensina que ouvir a palavra com atenção, acolhê-la com fé e perseverar na prática do bem é a chave para que ela produza frutos de vida, de renovação e de alegria, cumprindo plenamente o desígnio de Deus. Acabamos de acolher a palavra de Deus e agora é o segundo momento do nosso programa. Um momento de partilha da nossa ação evangelizadora como Igreja Arquidiocesana. Nós estamos já entrando para o segundo semestre, portanto, findando o primeiro semestre, vamos louvar a Deus por tudo aquilo que conseguimos realizar nas nossas comunidades, nas nossas paróquias, portanto, na nossa arquidiocese. Estamos trabalhando o ano da formação e o ano da pastoral da saúde. Já fizemos, olhando o ano da formação, uma formação por blocos da nossa arquidiocese, e agora então, através dos subsídios oferecidos, nós podemos então fazer a nossa formação em grupos menores, sejam eles em família, ou grupos bíblicos, ou grupos de família, mas também né, nos grupos dos nossos movimentos, das nossas pastorais, dos nossos organismos, dos nossos setores, como também ainda através de encontros da nossa comunidade. É importante que tomemos o documento final do sínodo sobre a sinodalidade e estudarmos este documento final, porque ele nos apresenta a atualização do Concílio Vaticano II para toda a Igreja, portanto, também para nós. Portanto, estamos realizando em torno do ano de formação isso. Em torno do ano da Pastoral da Saúde, também agora já aconteceram e ainda estão acontecendo as formações em micro-regiões da nossa arquidiocese. Uma formação, o que é Pastoral da Saúde e como nós podemos articular uma Pastoral da Saúde. Portanto, o nosso trabalho está seguindo o nosso plano de pastoral e, graças a ele, nós não estamos perdidos, mas sim unidos. Um plano de pastoral garante sempre a unidade de uma igreja particular, sabendo que a nossa primeira e grande missão é evangelizar, mas caminhando juntos, porque Jesus queria que a sua igreja fosse caminhar juntos. E por isso, né, caminhando juntos, nós teremos a comunhão e a participação. Vamos sempre continuar com esse espírito. A Igreja de Cristo, ela é comunhão e participação. A Igreja de Cristo está alicerçada sobre o Colégio Apostólico, e o Colégio Apostólico precisa preservar sempre esta inspiração e, ao mesmo tempo, a constituição da Igreja de Cristo como comunhão e participação. Nós precisamos caminhar juntos. Nós precisamos participar. Somos uma igreja sinodal, uma igreja em saída. Também, como me propus neste ano, estão acontecendo as visitas pastorais às nossas paróquias. A visita pastoral, ela tem como objetivo levar a carta pastoral a todos os nossos irmãos e irmãs que formamos a paróquia, que formamos a comunidade, e também a refletir um pouco o conteúdo desta carta pastoral. Então, nessa semana que está passando, tive a visita pastoral à Paróquia Santíssima Trindade, aqui na cidade de Pelotas. E na próxima semana vou ter a visita pastoral na Paróquia São Lourenço, de São Lourenço do Sul. Essas visitas pastorais estão indo com muita alegria para frente. Onde eu chego, estou sendo muito bem acolhido e muita gente, portanto lideranças, mas povo de Deus, estão participando desses momentos da visita pastoral. Agradeço essa acolhida e vamos continuar assim, tendo esse momento de visita do pastor às suas ovelhas, através das visitas pastorais, apresentando A Carta Pastoral. Quero hoje louvar nessa partilha os nossos grupos de jovens. Quantos grupos de jovens ligados às paróquias, outros ligados aos movimentos, enfim, também grupos de colégios que são da igreja. Louvar a Deus por tantos grupos de jovens e louvar a Deus pelas iniciativas dos grupos jovens. Quantas iniciativas bonitas, tanto na linha da catequese, como na linha da liturgia e como na linha da caridade. E sempre os grupos devem ter a preocupação com a parte de conteúdo, a partir sempre do Evangelho de Jesus Cristo, mas também, né, ter a preocupação com a oração. Nós precisamos sempre, através da oração, criar uma espiritualidade de sermos Igreja de Cristo, sermos batizados, sermos crismados, sermos eucaristizados, porque vivendo o batismo, vivendo a crisma, vivendo a Eucaristia, nós somos verdadeiramente discípulos missionários de Jesus Cristo. Nós somos então verdadeiramente cristãos, isto é, somos o aumentativo de Jesus Cristo. Tudo isso estou falando porque neste sábado, dia 11 de julho, fui convidado para estar presente num grupo de jovens da paróquia Nossa Senhora da Luz, que estão em retiro, e recebi o convite para celebrar a Eucaristia dentro desse retiro. Agradeço o convite do grupo de jovens, estarei com muita alegria presentes

Romaria do mês próximo de outubro. Portanto, nós teremos a nossa reunião na próxima terça-feira, dia 14 de julho. De antemão, agradeço a todos os participantes desta equipe da Romaria e, né, a presença deles nesta primeira reunião preparatória para a próxima Romaria, que será no terceiro domingo de outubro. E falando em Romaria, eu gostaria de deixar aqui mais uma vez, para a recordação de todos, o nosso compromisso concreto que assumimos na 40ª Romaria de Nossa Senhora de Guadalupe, que tinha como lema Com Maria, peregrinos de esperança. Pois o compromisso concreto que todos nós assumimos no dia da Romaria foi adotar um doente, uma doente, que ser um samaritano, que ser uma samaritana para esse doente, para essa doente. Repetindo o compromisso concreto, cada um assumir um doente, ou então até uma família doente, e ser para esse doente, essa família doente, um samaritano que se preocupa através de visitas ou então outros contatos, até eventualmente alguma ajuda que for necessária. Adotar um doente como bom samaritano, ser para esse doente aquilo que Jesus pede que todos sejamos, bons samaritanos. Assim estamos concluindo o nosso programa A Voz do Pastor deste final de semana, quando também celebraremos o 15º domingo do tempo comum. Obrigado, Senhor, por esse encontro mais uma vez, e assim vamos caminhando, sempre tendo presente que nós somos a Igreja de Cristo como batizados, como crismados, como eucaristizados. E como Igreja de Cristo, nós somos chamados a evangelizar, tornar a boa nova da presença de Cristo como caminho certo, verdade segura e vida plena no meio de nós. Só Ele é o caminho que leva a Deus. Só Ele é a verdade que leva a Deus. Só Ele é a vida que leva a Deus. Muito obrigado pela audiência de todos e invoco sobre todos e sobre todas a bênção do nosso Deus. O Senhor esteja convosco, Ele está no meio de nós. Abençoe-vos, ó Deus Todo-Poderoso e Todo-Misericordioso, o Pai, o Filho e o Espírito Santo. Amém.

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1: 2:02. 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

0: Queridos amigos do nosso Porta Aberta, sejam bem-vindos a esta edição. Hoje, com a colaboração dos nossos colegas do programa Português África, nós vamos a Moçambique. Os católicos do país estão em luto pelo assassinato do bispo da diocese de Quelimane, Dom Osório Sitora Afonso. Ele era secretário-geral da Conferência Episcopal e administrador apostólico da Arquidiocese da Beira. Ele foi baleado em sua residência. Começamos com o pesar manifestado pelo Santo Padre. Vamos ouvir Túlio Fonseca.
1: O Papa Leão tomou conhecimento com pesar do grave ato de violência que causou a morte de Sua Excelência, Dom Osório Sitora Afonso, bispo de Quelimane e administrador apostólico de Beira, e une-se em oração ao povo da diocese de Moçambique neste momento de desorientação, para que o Senhor lhes conceda consolo, para que guardem seu amor cada homem e cada mulher e detenha a mão dos violentos. Assim, através do canal Telegram da Sala de Imprensa da Santa Sé, o diretor Matteo Bruni transmitiu ao mundo a consternação do pontífice em viagem apostólica na Espanha pelo assassinato do prelado, encontrado morto no sábado 6 de junho, nas instalações da residência episcopal de Quelimane. Segundo informações divulgadas em uma coletiva de imprensa pelos responsáveis pelo Serviço Nacional de Investigação Criminal, o bispo teria sido atingido por vários tiros disparados na região do peito e do coração, que não lhe deixaram nenhuma chance de sobrevivência. Ainda são desconhecidas as causas desse terrível crime, sobre as quais os investigadores estão começando a aprofundar. A dor pela trágica morte foi expressada em nome de toda a igreja local, também por Dom Inácio Sauri, arcebispo de Nampula e presidente da Conferência Episcopal de Moçambique, que em um comunicado oficial fez um apelo neste momento tão difícil à fé e à solidariedade fraterna. Dom Afonso, que atualmente ocupava o cargo de secretário-geral da Conferência Episcopal, foi também oficial do Dicastério para Evangelização, sessão para a Primeira Evangelização e as novas igrejas particulares no período compreendido entre 2017 e 2023. Profunda dor e pesar também foram expressados pelo presidente da República de Moçambique, Daniel Francisco Chapo, que quis destacar que a morte do prelado representa uma perda irreparável, não só para toda a comunidade cristã, mas para toda a sociedade moçambicana.
0: O caso chocou a comunidade local. Vamos ouvir Cremildo Alexandre, diretamente de Nampula.
2: A cerimônia do funeral eclesiástico de Dom Osório Sitora Afonso será presidida por Dom Inácio Sauri, com a pregação do núncio apostólico Dom Luís Miguel Munhoz. O núncio iniciou a sua homilia falando de uma das bem-aventuranças, referindo-se aos que sofrem perseguição por amor à justiça. O representante do Santo Padre falou da gravidade do assassinato de Dom Osório, destacando ainda que nunca tinha acontecido em Moçambique.
3: Bem-aventurados os que sofrem perseguição por amor da justiça, porque deles é o reino dos céus. Bem-aventurados sereis quando, por minha causa, vos insultarem, vos perseguirem. Alegrai-vos e exultai, porque é grande nos céus a vossa recompensa. Hoje não teríamos que estar aqui. Hoje não deveríamos estar a realizar este funeral. O que aconteceu nunca, nunca deveria ter acontecido. Foi um erro muito grave. Nunca antes, na história de Moçambique, um bispo foi assassinado.
2: Homem de discurso firme e corajoso, assim descreveu o núncio ao falar do pastor da diocese de Quelimane e Beira, um homem de paz e de reconciliação, morto por causa da falha da humanidade, a consequência da violência entre irmãos, por isso pediu a todos para unirem-se ao clamor: basta, basta, queremos um mundo melhor.
3: Dom Osório foi um pastor de coração grande, de convicções profundas, de discurso firme e corajoso, e de uma humanidade alegre e cativante. Foi um bom amigo para mim, tal como foi para muitos de vós. O que mais me edificou e confortou nestes últimos dias terríveis foi ir descobrindo como viveu e e o que fez nas últimas horas antes de morrer. Assassinaram um homem de paz. Assassinaram um homem de reconciliação. Um missionário que acreditava na bondade das pessoas. Um pastor dedicado que se entregou por completo ao serviço até o fim. A morte violenta de Donosório, como tantas outras mortes violentas no nosso mundo de hoje, é uma falha de humanidade. Uma falha de humanidade. Perante os restos mortais do bispo de Quelimane, devemos reconhecer com tristeza que falhamos de novo. Falhamos de novo. Hoje, Caim matou novamente o seu irmão Abel. Hoje, o homem é lobo para o próprio homem. Mais uma vez, violência entre irmãos.
2: No final da celebração, o Núncio Apostólico apresentou a mensagem de condolências do Papa Leão XIV. No documento, Sua Santidade manifestou sua proximidade aos bispos, à família e todos os fiéis de Moçambique, apelando a todos para que este momento de dor seja vivido com fé.
4: Venho, nesta hora de dor, unir-me a todos os bispos, à mãe, familiares, aos missionários da Consolata, ao clero e demais fiéis das igrejas particulares de Quelimane e Beira, assegurando-lhes que têm estado no meu pensamento e orações, enquanto espero que se clarifiquem totalmente as circunstâncias deste crime, imploro o conforto da esperança e rezo para que o Senhor acolha este generoso pastor e para que este momento de dor seja vivido na fé, à luz de Cristo ressuscitado. Em benefício da querida Igreja Moçambicana, a qual concedo a bênção apostólica, a fim de continuar firme no anúncio do perdão e da concórdia.
0: E a palavra agora vai ao nosso colega, o padre Bernardo Suáter. Ele entrevistou os expoentes da Conferência Episcopal Moçambicana.
5: Eu sou Inácio Saure, arcebispo de Nampula e presidente da Conferência Episcopal de Moçambique.
6: Eu sou Dom João Carlos Atoa Nunes, arcebispo de Maputo e também vice-presidente da Conferência Episcopal de Moçambique.
7: Estamos imensamente agradecidos pelo vosso tempo. Estamos a um mês do falecimento de Dom Osório Sitor Afonso, bispo de Quelimane, administrador apostólico da Beira, secretário-geral da Conferência Episcopal. Sabemos que foram recebidos pelo Santo Padre, o Papa Leão XIV, e outras estruturas da Santa Sé. O que, pensam ou que estão na disponibilidade de contar sobre tudo isto e sobre estes vossos encontros?
5: Em primeiro lugar, dizer que esta nossa visita ao Santo Padre, ao secretário de Estado do Vaticano, é iniciativa nossa da Conferência Episcopal de Moçambique. Estamos a viver este triste acontecimento desde assim, que chegou ao nosso conhecimento na manhã do dia 6 de junho. Agora, quanto à data exata da morte do nosso irmão, oficialmente se diz que foi na madrugada do dia 6, mas há muita probabilidade que tenha sido mesmo na noite do dia 5, porque perdemos o contato com ele depois das 21h30, e ele era uma pessoa muito comunicativa, sempre respondia às mensagens, e é estranho que a partir das 21h30 em diante, portanto, nunca mais tínhamos tido contato. Assim que recebemos esta notícia, ficamos preocupados e procuramos sempre nos informar. A Conferência Episcopal de Moçambique indicou o Dom Estevão, bispo de Alto Moloque, como ponto de referência da Conferência Episcopal, para ir acompanhar a situação que ele manda, tanto mais que a diocese do Alto Moloco está relativamente perto daquele manda. E desde então, infelizmente, não sabemos mais nada oficialmente do que aconteceu. O que foi dito publicamente é que o bispo foi morto a tiro com uma arma de fogo, uma arma, não digamos uma pistola qualquer, mas uma arma de certo modo de grande calibre, uma arma de guerra. Depois da morte, foi no mesmo dia detido um padre suspeito que era o chanceler da diocese e, portanto, o grande colaborador do bispo. E ultimamente também foi detido um outro sacerdote chamado Celso, e foram apreendidos os telefones de Dom Osório, deste bispo que a Conferência Episcopal indicou no princípio como ponto de referência e depois foi nomeado como administrador apostólico. Portanto, tudo isto até este momento está nas mãos da CERNIC, do Serviço de Investigação Criminal. E nós, como Igreja, não temos ainda nenhuma informação oficial de tudo quanto tenha acontecido. Por exemplo, as grandes perguntas que ficam sobre quem foi que matou exatamente? Quem foi que ordenou, quer dizer, o mandante? Quais seriam as motivações deste assassinato? Estas perguntas nunca foram respondidas e são, digamos, perguntas que vão para o ar da admiração, da curiosidade das pessoas, mas nunca foram explicadas. E neste momento também começaram a sair as informações sobre, digamos, o processo de investigação através dos jornais, das redes sociais, dizendo que havia problemas no contexto do governo da Igreja e que o bispo Dom Osório tinha descoberto certas dificuldades, tinha compreendido certas dificuldades que procurava dar solução. E tudo quanto, digamos, sabemos desde que aquilo aconteceu, e praticamente já estamos a fazer um mês desde que isso aconteceu.
7: Senhor Arcebispo Dom João Carlos, à volta deste facto assim tão trágico, tem havido muitas insinuações através dos vários jornais e as redes sociais. Nesse sentido, em que ponto estão as investigações? E a Igreja, como que tem ajudado os fiéis a verem este facto dramático?
6: De facto, é um fato dramático e, como dizia o presidente, o Inácio, o que nos trouxe, o que nos moveu foi a iniciativa nossa, mas foi pela dor. Nós viemos também porque o povo sente essa dor. Foi uma morte trágica mesmo. E o povo questiona-se como é possível um pastor morrer na sua própria residência. Espera da Igreja alguma resposta. É isso que também nos moveu a dizer, olha, temos que nos mover para buscar, de certa maneira, essas respostas aí. Preocupa-nos o contexto em que vivemos, de facto. É, de certa maneira, algo não muito positivo, mas é praxe em Moçambique de haver situações dessas e que os meios de imprensa, etc., começam a insinuar coisas. Como é que têm acesso às fontes, se são verdadeiramente fontes credíveis ou não, nunca se sabe. Mas o contexto do nosso país é bastante complicado para se fazer um caminho tranquilo na busca da verdade, porque começam a aparecer então esses ruídos na mídia que nos causam, de certa maneira, indignação. Por quê? O que é que se pretende chegar com isto? Depois também é um contexto em que a violência se vive no dia a dia. Procura-se resolver os problemas a partir da violência. É o contexto que vivemos. Também temos situações de inverdades, coisas que efetivamente não são acontecimentos mesmo, mas que se insinuam, de certa maneira, para induzir muitas vezes a opinião pública, etc., a fazer já sentenças de pessoas. Há muitas pessoas que depois caem nisso, ficam completamente já julgadas antes do próprio julgamento. Isso afeta, de certa maneira, a nosso ver, as investigações. Por isso, há também, sim, desafios internos. Enquanto Igreja, há situações do contexto interno que a Igreja precisa também de entrar dentro de si e ver. Mas o facto de não podermos ter acesso, sobretudo, a esta relação entre a investigação que decorre, que acreditamos, que nos leva à verdade, e é o que todos nós queremos, nós os bispos queremos que a verdade venha, seja de que modo, não é? A verdade é que nos pode salvar, é que nos vai libertar, e nos parece que há mais ruído do que a busca da verdade. Então, esse é o contexto. A Igreja quer, de facto, uma voz. Nós percebemos que é preciso desencadear um caminho em que todos nós estamos juntos, enquanto igreja inicialmente, e depois também, enquanto sociedade, apostemos mais naquelas atitudes que ajudam e favoreçam a busca e o encontro da verdade.
7: Podemos dizer que é razoável esperar que há de sair uma verdade objetiva destas investigações?
5: Bom, costuma-se dizer que a esperança é a última a morrer. Neste sentido, nós não podemos perder a esperança. Contudo, é igualmente verdade que a história é a mestra da vida. E a história de Moçambique já nos mostrou que, quando se trata de acontecimento desta natureza, quase que nunca se chega a dizer a verdade. Assassinatos de grandes políticos, não é? E pensemos no primeiro presidente da Frelimo, Eduardo Mondlane, depois o segundo, que também é o primeiro presidente da República Popular de Moçambique, Samora Machel, outros dirigentes, jornalistas. E dificilmente ou quase nunca se chega a dizer a verdade completa, que pelo menos deixa as pessoas bem claras de quem que cometeu o crime, quem foi o mandante e qual foi a responsabilidade penal que coube a esta pessoa. E que é isto que permitiria também a reconciliação da sociedade, a reconciliação das pessoas. Por isso, eu não perco ainda a esperança, mas o receio é muito grande. E, aliás, também como acaba de dizer o Sr. D. João Carlos, é nesta perspectiva, nesta dificuldade, que achamos por bem vir a Roma, também conversar com as autoridades da Igreja ao nível mais alto e dizer que queremos nos sentir verdadeiramente acompanhados por toda a Igreja, para que seja toda a Igreja que procura respostas credíveis, porque são verdadeiras sobre este problema.
7: Na conversa com o Santo Padre, viram também este pesar do Papa? Conseguiram vislumbrar alguma orientação do Papa?
6: Sim, nós vinhamos, como dizia, pedir ao Santo Padre, ou pediram mais falar da realidade, da tragédia, e ver se encontrávamos luzes para a situação. Com o Papa, certamente que nos mostrou que é possível, sim, transformar esta tragédia num caminho de renovação, num caminho de conversão. É possível sarar esta ferida que enferma. Por isso é que dizia Dom Inácio, a esperança é a última a morrer. De facto, encontramos essa proximidade, não só pelo que tem escrito ou pelo que fala, mas sentimos mesmo. Uma das coisas é que, falando com Santo Padre, percebemos que há muita informação, há muito conhecimento sobre a realidade que vivenciamos. Então está mesmo a par, quer dizer que acompanha. Isso nos deu uma certa também tranquilidade, saber que afinal, apesar da distância física, há uma preocupação. Também, quando hoje fomos à Propaganda FIDE, vimos, encontramos a mesma realidade, que há o conhecimento sobre a realidade de Moçambique e há este acreditar que é possível, sim, transformar a tragédia num caminho de renovação, num caminho de conversão e de purificação também. Então, é o que nós agora procuramos articular, fazer esse caminho. Pode haver vários eventos, encontros, outras reflexões a outros níveis, etc., que há um caminho a seguir. E esse caminho, penso que já iniciou com a nossa saída de Moçambique para cá. Quer dizer, valeu a pena mesmo. Nós olhamos este encontro de forma positiva, porque vinhamos um pouco com temor e tremor, mas pronto, na busca, e percebemos que a Santa Sé, o Papa, todos também que com ele colaboram, acreditam que Moçambique pode crescer a partir dessa realidade. Podemos, de facto, chegar a um estágio que começamos a perceber como é que também o mal funciona em nosso meio. E poderemos nos acautelar, sairmos mais fortificados perante o mal, porque aqui, de facto, o que ocorreu é a manifestação do mal no seio da Igreja.
5: Sim, algo a acrescentar é mesmo de dizer que o Santo Padre encorajou-nos a não desesperar e dizer é mais um caso como os outros, não é? E dizer que este caso, e que devemos permanecer firmes, atentos a tudo aquilo que se está a passar, e também fazendo, de certo modo, este apelo, não é? aos órgãos de comunicação, à imprensa, para que procurem informações que sejam fiáveis, informações que de fato possam ajudar a realização de um trabalho investigativo sério e a dar respostas imparciais. Porque, de facto, muitas das publicações que até aqui se fizeram conhecer são sempre com tendência a empurrar para um lado, quer dizer. Quando, por exemplo, né, não estamos a dizer que era preciso prender mais leigos, são presos padres. É acusado de certos procedimentos incorretos, o bispo que foi nomeado administrador apostólico, mas nunca, nunca, nunca se diz, parece que provavelmente isto foi encomendado por tal. Nunca. E que parece que a arma vinha de tal pessoa ou de tal instituição, nunca se diz. Isto é mesmo um esquecimento ou é algo de propositado, justamente para nos desviar das atenções daquilo que é, digamos, a causa fundamental que originou isto e depois, pronto, nos apegarmos a coisas que, para mim, poderiam ser secundárias e deixar a coisa assim arrefecer e passar ao esquecimento.
7: Senhores bispos são pastores daquela igreja. Daquilo que vos é dado ver, qual é o clima que se respira a nível do povo de Deus e, em particular, a nível da igreja? E a segunda pergunta, que seria, que tipo de palavra? Acho que numa rádio como esta, a Rádio do Papa, temos de dar perspectivas de esperança, né? Quer dizer, tem de haver alguma saída.
6: A igreja, de facto, sofre e, como completamos 30 dias, muitos cristãos compartilham, de facto, a dor que sentem, a situação que ainda lhes põe cheios de indagação, mas afinal, o que é que se passa? Quer dizer, nós, como pastores, o primeiro passo é partilhar, nós vamos partilhar esta realidade. Começamos, sim, começou a nível da conferência, tivemos um encontro antes de cá vir com o Conselho Permanente, mas não está ainda partilhado nem com toda a conferência. É um caminho que iniciamos, um caminho da busca da verdade, um caminho de esperança, um caminho de reconciliação, um caminho de purificação e sarar a ferida que nos magoa. Esse caminho já começou. Então, nós, o primeiro passo será partilhar com o Conselho Permanente, certamente isso já vínhamos falando com o Dom, há que partilhar que, olha, há uma luz e um caminho que já iniciou a partir deste encontro que tivemos e que encontramos do lado da Igreja, do Vaticano, mais concretamente do Papa e dos outros, que uma força de que continuem ir de para a frente, que não estáis sós. Vamos fazer esse caminho juntos. Então já temos alguém que está conosco. Há que envolver, naturalmente, os outros irmãos bispos e depois daí envolver as dioceses também. E a partir desse caminho, se calhar, pode aparecerem assembleias extraordinárias, assembleias ou encontros de reflexão a vários níveis também, na tentativa de purificação, por exemplo, interna, a nível da igreja, pode haver retiros, etc. Tudo isso vai ajudar, penso eu, a melhor percebermos e, acima de tudo, a dar continuidade ao legado que o Dom Osório começou. É um pastor que morreu pregando o Evangelho, anunciando o Evangelho às pessoas e muitos apreciavam. Ele tinha programas, inclusive, na rádio sobre a Bíblia, tocou muitos corações e são esses corações que precisam de ser amparados e dizer, não, o legado continua, agora está conosco e vamos ampliando este ténue caminho que agora ainda é coisa. Penso que será isso. E quanto mais crescer e termos mais pessoas, mais cristãos, mais gente de boa vontade a caminhar conosco, certamente iremos perceber um dia a verdade. Não toda, a verdade plena será em Deus, com Jesus, mas penso que perceberemos melhor primeiro a nossa missão, o que fazer, como evitar situações também de mal que possam prejudicar a missão que nos é incumbida pelo próprio Mestre Jesus de anunciar a Boa Nova. Então penso que é isso que vai ser, é um caminho que já iniciou e que deve ser ampliado. A nossa posição sempre é que não se reduz. Há uma tentativa, como dizia Dom Inácio muito bem, tentativa de reduzir a visão, o modo como se quer dar, iluminar. Não, trata-se de uma coisa muito circunscrita, é coisa de igreja, é coisa de família. Mas não, esta realidade, penso que extrapola tudo isso. É uma realidade que mexeu com toda a igreja. Hoje, quando falávamos aqui, alguns diziam, olha, Dom Osório foi nosso colega, esteve aqui, portanto a dor que vocês sentem é a mesma dor que nós sentimos. E isso nos encorajou bastante e percebemos que é toda a Igreja Católica, é toda a Igreja que está no mundo que sofre. Quando um membro sofre, é todo o corpo que sofre. Isso sentimos aqui e vamos com este sentimento procurar partilhar e transmitir à Igreja de Moçambique. A palavra é coragem, não é o fim, mas é o início de um novo caminho.
7: É, Sr. Dom Inácio?
5: Aquilo que eu posso dizer, como que sinto, que vejo, né, como é que é vivido o acontecimento, é, em primeiro lugar, com muita solidariedade cristã. Várias celebrações que foram feitas, não é, em diferentes lugares por onde Dom Osório passou, em alguns casos mesmo de lugares onde nem ficou muito tempo. Eu, pessoalmente, até posso aproveitar esta oportunidade para pedir desculpas a pessoas e instituições que mandaram a mensagem de solidariedade, que infelizmente nem consigo ainda responder a todas as mensagens, e muito gostaria de o fazer. E, portanto, isto manifesta a comunhão, manifesta que, de fato, a Igreja está toda ela unida à volta deste problema que nos toca, que nos faz sofrer, e que gostaria, naturalmente, de chegar ao conhecimento da verdade e à reconciliação e à cura. E, portanto, há esta esperança, porque da mesma maneira que houve toda esta solidariedade com celebrações, com mensagens, etc., o apelo é que, de facto, esta solidariedade eclesial continue, para que não seja um trabalho só dos bispos, mas um trabalho de toda a Igreja, que quer compreender o que se passou com um seu filho, com um seu pastor. E que este saber, o que se passou com o filho e o pastor, não é para depois se vingar, absolutamente não. Pelo contrário, para manifestar mais amor através do perdão, através da purificação, através de um fortalecimento mesmo na fé. Que eu até já me permiti dizer nas minhas homilias, né? Eu acredito que Dom Osório é mártir da fé. E, portanto, uma igreja de mártires é uma igreja robusta, uma igreja firme. É como assim vejo que o evento está a ser vivido na Igreja e, portanto, com muita esperança. Porque o martírio, ao fim de contas, é o que também fortalece a Igreja. Com muita dor, mas fortalece a Igreja.

E assim chegamos ao final da edição desta semana do nosso Porta Aberta. Obrigada pela companhia, obrigada pela sintonia. Estaremos de volta na próxima semana. Até lá!

Bem, amigos de todo o Brasil, estamos de volta com o nosso Em Romaria, caminhando juntos nesse terceiro milênio. Nos estúdios da Rádio Vaticano, Silvone José.

Bem, amigos de todo o Brasil, damos continuidade hoje à conversa com o arcebispo de Manaus, Cardeal Dom Leonardo Stender, que nos dias passados visitou a nossa redação. Semana passada conversamos com ele sobre vários assuntos, falando inclusive do consistório, e hoje continuamos a conversar e aprofundar a nossa conversa.

0: Francisco olhou muito de perto com os olhos e o coração a Amazônia e deixou sonhos para a gente. Onde estão esses sonhos do Papa Francisco?
1: Eles estão muito presentes. Ao menos no nosso regional, nós tivemos ano passado a Assembleia Regional, aprofundamos o texto das diretrizes que estavam sendo propostas, ainda elaboradas, e que agora na Assembleia foram, em Aparecida, foram aprovadas. Mas nós lá sempre de novo retomamos a querida Amazônia. Sempre de novo. Não só na Assembleia do Regional, que envolve as nossas dioceses e prelazias do Norte 1, mas também quando nós discutimos internamente a nossa evangelização na arquidiocese. É tanto assim que nós temos hoje uma comissão que procura dinamizar a questão da ecologia integral na arquidiocese. Nós não tínhamos isso, hoje temos. Nós temos uma comissão que procura dinamizar a formação, que foi o grande pedido das comunidades, especialmente do interior, as comunidades ribeirinhas. Nós temos, fizemos uma assembleia sinodal para a juventude, foi extraordinária a participação dos jovens, e os jovens hoje se tornaram cada vez mais ativos. E eles não são o futuro da igreja. Como me disse um jovem bispo, a gente não é o futuro, nós somos a igreja. Quer dizer, veja como cresceu a consciência, não, eles querem participar e a gente tem que abrir espaço. Quer dizer, esses sonhos de Papa Francisco, de uma igreja que esteja profundamente inserida, que as pequenas comunidades tenham as suas lideranças, não ficam na dependência da visita que se faz uma vez por ano, duas vezes por ano, três vezes por ano, mas ela que se constitua a comunidade e tem uma liderança fixa, mas também a tentativa do sonho dele de enculturar a religiosidade. Nós estamos fazendo um levantamento muito interessante, porque a nossa região ficou com a expulsão dos religiosos, especialmente os jesuítas, que eram muito presentes na região amazônica. As comunidades ficaram, entre aspas, só. Não ficaram só, porque se organizaram. E os leigos foram muito ativos. Então, existem expressões de religiosidade que eu acho que nós precisaríamos resgatar. E que em várias comunidades eles ainda procuram fazer, mesmo que seja fora do ambiente da igreja, digamos assim, material, né? Eu não sei se não deveríamos prestar atenção e ver como inserir essa religiosidade, essas expressões de oração na celebração da palavra de Deus, por exemplo, né? Eu já acho que já citei aqui numa entrevista com você, mas eu vou repetir, porque o povo de Deus nas comunidades tem as suas expressões. Então, ainda em São Félix do Araguaia, ao visitar uma comunidade, tinha muita gente. Aí o padre falou: bispo, hoje não vai ter missa, não. Disse: como assim? Tem tanta gente porque hoje é dia de reza. É como assim? Não, no dia de missa vem um grupo, mas no dia de reza vem todos.
0: E qual seria a diferença para eles?
1: É porque a missa é o padre, a reza é deles. De duas gerações em que eles tinham a missa uma vez por ano, mas todo fim de semana eles tinham a reza deles. O que, que eu fiz? Eu participei da reza, uma hora e meia. Tudo cantado, com gestos e tudo. E todo mundo participando, todo mundo ativo. E eu fiquei assim, admirado de como aquele povo de Deus que ali estava era capaz de rezar. Realmente você percebia que eles estavam diante de Deus. Terminada a reza, eu disse: eu queria agradecer porque é a primeira vez que eu participo de um momento de oração assim. Na minha família, nós rezamos o terço e outras orações. Mas a oração que vocês fizeram é muito bonita, muito bonita. E é tão importante. A gente não poderia ouvir agora o que Jesus tem para dizer? E todo mundo... Eu li o Evangelho. Eu li o Evangelho. E uma pequenina reflexão e perguntei a eles... A gente não poderia oferecer agora tudo isso, a reza e tudo oferecer a Deus. E celebrei do ofertório em diante. Quer dizer, toda a liturgia inicial, como às vezes a gente faz uma procissão, por exemplo, Domingo de Ramos, a gente faz a liturgia, depois a gente já continua a celebração sem fazer o ato penitencial e tudo. Inspirado nisso, ninguém foi embora. Todos ficaram. Todos ficaram e depois ainda tivemos um tempo, porque eles costumam sempre ter um lanche comum, etc. Ficamos conversando e tudo. Aí uma senhora, a senhora que faz a reza, como eles dizem, ela me disse, Bispo, é a primeira vez que a gente faz a reza e a missa. E foi muito bom, ela falou. Foi muito bom. Então, a gente hoje reflete bastante na Igreja do Brasil a questão da religiosidade, até diz religiosidade popular, né? E talvez nós devêssemos prestar mais atenção e ver como fazer com que a comunidade sinta que esse é um valor que conquistaram de geração em geração. E que isso não pode ser dispensado. Nós não queremos substituir. Se através de gerações isso alimentou a vida das pessoas, nós temos obrigação como pastores de ir ao encontro e tentar possibilitar. Eu em São Félix participava de momentos de novena, de reza, que eles não faziam mais na igreja. Faziam nas famílias. Eu ia participar. Uma hora e meia de reza. A ladainha ainda em latim, que de latim já não tinha tanto, né? Mas aquilo tudo de um ambiente assim, de uma expressão de fé e tudo. É pena que talvez a gente não tenha conseguido, depois do concílio, estar mais atento a essa experiência religiosa. As famílias vivem disso, né?
0: Papa Francisco tinha uma visão belíssima com a religiosidade.
1: E não esquecer que isso está, no fundo, presente em Querida Amazônia. Quando ele fala da enculturação dos ministérios, fala da enculturação da espiritualidade.
0: Né? Sobre dar o assiste para perguntar sobre o tão falado rito para a Amazônia. Né? Uhum. Durante... Recordamos o sino, foi falado tanto. Em que pé ficou esse possível rito para a Amazônia?
1: Talvez nós estejamos usando uma expressão que talvez não seja tão conveniente. Porque quando nós falamos de um rito, nós estamos falando, por exemplo, o rito latino, mas estamos falando de outros ritos que historicamente foram... elas não foram criadas, elas foram geradas. E hoje nós temos essa realidade riquíssima da igreja. Querer criar um rito, no meu modo de ver, não é conveniente. Mas para usar de novo a expressão de Papa Francisco em Querida Amazônia, talvez devêssemos estar mais atentos em tentarmos enculturar na liturgia. Mas eu penso que essa questão do rito amazônico não se trata apenas da liturgia. Se trata da iniciação à vida cristã, que também tem a ver com a liturgia. Eu gosto de recordar que um padre salesiano, hoje já falecido, ele conviveu com o povo Xavante. E a partir da cultura Xavante, com eles, foi devagarinho trazendo os elementos de uma iniciação à vida cristã a partir da cultura deles. E para eles isso foi, é hoje até muito importante, eles continuam esse modo. Então eu penso que mais que um rito, se trata de aprender com as culturas e das culturas ver o como o evangelho pode estar ali presente, encarnado, ajudar essa cultura. Eu penso que o padre Jacaria, ele foi muito feliz. Mas ele pensou não num rito, mas ele pensou numa iniciação à vida cristã. E é claro que então os diversos elementos que tem no rito do batismo e que tem também no rito, por exemplo, de iniciação à vida chavante, ele foi lendo, foi estudando, foi ouvindo e foi introduzindo. E é uma riqueza. Talvez aqui esteja um elemento muito importante que devemos prestar atenção. Existe uma publicação que foi feita de todo o estudo realizado. Nós teremos agora uma reunião com essa comissão que abordou diversos aspectos e vemos como dar continuidade agora a essa reflexão. Porque já existem elementos que estão sendo, digamos assim, talvez a expressão não seja correta, experimentados. Existem. Por exemplo, no seminário, onde nós temos a presença de vários indígenas, né, nós fazemos a incensação a partir da cultura deles, que é não é usado os nossos instrumentos, são usados instrumentos deles, mas se faz a incensação e também com os gestos deles. E eu sinto que não está fora. Ajuda a celebrar. Não está em desarmonia com a cadência, digamos assim, do rito que está sendo celebrado. E talvez esses elementos é que vão... Porque é muito difícil nós termos o que se pensou inicialmente, termos um rito amazônico com culturas tão diferentes. É como introduzir um rito numa realidade de uma cidade de 2.300.000 pessoas que tem um rito e agora você querer, entre aspas, encaixar um outro rito. Não só a inconveniência, como talvez criaríamos elementos de tensão completamente desnecessários. E o rito latino, ele é aberto, o rito latino ele não é fechado. É um rito que permite nós acolhermos elementos culturais que ajudem os povos a celebrar a Eucaristia, mas também o batismo, a crisma, e só precisamos estar atentos e sermos mais auscultadores para que, assim, na liturgia, mas especialmente na iniciação à vida cristã, consigamos... vou te dar um pequeno exemplo conversando com um grupo do povo chavante, disseram que numa aldeia chegaram os pastores e o dia todo ficaram na pregação e tudo mais e tal. E no final do dia, então, perguntaram: tem alguém aqui agora que aceita Jesus? E aí eles falaram: não, Jesus a gente já tem. Jesus a gente já tem. Mas dois se apresentaram. E aí ele disse: então vamos aqui embaixo, tem água, vamos lá. Ele disse: mas já? Sim, sim. Ele disse: não. Eles disseram: não, não. Nós, com o padre de Jacaria, temos 3 anos de preparação. E não aceitaram. Porque eles tinham consciência de que isso não se faz de uma hora para outra. Porque também tem a iniciação à vida chavante, que são 3 anos. E eles sabem, de como devagarinho entrar na dinâmica de uma cultura que é exigente e precisa tempo. E eles entenderam isso, que para ser cristão, ser católico também precisava de tempo, né? É interessante isso.
0: Dom Leonardo, o senhor foi eleito presidente da CEAMA, a Conferência Eclesial da Amazônia. Mais um desafio.
1: Um desafio, mais que desafio, é um serviço. A tentativa de uma conferência eclesial é que essa conferência eclesial esteja a serviço das dioceses, vicariatos e prelazias, né, da Pan-Amazônia. Papa Francisco, quando intuiu que deveria ser uma conferência eclesial e não uma conferência episcopal, ele visou a questão da sinodalidade. Então, servir as igrejas sinodalmente. É um caminho ainda a ser feito. Já existe há seis anos, mas existe ainda um caminho a ser feito. Teremos que nos encontrar ainda mais vezes para realmente entrarmos numa dinâmica que ajude a SEMA, ajude a servir as igrejas, que tem a ver também, como é um organismo novo, também precisa achar sua subsistência econômica, mas também como ir ao encontro das dioceses para a questão da formação, como ir ao encontro das dioceses, vicariatos e prelazias para ajudar na formação dos leigos, na formação dos presbíteros, como ajudar, por exemplo, as dioceses que são pobres e, por exemplo, não tem nem combustível para poder fazer a visita, que é o caso, por exemplo, que temos no Brasil. Mas tem outras dioceses e vicariatos também que têm a mesma dificuldade. Então, são muitas questões que ainda teremos que pensar, discutir, refletir. Mas eu penso que o principal é que é um organismo, uma conferência que está a serviço das dioceses. Se uma conferência episcopal reúne os bispos, a conferência eclesial procura reunir as dioceses, vicariatos e prelazias. E ver o que podemos fazer em comum, nos apoiarmos mutuamente, e também nos incentivarmos mutuamente, né? Nós tivemos ano passado a reunião dos bispos, foi muito bom, porque cada um pôde dizer, cada um pôde expor, mas cada um pôde perceber também como existe desejo de servir, existe desejo de dar formação para os leigos, como inserir os leigos cada vez mais na dinâmica da igreja. Então foi um encontro dos bispos muito bom. Mas eu espero poder contribuir com os outros membros da presidência, no sentido de estarmos realmente a serviço das dioceses, vicariatos e prelazias.
0: Você tem ideia de quantas dioceses fazem parte?
1: Eu não estou bem lembrado, eu estou lembrado do Brasil, que somos 58.
0: Só do Brasil, 58.
1: Dá 111, 112, uma coisa assim.
0: Existe um desafio que acumula um pouco todas essas dioceses?
1: Existe o desafio econômico, que é um grande desafio, mas existe o desafio da presença nas comunidades. As distâncias são grandes, o como chegar, o número de presbíteros é pequeno.
0: A messe é grande e os operários
1: são poucos.
0: E
1: precisamos retomar, isso apareceu na assembleia que celebramos no início do ano, retomar a questão da missionariedade com a participação dos leigos. Em Manaus, nós estamos reunindo leigos e dando formação. Já tivemos 4 encontros. Depois desejamos, ainda não temos, digamos assim, a expressão correta, mas o ministério ou da missionariedade ou da animação missionária, ainda precisamos achar. Mas eu considero isso muito importante. E como em Manaus facilita, porque no mês de outubro sempre tem um gesto missionário no mês de outubro, onde se faz a visita e tudo mais, até tem uma caminhada missionária. Então, mas eu desejo que em cada comunidade haja o ministério ou da animação missionária ou da missionariedade. Eu tinha primeiro pensado a palavra, mas já existe o ministério da palavra, ou deixar também ligado ao ministério da palavra, esse de levar a palavra de Deus nas casas, né? Criar os círculos bíblicos. Eu creio que temos que retomar a questão da palavra de Deus. Mas quando você tem 1000 comunidades e tem 170 padres, a comunidade não pode ficar sem oração. Ela não pode ficar sem a celebração do domingo. Ela não pode. A experiência que eu fiz em São Félix do Araguaia é de que as comunidades que... Uma comunidade que ficou 8 anos sem Eucaristia, mas ela se reunia todo domingo. Ninguém deixou a igreja. Todos participantes e todos católicos. As outras igrejas não conseguiram entrar lá. Todos permaneceram católicos, né? Mas por quê? Porque se reuniam todo domingo. Então, o reza do terço. Rezava o terço. E depois, a professora da escolinha que tinha lá lia um trecho da Bíblia e eles conversavam sobre esse trecho. E ela procurava sempre um folheto onde tinha as leituras dominicais, né? E então fazia a leitura do Evangelho. Eu encontrei, depois de 8 anos, uma comunidade viva. Uma comunidade viva. Uma comunidade inteira. Os que eram crianças já eram...

0: Evangelii Gaudium, tem alguns passos, né? E o último passo diz assim, que precisa celebrar. É verdade. A comunidade que celebra juntos permanece unida. Permanece unida. É que a oração, não é eu, Deus. É a comunidade que reza, é a comunidade que entra na dinâmica da prece, e na dinâmica da prece é capaz de fazer emergir a oração. O nosso professor de exegese, ele gostava de dizer que oração tem a ver com or, com a garganta, que o sai, o som que sai da garganta, né? A prece que sai da garganta, no canto, na oração. E eu acho que isso dá vida à comunidade. A oração é mais o evangelho. Eu sempre me lembrava, porque na minha bula de nomeação para São Félix, levar a Eucaristia para todas as comunidades. Eu era o quinto padre, para 150 mil quilômetros quadrados. Eu não sei como um dia apareceu diante de mim um texto de São Jerônimo, que ele escreve a Lídia, e diz que a palavra de Deus também é o corpo e o sangue do Senhor. E eu via nessas comunidades, porque a palavra dava corpo, criava corpo, criava comunidade, criava igreja, né? Então, nós precisamos ao menos garantir que eles recebam o pão da palavra. Ao menos isso nós temos que garantir. E podemos garantir através de quê? Através da celebração dominical. Vamos ver se talvez no futuro nós acentuemos a importância da palavra de Deus, que alimenta a comunidade, mas nos alimenta, nós fazemos essa experiência. Nós meditamos a palavra de Deus e nos sentimos fortificados, alimentados.
1: Bom, esse é um discurso que nós vamos continuar numa outra conversa, porque eu creio que a gente só começou a falar da comunidade, da oração, da presença e da pertença. Muito obrigado, Dom Leonardo, pela sua presença, por nos contar um pouquinho também dessa belíssima realidade que é a Amazônia e de nos trazer um pouco. Eu vou colocar aqui a palavra que tanto usou o nosso Papa Francisco: esperança. Esperança de que a nossa igreja seja realmente vivida. E vivida pelos nossos irmãos também. Como o senhor disse, eu fiz as contas lá de 1000 comunidades com 100 e poucos padres, dá 1 para cada 10 comunidades. Complicado, né?
0: É. Mas graças a Deus, a grande maioria dos padres é muito dedicado. Muito dedicado. E não tem medo de ir para o interior e estar junto dos pobres. Isso é um conforto para você como bispo.
1: Deus abençoe e bom retorno à casa.
0: Obrigado. Obrigado a você e obrigado a todos aqueles que nos ouvem.

0: E assim chegamos ao final do nosso Em Romaria desta semana, agradecendo mais uma vez a sua presença. Voltamos na próxima semana com mais um Em Romaria, caminhando juntos neste terceiro milênio.
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2: 3:02. 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

0: vai nos tocando no nosso coração, que as enfermidades vêm do nosso coração machucado, ferido, endurecido, e a gente deixa essas coisas ruins entrar. Mas hoje a gente vai pedir essa alegria, né? Alegria de vivermos em Cristo, de sermos felizes, felizes porque temos essa palavra que nos guia, que nos dá uma orientação durante toda a semana, né? Então que a gente possa ficar ligadinho até as 9 horas da manhã, não desliga, né? Fica aí durante a oração, durante a música, durante a palavra, da partilha principalmente, né? A partilha é uma coisa tão boa, né? Que a gente pode partilhar daquilo que a gente entendeu e daquilo que Cristo quer para nós, para nossa semana, né? Mais uma semana louvando e agradecendo a Deus. Já vou passar aqui o nosso contato para você que quer estar ligadinho conosco, quer estar fazendo pedido de oração ou quer partilhar conosco da palavra que vai ser proclamada daqui a pouquinho. 999-37-3882. 999-37-3882. E hoje a nossa pergunta, já vou passar aqui bem cedinho agora já no inicinho ali para você já pensando, né? Você é uma pessoa feliz? Né? Você é uma pessoa feliz? Bom dia, Karina.
1: Bom dia, Ana. Bom dia toda a mesa, todos os ouvintes de casa. Que alegria, né? Mais um sábado, estarmos juntos em oração para buscar essa felicidade, né? Que essa pergunta já nos remete. Porque só em Jesus, né, a gente encontra aquela felicidade que não passa, né? As outras alegrias passam, né? Mas olhando com os olhos de Deus, a gente encontra alegrias que permanecem, né? Desde agora na nossa vida, né? E que perdura para a eternidade. Então, que bom estar juntos nessa caminhada mais uma vez.
0: Bom dia, Andréia.
2: Bom dia, Aninha. Bom dia a todos, né, que nos escutam, estão aqui também. É uma alegria, é uma alegria estar aqui hoje, né? E pedir a presença, assim, de Nossa Senhora, né, que seja conosco também nesse programa, nos abençoe, quem está em casa também. Avisando que eu estou aqui aguardando, né, a sua, o seu comentário, né, a respeito não só dessa pergunta, né, o que daqui a pouquinho teremos, assim, a partilha da palavra, que participe conosco. Estou aqui aguardando o seu nome para lhe dar um bom dia também, especial.
0: E a gente fica muito feliz porque cada vez tem mais pessoas participando, né? Tem mais pessoas entrando aí, né? Dando seu bom dia. E a gente fica muito feliz, né? Porque está partilhando da palavra conosco, né? E está partilhando não só conosco, até, né? Até com as pessoas, aquelas que precisam escutar a palavra, né? Precisam ter um entendimento da palavra. Ah, eu não entendi assim, mas uma entende diferente da outra, né? E tudo se completa, vai se completando, né? Coisa boa, né? Isso,
2: exatamente,
0: né?
2: Exatamente, vai indicando, né? Para que um indique para o outro, né, Ninha?
0: Sim.
2: Vai, comenta, liga o telefone aí, né? A gente até nem fala tanto, né? Acorde alguém, né? Sei que agora no frio está mais difícil acordar, mas...
0: É, hoje o padre ainda falava na homilia, né? Que a gente precisa, a gente é curado, né? Para espalhar, né? Para tantas outras pessoas que precisam ser curadas de tantas coisas, né? Bom dia, Otávio.
3: Bom dia, mesa. Bom dia a todos vocês. Bom dia, Leonir, caríssimo. Bom dia, Pelotas. Bom dia, Rio Grande do Sul. Bom dia, Brasil, onde está chegando as ondas dessa rádio. Pela internet, a gente sabe que tem estudantes aqui de Pelotas que vão para outros países. Você que está no campo agora, aquele campo deve estar branco de geada, como é o Rio Grande do Sul, né? Você que está no Uruguai. Quantas vezes já me falaram que as ondas da rádio, às vezes, vez por outra, chega no Uruguai. Nós nem imaginamos onde estão chegando as ondas dessa rádio agora, né? Onde estão chegando pela internet, onde as pessoas... No Canadá, tem muito estudante aqui de Pelotas. Então, nós queremos dar esse bom dia com toda alegria, porque hoje nós vamos falar de felicidade, da verdadeira felicidade, de como é bom encontrá-la. Todos nós buscamos, né? Todo ser humano busca ser feliz. E há um lugar onde ela está. Então... Acorde alguém para que a gente possa, nesse grande grupo de oração aqui que tem... Estamos nós aqui, mas a gente tem certeza, tem muito intercessor em casa rezando por nós agora, né? Muitas pessoas ali ligadinhas com o radinho, como eu. Quando vocês estão aqui, eu estou em casa, eu ligo meu radinho lá. Eu não sou da internet, né? Eu gosto do rádio. Então eu ligo o radinho lá, a André diz, bota no Face. Mas eu gosto do radinho, né? Então, como é bom, seja no rádio, pelo Face, aonde você está, né? Uma vez uma pessoa nos ligou da boleia do caminhão. Nem conhecia o programa, ligou na Providência, ficou escutando o programa, ligou para nós aqui para dizer que estava muito tocado, que estava com saudade da família. Então é assim, né, Ana? A gente vai chegando, matando a saudade de uns, acariciando o coração de outros, trazendo a memória, Jesus. Às vezes a pessoa se afastou da igreja, por alguns motivos da vida, dos reveses da vida, mas quando ouve a palavra de Deus, dá saudade de voltar para a casa do Pai. Como é bom ouvir a palavra de Deus, né, Aninha?
0: É verdade, nós temos um caminhoneiro que escuta o nosso programa todos os sábados.
3: É mesmo?
0: Temos um caminhoneiro, não lembrei o nome dele agora, me fugiu o nome dele, né? Mas o esposo da Tati, né? Ele escuta todos os sábados, diz que ele adora o programa, né? Então ele disse, é nosso ouvinte assíduo, né? Coisa boa, né?
3: É isso, Deus é bom demais.
2: Grande abraço, então, pro nosso amigo aí.
0: E que a gente possa, né, preparar o nosso coração, né? Assim como a gente prepara, né, a palavra aqui, né, a gente se prepara para sair de casa, né, a gente prepara lá, né, bota a nossa veste bem quentinha porque tá frio, a gente toma o nosso cafezinho, prepara o nosso chimarrão, assim nós preparamos o nosso coração para receber a palavra de Deus, essa palavra que nos alimenta, essa palavra que nos fortalece. Não sei de onde você está neste momento, mas Deus sabe onde você está, porque Ele te conhece, Ele te sonda. Basta você abrir o coração e deixar que ele entre, né? Pega teu chimarrão, teu cafezinho, vamos escutar essa música para preparar o nosso coração.

0: no Salmo 94, do 1 ao 3. Salmo 94, do 1 ao 3. Vinde, manifestemos nossa alegria ao Senhor. Aclamemos o rochedo de nossa salvação. Apresentemo-nos diante dele com louvores. Cantemos-lhe alegres cânticos. Porque o Senhor é um Deus imenso, um rei que ultrapassa todos os deuses. Apresentemo-nos diante dele com louvores e cantemos-lhe alegres cânticos. Que nós possamos pedir ao Senhor que ele venha adentrar na nossa vida, na nossa casa. Quantas coisas a gente tem para entregar para ele, muitas vezes o nosso coração está fechado, está abalado. Essa música maravilhosa que a Karina cantava, né? Segue além. Segue além e peça para o Senhor. Senhor, eu quero uma mudança na minha vida. Eu quero que a minha casa mude. Eu quero ser uma pessoa feliz, uma pessoa alegre. Sei que tenho tantas coisas para passar junto contigo, Senhor Jesus. Mas tenho certeza que onde tu estiver segurando da minha mão, Senhor, eu consigo passar por tantas coisas, por tantas dificuldades, por tantas barreiras. Mas contigo, Senhor, eu vou estar livre. Eu vou ser uma pessoa feliz, uma pessoa alegre. Eu vou vencer todas essas barreiras, Senhor Jesus. Que é barreiras da decepção. É barreira, Senhor, da doença, das mágoas. Quantas coisas temos para vencer. E o Senhor hoje nos convida. Segue além. Vá em frente. Não desista. Vem ser feliz, mas vem ser feliz comigo. Hoje eu estou aqui com meu coração aberto para que tu te abras. Para que tu chegues mais perto de mim. Para que tu me busque numa santa missa. Para que tu me busque numa oração. Quanta coisa a gente tem para entregar para o Senhor. Quanta mudança a gente precisa. Quantas dores, quantas feridas. Não sei o que você tem passado, mas o Senhor sabe. O Senhor te conhece. Ele sabe o que precisa mudar na tua vida. O que precisa mudar na tua casa, na tua família. E muitas vezes tem que começar por nós. Aqueles que são mais sofridos, mais doentes, para abrir o nosso coração e que nós possamos levar essa nossa abertura de coração para aqueles que estão ainda fechados, endurecidos. Precisamos aquebrantar tudo isso nos corações. E hoje eu te convido, meu irmão, abre o teu coração, segue além e vai, peça para o Senhor. O que que está acontecendo na tua vida neste momento? O que que está acontecendo na tua família, na tua casa, no teu trabalho? Quantas coisas a gente tem para pedir ao Senhor, para que Ele transforme tantas mágoas, tanta tristeza em alegria. Alegria de vivermos em Cristo. Alegria de buscarmos todos os dias. Senhor, neste momento eu te peço, Senhor. Vai sobre cada um, Senhor Jesus, que neste momento escuta pela rádio, Senhor Jesus. Cada um que nos assiste pelo Facebook, Senhor. E que toque nos corações, Senhor Jesus. Nesses corações que estão frios, como nesse dia de hoje, frio, Senhor. Mas para que tu possa aquecer, Senhor. Aquecer esses corações com a tua alegria, com a tua felicidade. Com a tua palavra, Senhor. A palavra que nos aquece o nosso coração. A palavra que nos deixa, Senhor Jesus, pessoas alegres. Pessoas que brilham, Senhor Jesus, só de quando olham para as outras. Que hoje, Senhor Jesus, este povo, Senhor Jesus, que está adormecido. Este povo que está cansado, Senhor Jesus, possa sentir a alegria de ser feliz, Senhor. Peço, Senhor Jesus, que tu passe pelos hospitais, que tu passe pelas creches, Senhor Jesus, pelos presídios. Tantas pessoas precisando, Senhor Jesus, que estão em casa acamadas, Senhor Jesus, precisando dessa palavra neste dia de hoje. Eu te peço, Senhor, envia teu Espírito Santo neste momento, nesses locais que precisam ser acolhidos, que precisam, Senhor Jesus, do teu amor. Que hoje seja derramado, Senhor, a tua graça, a tua glória, Senhor, sobre cada um dos teus filhos amados, Senhor Jesus. Glória ao Pai, ao Filho e ao Espírito Santo, como era no princípio, agora e sempre. Amém. Para a gente ser feliz, a gente precisa escutar Deus, né, Otávio? Que a nossa felicidade vem de Deus.
1: Muito bem, Ana. Esse é o segredo, né? de nós termos uma vida feliz. Nós vamos ver isso à luz da palavra de Deus, aquilo que o próprio Senhor nos ensina. É preciso que nós aprendamos as coisas. Tudo na vida a gente aprende, né? A gente aprende a falar, a gente aprende a caminhar, a gente aprende a brincar, a gente aprende a nos relacionar com as pessoas, a obedecer, tudo. E também a fé se aprende. Você sabia disso? A fé cresce conforme nós vamos aprendendo a palavra de Deus. Então vamos pedir a graça de ouvir bem, de acolher no coração essa palavra. Eis que estou à porta e bato. Se abrires, cearei contigo. Como Jesus fala bonito, né? Cear comigo, nossa. E nós gostamos de tomar um bom café, de comer, né? Então, Jesus sabe falar com a gente mesmo, né? Vamos pedir essa graça? Pelo sinal da Santa Cruz, livrai-nos Deus, nosso Senhor, dos nossos inimigos. Em nome do Pai, do Filho e do Espírito Santo.
0: Amém.
1: Então, a palavra para nós hoje está lá, se André quiser passar. Lucas, capítulo 1, versículo 26. Lucas, capítulo 1, versículo 26. Vamos descobrir agora o segredo da felicidade aqui, então. Quando Isabel estava no sexto mês, o anjo Gabriel foi enviado por Deus a uma cidade da Galiléia, chamada Nazaré, a uma virgem prometida em casamento a um homem de nome José, da casa de Davi. A virgem se chamava Maria. O anjo entrou onde ela estava e disse: alegra-te, cheia de graça, o Senhor está contigo. Ela perturbou-se com estas palavras e começou a pensar qual seria o significado dessa saudação. O anjo então disse: não tenhas medo, Maria, encontraste graça junto a Deus. Conceberás e darás à luz a um filho, e lhe porás o nome de Jesus. Ele será grande, será chamado Filho do Altíssimo, e o Senhor Deus lhe dará o trono de Davi, seu pai. Ele reinará para sempre sobre a descendência de Jacó, e o seu reino não terá fim. Maria então perguntou ao anjo: como acontecerá isso, se eu não conheço o homem? O anjo respondeu: o Espírito Santo descerá sobre ti, e o poder do Altíssimo te cobrirá com a sua sombra. Por isso, aquele que vai nascer será chamado Santo, Filho de Deus. Também Isabel, tua parenta, concebeu um filho na sua velhice. Este já é o sexto mês daquela que era chamada estéril, pois para Deus nada é impossível. Maria disse: eis aqui a serva do Senhor, faça-se em mim segundo a tua palavra. E o anjo retirou-se junto dela. Palavra da salvação.
0: Glória a vós, Senhor.
1: Então, minhas irmãs queridas de missão e o nosso caríssimo Leonir, vocês são felizes?
2: Sim.
1: Apareceu a Sofia agora, né?
3: Sim.
1: Né? Vocês são felizes?
2: Sim.
1: É feliz, Leonir? Ó, o Leonir disse que é feliz lá também, olha aí, ó. Então, nós precisamos nos fazer essa pergunta na nossa vida, né? Você é uma pessoa feliz? E o que é felicidade? O Senhor tem uma alegria para nós que o mundo não conhece. Nós não encontramos essa alegria no mundo. Essa alegria é encontrada, e a Ana já leu a minha pregação aqui, a Livonei tem essa mania espiritualmente, porque estou brincando aqui, né? Quando a gente descobre qual é a vontade de Deus para a nossa vida. Qual é o caminho que Deus traçou para nós. Aí nós começamos a encontrar a verdadeira felicidade perene, tão sonhada para os jovens, pelas pessoas que correm uma vida inteira para encontrá-la. Então nós precisamos fazer essa pergunta: onde eu encontro essa felicidade? Às vezes eu pergunto, quando eu vou, tem uma pessoa que nos pede oração ou orientação, eu pergunto: tu é feliz? E aí, depois de pensar um pouquinho, a maioria me diz a mesma coisa: não, mas eu tenho momentos de felicidade na minha vida. Vamos então buscar essa palavra. Nós vemos que no Novo Testamento nós encontramos a resposta a essa pergunta. Porque o Novo Testamento é o livro da felicidade. E essa felicidade, ela tem um nome. No Magnífico, logo depois dessa leitura que eu li, Maria, ela exulta de alegria quando vai encontrar sua prima, Isabel, que na verdade é Elizabeth, mas para a nossa tradução em português ficou Isabel aqui. Então, quando ela chega diante de Isabel, ela ouve o anjo, todo aquele momento ela transmite para nós que ela exulta de alegria no Senhor. Não é isso que ela diz? É, né? Uhum. Né, formadora? Exulta de alegria, não é? Essa palavra exulta, esse nome dessa alegria, é um verbo que quer dizer agaliel. Agaliel é a alegria da alegria. É uma alegria espiritual, acima da alegria humana, que vem daquelas pessoas que conseguem viver a vontade de Deus, conseguem passar por cima da sua própria vontade para experimentar na fé a vontade de Deus. Então vem agaliel, essa exultação, essa alegria espiritual. E veja, nós precisamos dessa alegria transbordante na nossa vida, porque essa é a própria alegria. Só aparece 10 vezes em toda a Bíblia essa alegria, mas ela é dada àqueles que se confiam a Deus, como a própria Nossa Senhora confiou-se a Deus. Minha alma exulta. Este agaliel, essa alegria além da alegria humana, ela complementa a alegria humana, mas ela é maior. Então, meus irmãos, nós falamos de uma alegria que vence o mal. Essa alegria, ela tem uma experiência profunda do amor de Deus, e ela é vencedora de toda maldade, de todo egoísmo. Ela é vencedora daquelas situações que nos fazem tomar decisões erradas. Onde nós a encontramos? Na pessoa de Jesus. Através de uma busca profunda da compreensão das verdades de Deus e uma experiência com a graça de Deus. Porque, veja, no mundo nós encontramos um esboço dessa alegria nos excessos. No excesso da bebida, no excesso do sexo, no excesso de euforias que nós encontramos em algumas relacionamentos, em algumas vitórias, entre aspas, que nós temos, mas que logo depois vem uma sensação de frustração e de tristeza. Então, essa é uma alegria que não traz felicidade. São pequenas injeções de euforia. Nós já temos descoberto isso através da própria ciência, né? Como é que é o nome daquele hormônio da alegria que a gente busca tanto preencher?
2: Dopamina?
1: Como?
2: Dopamina.
1: Dopamina. Quantas vezes nós, enganados pelos nossos hormônios e por pequenas euforias, achamos ser pessoas alegres? Pode ver quando a gente vai aconselhar uma pessoa, olha, deixa essa vida, tá errada. Essa vida não tá certa. A pessoa diz, mas eu sou tão feliz. Com os olhos cheios de lágrimas, né? Ou com alguns padecimentos visíveis. Veja, essa alegria, ela tem um custo altíssimo. Ela tem um fruto amargo, porque gera muitas vezes frustração. Quando Jesus encontra aquela samaritana no poço em Sicar, Jesus começa a indagá-la e chama pelo marido dela. Ela diz, não, eu não tenho marido. Ele diz, sim, tu tem razão, tivesse 6 homens aquela mulher buscou para lhe dar alegria. Encontrou frustração, solidão, tristeza, frustração completa. Jesus foi o 7º homem daquela mulher, mas foi o homem que não a tocou, mas lhe deu a verdadeira alegria. Então veja, a alegria não está nas coisas desse mundo, mas está no encontro com a pessoa de Jesus, que pode nos dar essa alegria que Maria tinha. Como que eu faço então para achar essa alegria, meu Deus, né? Tem um poeta que disse uma vez assim, ó: não busca as borboletas, planta um jardim que elas virão a ti. E esse é o segredo da vida. Nós precisamos buscar em primeiro lugar as coisas de Deus, e o resto nos será dado em
3: acréscimo.
1: Então a alegria é fruto de uma busca, da busca da vontade de Deus. Nós chamamos isso de santidade. Quando eu busco a santidade, eu estou plantando esse jardim. E as borboletas são essa alegria. É bonito uma borboleta, né? Tem umas tão lindas, né? Tu que é artista, gosta de arte, né? É bonita aquela, tem umas pretas com verde. É, nossa, aquilo é um desenho maravilhoso, né? Então a alegria vem quando eu plantei esse jardim. Quando eu busquei a santidade, eu busquei a vontade de Deus na minha vida. Então nasce em mim a verdadeira felicidade, a Galiel. Essa alegria acima da alegria humana, que não precisa de compensações, que não precisa de que aconteça alguma coisa hoje, ali ou aqui, para que eu esteja feliz. Mas é uma felicidade que vence o próprio mal. Olha isso. Então a felicidade, ela é filha da santidade. Ela tem uma mãe, um jeito, uma busca que eu preciso fazer. Em primeiro lugar, conhecer a palavra de Deus e tentar vivê-la. Ter uma experiência com a graça de Deus. Então, esse agaliel, essa alegria verdadeira, essa felicidade vem a mim. E nós já sabemos, o escriba Esdras diz, né? Lá em Esdras capítulo 8, que a alegria do Senhor é a nossa força. Como é bom quando a gente tem aquela alegria que nos impulsiona, sabe? Quando a gente tem aquela felicidade de viver, saborear um pequeno prato, tomar aquele café. Lá na comunidade, a gente dá cada risada, toma um café. É tão bom, né? Agora nós entramos no elevador, eu apertei errado ali, ficamos parados no elevador ali, né? Mas todo mundo rindo, né? Aquela alegria do Senhor, né? Que vem de estar um com o outro, de ter a alegria de estar com um amigo. Como é bom ter um amigo. Quanto tempo você não saboreia essas coisas na sua vida? Porque a alegria do mundo, ela tem preço. Ela tem um custo altíssimo. Você tem que estar fazendo mil coisas para ter momentos de alegria, como dizem as pessoas quando perguntadas por nós. Você é uma pessoa feliz? Não, mas eu tenho momentos de felicidade. Então a busca da felicidade, ela, em primeiro lugar, é uma busca da santidade, da vontade de Deus para a nossa vida. Então, as pessoas que encontraram a vontade de Deus nas suas vidas são pessoas felizes, alegres, fortes, determinadas. Então, a felicidade que nós buscamos, ela não é uma meta, como muita gente diz: a minha meta é ser feliz. Não. A nossa meta é ser santo, e a felicidade é uma consequência dessa santidade. Todo cristão tem que pensar assim: a minha meta é ser santo, é fazer a vontade de Deus. Então, o acréscimo é essa alegria. Quando Gabriel saudou Nossa Senhora, ele diz: alegra-te, cheia de graça. Lindo, né? Porque Maria era alegre, porque estava cheia da graça de Deus. E nós precisamos buscar ser cheios de graça. Sabe, a minha profissão na minha vida secular é corretor de imóveis. E eu vou fazer avaliação às vezes numa casa, entro em algumas casas para fazer avaliação, para olhar. Eu entrei em casas tão lindas. Louvado seja Deus pelo dom da arquitetura, né? Porque eu entrei em casas, nossa, que beleza arquitetônica, sabe? Eu tô andando no mezanino assim, vendo a casa planejada para entrar pro sol à tardinha, assim, aquele pôr do sol entrando na casa, vendo aquele sol batendo, aquele projeto lindo, sabe? Parece um castelo aquilo. Eu encantado com aquilo. E a pessoa me mostrando a casa e dizendo assim: olha, vem aquela minha mulher. Puta Deus, que tristeza. Olha, minha filha, não sei o quê, sabe? E a gente vendo que toda aquela beleza não é capaz de dar alegria. Quantas belas casas que eu entrei, meu Deus, eu louvei a Deus pelo dom do arquiteto que fez aquilo, sabe? Projetos lindíssimos. A gente tem condições de ver o sol entrando, casas bem planejadas, né, planejadas para cada momento do dia, vi coisas lindas, mas poucas delas eu encontrei pessoas felizes. Por quê? A Galiel. Vem, é dom de Deus a alegria. Vem de uma busca de plantar um jardim para que as borboletas venham até nós. Então aqui veio a palavra de Deus, agora nós vamos partilhar isso. Vamos cantar um pouquinho. E vamos pedir agora a sabedoria, a graça de Deus para entendermos, sermos curados da tristeza. Senhor, coloca sobre nós hoje aqui a graça. Nos cura da tristeza, da depressão, da ansiedade, das angústias, das síndromes que a nossa geração tem vivido, do pânico, do medo, da solidão. Cura-nos nessa manhã, Senhor, de buscarmos a felicidade nos excessos dessa vida, das festas, do sexo, dos elogios, das aparências, e temos colhido frustração. Nos ajuda nessa manhã a encontrar o bom caminho. Tu que és o bom pastor, vem nos curando, Senhor, das tendências que tem nos levado às frustrações. Cura-nos, abre os nossos olhos do coração, como São Paulo dizia, para que conheçamos o teu caminho. Vem nos curando agora das falsas alegrias, enganosas alegrias, que tem deixado um rastro de dor, de solidão, de perda da nossa identidade. Vem nos curando nessa manhã, Senhor. Nós te pedimos que o Sagrado Coração de Jesus e de Nossa Senhora nos deem esse agaliel, essa alegria do Espírito Santo, que venha nos curando das doenças afetivas, oriundas das escolhas erradas. Tudo isso nós te pedimos, em nome de Jesus. Amém.

0: 8:38 e este é o programa Palavra Viva, programa de leigos consagrados da comunidade Fonte Nova. E esse é o nosso momento da partilha, né? Onde você pode colocar suas delícias no Senhor, né? Porque que, eu adoro essa música, amo, né? A alegria, né? De estar,
1: da
0: né?
1: Autora da música.
0: A autora é a Karina, né? Eu acho muito bonita, né? Põe tua, né? Tua delícia, né? A alegria do Senhor, imagina, né? É uma maravilha, né? Você é uma pessoa feliz? É a nossa pergunta de hoje, né? Você é uma pessoa feliz? Vou passar aqui novamente o número do nosso telefone para você que quer partilhar conosco. Que ainda dá tempo, né? Temos um tempinho aí que dá para partilhar. 999-37-3882. 999-37-3882. Nosso momento da partilha, a gente buscar, né? Se a gente é uma pessoa feliz. Quando a gente entrega tudo a Deus, né? Quando a gente está com o nosso coração muito machucado, que a gente vem aí desse mundo aí, né? Mas se a gente abre o nosso coração verdadeiramente, que a gente se entrega ali, a gente é muito feliz. A gente é muito feliz. A gente vai deixando tantas coisas para trás, né? Tantos apegos que a gente tinha, né? A gente vai deixando para trás e a gente passa a ser feliz, que qualquer coisinha para nós é alegria, da gente estar rindo, da gente estar brincando, como o Otávio dizia, né? No elevador. A gente falava de banho frio, imagina, né? E a gente ria, né? Tomar banho frio, né? De uma coisa pequena, mas para nós é uma alegria, né? Esquecer de subir o elevador, né? Apertar o botão, apertou errado. Não, alegria da gente estava ali, né? Então o Senhor nos quer alegre, como diz a música, o Senhor nos quer feliz. Karina, você é uma pessoa feliz, Karina?
2: Sou, quero ser mais ainda, né? A gente é gulosa de alegria. Pois é, tantas coisas assim, né? Eu vejo que o nosso mundo hoje foge assim da dor, né? Foge de refletir, qualquer reflexão assim que pode trazer algum sentimento mais triste, né? As pessoas fogem muito disso e buscam uma alegria, então, assim, superficial, né? Uma alegria de dopamina, que nem o Otávio falou, né? As pessoas se preocupam tanto com os hormônios, né? Da alegria. Parece que é só o hormônio que traz alegria. E não, o hormônio pode até trazer um bem-estar, mas não é alegria, né? Então, coisas completamente diferentes, né? E a gente caminhando com Deus, a nossa vida é que nem um filme. Né? Porque um filme tem aqueles momentos tensos, aqueles momentos de dor, né? Que a gente chora, né? Filme bom tem tudo, né? Tem todas as emoções, mas termina com alegria, né? Termina com uma vitória, filme bom. Eu só gosto desses filmes, filme que termina com história triste, eu não gosto, né? Então, e a nossa vida com Deus, ela é assim também, né? Passa por tristezas e a gente tem que viver as tristezas, né? A gente tem que mergulhar em todas as emoções que a vida nos oferece. Mas ela vai desembocar numa alegria, porque a gente está caminhando com Deus, a gente tem essa certeza. Então, até quando a gente está num momento de tristeza, a gente segura na mão de Deus e sabe que aquilo vai valer a pena. Então, já é um momento difícil. Com paz, com uma certa alegria, né? E as alegrias que Deus nos dá, nos leva a viver, são alegrias verdadeiras, são alegrias profundas. Não é só um bem-estar, não é só um banho quentinho, né? Pode até tomar um banho frio, mas a alegria vence, né? Então é essa alegria que a gente busca, que todo mundo busca essa alegria que permanece. Essa alegria que a gente acorda de manhã feliz, né? A gente, né, não é uma alegria assim que depende de alguma coisa acontecer, é uma alegria que já está com a gente. Só quem teve uma experiência com Deus, né? Uma cura. Porque quantas coisas a gente traz, quantas dores, quantas feridas no nosso coração que nos fazem a gente ser sempre triste. Mas Deus nos cura e nos dá alegria. Como vocês falaram, essa música aqui fui eu que compus, né? Mas assim, por graça de Deus, porque eu sou uma pessoa super melancólica, assim, né? Eu tô sempre, né, vendo o lado ruim das coisas. A minha tendência é essa, né? Mas, claro, eu com Deus, né? Eu sou feliz, quero ser cada vez mais. E Deus nos ensina, né? Que Ele, mais do que a gente, Ele quer a nossa felicidade. Como essa música fala, que a glória do Senhor é a felicidade dos seus filhos. Né? Essa frase é de um santo.
1: São Justino.
2: Isso. Então, Deus quer a nossa felicidade como um pai. Qual é a alegria de um pai? Que os filhos sejam felizes. Né? O pai não vai ser feliz, não vai ter orgulho de uns filhos tristes. Né? Então, Deus também quer a nossa felicidade. E é nele que a gente vai encontrar, né? Só nele, essa alegria que a gente anseia.
0: Coisa boa, Karina. Andréia, tem alguma... Alguém entrou aí?
3: Bastante comentou. Eu me lembrei, antes de comentar aqui, Aninha, eu me lembrei também de uma música, né? Aquela que diz, a alegria está no coração de quem já conhece a Jesus. Aí depois posso pisar numa tropa, saltar as muralhas, né? Então, quando a gente está em Cristo... Mesmo no meio daquelas dificuldades, né? Às vezes a gente sente, vou usar do lado bom do quentinho do coração, né? Não é só um quentinho, né? Uhum. Mas quando a gente está com Deus, a gente, no meio daquela tribulação, a gente sente aquele conforto espiritual, vamos colocar assim.
1: Consolo, né?
3: Um consolo espiritual. Porque eu sei que Deus está comigo, mesmo naquela tristeza, né? Mesmo naquele meio daquela tribulação, daquela muralha que eu tenho que vencer, né? Mas eu sei, isso é o que me ajuda na alegria vencer aquelas batalhas, né? Assim como a Edna coloca aqui, vou começar pela Edna. Sou feliz sim, com tribulações casuais, é claro, mas entendi a palavra. Como dizia o padre Jonas, como pode ser triste um coração que ama Deus? Então, é verdade, nas tribulações, né? Jesus dizia, terão muitas neste mundo, né? Mas eu estou contigo. Esse estou contigo é que nos traz essa felicidade, né? Azara, eu me sinto feliz porque mesmo nas horas difíceis eu tenho quem me consola e sinto que Jesus está ao meu lado. A Gorete, lá de Santa Maria, nos diz, ó, bom dia, irmãos, a paz e a alegria do Senhor. Te conhecer e te amar, Jesus, seja a maior alegria e que nos dá forças para viver.
0: Amém.
3: A Ilma também coloca para nós, sou feliz e muito grata a Deus em suscitar alegria em meu coração diariamente. Minha felicidade é maior ainda quando consigo ver a alegria do outro. Amém. Então, a gente encontrou ontem a Ilma no finalzinho da missa, né? E depois a gente saiu comentando, Ilma, falando em ti, viu? Gente, ela está sempre, né, vem com aquele sorriso, né, vem nos abraçar com um sorriso, né, e é um sorriso de Deus, né, que a gente vê quando encontra os irmãos, quando é uma coisa boa quando a gente se encontra, né, vê lá, às vezes até fora daquela rotina, tu encontrar alguém que te lembra Deus ali, né, esse é o passar para o outro, né, a gente passar essa alegria, não só para aquelas pessoas que convivem com a gente, né, mas ser um diferencial de alegria. Não uma alegria deste mundo passageira, né? De momentos. Mas uma alegria que a gente tem, que é constante dentro do coração da gente, né? A gente sabe que eu posso estar na tristeza, mas sou alegre porque tem Cristo na minha vida.
0: É verdade, né? E Andréia, tu é feliz, Andréia? Você é uma pessoa feliz?
3: Eu sou uma pessoa feliz. Sou uma pessoa feliz em Cristo, né? Como usar as palavras aqui das minhas amigas aqui que comentaram, né? Como pode ser uma pessoa não ser feliz tendo Cristo, né? Eu considero uma pessoa feliz com as tribulações, né, que a vida nos dá. Dias, né? Dias, vamos colocar assim, de cara mais fechada, dias de caras mais alegres, né? Mas a felicidade desse encontro com Cristo, né? E também sou sedenta que nem a Karina, né? Quero mais. Quero mais em Cristo.
0: Acho que todo mundo é, né? Acho que todo mundo procura, né? Ser sedento, né? Buscar mais. Que tem dias tristes, né? Agora, essa semana mesmo, vou nem andar meio triste, né? A gente conhece, né? Então, acho que vocês notaram, né? Que ele anda mais assim, né? Mas em pouco ele não se abre também, né? Então, fica mais difícil às vezes de entender, né? Mas aí
3: pedra.
0: Vamos lá, né? A gente vai, né? A gente tem Jesus aí junto conosco, né? Então, só rezando mesmo, entregando para Deus, né? Mas sei que ele é uma pessoa feliz também, né? Sei que tem a Deus, né? Imagina, né? Ele adora, né? Se adora na Santa Missa e tudo, né? E a gente sabe, né? Ele tá cansado também um pouquinho, né? A gente vai sabendo, a gente vai entendendo, mas a gente tem que entender, né? essa felicidade de Deus, né, também.
3: É, que tem, e eu vejo no Volney, assim, a alegria dele, no, essa alegria de Jesus quando ele está servindo, vejo.
0: Sim.
3: Quando, né, vejo tanto servir tanto na missa, servir nas nossas missões, a alegria do Volney no servir. Essa é a verdadeira alegria, né, de servir a Deus, né, e aí Deus vai nos servindo, claro, as tristezas deste mundo que dentro de todos nós temos, né.
0: Todo mundo tem, né. Não, e aí a gente fica pensando, né? Ah, mas a pessoa só, né? Só, se tem Deus, vai ser sempre, sempre. Não, não tem dias
3: tá
0: que a gente
3: rindo, também, né?
0: Não tá sempre
3: é
0: rindo, sempre alegre, né? Mas tem essa alegria, né? Essa alegria por dentro tem, né? Porque tem Jesus, né? Tem o Senhor para encaminhar, né? Para nos levar, né? A gente passa por altos e baixos, como dizia a Karina, né? A gente tem nossos altos e baixos. Mas a gente consegue vencer porque a gente tem o Senhor. Né? Que o Otávio ri ali.
1: Lembrando da Ana, vou ler uma alguma coisa aqui. Ana, vê se tu conhece. Felicidade brilha no ar, como uma estrela que não está lá. É uma viagem doce magia. A música. Lembra que tu gostava muito do Fábio Júnior? Me lembrei muito. Né? Então todo mundo busca felicidade. Todo, os cantores cantam, os poetas falam. Mas a gente tem que plantar o jardim. Esse é o segredo, que as borboletas vêm. Não é buscar as borboletas. A gente precisa entender, um pouco de filosofia no programa hoje aqui, né? Temos que entender a metodologia que Jesus nos ensinou. A felicidade, a gente constrói ela fazendo a vontade de Deus, né? Então ela vem até nós. E é uma alegria, como a gente diz às vezes, né? Todo mundo cansado, a gente vai numa viagem longa para fazer uma missão. Volta todo mundo, né? Quando vem daquele silêncio no carro, uns dormindo, um motorista pedindo para conversar, para não dormir. Cansaço, porque a gente chega uma hora da manhã de missão, né? É. Viaja longe, mas a alegria que a gente fica ao voltar, né? Lembra daquele salmo, né? Fui chorando, mas voltei cheio de trigo, né? Com os feixes de trigo, né? Alegria da missão. Então, nós precisamos construir a nossa alegria. É um processo que precisa ser feito em Deus. E aí começa a vir essa alegria pra nós, né? Até cantei Fábio Júnior aqui pra Ana.
0: Olha aí.
3: Pouco falaram também aqui, né? É o doar-se, né? Essa alegria do servir, que é algo...
1: Não tem igual, né?
3: Não tem igual. Eu lembro sempre, assim, dos encontros. Quantos encontros? Os últimos nossos encontros, né? Graças a Deus, com bastante gente, né? Claro, para quem está trabalhando, é um cansaço, né? Um cansaço... Mas sempre a gente diz, né? Um cansaço bom, um cansaço alegre, porque tu tá cansada fisicamente, mas a gente tá alegre interiormente, né? Pela ver a... O toque de Cristo naquelas pessoas, né? Aquelas pessoas todas que buscam. Então, é um misto, né? De cansaço com uma alegria verdadeira, né? Essa é a alegria verdadeira, não é aquela que passa, né?
0: Eu penso muito na passagem aquela que me vem muito isso, né? De buscar a Deus, né? Aquela passagem que diz que o pai convida um filho, né? Para ajudar na vinha, né? Aí o filho diz que ia. Aí o pai convidou outro filho e o pai ele disse pro pai que não ia, né? E eu sou muito assim. Ai, porque eu não vou, eu tô cansada. Aí não, ai, hoje não, não, não. Mas não adianta. Quando chega lá, a primeira tá lá de vir aqui. Eu. Então me vem muito, né, nessa passagem, assim. Eu gosto muito de ver, né, escutar essa passagem. Porque não adianta, né? Tu diz o não, mas tá lá, né? A primeira tá lá na fila, lá, já é. Então eu gosto muito assim.
3: É, Adriana, até complementa aqui pra gente, Aninha, ó. Bom abençoado sábado. O amor de Deus nos torna felizes em meio às tribulações. Paz e alegrias.
0: Amém. Amém. É. E quando a gente planta, né, que nem diz, a gente vem com esses feixes, né, cheio de alegria, né, louvando, bem, e agradecendo
1: cansado,
0: ao Senhor, né.
1: Mas...
0: quantas pessoas curadas, quantas pessoas tocadas, né, isso aí nos dá uma alegria, né. Porque a gente vê que a gente é feliz e tá passando essa felicidade, né.
3: É, e até essa semana passada, né, aconteceu uma coisa triste, né, porque nem digo, as coisas tristes acontecem também, né, uma amiga da minha filha, do meu genro lá, né, perdeu o esposo, um rapaz jovem, né, uma fatalidade assim da vida, né, um momento muito triste, né, muito tristemente, né. Mas aí, durante a semana, assim, ó, me deu, como eu digo assim, é ver a alegria no meio da tristeza. Onde que Deus planta a alegria, né? A alegria de ver a amizade, né? Até me emociona, assim, a amizade desses, né? Desses jovens, né? Não só dos dois, né? Da Esther e do Heitor, mas dos outros amigos. Se revezando para ir todos os dias lá na casa da menina, né? Que é uma moça jovem que perdeu o esposo, né? Então, se revezando para que essa moça não ficasse sozinha, né? Tentar dar um consolo, né?
1: Foi toda semana.
3: Foi toda semana, lindo. Assim, eu pensei, ah, que lindo que isso, lindo. Assim, né? Que doação, eu digo assim, no meio da tristeza, uma alegria de ver jovens que se doam para um amigo. Uma amizade verdadeira, entendeu? Então, é aí que a gente às vezes tem que ver, no meio da tristeza, ah, como é que vê uma alegria no meio da tristeza? Deus se usa das fatalidades, das coisas, né, tristes dessa vida, para plantar uma amizade verdadeira, um amor verdadeiro, né? Então, é só Deus nos fazer isso, né? Só Deus, no meio de um momento triste, né? Então, que a gente possa ter esse olhar, né, esse coração, plantar essas flores na nossa vida, para que a gente possa ter um olhar além, né, dessas coisas tão tristes que estão acontecendo, muita coisa triste nesse mundo, né?
0: Sim.
3: Mas que a gente possa ter um olhar de Deus para levar, semear algo bom, né, no meio dessa tristeza.
0: Amém.
3: Filosofia, só
0: é.
1: Não, hoje o programa.
0: Amém. Andréia, tu quer falar um pouquinho? O que, que nós temos dia 18 e 19?
3: Sim. É, dia 18, não, melhor, dia 19, vamos começar por dia 19. Nós temos um grande encontro, né, da nossa querida irmã Maria Eunice, né, terceiro ano que vem aí, ó, a pedidos, muita gente pedindo para ela vir, e ela sentiu também no coração de vir, tinha um outro encontro lá no Rio de Janeiro, e ela disse, não, se vocês me chamarem, eu vou. Então ela tem um chamado também para essa cidade, eu sempre digo, a irmã Maria Eunice tem um chamado aqui, para quem não conhece, a irmã Maria Eunice, né, da Canção Nova. Então ela vem, tem um ministério de cura muito grande, né? Nosso encontro Fé e Milagres. Então vai ser dia 19, este ano vai ser só no domingo, porque a gente não conseguiu um local, né, que comportasse, né, todo mundo. Então vai ser dia 19, local diferente também, vai ser no Salão São José ali da Catedral, os fundos da Catedral. Né? Então nós vamos ter nosso encontro, nós já estamos com 109 inscritos. Olha. Vão ser só 150 vagas, só 150 vagas para não... para dar dentro do salão lá, né? Então, se você não se inscreveu, nós temos o link aqui no nosso Facebook. Depois, Aninha, eu vou pedir que a Ana repita o telefone. Pode pedir ali, ó, eu quero participar. Eu mando o link ali pelo telefone também para fazer a inscrição, para que você não perca este momento, né? No sábado, nós faremos, né, a Catedral também, uma noite de louvor, né, que vai ter a participação da irmã Maria Eunice. Aí vai ser aberto, né? Vai ser dentro da Catedral, no dia 18. Mas o encontro fechado, né, hoje vai ser mais profundo, né, porque o encontro fechado vai ser no domingo, dia 19. Então, peço o link ali e faça a sua inscrição.
0: O valor, André, tu tens o valor?
3: O valor é R$100, né, porque a gente precisa custodiar as despesas todas, né, tá incluindo alimentação, a gente vai procurar fazer uma alimentação bem gostosa aí para compor esse nosso dia, né? Mas vamos fazer uns lanchinhos também diferentes. E também tem que custodiar toda a despesa da irmã e tudo mais para vir aqui, né? Então é R$100 o valor.
0: E o local todo mundo sabe onde que é, né, Andréia? Né? Na Catedral, né, São Francisco de Paula, mas no Salão São José. Da Catedral que fica atrás, né? Pelas escadas ali, né?
3: Isso mesmo.
0: Então a gente passando aí para... Andréia, tu quer dar um abraço aí para os...
3: Eu vou dar meus abraços, né? Para não ficar ninguém sem abraço. Então, mandar um abraço então para a Ilma.

0: né? E só a Cris que pode nos ir curando a dor, né? Porque a saudade a gente vai ter sempre, porque é uma pessoa que a gente amou, né? Mas que o Senhor vá curando, né, as feridas da dor. E
1: me lembrei coisa... agora também, pedi oração pela Arlete, né? Sim. Nossa irmã consagrada que está no hospital, agora não sei se já saiu.
0: Já saiu do hospital, mas está passando por umas enfermidades.
1: Pedimos a todos a oração pela vida da Arlete.
2: O Juliano está intercessor agora lá do Fátima também.
0: Ah, é?
2: É, é uma benção,
0: que
2: né?
0: Que benção mesmo, que benção.
2: É, o Frei foi fazer, né, lá no dia do velório do pai dele, né? E muito alegre com ele, muito faceiro, né? Conversei um pouquinho com o Frei ali, né? E ele falando muito faceiro com o Juliano, né? O intercessor deles lá.
0: Que graça, que benção. Então quero mandar seguir aqui, tá mandando um abraço para Edna, para o Sandro, né? E para as crianças lá em Rio Grande, para a Silvana, lá de Pedro Osório, para Cláudio, Alex, o João, a Laci, o Breno, a Nário, a Newton lá de Jaguarão, a Rosa, o Mário Sérgio, que está trabalhando e ouvindo. Um grande
1: Amém,
0: abraço.
1: Grande abraço.
0: A Zaira, a Ciane, o Luiz Miguel, o Jader, a Jane, nosso querido Padre Aldo, sempre manda um grande abraço, a Gorete lá de Santa Maria, a Carme Colecel, a Adriana e a Nara Barbosa e todos aqueles que estão nos escutando, que a gente sabe, né, que não deram nome, mas que vai o nosso abraço aí.
2: E toda quinta-feira tem nosso grupo de oração, né, na Igreja
1: Exatamente.
2: Da Luz, às 20 horas, fica o convite para todos que possam participar, né, e convide um amigo, convide uma pessoa que você sabe que está precisando de oração, está precisando dessa felicidade, né, dessa alegria em Cristo. Passar novamente aqui o nosso telefone, né, antes de encerrar aqui, para que você possa pegar, né, chamar ali a Andréia para passar o link, 999-37-3882, 999-37-3882. Né, e está chegando o nosso programa ao final, né? Mas mais um sábado de alegria, né? Que a gente se alegra estar aqui juntinho com vocês. E lembrando que amanhã, né, é dia de Santa Missa, dia de buscar, né, todos os horários que tem a nossa cidade, vários locais, que a gente não possa deixar de buscar o dia do Senhor, né? Deixar de ir à Santa Missa, né? Que a gente possa buscar alegria nos irmãos, né? Buscar principalmente na palavra, no Senhor, né? Que vai nos dar essa alegria, né? E que a gente possa ser feliz nesse dia de domingo, né? Abrir os braços e dizer, Senhor, cheguei, estou aqui, né? Com alegria vim te buscar, Senhor, né? Mais um domingo. Então, até sábado que vem, se Deus quiser.

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1: 4:02. 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

0: Queridos amigos do nosso Porta Aberta, sejam bem-vindos a esta edição. Hoje, com a colaboração dos nossos colegas do programa Português África, nós vamos a Moçambique. Os católicos do país estão em luto pelo assassinato do bispo da diocese de Quelimane, Dom Osório Sitora Afonso. Ele era secretário-geral da Conferência Episcopal e administrador apostólico da Arquidiocese da Beira. Ele foi baleado em sua residência. Começamos com o pesar manifestado pelo Santo Padre. Vamos ouvir Túlio Fonseca.
1: O Papa Leão tomou conhecimento com pesar do grave ato de violência que causou a morte de Sua Excelência, Dom Osório Sitora Afonso, bispo de Quelimane e administrador apostólico de Beira, e une-se em oração ao povo da diocese de Moçambique neste momento de desorientação, para que o Senhor lhes conceda consolo, para que guardem seu amor cada homem e cada mulher e detenha a mão dos violentos. Assim, através do canal Telegram da Sala de Imprensa da Santa Sé, o diretor Matteo Bruni transmitiu ao mundo a consternação do pontífice em viagem apostólica na Espanha pelo assassinato do prelado, encontrado morto no sábado 6 de junho, nas instalações da residência episcopal de Quelimane. Segundo informações divulgadas em uma coletiva de imprensa pelos responsáveis pelo Serviço Nacional de Investigação Criminal, o bispo teria sido atingido por vários tiros disparados na região do peito e do coração, que não lhe deixaram nenhuma chance de sobrevivência. Ainda são desconhecidas as causas desse terrível crime, sobre as quais os investigadores estão começando a aprofundar. A dor pela trágica morte foi expressada em nome de toda a igreja local, também por Dom Inácio Sauri, arcebispo de Nampula e presidente da Conferência Episcopal de Moçambique, que em um comunicado oficial fez um apelo neste momento tão difícil à fé e à solidariedade fraterna. Dom Afonso, que atualmente ocupava o cargo de secretário-geral da Conferência Episcopal, foi também oficial do Dicastério para Evangelização, sessão para a Primeira Evangelização e as novas igrejas particulares no período compreendido entre 2017 e 2023. Profunda dor e pesar também foram expressados pelo presidente da República de Moçambique, Daniel Francisco Chapo, que quis destacar que a morte do prelado representa uma perda irreparável, não só para toda a comunidade cristã, mas para toda a sociedade moçambicana.
0: O caso chocou a comunidade local. Vamos ouvir Cremildo Alexandre, diretamente de Nampula.
2: A cerimônia do funeral eclesiástico de Dom Osório Sitora Afonso será presidida por Dom Inácio Sauri, com a pregação do núncio apostólico Dom Luís Miguel Munhoz. O núncio iniciou a sua homilia falando de uma das bem-aventuranças, referindo-se aos que sofrem perseguição por amor à justiça. O representante do Santo Padre falou da gravidade do assassinato de Dom Osório, destacando ainda que nunca tinha acontecido em Moçambique.
3: Bem-aventurados os que sofrem perseguição por amor da justiça, porque deles é o reino dos céus. Bem-aventurados sereis quando, por minha causa, vos insultarem, vos perseguirem. Alegrai-vos e exultai, porque é grande nos céus a vossa recompensa. Hoje não teríamos que estar aqui. Hoje não deveríamos estar a realizar este funeral. O que aconteceu nunca, nunca deveria ter acontecido. Foi um erro muito grave. Nunca antes, na história de Moçambique, um bispo foi assassinado.
2: Homem de discurso firme e corajoso, assim descreveu o núncio ao falar do pastor da diocese de Quelimane e Beira, um homem de paz e de reconciliação, morto por causa da falha da humanidade, a consequência da violência entre irmãos, por isso pediu a todos para unirem-se ao clamor: basta, basta, queremos um mundo melhor.
3: Dom Osório foi um pastor de coração grande, de convicções profundas, de discurso firme e corajoso, e de uma humanidade alegre e cativante. Foi um bom amigo para mim, tal como foi para muitos de vós. O que mais me edificou e confortou nestes últimos dias terríveis foi ir descobrindo como viveu e e o que fez nas últimas horas antes de morrer. Assassinaram um homem de paz. Assassinaram um homem de reconciliação. Um missionário que acreditava na bondade das pessoas. Um pastor dedicado que se entregou por completo ao serviço até o fim. A morte violenta de Don Osório, como tantas outras mortes violentas no nosso mundo de hoje, é uma falha de humanidade. Uma falha de humanidade. Perante os restos mortais do bispo de Quilimane, devemos reconhecer com tristeza que falhamos de novo. Falhamos de novo. Hoje, Caim matou novamente o seu irmão Abel. Hoje, o homem

0: Católico da Beira, secretário-geral da Conferência Episcopal. Sabemos que foram recebidos pelo Santo Padre, o Papa Leão XIV, e outras estruturas da Santa Sé. O que, que pensam ou que estão na disponibilidade de contar sobre tudo isto e sobre estes vossos encontros?
1: Em primeiro lugar, dizer que esta nossa visita ao Santo Padre, ao secretário de Estado do Vaticano, é iniciativa nossa da Conferência Episcopal de Moçambique. Estamos a viver este triste acontecimento desde assim, que chegou ao nosso conhecimento na manhã do dia 6 de junho. Agora, quanto à data exata da morte do nosso irmão, oficialmente se diz que foi na madrugada do dia 6, mas há muita probabilidade que tenha sido mesmo na noite do dia 5, porque perdemos o contato com ele depois das 21h30, e ele era uma pessoa muito comunicativa, sempre respondia às mensagens, e é estranho que a partir das 21h30 em diante, portanto, nunca mais tínhamos tido contato. Assim que recebemos esta notícia, ficamos preocupados e procuramos sempre nos informar. A Conferência Episcopal de Moçambique indicou o Dom Estevão, bispo de Alto Mologue, como ponto de referência da Conferência Episcopal, para ir acompanhar a situação que ele manda, tanto mais que a diocese do Alto Mologue está relativamente perto daquele manda. E desde então, infelizmente, não sabemos mais nada oficialmente do que aconteceu. Que foi dito publicamente é que o bispo foi morto a tiro com uma arma de fogo, uma arma, não digamos uma pistola qualquer, mas uma arma de certo modo de grande calibre, uma arma de guerra. Depois da morte, foi no mesmo dia detido um padre suspeito, que era o chanceler da diocese e, portanto, grande colaborador do bispo. E ultimamente também foi detido um outro sacerdote chamado Celso, e foram apreendidos os telefones de Dom Osório, deste bispo que a Conferência Episcopal indicou no princípio como ponto de referência e depois foi nomeado como administrador apostólico. Portanto, tudo isto até este momento está nas mãos da CERNIC, do Serviço de Investigação Criminal. E nós, como Igreja, não temos ainda nenhuma informação oficial de tudo quanto tenha acontecido. Por exemplo, as grandes perguntas que ficam sobre quem foi que matou exatamente? Quem foi que ordenou, quer dizer, o mandante? Quais seriam as motivações deste assassinato? Estas perguntas nunca foram respondidas e são, digamos, perguntas que vão para o ar da admiração, da curiosidade das pessoas, mas nunca foram explicadas. E neste momento também começaram a sair as informações sobre, digamos, o processo de investigação através dos jornais, das redes sociais, dizendo que havia problemas no contexto do governo da Igreja e que o bispo Dom Osório tinha descoberto certas dificuldades, tinha compreendido certas dificuldades que procurava dar solução. É tudo quanto, digamos, sabemos desde que aquilo aconteceu e praticamente já estamos a fazer um mês desde que isso aconteceu.
0: Senhor Arcebispo Dom João Carlos, à volta deste facto assim tão trágico, tem havido muitas insinuações através dos vários jornais e as redes sociais. Nesse sentido, em que ponto estão as investigações? E a Igreja, como que tem ajudado os fiéis a verem este facto dramático?
2: De facto, é um fato dramático e, como dizia o presidente do Inácio, o que nos trouxe, o que nos moveu foi a iniciativa nossa, mas foi pela dor. Nós viemos também porque o povo sente essa dor. Foi uma morte trágica mesmo. E o povo questiona-se como é possível um pastor morrer na sua própria residência e espera da Igreja alguma resposta. É isto que também nos moveu a dizer, olha, temos que nos mover para buscar, de certa maneira, essas respostas aí. Preocupa-nos o contexto em que vivemos, de facto. É, de certa maneira, algo não muito positivo, mas é praxe em Moçambique de haver situações dessas e que os meios de imprensa, etc., começam a insinuar coisas. Como é que têm acesso às fontes, se são verdadeiramente fontes credíveis ou não, nunca se sabe. Mas o contexto do nosso país é bastante

0: complicado para se fazer um caminho tranquilo na busca da verdade, porque começam a aparecer então esses ruídos na mídia que nos causam, de certa maneira, indignação. Por quê? O que é que se pretende chegar com isto? Depois também é um contexto em que a violência se vive no dia a dia. Procura-se resolver os problemas a partir da violência. É o contexto que vivemos. Também temos situações de inverdades, coisas que efetivamente não são, acontecimentos mesmo, mas que se insinuam, de certa maneira, para induzir muitas vezes a opinião pública, etc., a fazer já sentenças de pessoas. Há muitas pessoas que depois caem nisso, ficam completamente já julgadas antes do próprio julgamento. Isso afeta, de certa maneira, a nosso ver, as investigações. Por isso, há também, sim, desafios internos. Enquanto Igreja, há situações do contexto interno que a Igreja precisa também de entrar dentro de si e ver. Mas o facto de não podermos ter acesso, sobretudo, a esta relação entre a investigação que decorre, que acreditamos, que nos leva à verdade, e é o que todos nós queremos, nós os bispos queremos que a verdade venha, seja de que modo, não é? A verdade é que nos pode salvar, é que nos vai libertar, e nos parece que há mais ruído do que a busca da verdade. Então, esse é o contexto. A Igreja quer, de facto, uma voz. Nós percebemos que é preciso desencadear um caminho em que todos nós estamos juntos, enquanto Igreja inicialmente, e depois também, enquanto sociedade, apostemos mais naquelas atitudes que ajudam e favoreçam a busca e o encontro da verdade.
1: Podemos dizer que é razoável esperar que há de sair uma verdade objetiva destas investigações?
2: Bom, costuma-se dizer que a esperança é a última a morrer. Neste sentido, nós não podemos perder a esperança. Contudo, é igualmente verdade que a história é a mestra da vida. E a história de Moçambique já nos mostrou que, quando se trata de acontecimento desta natureza, quase que nunca se chega a dizer a verdade. Assassinatos de grandes políticos, não é? E pensemos no primeiro presidente da Frelimo, Eduardo Mondlane, depois o segundo, que também é o primeiro presidente da República Popular de Moçambique, Samora Machel, outros dirigentes, jornalistas. E dificilmente ou quase nunca se chega a dizer a verdade completa, que pelo menos deixem as pessoas bem claras de quem que cometeu o crime, quem foi o mandante e qual foi a responsabilidade penal que coube a esta pessoa, que é isto que permitiria também a reconciliação da sociedade, a reconciliação das pessoas. Por isso, eu não perco ainda a esperança, mas o receio é muito grande. E, aliás, também como acaba de dizer o Sr. D. João Carlos, é nesta perspectiva, nesta dificuldade, que achamos por bem vir a Roma, também conversar com as autoridades da Igreja ao nível mais alto e dizer que queremos nos sentir verdadeiramente acompanhados por toda a Igreja, para que seja toda a Igreja que procura respostas credíveis, porque são verdadeiras, sobre este problema.
1: Na conversa com o Santo Padre, viram também este pesar do Papa? Conseguiram vislumbrar alguma orientação do Papa?
0: Sim, nós vínhamos, como dizia, pedir ao Santo Padre, ou pediram mais falar da realidade, da tragédia, e ver se encontrávamos luzes para a situação. Com o Papa, certamente que nos mostrou que é possível, sim, transformar esta tragédia num caminho de renovação, num caminho de conversão. É possível sarar esta ferida que enferma. Por isso é que dizia Dom Inácio, a esperança é a última a morrer. De facto, encontramos essa proximidade, não só pelo que tem escrito ou pelo que fala, mas sentimos mesmo. Uma das coisas é que, falando com Santo Padre, percebemos que há muita informação, há muito conhecimento sobre a realidade que vivenciamos. Então está mesmo a par, quer dizer que acompanha. Isso nos deu uma certa também tranquilidade, saber que afinal, apesar da distância física, há uma preocupação. Também, quando hoje fomos à propaganda FIDE, encontramos a mesma realidade, que há o conhecimento sobre a realidade de Moçambique e há este acreditar que é possível, sim, transformar a tragédia num caminho de renovação, num caminho de conversão e de purificação também. Então, é o que nós agora procuramos articular, fazer esse caminho. Pode haver vários eventos, encontros, outras reflexões a outros níveis, etc., que há um caminho a seguir. E esse caminho, penso que já iniciou com a nossa saída de Moçambique para cá. Quer dizer, valeu a pena mesmo. Nós olhamos este encontro de forma positiva, porque vinhamos um pouco com temor e tremor, mas pronto, na busca, e percebemos que a Santa Sé, o Papa, todos também que com ele colaboram, acreditam que Moçambique pode crescer a partir dessa realidade. Podemos, de facto, chegar a um estágio que começamos a perceber como é que também o mal funciona em nosso meio. E poderemos nos acautelar, sairmos mais fortificados perante o mal, porque aqui, de facto, o que ocorreu é a manifestação do mal no seio da Igreja.
2: Sim, algo a acrescentar é mesmo de dizer que o Santo Padre encorajou-nos a não desesperar e dizer é mais um caso como os outros, né? E dizer que este caso, e que devemos permanecer firmes, atentos a tudo aquilo que se está a passar, e também fazendo, de certo modo, este apelo, né, aos órgãos de comunicação, à imprensa, para que procurem informações que sejam fiáveis, informações que de fato possam ajudar a realização de um trabalho investigativo sério e a dar respostas imparciais, porque de facto muitas das publicações que até aqui se fizeram conhecer são sempre com tendência a empurrar para um lado, quer dizer. Quando, por exemplo, né, não estamos a dizer que era preciso prender mais leigos, são presos padres, é acusado de certos procedimentos incorretos o bispo que foi nomeado administrador apostólico, mas nunca, nunca, nunca se diz parece que provavelmente isto foi encomendado por tal, nunca. E que parece que a arma vinha de tal pessoa ou de tal instituição, nunca se diz. Isto é mesmo um esquecimento? Ou é algo de propositado, justamente para nos desviar das atenções daquilo que é, digamos, a causa fundamental, né, que originou isto, e depois, pronto, nos apegarmos a coisas que, para mim, poderiam ser secundárias, e deixar a coisa assim arrefecer e passar ao esquecimento.
1: Senhores bispos são pastores daquela Igreja. Daquilo que vos é dado ver, qual é o clima que se respira a nível do povo de Deus e, em particular, a nível da Igreja? E a segunda pergunta, que seria, que tipo de palavra? Acho que numa rádio como esta, a Rádio do Papa, temos de dar perspectivas de esperança, né? Quer dizer, tem de haver alguma saída.
0: A Igreja, de facto, sofre, e como completamos 30 dias, muitos cristãos compartilham, de facto, a dor que sentem, a situação que ainda lhes põem cheios de indagação, mas afinal o que é que se passa? Nós, como pastores, o primeiro passo é partilhar. Nós vamos partilhar esta realidade. Começamos, sim, começou a nível da conferência. Tivemos um encontro antes de cá vir com o Conselho Permanente, mas não está ainda partilhado nem com toda a conferência. É um caminho que iniciamos, um caminho da busca da verdade, um caminho de esperança, um caminho de reconciliação, um caminho de purificação e sarar a ferida que nos magoa. Esse caminho já começou. Então, nós, o primeiro passo será partilhar com o Conselho Permanente, certamente isso já vínhamos falando com o há que partilhar que, olha, há uma luz e um caminho que já iniciou a partir deste encontro que tivemos e que encontramos do lado da Igreja, do Vaticano, mais concretamente do Papa e dos outros, que uma força de que continuem ide para frente que não estás sós. Vamos fazer esse caminho juntos. Então já temos alguém que está conosco. Há que envolver naturalmente os outros irmãos bispos e depois daí envolver as dioceses também. E a partir desse caminho, se calhar, pode aparecerem assembleias extraordinárias, assembleias ou encontros de reflexão a vários níveis também, na tentativa de purificação, por exemplo, interna a nível da igreja, pode haver retiros, etc. Tudo isso vai ajudar, penso eu, a melhor percebermos e, acima de tudo, a dar continuidade ao legado que o Dom Osório começou. É um pastor que morreu pregando o Evangelho, anunciando o Evangelho às pessoas, e muitos apreciavam. Ele tinha programas, inclusive, na rádio sobre a Bíblia, tocou muitos corações, e são esses corações que precisam de ser amparados e dizer, não, o legado continua, agora está conosco, e vamos ampliando este ténue caminho que agora ainda é coisa. Penso que será isso. E quanto mais crescer e termos mais pessoas, mais cristãos, mais gente de boa vontade a caminhar conosco, certamente iremos perceber um dia a verdade. Não toda, a verdade plena será em Deus, com Jesus, mas penso que perceberemos melhor primeiro a nossa missão, o que fazer, como evitar situações também de mal que possam prejudicar a missão que nos é incumbida pelo próprio Mestre Jesus de anunciar a Boa Nova. Então penso que é isso que vai ser, é um caminho que já iniciou e que deve ser ampliado. A nossa posição sempre é que não se reduz. Há uma tentativa, como dizia Dom Inácio muito bem, tentativa de reduzir a visão, o modo como se quer dar, iluminar. Não, trata-se de uma coisa muito circunscrita, é coisa de igreja, é coisa de família. Mas não, esta realidade penso que extrapola tudo isso. É uma realidade que mexeu com toda a igreja. Hoje, quando falávamos aqui, alguns diziam, olha, Dom Osório foi nosso colega. Esteve aqui, portanto a dor que vocês sentem é a mesma dor que nós sentimos. E isso nos encorajou bastante e percebemos que é toda a Igreja Católica, é toda a Igreja que está no mundo que sofre. Quando um membro sofre, é todo o corpo que sofre. Isso sentimos aqui e vamos com este sentimento procurar partilhar e transmitir à Igreja de Moçambique. A palavra é coragem, não é o fim, mas é o início de um novo caminho.
1: É só Dom Inácio.
2: Aquilo que eu posso dizer, como que sinto, que vejo, né, como é que é vivido o acontecimento, é, em primeiro lugar, com muita solidariedade cristã. Várias celebrações que foram feitas, né, em diferentes lugares por onde Dom Osório passou, em alguns casos mesmo de lugares onde ele ficou muito tempo. Eu, pessoalmente, até posso aproveitar esta oportunidade para pedir desculpas a pessoas e instituições que mandaram a mensagem de solidariedade, que infelizmente nem consigo ainda responder a todas as mensagens, e muito gostaria de o fazer. E, portanto, isto manifesta a comunhão, manifesta que, de fato, a Igreja está toda ela unida à volta deste problema que nos toca, que nos faz sofrer, e que gostaria, naturalmente, de chegar ao conhecimento da verdade e à reconciliação e à cura. E, portanto, há esta esperança, porque, da mesma maneira que houve toda esta solidariedade com celebrações, com mensagens, etc., o apelo é que, de facto, esta solidariedade eclesial continue, para que não seja um trabalho só dos bispos, mas um trabalho de toda a Igreja, que quer compreender o que se passou com um seu filho, com um seu pastor. E que este saber, o que se passou com o filho e o pastor, não é para depois se vingar, absolutamente não. Pelo contrário, para manifestar mais amor através do perdão, através da purificação, através de um fortalecimento mesmo na fé. Que eu até já me permiti dizer nas minhas homilias, né? Eu acredito que Dom Osório é mártir da fé. E, portanto, uma igreja de mártires é uma igreja robusta, uma igreja firme. É como assim vejo que o evento está a ser vivido na Igreja e, portanto, com muita esperança. Porque o martírio, ao fim de contas, é o que também fortalece a Igreja. Com muita dor, mas fortalece a Igreja.

E assim chegamos ao final da edição desta semana do nosso Porta Aberta. Obrigada pela companhia, obrigada pela sintonia. Estaremos de volta na próxima semana. Até lá!

Bem, amigos de todo o Brasil, estamos de volta com o nosso Em Romaria, caminhando juntos nesse terceiro milênio. Nos estúdios da Rádio Vaticano, Silvone José. Bem, amigos de todo o Brasil, damos continuidade hoje à conversa com o arcebispo de Manaus, Cardeal Dom Leonardo Stender, que nos dias passados visitou a nossa redação. Semana passada conversamos com ele sobre vários assuntos, falando inclusive do consistório, e hoje continuamos a conversar e aprofundar a nossa conversa.

0: Francisco olhou muito de perto com os olhos e o coração à Amazônia e deixou sonhos para a gente. Onde estão esses sonhos do Papa Francisco?
1: Eles estão muito presentes. Ao menos no nosso regional, nós tivemos ano passado a Assembleia Regional, aprofundamos o texto das diretrizes que estavam sendo propostas, ainda elaboradas, e que agora na Assembleia foram, em Aparecida, foram aprovadas. Mas nós lá sempre de novo retomamos a querida Amazônia. Sempre de novo. Não só na Assembleia do Regional, que envolve as nossas dioceses e prelazias do Norte 1, mas também quando nós discutimos internamente a nossa evangelização na arquidiocese. É tanto assim que nós temos hoje uma comissão que procura dinamizar a questão da ecologia integral na arquidiocese. Nós não tínhamos isso, hoje temos. Nós temos uma comissão que procura dinamizar a formação, que foi o grande pedido das comunidades, especialmente do interior, as comunidades ribeirinhas. Nós temos, fizemos uma assembleia sinodal para a juventude, foi extraordinária a participação dos jovens, e os jovens hoje se tornaram cada vez mais ativos. E eles não são o futuro da igreja. Como me disse um jovem bispo, a gente não é o futuro, nós somos a igreja. Quer dizer, veja como cresceu a consciência. Não, eles querem participar e a gente tem que abrir espaço. Quer dizer, esses sonhos de Papa Francisco de uma igreja que esteja profundamente inserida, que as pequenas comunidades tenham as suas lideranças, não ficam na dependência da visita que se faz uma vez por ano, duas vezes por ano, três vezes por ano, mas ela que se constitua a comunidade e tem uma liderança fixa, mas também a tentativa do sonho dele de enculturar a religiosidade. Nós estamos fazendo um levantamento muito interessante, porque a nossa região ficou com a expulsão dos religiosos, especialmente os jesuítas, que eram muito presentes na região amazônica. As comunidades ficaram, entre aspas, só. Não ficaram só, porque se organizaram. E os leigos foram muito ativos. Então, existem expressões de religiosidade que eu acho que nós precisaríamos resgatar. E que em várias comunidades eles ainda procuram fazer, mesmo que seja fora do ambiente da igreja, digamos assim, material, né? Eu não sei se não deveríamos prestar atenção e ver como inserir essa religiosidade, essas expressões de oração na celebração da palavra de Deus, por exemplo, né? Eu já acho que já citei aqui numa entrevista com você, mas eu vou repetir, porque o povo de Deus nas comunidades tem as suas expressões. Então, ainda em São Félix do Araguaia, ao visitar uma comunidade, tinha muita gente. Aí o padre falou: bispo, hoje não vai ter missa, não. Disse: como assim? Tem tanta gente porque hoje é dia de reza. É como assim? Não, no dia de missa vem um grupo, mas no dia de reza vem todos.
0: E qual seria a diferença para eles?
1: É porque a missa é o padre, a reza é deles. De duas gerações em que eles tinham a missa uma vez por ano, mas todo fim de semana eles tinham a reza deles. O que que eu fiz? Eu participei da reza, uma hora e meia. Tudo cantado, com gestos e tudo. E todo mundo participando, todo mundo ativo. E eu fiquei assim, admirado de como aquele povo de Deus que ali estava era capaz de rezar. Realmente você percebia que eles estavam diante de Deus. Terminada a reza, eu disse: eu queria agradecer porque é a primeira vez que eu participo de um momento de oração assim. Na minha família, nós rezamos o terço e outras orações. Mas a oração que vocês fizeram é muito bonita, muito bonita. E é tão importante. A gente não poderia ouvir agora o que Jesus tem para dizer? E todo mundo... Eu li o Evangelho. Eu li o Evangelho. E uma pequenina reflexão e perguntei a eles, a gente não poderia oferecer agora tudo isso, a reza e tudo oferecer a Deus? E celebrei do ofertório em diante. Quer dizer, toda a liturgia inicial, como às vezes a gente faz uma procissão, por exemplo, Domingo de Ramos, a gente faz a liturgia, depois a gente já continua a celebração sem fazer o ato penitencial e tudo. Inspirado nisso, ninguém foi embora. Todos ficaram. Todos ficaram e depois... ainda tivemos um tempo, porque eles costumam sempre ter um lanche comum, etc. Ficamos conversando e tudo. Aí uma senhora, a senhora que faz a reza, como eles dizem, ela me disse, Bispo, é a primeira vez que a gente faz a reza e a missa. E foi muito bom, ela falou. Foi muito bom. Então, a gente hoje reflete bastante na Igreja do Brasil a questão da religiosidade, até diz religiosidade popular, né? E talvez nós devêssemos prestar mais atenção e ver como fazer com que a comunidade sinta que esse é um valor que conquistaram de geração em geração e que isso não pode ser dispensado. Nós não queremos substituir. Se através de gerações isso alimentou a vida das pessoas, nós temos obrigação como pastores de ir ao encontro e tentar possibilitar. Eu em São Félix participava de momentos de novena, de reza, que eles não faziam mais na igreja, faziam nas famílias. Eu ia participar. Uma hora e meia de reza. A ladainha ainda em latim, que de latim já não tinha tanto, né? Mas aquilo tudo de um ambiente assim, de uma expressão de fé e tudo. É pena que talvez a gente não tenha conseguido, depois do concílio, estar mais atento a essa experiência religiosa. As famílias vivem disso, né?
0: Papa Francisco tinha uma visão belíssima com a religiosidade.
1: E não esquecer que isso está no fundo presente em Querida Amazônia. Quando ele fala da enculturação dos ministérios, fala da enculturação da espiritualidade.
0: Né? Só para dar o assiste para perguntar sobre o tão falado rito para a Amazônia. Né? Durante... Recordamos, o sino foi falado tanto, em que pé ficou esse possível rito para a Amazônia?
1: Talvez nós estejamos usando uma expressão que talvez não seja tão conveniente. Porque quando nós falamos de um rito, nós estamos falando, por exemplo, o rito latino, mas estamos falando de outros ritos que historicamente foram... elas não foram criadas, elas foram geradas. E hoje nós temos essa realidade riquíssima da igreja. Querer criar um rito, no meu modo de ver, não é conveniente. Mas para usar de novo a expressão de Papa Francisco em Querida Amazônia, talvez devêssemos estar mais atentos em tentarmos enculturar na liturgia. Mas eu penso que essa questão do rito amazônico não se trata apenas da liturgia. Se trata da iniciação à vida cristã, que também tem a ver com a liturgia. Eu gosto de recordar que um padre salesiano, hoje já falecido, ele conviveu com o povo Xavante. E a partir da cultura Xavante, com eles, foi devagarinho trazendo os elementos de uma iniciação à vida cristã a partir da cultura deles. E para eles isso foi, é hoje até muito importante, eles continuam esse modo. Então eu penso que mais que um rito, se trata de aprender com as culturas e das culturas ver o como o evangelho pode estar ali presente, encarnado, ajudar essa cultura. Eu penso que o padre Jacaria, ele foi muito feliz. Mas ele pensou não num rito, mas ele pensou numa iniciação à vida cristã. E é claro que então os diversos elementos que tem no rito do batismo e que tem também no rito, por exemplo, de iniciação à vida chavante, ele foi lendo, foi estudando, foi ouvindo e foi introduzindo. E é uma riqueza. Talvez aqui esteja um elemento muito importante que devemos prestar atenção. Existe uma publicação que foi feita de todo o estudo realizado. Nós teremos agora uma reunião com essa comissão que abordou diversos aspectos e vemos como dar continuidade agora a essa reflexão. Porque já existem elementos que estão sendo, digamos assim, talvez a expressão não seja correta, experimentados. Existem. Por exemplo, no seminário, onde nós temos a presença de vários indígenas, né, nós fazemos a incensação a partir da cultura deles, que é não é usado os nossos instrumentos, são usados instrumentos deles, mas se faz a incensação e também com os gestos deles. E eu sinto que não está fora. Ajuda a celebrar. Não está em desarmonia com a cadência, digamos assim, do rito que está sendo celebrado. E talvez esses elementos é que vão... Porque é muito difícil nós termos o que se pensou inicialmente, termos um rito amazônico com culturas tão diferentes. É como introduzir um rito numa realidade de uma cidade de 2.300.000 pessoas que tem um rito e agora você querer, entre aspas, encaixar um outro rito. Não só a inconveniência, como talvez criaríamos elementos de tensão completamente desnecessários. E o rito latino, ele é aberto, o rito latino ele não é fechado. É um rito que permite nós acolhermos elementos culturais que ajudem os povos a celebrar a Eucaristia, mas também o batismo, a crisma, e só precisamos estar atentos e sermos mais auscultadores para que, assim, na liturgia, mas especialmente na iniciação à vida cristã, consigamos... vou te dar um pequeno exemplo conversando com um grupo do povo chavante, disseram que numa aldeia chegaram os pastores e o dia todo ficaram na pregação e tudo mais e tal. E no final do dia, então, perguntaram: tem alguém aqui agora que aceita Jesus? E aí eles falaram: não, Jesus a gente já tem. Jesus a gente já tem. Mas dois se apresentaram. E aí disse: então vamos aqui embaixo, tem água, vamos lá. Disse: mas já? Sim, sim. Ele disse: não. Eles disseram: não, não. Nós, com o padre de Jacaria, temos 3 anos de preparação. E não aceitaram. Porque eles tinham consciência de que isso não se faz de uma hora para outra. Porque também tem a iniciação à vida chavante, que são 3 anos. E eles sabem, de como devagarinho entrar na dinâmica de uma cultura que é exigente e precisa tempo. E eles entenderam isso, que para ser cristão, ser católico também precisava de tempo, né? É interessante isso.
0: Dom Leonardo, o senhor foi eleito presidente da CEAMA, a Conferência Eclesial da Amazônia. Mais um desafio.
1: Um desafio, mais que desafio, é um serviço. A tentativa de uma conferência eclesial é que essa conferência eclesial esteja a serviço das dioceses, vicariatos e prelazias, né? Da Pan-Amazônia. Papa Francisco, quando intuiu que deveria ser uma conferência eclesial e não uma conferência episcopal, ele visou a questão da sinodalidade. Então, servir as igrejas sinodalmente. É um caminho ainda a ser feito. Já existe há seis anos, mas existe ainda um caminho a ser feito. Teremos que nos encontrar ainda mais vezes para realmente entrarmos numa dinâmica que ajude a SEMA, ajude a servir as igrejas, que tem a ver também, como é um organismo novo, também precisa achar sua subsistência econômica, mas também como ir ao encontro das dioceses para a questão da formação, como ir ao encontro das dioceses, vicariatos e prelazias para ajudar na formação dos leigos, na formação dos presbíteros, como ajudar, por exemplo, as dioceses que são pobres e, por exemplo, não tem nem combustível para poder fazer a visita, que é o caso, por exemplo, que temos no Brasil. Mas tem outras dioceses e vicariatos também que têm a mesma dificuldade. Então, são muitas questões que ainda teremos que pensar, discutir, refletir. Mas eu penso que o principal é que é um organismo, uma conferência que está a serviço das dioceses. Se uma conferência episcopal reúne os bispos, a conferência eclesial procura reunir as dioceses, vicariatos e prelazias. E ver o que podemos fazer em comum, nos apoiarmos mutuamente, e também nos incentivarmos mutuamente, né? Nós tivemos ano passado a reunião dos bispos, foi muito bom, porque cada um pôde dizer, cada um pôde expor, mas cada um pôde perceber também como existe desejo de servir, existe desejo de dar formação para os leigos, como inserir os leigos cada vez mais na dinâmica da igreja. Então foi um encontro dos bispos muito bom. Mas eu espero poder contribuir com os outros membros da presidência, no sentido de estarmos realmente a serviço das dioceses, vicariatos e prelazias.
0: Você tem ideia de quantas dioceses fazem parte?
1: Eu não estou bem lembrado, eu estou lembrado do Brasil, que somos 58.
0: Só do Brasil, 58.
1: Dá 111, 112, uma coisa assim.
0: Existe um desafio que acumula um pouco todas essas dioceses?
1: Existe o desafio econômico, que é um grande desafio, mas existe o desafio da presença nas comunidades. As distâncias são grandes, o como chegar, o número de presbíteros é pequeno.
0: A messe é grande e os operários são
1: poucos. E precisamos retomar, isso apareceu na assembleia que celebramos no início do ano, retomar a questão da missionariedade com a participação dos leigos. Em Manaus, nós estamos reunindo leigos e dando formação. Já tivemos 4 encontros. Depois desejamos, ainda não temos, digamos assim, a expressão correta, mas o ministério ou da missionariedade ou da animação missionária, ainda precisamos achar. Mas eu considero isso muito importante. E como em Manaus facilita, porque mês de outubro sempre tem um gesto missionário no mês de outubro, onde se faz a visita e tudo mais, até tem uma caminhada missionária. Então, mas eu desejo que em cada comunidade haja o ministério ou da animação missionária ou da missionariedade. Eu tinha primeiro pensado a palavra, mas já existe o Ministério da Palavra. Ou deixar também ligado ao Ministério da Palavra, esse de levar a palavra de Deus nas casas, né? Criar os circos bíblicos. Eu creio que temos que retomar a questão da palavra de Deus. Mas quando você tem 1.000 comunidades e tem 170 padres, a comunidade não pode ficar sem oração. Ela não pode ficar sem a celebração do domingo. Ela não pode. A experiência que eu fiz em São Félix do Araguaia é de que as comunidades que... Uma comunidade que ficou 8 anos sem a Eucaristia, mas ela se reunia todo domingo. Ninguém deixou a igreja. Todos participantes e todos católicos. As outras igrejas não conseguiram entrar lá. Todos permaneceram católicos, né? Mas por quê? Porque se reuniam todo domingo. Então, reza do terço. Rezava o terço. E depois, a professora da escolinha que tinha lá lia um trecho da Bíblia e eles conversavam sobre esse trecho. E ela procurava sempre um folheto onde tinha as leituras dominicais, né? E então fazia a leitura do Evangelho. Eu encontrei, depois de 8 anos, uma comunidade viva. Uma comunidade viva. Uma
0: 8
1: comunidade
0: anos sem uma celebração.
1: Uma comunidade inteira. Os que eram crianças já eram 8 anos, de 12, já dá
0: 20 anos.
1: Significa, todos eles estavam preparados para a Eucaristia. Continuar a preparação. Mas por quê? Porque era uma comunidade que se encontrava, rezava, ouvia a palavra de Deus.
0: Sede de Deus.
1: E eu penso que nós, como igreja, em realidades que nós vivemos, deveríamos estar mais atentos. A comunidade, ela precisa se encontrar. O Papa Francisco tem Evangelii Gaudium, tem alguns passos, né? E o último passo diz assim, que precisa celebrar. É verdade. A comunidade que celebra juntos permanece unida. É que a oração não é eu, Deus. É a comunidade que reza. É a comunidade que entra na dinâmica da prece na dinâmica da prece é capaz de fazer emergir a oração. O nosso professor de exegese, ele gostava de dizer que oração tem a ver com a garganta, que o som que sai da garganta, né? A prece que sai.

0: apareceu diante de mim um texto de São Jerônimo, que ele escreve a Lídia, e diz que a palavra de Deus também é o corpo e o sangue do Senhor. E eu via nessas comunidades, porque a palavra dava corpo, criava corpo, criava comunidade, criava igreja, né? Então, nós precisamos, ao menos, garantir que eles recebam o pão da palavra. Ao menos isso nós temos que garantir. E podemos garantir através de quê? Através da celebração dominical. Vamos ver se talvez no futuro nós acentuemos a importância da palavra de Deus, que alimenta a comunidade, mas nos alimenta, nós fazemos essa experiência. Nós meditamos a palavra de Deus e nos sentimos fortificados, alimentados.
1: Bom, esse é um discurso que nós vamos continuar numa outra conversa, porque eu creio que a gente só começou a falar da comunidade, da oração, da presença e da pertença. Muito obrigado, Dom Leonardo, pela sua presença, por nos contar um pouquinho também dessa belíssima realidade que é a Amazônia e de nos trazer um pouco. Eu vou colocar aqui a palavra que tanto usou o nosso Papa Francisco: esperança. Esperança de que a nossa igreja seja realmente vivida. E vivida pelos nossos irmãos também. Como o senhor disse, eu fiz as contas lá de 1000 comunidades com 100 e poucos padres, dá 1 para cada 10 comunidades. Complicado, né?
0: É. Mas graças a Deus, a grande maioria dos padres é muito dedicado. Muito dedicado. E não tem medo de ir para o interior e estar junto dos pobres. Isso é um conforto para você como bispo.
1: Deus abençoe e bom retorno à casa.
0: Obrigado. Obrigado a você e obrigado a todos aqueles que nos ouvem.

0: E assim chegamos ao final do nosso Em Romaria desta semana, agradecendo mais uma vez a sua presença. Voltamos na próxima semana com mais um Em Romaria, caminhando juntos neste terceiro milênio.
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4: Alô, amigos, está no ar o programa em português da Rádio Vaticano, Vatican News, e nesta quinta-feira, 16 de julho, a gente traz as últimas notícias sobre o Papa Leão XIV, a Santa Sé e a Igreja no mundo. Nos estúdios hoje, Andressa Collet, e partimos imediatamente aos destaques do programa de hoje. O coro do Papa já está de volta ao Vaticano e vamos saber como foi a despedida da Capela Sistina no Brasil após 15 dias de turnê. Teve, inclusive, valorização da música sacra com sotaque brasileiro no palco da Sala São Paulo. Já Leão XIV será homenageado em um concerto no sábado com a Orquestra Os Músicos de Parma, evento organizado pela Diocese de Albano. Em missão na Ucrânia, enviado do Papa, Cardeal Zuppi reza em ucraniano e pede que Deus conceda uma paz justa. No Borgo Laudato Si em Castel Gandolfo, no encontro sobre guerras e inteligência artificial, o empenho das religiões para que a humanidade prevaleça. Fique com a gente, o programa de hoje está começando agora.

0: A turnê está acabando e quero agradecer de coração todas as pessoas que tornaram essa turnê possível. Agora vamos todos descansar um tempinho. Confidenciou o Monsenhor Marcos Pavan, maestro brasileiro do coro da Capela Musical Pontifícia Sistina, antes da despedida de São Paulo, através das redes sociais de Delfim Rezende Porto, diretor de música da Catedral da Sé e regente da São Paulo Escola Cantorum. A delegação, formada por vozes só masculinas, adultas e infantis, chegou nesta quinta-feira em Roma após 15 dias viajando pelo Brasil para participar de compromissos em 5 cidades diferentes: Campinas, São Paulo, Curitiba, Brasília e Rio de Janeiro. Uma forma de celebrar os 200 anos de relações diplomáticas entre o Brasil e a Santa Sé. O público brasileiro acompanhou em peso a passagem do Coro do Papa em todos os lugares em que passou, como confirmou Alessio Daniello, mineiro de origem e italiano de adoção, que participa do coro.
1: Podemos dizer que os concertos que realizamos em cidades brasileiras marcam um acontecimento histórico. Ao todo, cerca de 10 mil pessoas compareceram às nossas apresentações. A música sacra continua sendo o meio mais importante de evangelização.
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0: O último concerto foi na terça-feira na Sala São Paulo. Fiquei positivamente surpreso com uma apresentação de tão alto nível, comentou o psicanalista Guilherme Bombonato de Souza Prado. A amiga dele, Angela Mendes, designer gráfico, que já cantou em corais da cidade paulistana, disse que não poderia perder a oportunidade única e especial de assistir ao concerto do Coro do Papa. É bem diferente de um coro tradicional formado por homens e mulheres, disse ela. Eu acho que nunca tinha visto um coro infantil e eles tinham um tom bem angelical. Quem também viveu uma experiência inesquecível estava do outro lado do público, no palco. O organista Felipe Bernardo foi convidado pelo maestro do coro da Capela Sistina para fazer a abertura do concerto na Sala São Paulo, tocar peças de compositores brasileiros que intercalaram a apresentação e finalizar com uma performance conjunta.
1: Esse concerto articulado na Sala São Paulo veio por um desejo do Monsenhor Pavan, que disse que, falou, que era o sonho dele, né, poder cantar com o coro também na Sala São Paulo. E quando isso acabou sendo confirmado, um dia ele me liga e pergunta assim, você pode falar, tudo bem? Vai dar certo a viagem do coro e a gente vai conseguir fazer o concerto na Sala São Paulo e eu gostaria que você tocasse conosco nesse concerto. Então, para mim, já foi uma emoção, assim, muito grande, né, de ter recebido esse convite dele. E daí ele me ofereceu para eu tocar algumas peças solo e acompanhar uma peça com o coro, né? Então, você pode imaginar a responsabilidade, primeiro em dividir o palco com a Sistina e tocar com eles mesmo, né? Isso nenhum outro brasileiro fez. E o organista, que é o organista do coro, o organista titular da Basílica de São Pedro, que é o Giuseppe Solé Coll, é muito meu amigo, já nos conhecemos há 10 anos, assim como o Monsenhor Pavan também. E ele estava ali dando maior apoio, até me ajudou a virar as páginas, né? Para mim, nossa, uma honra também. E ele, né, claro, bondosamente liberou a obrigação dele, né, porque em teoria só ele pode tocar com esse coro. Mas a convite do Monsenhor Pavan, então eu pude ter esse privilégio e essa honra de poder tocar com o coro.
0: Natural de Botucatu, São Paulo, Felipe é organista, pianista, regente e pesquisador, com especialização em canto gregoriano na Itália. Por 18 anos, foi mestre de capela e organista do Pátio do Colégio, em São Paulo, onde dirigiu a Escola Cantorum, realizou gravações e desenvolveu projetos de valorização da música sacra e litúrgica, inclusive recebendo o maestro e o organista do Coro do Papa para ministrar aulas. Atualmente, como organista, atua junto ao Mosteiro de São Bento e à Orquestra Sinfônica do Estado de São Paulo, a OSESP. É regente associado do Coro Luther King e, como professor, trabalha na Escola Municipal de Música e se dedica à docência em órgão de tubos. No exterior, mantém colaboração artística com o coro Canto Sospeso, de Milão, na Itália. E foi justamente em uma das viagens em que esteve em Roma que, despretensiosamente, Felipe entrou em contato com o Monsenhor Pavan, na época, maestro dos puericantores, as vozes brancas do Coro do Papa. A partir do convite para acompanhar um ensaio no Vaticano, nasceu a amizade entre os dois brasileiros na Itália. E a partir de uma pizza compartilhada em plena cidade de São Paulo no ano passado, começou a se delinear o sonho conjunto realizado na última terça-feira na Sala São Paulo. Para Monsenhor Pavan, como conta Felipe, era de se apresentar no seu país com a Capela Sistina. Para o organista, fazer parte de uma noite eternizada para sempre no currículo e no seu coração. Dele e também de milhares de pessoas que, inclusive, Brasil afora, durante esses últimos 15 dias de turnê, puderam conhecer e prestigiar a excelência do trabalho do Coro do Papa, liderado por um brasileiro, Monsenhor Marcos Pavan, depois de quase 30 anos atuando na Capela Sistina, projeta o país no mundo e inspira músicos litúrgicos na missão diária de valorizar o patrimônio da música sacra, assim como fez com Felipe Bernardo.
1: Monsenhor, além de ser um músico maravilhoso, um maestro maravilhoso, é uma pessoa iluminada, né? Um padre assim que realmente ajuda e dá conselhos, e uma pessoa assim que nos faz acreditar o quanto Deus é bom, através das mãos dele e dos ensinamentos dele. Ele é uma verdadeira inspiração para mim e para tantos outros, né? Mas eu posso falar por mim que ele é uma verdadeira inspiração para mim, de ser humano que eu gostaria de ser como ele, de um músico que eu gostaria de ser, também perto da grandeza que ele é.
2: Monsenhor Pavan, ilustre cantore, grazie pela vostra visita. 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Grazie.
0: No Borgo Laudato Si, Castel Gandolfo, no encontro sobre guerras, inteligência artificial, o empenho das religiões para que a humanidade prevaleça. A reportagem é de Túlio Fonseca.
3: O encontro está marcado para sábado, 18 de julho, às 21 horas locais, no pátio do Palácio Apostólico de Castel Gandolfo. Nesse cenário, na presença do Papa, será realizado o concerto em honra do Santo Padre Leão XIV, oferecido pela Diocese de Albano. A iniciativa pretende expressar a alegria de acolher o pontífice, que se encontra hospedado no território da Diocese. Queremos oferecer este concerto sinfônico, afirma o bispo de Albano, Dom Vincenzo Viva, em um comunicado, como um gesto de afeto e comunhão, e o programa que idealizamos revela páginas de raro esplendor. Um presente para o Santo Padre, lê-se no texto, para manifestar-lhe proximidade e afeto. O desejo do bispo é que esta noite permaneça gravada como um instante de autêntica beleza e de dom compartilhado em nossa Igreja de Albano, acompanhada pelo afeto e pela oração pelo Papa e pelo ministério que lhe foi confiado. O programa do evento, que já está com ingressos esgotados, prevê na abertura a execução de La Polacca, de Niccolò Paganini, do Concerto para Violino e Orquestra número 3, em Mi Maior, interpretada pelo violinista Marco Rogliano, artista de fama internacional. Em seguida, a pianista Rossana Tomasi Golcar executará ao piano Norma, uma imensa história de amor. Livre fantasia e variações para o piano e orquestra, uma releitura da obra-prima de Vincenzo Bellini, realizada pelo vencedor do Oscar, Luiz Bacalov. A apresentação será acompanhada por um projeto visual que destacará os momentos-chave do drama belliniano. A acompanhar os solistas estará a Orquestra I Musici di Parma, composta por 55 músicos, sob a direção de Pier Carlo Orizio, diretor artístico do Festival Internacional de Piano de Brescia e Bergamo, desde 2006. Um reconhecimento muito especial, acrescenta Dom Vincenzo, deve ser dirigido aos benfeitores, sem os quais este presente não poderia ter tomado forma, assim como ao padre Franco Ponchia, diretor do setor diocesano para a música sacra, e aos funcionários das vilas pontifícias e da prefeitura da Casa Pontifícia.
0: Para aquele mesmo céu de onde até a última noite caíram mísseis que destruíram infraestruturas civis, o cardeal Mateo Maria Zuppi, da capital Kiev, elevou uma oração em ucraniano a Deus Todo-Poderoso pela querida Ucrânia, pedindo bênção e proteção. Disse ele: conceda uma paz justa para que os prisioneiros possam voltar para casa, as crianças possam abraçar novamente suas famílias, os desaparecidos sejam encontrados e todos possam chorar diante do corpo do seu ente querido que morreu. Inspire em cada um de nós a coragem e a sabedoria para sermos construtores de paz. O presidente da Conferência Episcopal Italiana chegou na noite de segunda-feira na Ucrânia, partindo da região de Lviv até chegar na noite de terça-feira a Kiev, para levar a solidariedade do Papa Leão XIV e fortalecer os contatos e canais já estabelecidos com a primeira missão de 2023, promovida pelo Papa Francisco em prol da ação humanitária da Santa Sé. Uma ação voltada para facilitar a troca de prisioneiros de guerra, a devolução das crianças que, segundo a Ucrânia, foram levadas à força para a Rússia e também o repatriamento dos corpos. É justamente com as associações e ONGs locais que atuam nessas áreas que ZUP se reuniu na tarde desta quarta-feira, terceiro dia de missão no país atacado, além de ter feito reuniões institucionais que, no entanto, não incluíam, pelo menos nesta quarta-feira, um encontro com o presidente Zelensky, com quem já se reuniu há 3 anos. Pela manhã de quarta-feira, após a missa na Anunciatura Apostólica que o hospeda, presidida pelo arcebispo Kulbokas, que acompanha o cardeal nestes dias de visita, ele participou das celebrações pelo batismo da Rus de Kiev, data comemorativa que ocorre anualmente em 15 de julho, que celebra a cristianização do país no ano de 988 pelo príncipe Volodymyr o Grande, considerado santo tanto pela Igreja Católica quanto pela Ortodoxa, simbolizando as raízes históricas e espirituais da Europa Oriental. Uma festa civil e religiosa, portanto, conhecida na Ucrânia também como Dia da Soberania Ucraniana, de acordo com o título escolhido pelo presidente Zelensky em 2021, que inseriu a data no calendário nacional. Inúmeras autoridades estiveram presentes na capital, entre elas líderes de diversas religiões, o chefe da Igreja Greco-Católica Ucraniana, Sviatoslav Shemchuk, e a presidente da Comissão Europeia, Ursula von der Leyen, em sua 11ª visita à Ucrânia desde o início do conflito. Convidado de honra, o cardeal Zup participou da cerimônia na Praça São Miguel, em frente ao Mosteiro Dourado, que, como lembra o jornal católico italiano Avvenire, que acompanha a missão, tornou-se um memorial de guerra desde os primeiros dias da invasão russa. Em procissão ao lado de Zelensky e das demais autoridades, o cardeal caminhou pela avenida ladeada pelo Memory Wall, o Muro da Memória, no qual estão expostas as fotografias dos que morreram nestes anos de guerra, segurando um buquê de rosas vermelhas que depois depositou em homenagem àqueles que perderam a vida no campo de batalha. Do centro da praça, o presidente da Conferência Episcopal Italiana, lendo um texto escrito em ucraniano, invocou então uma paz justa para esta terra, tantas vezes definida pelo Papa Francisco como martirizada. Desejo esse confiado a Deus e também à intercessão de São Volodymyr, cujo nome, disse ele, remete tanto ao nome do presidente da Ucrânia quanto ao do presidente da Rússia. Que São Volodymyr ilumine as mentes e os corações dos dois chefes de Estado para abrir caminhos de justiça e de paz. E agora com Raimundo Lima, as reportagens de caráter internacional. Vamos ouvir.
4: Mais de 500 pessoas desaparecidas após o provável naufrágio de 2 embarcações na costa de Mianmar, que partiram entre o final de junho e o início de julho com a bordo principalmente membros da minoria étnica muçulmana Rohingya, uma das comunidades mais perseguidas do mundo. O alerta foi divulgado em um comunicado conjunto da Organização Internacional para as Migrações, OIM, e do Alto Comissariado das Nações Unidas para Refugiados, ACNUR, que esclarecem que as informações ainda são preliminares. Segundo as mesmas fontes, uma das 2 embarcações, com cerca de 250 pessoas a bordo, perdeu contato logo após partir do estado de Rakhine. Uma segunda embarcação, que transportava cerca de 280 passageiros, teria naufragado no dia 8 de julho na costa de Ayeyarvad. Entre os migrantes, havia também refugiados provenientes dos campos de Cox's Bazar, em Bangladesh, onde vivem mais de 1 milhão de rohingyas em condições extremamente precárias. Se os naufrágios forem confirmados, o número de mortos ou desaparecidos no mar de Andaman e no Golfo de Bengala desde o início do ano chegaria a quase 800, tornando 2026 um dos anos mais trágicos dos últimos tempos para essa rota migratória. A Organização Internacional para as Migrações e o Alto Comissariado das Nações Unidas para Refugiados atribuem o aumento das partidas ao conflito e ao agravamento da crise humanitária em Myanmar, às condições difíceis nos campos de refugiados em Bangladesh e à ação das redes de traficantes, que continuam a explorar o desespero de milhares de refugiados em busca de uma rota de fuga. Segundo as agências da ONU, o possível duplo naufrágio representa mais uma tragédia de uma crise que continua a se desenrolar longe dos holofotes internacionais. A crise dos deslocamentos na Colômbia hoje representa uma das emergências humanitárias mais graves e, ao mesmo tempo, menos visíveis no cenário global. Apesar de sua magnitude, o país sul-americano ocupa o terceiro lugar na lista de crises esquecidas do Conselho Norueguês para Refugiados, CNR, que anualmente destaca situações em que milhões de pessoas deslocadas recebem pouca atenção da mídia, financiamento escasso e limitado comprometimento político internacional. A Colômbia foi marcada por mais de 60 anos de conflito armado interno, uma das guerras mais longas da América Latina. Mesmo após o acordo de paz de 2016 com as Forças Armadas Revolucionárias da Colômbia, FARC, a violência não desapareceu. Grupos armados remanescentes, organizações criminosas e dissidentes guerrilheiros continuam disputando o controle de vastas áreas rurais. Isso gerou uma instabilidade crônica que afeta particularmente as regiões periféricas, onde o Estado tem uma presença limitada e muitas vezes frágil. Segundo o Conselho Norueguês para Refugiados, milhões de pessoas foram forçadas a fugir de suas casas e muitas ainda vivem em condições de deslocamento interno, sem perspectiva de retorno seguro. A crise não diz respeito apenas aos deslocados internos. A Colômbia também é um país de trânsito e de acolhimento para um grande número de migrantes e refugiados venezuelanos, o que agrava a já vulnerável população. Isso cria uma enorme pressão sobre os serviços públicos, as comunidades locais e os sistemas de assistência humanitária. Um dos aspectos mais dramáticos da situação é o chamado confinamento forçado. Em muitas áreas rurais, comunidades inteiras são impedidas de sair de suas aldeias devido à presença de grupos armados que controlam estradas, acessos e recursos. Isso significa que as pessoas não apenas estão deslocadas, mas, em alguns casos, também estão presas em seus territórios, privadas da liberdade de movimento, do acesso a alimentos, cuidados médicos e educação. As populações indígenas e afro-colombianas estão entre as mais afetadas, muitas vezes por viverem em áreas estratégicas ricas em recursos naturais ou em corredores de tráfico ilegal. O relatório do Conselho Norueguês para Refugiados enfatiza que a crise colombiana é particularmente complexa porque combina elementos de conflito armado, crime organizado, desigualdades históricas e uma fraca presença institucional em regiões periféricas. Portanto, não se trata de uma situação linear, mas de um mosaico de crises locais que se sobrepõem e se retroalimentam. As tentativas de fortalecer a paz também enfrentam obstáculos, já que a fragmentação dos grupos armados dificulta um processo de negociação estável e duradouro. De uma perspectiva humanitária, as necessidades são enormes e multidimensionais. As pessoas deslocadas precisam de moradia segura, acesso à água potável, cuidados de saúde e apoio psicológico, bem como proteção legal para evitar despejos ou novas formas de violência. O Conselho Norueguês para Refugiados atua em diversas áreas do país com programas que incluem educação para crianças deslocadas, apoio à subsistência, distribuição de ajuda emergencial e assistência jurídica. No entanto, a dimensão das necessidades supera em muito os recursos disponíveis. Um fator crucial que explica por que a crise é descrita como esquecida é justamente a falta de atenção internacional. Emergências globais com grande cobertura midiática tendem a desviar recursos e interesse político, deixando crises prolongadas como a colombiana estruturalmente subfinanciadas. Isso se traduz em uma resposta humanitária insuficiente em comparação com o número real de pessoas afetadas. O relatório destaca que a combinação de cobertura midiática precária, apoio financeiro limitado e fraca iniciativa diplomática contribui para manter milhões de pessoas invisíveis. Outro fator determinante é a geografia do conflito. Muitas das áreas mais afetadas são regiões remotas, na Amazônia ou no litoral do Pacífico, de difícil acesso e frequentemente controladas por grupos armados. Isso complica a coleta de dados, o acesso humanitário e a proteção de civis. Nesses contextos, até mesmo o simples registro dos deslocamentos se torna difícil, contribuindo ainda mais para a invisibilidade da crise. Nos últimos anos, momentos de esperança têm se alternado com novas ondas de violência. Reduções temporárias dos deslocamentos, ligadas a cessar-fogos locais ou a processos de diálogo entre o Estado e alguns grupos armados ilegais, não levaram a uma estabilização duradoura. Pelo contrário, novas dinâmicas de controle territorial por esses grupos geraram novos movimentos populacionais, demonstrando a fragilidade da situação geral. A crise dos deslocamentos na Colômbia, portanto, é resultado de um conflito prolongado e transformado no tempo, que continua a ter profundos efeitos sobre a população civil. O fato de o país sul-americano ocupar o terceiro lugar no ranking pouco invejável do Conselho Norueguês para Refugiados, das crises de deslocamento esquecidas, não é apenas uma estatística, mas um reflexo de uma realidade em que milhões de pessoas vivem em condições extremamente precárias sem receber a atenção necessária da comunidade internacional. O principal desafio continua sendo transformar essa crise invisível em uma prioridade global, tanto humanitária quanto política.
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0: E o programa em português da Rádio Vaticano, o Vatican News desta quinta-feira, 16 de julho, vai ficando por aqui. A gente agradece, como sempre, a sua companhia e a sua audiência e conta com você amanhã, neste mesmo horário. Um forte abraço e até lá!

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2: Alô Brasil, está no ar o programa Viva a Vida da Pastoral da Criança.
3: Olá, amigo e amiga do Viva Vida. Que bom ter você com a gente.
2: No programa de hoje, nós vamos conversar sobre a força da comunidade organizada.
3: Desde o início, a vida em comunidade não foi apenas uma escolha, mas uma maneira do ser humano sobreviver às adversidades.
2: A participação em uma comunidade organizada traz inúmeros benefícios individuais e coletivos, como a conquista dos direitos ao trabalho, à saúde, à moradia, ao transporte, à cultura, ao lazer, entre outros.
3: Continue aqui com a gente e saiba mais sobre a força da comunidade organizada.

0: força da comunidade reside na união de pessoas em torno de propósitos, valores ou interesses comuns, criando um espaço de diálogo, pertencimento e confiança.
1: Para conversar sobre a importância de participar de uma comunidade forte e engajada, nós convidamos a Maria das Graças Silva Gervásio, assistente social e membro da equipe de apoio às dioceses na Coordenação Nacional da Pastoral da Criança. Maria das Graças, o que é uma comunidade organizada?
2: Comunidade organizada é o processo onde as pessoas, a partir da necessidade de alcançar objetivos comuns, se mobilizam, se articulam e promovem ações coletivas que visam garantir desde melhorias para um bairro, como faz uma associação de moradores, por exemplo, a outros benefícios de acordo com o objetivo do processo de articulação. Podem surgir a partir daí diferentes grupos, grupos de autoajuda, grupos religiosos, grupo de jovens, entre outros. O importante é a consciência das pessoas de que sozinhas tudo ficaria mais difícil.
0: Maria das Graças, quais são as vantagens de viver numa comunidade organizada?
2: São muitas as vantagens, principalmente pela consciência das pessoas de que o resultado da organização é para a coletividade. Tem, por exemplo, a questão da solidariedade. Sabemos que, quando podemos contar com uma rede de apoio, temos maior poder de negociação diante das reivindicações, junto principalmente aos órgãos públicos. Sem contar que é uma forma de fortalecimento dos laços e ajuda mútua para buscar atender às necessidades de uma comunidade, como saneamento básico, unidade de saúde, creche, entre outras demandas.
1: Qual é o poder transformador do convívio social?
2: Penso que o poder transformador está na união. Na medida em que as pessoas se unem, fortalece um convívio social e a transformação que acontece é uma contribuição para todos, porque é a coletividade que representa uma comunidade. Se tem coletividade, tem convívio, tem partilha das necessidades, mas também das alegrias e das conquistas.
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0: Hoje, vemos que as pessoas estão mais individualistas. Maria das Graças, como isso impacta na vizinhança?
2: Infelizmente, o individualismo é uma realidade nos dias atuais. Já não se percebe, principalmente nas comunidades urbanas, a convivência com a vizinhança, de bater na porta, de tomar um café da tarde, de partilhar sua vida, algo que sempre foi tão forte entre vizinhos. Até mesmo aquele papo na calçada ao final da tarde, que era tão comum nas pequenas cidades, hoje é difícil de se ver. Um dos motivos pode ser a correria do dia a dia, mas também pode ser a falta de uma política de segurança, fazendo com que as pessoas não se sintam mais seguras em colocar suas cadeiras na calçada e conversar da sua vida cotidiana.
1: A tecnologia pode ser considerada uma das causas desse individualismo?
2: Acredito que sim. Ao mesmo tempo que a tecnologia vem para nos ajudar nos contatos, na agilidade da comunicação, ela atua como um acelerador do individualismo contemporâneo, como dizem os especialistas, porque promove a autonomia, mas também o rompimento do convívio e, às vezes, até mesmo das relações que já estavam, de certo modo, fragilizadas. Assim, as pessoas se isolam, não achando necessários os encontros físicos, gerando muitas vezes o isolamento social. E quando acontecem as interações, são rápidas e superficiais.
0: Um dos aspectos que mostra a força da comunidade é o voluntariado. Maria das Graças, como motivar mais pessoas para o voluntariado?
2: Com certeza. Quando a pessoa reconhece a força da comunidade, se coloca à disposição, doa o seu tempo, suas habilidades para um bem maior. E na medida que esse voluntariado se fortalece, quem ganha é a comunidade, bem como todas as pessoas que ali vivem. Porque esse voluntariado gera solidariedade, partilha, empatia, trabalho em equipe. Tomemos, por exemplo, o trabalho da Pastoral da Criança. É a força do voluntariado que em missão vai ao encontro das famílias para escutar suas necessidades e buscar quem possa atendê-las. Com isso acontece a transformação social, a mudança das estruturas para garantir os direitos das crianças e gestantes.
1: Maria das Graças, que mensagem você gostaria de deixar para os nossos ouvintes?
2: A mensagem que eu deixo é de incentivo. O importante é não desanimar diante dos desafios que se apresentam. Ao contrário, procure se engajar, começando por você, porque sei que tem algo a oferecer, e sendo testemunha para outras pessoas. Fortaleça no seu território, na sua comunidade, as iniciativas de articulação e organização, porque o resultado, com certeza, é a melhoria da qualidade de vida, seja na parte da educação, da saúde, do meio ambiente. Todos têm a ganhar com a sua participação.

0: E agora vamos ouvir o que a turma do Viva a Vida preparou para o programa de hoje.
1: Olha, eu tiro o chapéu pra esse povo que é voluntário.
2: Ora, por quê?
1: Porque eles trabalham muito e sem ganhar nada. É incrível como tem gente que se preocupa com as pessoas.
2: Isso é. Acontece uma desgraça, lá estão os voluntários pra ajudar. Precisa ajudar uma obra social? Já aparecem os voluntários. Precisa ajudar em um evento? Os voluntários não faltam.
1: Eles têm um grande coração e muita vontade de melhorar o mundo.
2: É, que gente legal, hein?
1: É.
3: E agora, nós vamos conversar com a Maria Inês Monteiro de Freitas, coordenadora nacional da Pastoral da Criança. Maria Inês, que vantagem tem uma comunidade que pode contar com a ajuda do líder da Pastoral da Criança?
4: A força da comunidade é um tema muito importante, pois não existe força de transformação maior do que uma comunidade organizada e com metas claras para o bem de todos. Nem sempre é fácil unir as pessoas atualmente, porque cada vez mais vemos pessoas conectadas com seus próprios interesses e deixando a participação comunitária de lado. Contudo, temos que pensar positivo, ter esperança para acreditar nessa força capaz de alcançar melhor qualidade de vida, respeito e dignidade para nossas gestantes, crianças e famílias. Quando as pessoas, os vizinhos se ajudam e trabalham juntos, criam um ambiente de apoio, respeito e solidariedade. Em momentos de dificuldade, a comunidade oferece acolhimento e incentivo, mostrando que ninguém precisa enfrentar os desafios sozinhos. A Pastoral da Criança soma esse esforço com todos que sonham e luta por uma comunidade forte que quer o bem-estar de todos. Um forte abraço.

0: No programa de hoje, nós temos a alegria de conversar também com o João Vitor Sobrinho, articulador e líder da Pastoral da Criança na cidade de Cruz, diocese de Sobral, estado do Ceará. João Vitor, como o trabalho do articulador da Pastoral da Criança faz a diferença na comunidade?
1: O trabalho do articulador faz a diferença porque ele é a voz e os olhos da comunidade na defesa dos direitos. O nosso papel fundamental é o controle social. Nós observamos, acompanhamos e temos a coragem de cobrar políticas públicas que realmente funcionem. Fazer a diferença é lutar para que não falte o acesso a medicamentos, denunciar o descaso e garantir que os direitos das nossas crianças não fiquem apenas no papel. Articulamos soluções e exigimos respeito, porque cuidar da infância é uma responsabilidade política e social. Fazemos tudo isso com um único propósito, para que todas as crianças tenham vida. Viva a vida!
0: Vamos ouvir a mensagem de Dom Frei Severino Klasen, arcebispo de Maringá, Paraná, e presidente da Pastoral da Criança.
2: A comunidade é o espaço de acolhimento, partilha e apoio mútuo, onde cada membro é chamado a exercer a caridade, a solidariedade e o amor ao próximo. Na Pastoral da Criança, acreditamos que ninguém cresce sozinho. A participação ativa na comunidade fortalece a fé, promove valores de respeito e união e desperta o compromisso com o bem comum. A força da comunidade transforma vidas e contribui para a construção de uma sociedade mais humana e solidária, que tem a capacidade de promover mudanças positivas na sociedade. Através da participação ativa, as pessoas conseguem se unir por melhores condições de vida. A união faz com que as diferenças sejam respeitadas e que cada pessoa possa contribuir com seus talentos e experiências. E por isso a comunidade é o espaço também do apoio, da âncora, de um poder se proteger e cuidar dos outros. E como é bom termos boas amizades na nossa comunidade, porque ela nos aproxima e ela nos protege. Que Deus abençoe e fortaleça nossas comunidades.
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5: Por hoje é só, gente. O nosso programa está terminando.
0: Obrigada pela sua audiência. Visite o nosso site www.pastoraldacrianca.org.br.
5: E a gente gostaria de terminar com as palavras da saudosa doutora Zilda Arns Neumann, fundadora da Pastoral da Criança, que dizia:
0: a gente não pode estar feliz enquanto não acompanharmos todas as crianças pobres.
5: Tchau, gente. Até o próximo Viva a Vida.
0: Até lá, pessoal.
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1: 5 horas e 54 minutos.
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3: No Evangelho de hoje, encontramos Jesus passando no meio de uma plantação, acompanhada por seus discípulos. E foi num dia de sábado. Seus discípulos tinham fome e começaram a apanhar espigas para comer. Vendo isso, os fariseus disseram a Jesus: "Olha, os teus discípulos estão fazendo o que não é permitido fazer em dia de sábado." A resposta de Jesus fez pensar aos fariseus: "Nunca lestes o que fez o rei Davi quando ele e seus companheiros sentiram fome? Como entrou na casa de Deus e todos comeram os pães da oferenda, que nem a ele nem aos seus companheiros era permitido comer, mas unicamente aos sacerdotes? Ou nunca lestes na lei que em dia de sábado, no templo, os sacerdotes violam o sábado sem contrair culpa alguma? De fato, o Filho do Homem é Senhor do sábado." Impressiona como Jesus tem discernimento. Ele sabe e age colocando o sábado a serviço da pessoa e não a pessoa a serviço do sábado. Os fariseus já tinham se tornado escravos da lei sabática. Jesus, sem tirar a força da lei, coloca a lei sabática a serviço da pessoa humana. A lei não pode escravizar, mas sim libertar. Em palavras de hoje, o secundário deve estar a serviço do essencial, e não o essencial a serviço do secundário. Saber e agir assim nos torna livres e felizes. Com a bênção do Deus Todo-Poderoso e Todo-Misericordioso, o Pai, o Filho e o Espírito Santo. Amém.
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1: 6:28. 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

0: Amém. Oferecimento do Santo Terço. Divino Jesus, nós vos oferecemos este rosário que vamos rezar, contemplando os mistérios de vossa redenção. Concedei-nos, por intercessão de Maria, vossa Mãe Santíssima, a quem nos dirigimos, as virtudes que nos são necessárias para bem rezá-lo e a graça de ganhar as indulgências anexas a esta santa devoção. Creio em Deus Pai, Todo-Poderoso, Criador do céu e da terra, e em Jesus Cristo, seu único Filho, nosso Senhor, que foi concebido pelo poder do Espírito Santo, nasceu da Virgem Maria, padeceu sob Pôncio Pilatos, foi crucificado, morto e sepultado, desceu à mansão dos mortos, ressuscitou ao terceiro dia, subiu aos céus, está assentado à direita de Deus Pai Todo-Poderoso, donde há de vir a julgar os vivos e os mortos. Creio no Espírito Santo, na Santa Igreja Católica, na comunhão dos santos, na remissão dos pecados, na ressurreição da carne, na vida eterna. Amém.
1: Pai nosso que estais no céu, santificado seja o vosso nome. Venha a nós o vosso reino. Seja feita a vossa vontade, assim na terra como no céu.
2: O pão nosso de cada dia nos dai hoje. Perdoai as nossas ofensas, assim

0: Ave Maria, cheia de graça, o Senhor é convosco, bendita sois vós entre as mulheres, e bendito é o fruto do vosso ventre, Jesus.
1: Santa Maria, Mãe de Deus, rogai por nós, pecadores, agora e na hora de nossa morte. Amém.
0: Ave Maria, cheia de graça, o Senhor é convosco, bendita sois vós entre as mulheres, e bendito é o fruto do vosso ventre, Jesus.
1: Santa Maria, Mãe de Deus, rogai por nós, pecadores, agora e na hora de nossa morte. Amém.
0: Ave Maria, cheia de graça, o Senhor é convosco, bendita sois vós entre as mulheres, e bendito é o fruto do vosso ventre, Jesus.
1: Santa Maria, Mãe de Deus, rogai por nós, pecadores, agora e na hora de nossa morte. Amém.
2: Glória ao Pai, ao Filho e ao Espírito Santo.
1: Como era no princípio, agora e sempre. Amém.
0: Mistérios dolorosos. No primeiro mistério, contemplamos a agonia de Jesus no Horto das Oliveiras. Pai nosso que estais no céu, santificado seja o vosso nome. Venha a nós o vosso reino, seja feita a vossa vontade, assim na terra como no céu.
1: O pão nosso de cada dia nos dai hoje. Perdoai as nossas ofensas, assim como nós perdoamos a quem nos tem ofendido. E não nos deixeis cair em tentação, mas livrai-nos do mal. Amém.
0: Ave Maria, cheia de graça, o Senhor é convosco. Bendita sois vós entre as mulheres, e bendito é o fruto do vosso ventre, Jesus.
1: Santa Maria, Mãe de Deus, rogai por nós, pecadores, agora e na hora de nossa morte. Amém.
0: Ave Maria, cheia de graça, o Senhor é convosco. Bendita sois vós entre as mulheres, e bendito é o fruto do vosso ventre, Jesus.
1: Santa Maria, Mãe de Deus,
0: rogai por nós, pecadores, agora e na hora de nossa morte. Amém. Ave Maria, cheia de graça, o Senhor é convosco. Bendita sois vós entre as mulheres, e bendito é o fruto do vosso ventre, Jesus.
1: Santa Maria, Mãe de Deus, rogai por nós, pecadores, agora e na hora de nossa morte. Amém.
0: Ave Maria, cheia de graça, o Senhor é convosco. Bendita sois vós entre as mulheres, e bendito é o fruto do vosso ventre, Jesus.
1: Santa Maria, Mãe de Deus, rogai por nós, pecadores, agora e na hora de nossa morte. Amém.
0: Ave Maria, cheia de graça, o Senhor é convosco. Bendita sois vós entre as mulheres, e bendito é o fruto do vosso ventre, Jesus.
1: Santa Maria, Mãe de Deus, rogai por nós, pecadores, agora e na hora de nossa morte. Amém.
0: Ave Maria, cheia de graça, o Senhor é convosco. Bendita sois vós entre as mulheres, e bendito é o fruto do vosso ventre, Jesus.
1: Santa Maria, Mãe de Deus, rogai por nós, pecadores, agora e na hora de nossa morte. Amém.
0: Ave Maria, cheia de graça, o Senhor é convosco. Bendita sois vós entre as mulheres, e bendito é o fruto do vosso ventre, Jesus.
1: Santa Maria, Mãe de Deus, rogai por nós, pecadores, agora e na hora de nossa morte. Amém.
0: Ave Maria, cheia de graça, o Senhor é convosco. Bendita sois vós entre as mulheres, e bendito é o fruto do vosso ventre, Jesus.
1: Santa Maria, Mãe de Deus, rogai por nós, pecadores, agora e na hora de nossa morte. Amém.
0: Ave Maria, cheia de graça, o Senhor é convosco. Bendita sois vós entre as mulheres, e bendito é o fruto do vosso ventre, Jesus.
1: Santa Maria, Mãe de Deus, rogai por nós, pecadores, agora e na hora de nossa morte. Amém.
0: Ave Maria, cheia de graça, o Senhor é convosco. Bendita sois vós entre as mulheres, e bendito é o fruto do vosso ventre, Jesus.
1: Santa Maria, Mãe de Deus, rogai por nós, pecadores, agora e na hora de nossa morte. Amém.
0: Glória ao Pai, ao Filho e ao Espírito Santo.
1: Como era no princípio, agora e sempre. Amém.
0: Ó bom Jesus, perdoai-nos, livrai-nos do fogo do inferno, levai as almas todas para o céu e socorrei principalmente as que mais precisarem. No segundo mistério, contemplamos a flagelação de Jesus.
2: Pai nosso que estais no céu, santificado seja o vosso nome. Venha a nós o vosso reino. Seja feita a vossa vontade, assim na terra como no céu.

0: Ave Maria, cheia de graça, o Senhor é convosco. Bendita sois vós entre as mulheres, e bendito é o fruto do vosso ventre, Jesus.
1: Santa Maria, Mãe de Deus, rogai por nós, pecadores, agora e na hora de nossa morte. Amém.
0: Ave Maria, cheia de graça, o Senhor é convosco. Bendita sois vós entre as mulheres, e bendito é o fruto de vosso ventre, Jesus.
1: Santa Maria, Mãe de Deus, rogai por nós, pecadores, agora e na hora de nossa morte. Amém.
0: Ave Maria, cheia de graça, o Senhor é convosco. Bendita sois vós entre as mulheres, e bendito é o fruto do vosso ventre, Jesus.
1: Santa Maria, Mãe de Deus, rogai por nós, pecadores, agora e na hora de nossa morte. Amém.
0: Ave Maria, cheia de graça, o Senhor é convosco. Bendita sois vós entre as mulheres, e bendito é o fruto do vosso ventre, Jesus.
1: Santa Maria, Mãe de Deus, rogai por nós, pecadores, agora e na hora de nossa morte. Amém.
0: Ave Maria, cheia de graça, o Senhor é convosco. Bendita sois vós entre as mulheres, e bendito é o fruto do vosso ventre, Jesus.
1: Santa Maria, Mãe de Deus, rogai por nós, pecadores, agora e na hora de nossa morte. Amém.
0: Ave Maria, cheia de graça, o Senhor é convosco. Bendita sois vós entre as mulheres, e bendito é o fruto de vosso ventre, Jesus.
1: Santa Maria, Mãe de Deus, rogai por nós, pecadores, agora e na hora de nossa morte. Amém.
0: Ave Maria, cheia de graça, o Senhor é convosco. Bendita sois vós entre as mulheres, e bendito é o fruto do vosso ventre, Jesus.
1: Santa Maria, Mãe de Deus, rogai por nós, pecadores, agora e na hora de nossa morte. Amém.
0: Ave Maria, cheia de graça, o Senhor é convosco. Bendita sois vós entre as mulheres, e bendito é o fruto do vosso ventre, Jesus.
1: Santa Maria, Mãe de Deus, rogai por nós, pecadores, agora e na hora de nossa morte. Amém.
0: Ave Maria, cheia de graça, o Senhor é convosco. Bendita sois vós entre as mulheres, e bendito é o fruto do vosso ventre, Jesus.
1: Santa Maria, Mãe de Deus, rogai por nós, pecadores, agora e na hora de nossa morte. Amém.
0: Ave Maria, cheia de graça, o Senhor é convosco. Bendita sois vós entre as mulheres, e bendito é o fruto do vosso ventre, Jesus.
1: Santa Maria, Mãe de Deus, rogai por nós, pecadores, agora e na hora de nossa morte. Amém.
0: Glória ao Pai, ao Filho e ao Espírito Santo.
1: Como era

0: todas para o céu e socorrei-as, principalmente as que mais precisarem.
1: No terceiro mistério, contemplamos Jesus coroado de agudos espinhos. Pai nosso que estais no céu, santificado seja o vosso nome. Venha a nós o vosso reino, seja feita a vossa vontade, assim na terra como no céu.
0: Dia nos dai hoje, perdoai as nossas ofensas, assim como nós perdoamos a quem nos tem ofendido. E não nos deixeis cair em tentação, mas livrai-nos do mal. Amém.
1: Ave Maria, cheia de graça, o Senhor é convosco. Bendita sois vós entre as mulheres, e bendito é o fruto do vosso ventre, Jesus. Mãe de Deus, rogai por nós, pecadores, agora e na hora de nossa morte. Amém. Ave Maria, cheia de graça, o Senhor é convosco. Bendita sois vós entre as mulheres, e bendito é o fruto do vosso ventre, Jesus. Maria, Mãe de Deus, rogai por nós, pecadores, agora e na hora de nossa morte. Amém. Ave Maria, cheia de graça, o Senhor é convosco. Bendita sois vós entre as mulheres, e bendito é o fruto do vosso ventre, Jesus. Mãe de Deus, rogai por nós, pecadores, agora e na hora de nossa morte. Amém. Ave Maria, cheia de graça, o Senhor é convosco. Bendita sois vós entre as mulheres, e bendito é o fruto do vosso ventre, Jesus. Maria, Mãe de Deus, rogai por nós, pecadores, agora e na hora de nossa morte. Amém. Ave Maria, cheia de graça, o Senhor é convosco. Bendita sois vós entre as mulheres, e bendito é o fruto do vosso ventre, Jesus.
0: Santa Maria, Mãe de Deus, rogai
1: por nós, pecadores, agora e na hora de nossa morte. Amém. Ave Maria, cheia de graça, o Senhor é convosco. Bendita sois vós entre as mulheres, e bendito é o fruto do vosso ventre, Jesus. Mãe de Deus, rogai por nós, pecadores, agora e na hora de nossa morte. Amém. Ave Maria, cheia de graça, o Senhor é convosco. Bendita sois vós entre as mulheres, e bendito é o fruto do vosso ventre, Jesus. Mãe de Deus, rogai por nós, pecadores, agora e na hora de nossa morte. Amém. Ave Maria, cheia de graça, o Senhor é convosco. Bendita sois vós entre as mulheres, e bendito é o fruto do vosso ventre, Jesus.
0: Santa Maria,
1: Mãe de Deus, rogai por nós, pecadores, agora e na hora de nossa morte. Amém. Ave Maria, cheia de graça, o Senhor é convosco. Bendita sois vós entre as mulheres, e bendito é o fruto do vosso ventre, Jesus.
0: Santa
1: Maria, Mãe de Deus, rogai por nós, pecadores, agora e na hora de nossa morte. Amém. Ave Maria, cheia de graça, o Senhor é convosco. Bendita sois vós entre as mulheres, e bendito é o fruto do vosso ventre, Jesus.
0: Santa Maria,
1: Mãe de Deus, rogai por nós, pecadores, agora e na hora de nossa morte. Amém. Glória ao Pai, ao Filho e ao Espírito Santo. No princípio, agora e sempre. Amém. Ó bom Jesus, perdoai-nos, livrai-nos do fogo do inferno, levai as almas todas para o céu e socorrei principalmente as que mais precisarem. No quarto mistério, contemplamos Jesus carregando a pesada cruz até o Monte Calvário.
2: Pai nosso que estais no céu, santificado seja o vosso nome. Venha a nós o vosso reino, seja feita a vossa vontade, assim na terra como no céu.
0: O pão nosso de cada dia nos dai hoje, perdoai as nossas ofensas, assim

0: Maria, cheia de graça, o Senhor é convosco. Bendita sois vós entre as mulheres, e bendito é o fruto do vosso ventre, Jesus.
1: Santa Maria, Mãe de Deus, rogai por nós, pecadores, agora e na hora de nossa morte. Amém.
0: Ave Maria, cheia de graça, o Senhor é convosco. Bendita sois vós entre as mulheres, e bendito é o fruto do vosso ventre, Jesus.

0: Maria, cheia de graça, o Senhor é convosco. Bendita sois vós entre as mulheres, e bendito é o fruto de vosso ventre, Jesus.
1: Santa Maria, Mãe de Deus, rogai por nós, pecadores, agora e na hora de nossa morte. Amém.
0: Ave Maria, cheia de graça, o Senhor é convosco. Bendita sois vós entre as mulheres, e bendito é o fruto do vosso ventre, Jesus.
1: Santa Maria, Mãe de Deus, rogai por nós, pecadores, agora e na hora de nossa morte. Amém.
0: Ave Maria, cheia de graça, o Senhor é convosco. Bendita sois vós entre as mulheres, e bendito é o fruto do vosso ventre, Jesus.

0: cheia de graça, o Senhor é convosco. Bendita sois vós entre as mulheres, e bendito é o fruto do vosso ventre, Jesus.
1: Santa Maria, Mãe de Deus, rogai por nós, pecadores, agora e na hora de nossa morte. Amém.
0: Ave Maria, cheia de graça, o Senhor é convosco. Bendita sois vós entre as mulheres, e bendito é o fruto do vosso ventre, Jesus.
1: Santa Maria, Mãe de Deus, rogai por nós, pecadores, agora e na hora de nossa morte. Amém.
0: Ave Maria, cheia de graça, o Senhor é convosco. Bendita sois vós entre as mulheres, e bendito é o fruto do vosso ventre, Jesus.
1: Santa Maria, Mãe de Deus, rogai por nós, pecadores, agora e na hora de nossa morte. Amém.
0: Ave Maria, cheia de graça, o Senhor é convosco. Bendita sois vós entre as mulheres, e bendito é o fruto do vosso ventre, Jesus.
1: Santa Maria, Mãe de Deus, rogai por nós, pecadores, agora e na hora de nossa morte. Amém.
0: Ave Maria, cheia de graça, o Senhor é convosco. Bendita sois vós entre as mulheres, e bendito é o fruto do vosso ventre, Jesus.
1: Santa Maria, Mãe de Deus, rogai por nós, pecadores, agora e na hora de nossa morte. Amém.
0: Glória ao Pai, ao Filho e ao Espírito Santo,
1: como era no princípio, agora e sempre. Amém.
0: Ó meu Jesus, perdoai-nos, livrai-nos do fogo do inferno, levai as almas todas para o céu, e socorrei principalmente as que mais precisarem.
2: No quinto mistério, contemplamos a crucifixão e morte de nosso Senhor Jesus Cristo. Pai nosso que estais no céu, santificado seja o vosso nome. Venha a nós o vosso reino, seja feita a vossa vontade, assim na terra como no céu. Cada dia nos dai hoje, perdoai as nossas ofensas, assim como nós perdoamos a quem nos tem ofendido. E não nos deixeis cair em tentação, mas livrai-nos do mal. Amém. Ave Maria, cheia de graça, o Senhor é convosco. Bendita sois vós entre as mulheres, e bendito é o fruto do vosso ventre, Jesus.
1: Santa Maria, Mãe de Deus,
2: rogai por nós, pecadores, agora e na hora de nossa morte. Amém. Ave Maria, cheia de graça, o Senhor é convosco. Bendita sois vós entre as mulheres, e bendito é o fruto do vosso ventre, Jesus.
1: Santa Maria,
2: e a Mãe de Deus, rogai por nós, pecadores, agora e na hora de nossa morte. Amém. Ave Maria, cheia de graça, o Senhor é convosco. Bendita sois vós entre as mulheres, e bendito é o fruto do vosso ventre, Jesus.
1: Santa Maria,
2: e a Mãe de Deus, rogai por nós, pecadores, agora e na hora de nossa morte. Amém. Ave Maria, cheia de graça, o Senhor é convosco. Bendita sois vós entre as mulheres, e bendito é o fruto do vosso ventre, Jesus.
1: Santa Maria,
2: e a Mãe de Deus, rogai por nós, pecadores, agora e na hora de nossa morte. Amém. Ave Maria, cheia de graça, o Senhor é convosco. Bendita sois vós entre as mulheres, e bendito é o fruto do vosso ventre, Jesus.
1: Santa Maria, Mãe de Deus,
2: por nós, pecadores, agora e na hora de nossa morte. Amém. Ave Maria, cheia de graça, o Senhor é convosco. Bendita sois vós entre as mulheres, e bendito é o fruto do vosso ventre, Jesus.
1: Santa Maria,
2: e a Mãe de Deus, rogai por nós, pecadores, agora e na hora de nossa morte. Amém. Ave Maria, cheia de graça, o Senhor é convosco. Bendita sois vós entre as mulheres, e bendito é o fruto do vosso ventre, Jesus.
1: Santa Maria,
2: Mãe de Deus, rogai por nós, pecadores, agora e na hora de nossa morte. Amém. Ave Maria, cheia de graça, o Senhor é convosco. Bendita sois vós entre as mulheres, e bendito é o fruto do vosso ventre, Jesus.
1: Santa Maria,
2: e a Mãe de Deus, rogai por nós, pecadores, agora e na hora de nossa morte. Amém. Ave Maria, cheia de graça, o Senhor é convosco. Bendita sois vós entre as mulheres, e bendito é o fruto do vosso ventre, Jesus.
1: Santa Maria,
2: Mãe de Deus, rogai por nós, pecadores, agora e na hora de nossa morte. Amém. Ave Maria, cheia de graça, o Senhor é convosco. Bendita sois vós entre as mulheres, e bendito é o fruto do vosso ventre, Jesus.
1: Santa Maria,
2: Mãe de Deus, rogai por nós, pecadores, agora e na hora de nossa morte. Amém. Glória ao Pai, ao Filho e ao Espírito Santo, como era no princípio, agora e sempre. Amém. Ó bom Jesus, doai-nos, livrai-nos do fogo do inferno, levai as almas todas para o céu e socorrei principalmente as que mais precisarem. Agradecimento. Infinitas graças vos damos, soberana Rainha, pelos benefícios que todos os dias recebemos de vossas mãos liberais. Dignai-vos agora e para sempre tomar-nos debaixo de vosso poderoso amparo. E em vosso louvor vos saudamos cantando uma salve, Rainha.

0: Oração do Rosário. Um oferecimento.
1: O Santuário Nossa Senhora de Guadalupe, localizado na Cascata, disponibiliza nichos funerários em espaço recentemente criado. 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
4: Queria mandar um abraço muito especial para você, que é sócio do Clube do Ouvinte. Você que nos ajuda com a sua contribuição mensal a manter no ar todos esses programas de evangelização da RU. É um prazer e uma alegria poder contar com a sua participação. E todo aquele que ajuda na missão tem os privilégios, os benefícios do missionário. Que Deus possa encher sua casa de bênçãos. E hoje então fechamos os programas sobre o livro de Atos de Apóstolos. E queria chamar a atenção de que não é um livro sobre a biografia de Paulo. Claro que não. O que que Lucas narra? É a missão do início da igreja, a conversão ao Espírito Santo, a conversão ao Espírito dos principais personagens. Paulo, Pedro, Estevão, Filipe, Barnabé, Marcos. Então é um livro que vai pontuando a situação de cada um deles. Claro que através das cartas de Paulo, nós vamos aprofundar mais, entender mais a missão de Paulo. Mas é importante que Lucas já faça essa primeira referência, primeira menção de quanto foi importante essa tarefa, essa missão de Paulo. E como que cada um desses personagens, Pedro, Estevão, Filipe, Barnabé, Marcos, Paulo, etc., como cada um deles, Lucas

0: os primeiros discípulos, os primeiros apóstolos, inspirados pelo Espírito Santo, pregando e esparramando a novidade sobre Jesus. E aproveito, nessa antivéspera aí do Dia dos Pais, para mandar um abraço muito especial a todos aqueles que cuidam de suas famílias. E nesse momento, nem são mais só os pais, né? Hoje nós temos uma situação de tantas e tantas famílias em que essa figura do pai é uma figura ausente. Vou pegar carona no que a gente faz lá no Instituto de Menores e vamos mandar um abraço especial a todos que cuidam de nós, àqueles que cuidam de nós, pai, mãe, tia, avó, padrinho, cuidadores de casas-abrigo. Que esse final de semana seja um final de semana cheio de bênçãos, repleto de alegrias, e que todos aqueles que cuidam de alguém mais fragilizado possam se sentir participante do reino de Deus, digno da bênção de Deus, e ter a certeza absoluta de que faz a sua parte na construção de um reino melhor, de uma sociedade mais fraterna e feliz. Amém. Pergunta. Hoje uma pergunta bem barbadinha. Já que nós terminamos hoje o livro de Atos de Apóstolos, a pergunta é: quantos capítulos tem o livro de Atos de Apóstolos?
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3: Sete horas e dois minutos.
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0: 7:08, manhã de sexta-feira, 17, né? É, às vezes a gente vai se perdendo um pouquinho na data, porque passa tão rápido, então a gente pensa que ainda estamos lá no dia 14, 15, então tem que pensar um pouquinho para, né, olhar para o roteiro aqui e lembrar que hoje é 17, sexta-feira, já estamos entrando na segunda quinzena do sétimo mês do ano, mês de julho. Em seguidinho estaremos falando aí de Natal, não há dúvida, em seguidinho estaremos falando de Natal, né? 7:09, bom dia a você que acompanhava a programação de início de manhã aqui na Rádio Universidade, AM 1160, que é multiplataforma também. Bom dia a você que daqui a pouquinho vai acessar o YouTube, né? Ainda não estamos no ar no YouTube, daqui a pouquinho a gente já vai estar no ar no YouTube. Bom dia a você que ligou o rádio agora, pelo bom e velho Radinho Raiz, no AM 1160, ou por algum aplicativo, né? Tudo Rádio, Radiosnet, ou pelo site aqui da Rádio Universidade. A gente sempre agradece a sua companhia. Muito obrigado pela sua companhia, muito obrigado pelo carinho, muito obrigado pela sua atenção e pela parceria, né? A gente busca sempre, sempre estar aqui junto de você para levar o melhor da informação diariamente, né? Hoje pela manhã eu conversava com o Leonir aqui. Quem está precisando de Uber, olha, está bem complicado o Uber hoje pela manhã, né? Não sei se tem alguma dinâmica, né? E bem mais caro também, né? Eis aí a questão, muitas vezes, da diferença do táxi, do transporte coletivo, porque o Uber, quando implementa a dinâmica, né? Não há dinâmica que baixe o preço da corrida, né? Então, implementa uma dinâmica e aí o custo da tarifa da corrida integral, digamos assim, se eleva, né? Se eleva. Claro, todo mundo tem que ganhar, mas tem momentos que a elevação é muito alta, sai fora do padrão e da economia das pessoas que utilizam Uber para se deslocar para o seu trabalho cotidianamente, né? Mas isso são consequências dos tempos modernos. É, a gente acha interessante e é, do ponto de vista do transporte, né? É uma modalidade de transporte que você tem a qualquer momento, você monitora o trajeto do automóvel, é mais fácil, né? A praticidade ela é muito grande, mas em compensação em determinados momentos. E quando você mais precisa, aí não tem, aí é complicado. Aí tem que recorrer ao bom e velho táxi. É, o táxi vai estar sempre aí, tomara que esteja, né? 7:12, bom dia, hoje é sexta-feira, 17 de julho, eu sou o Sérgio Corrêa e você já sabe, né? O Bom Dia Rio é a sua melhor companhia para começar o dia muito bem informado com notícias de Pelotas aqui da região, do estado, do Brasil e, né, do mundo também. 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Como eu já havia dito, a Rádio Universidade é multiplataforma. É um espaço de vez e voz da comunidade, com muitos caminhos para que você possa se conectar conosco, para enviar o seu bom dia, para fazer um comentário, para enviar um áudio, um vídeo, de alguma situação na sua rua, no seu bairro ou na cidade, para quem circula, como no caso dos motoristas de aplicativo, motoristas de táxi. Você que está circulando, viu alguma anormalidade na cidade, por gentileza, envia para a gente no WhatsApp da Rádio Universidade 984-135473 ou pode enviar no WhatsApp do programa Hora Marcada 984-85-5040. Esse 24 horas ligado, você passa a mensagem, em seguidinha já vai receber o seu retorno, tá bem? No Instagram você pode marcar @radiouniversidade e interagir conosco. No YouTube, inscreva-se em nosso canal, Rádio Universidade de Pelotas. E aí você pode assistir o Bom Dia Rio ao vivo. Tô fazendo um aceno aqui para você, um joinha e aquele abraço muito afetuoso, carinhoso, para a gente iniciar o dia juntos. 7:15, 7:15. Quem está chegando para trazer o seu bom dia é a Beatriz Alti.
1: Bom dia Sérgio, Leonir, Daniel e todos os ouvintes que já estão sintonizados na Rádio Universidade, já estão acompanhando o Bom Dia Rio, seja no YouTube, seja nas plataformas aí de rádio, ou também no tradicional radinho nos 1160 AM. A gente está chegando nessa sexta-feira, chegando para o primeiro final de semana que a gente vai ter da Fena Doce, né, Sérgio?
0: É verdade.
1: A gente vai trazer os destaques logo mais e a semana também repleta de atualizações. Então vem com a gente para saber um pouco mais, começar o dia bem informado aqui em Pelotas.
0: Aí um bom dia da Bia, lembrando que é o primeiro fim de semana de Fena Doce, né? Então fique ligado, olha, vai fazer um fim de semana legal. Tem que ter cuidado com a chuva, né? Tem que levar uma capa de chuva, levar um guarda-chuva, se proteger, mas lá dentro é tudo tranquilo, né? Tomara que tenhamos aí um fim de semana com temperaturas agradáveis, que não tenhamos tanta chuva, que essa chuva vá para o oceano, né? Para um lugar que não atinja ninguém, né? Nenhuma cidade, nenhum município, que não atinja as pessoas. Esse é o nosso desejo e é o nosso pedido ao Papai do Céu, né? É o pedido que a gente faz. Quem nos traz um bom dia agora é Daniel Curz, que fala das ruas de Pelotas.
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4: Bom dia, Beatriz, bom dia, Leonir, bom dia também ao Virgílio, a toda a nossa equipe que nesta sexta-feira estará aí na Rádio Universidade atuando para trazer sempre a informação correta para todo o nosso ouvinte. Amanhecer, o sol já começa a aparecer, temos algumas nuvens no dia de hoje. Não dá para considerar que é frio, mas sabe como é que é, né? As pessoas que têm um pouquinho mais de sensibilidade aí vão sentir um pouquinho de frio. Um casaquinho bem simples para sair agora pela manhã, mas com certeza, depois a Beatriz vai confirmar, hein? A gente vai bater quase nos 30 graus hoje, né? Então vai ser uma temperatura realmente bastante elevada nesse encerramento de semana. Destaque para o trânsito, retirada completa ontem, finalizada na parte da tarde, de todo aquele asfalto ali da Lobo da Costa entre a Osório e a Deodoro. A partir de agora, aguardo a confirmação, inclusive já mandei mensagem ao secretário Salazar para saber se, pois a próxima etapa seria a requalificação ali do calçamento, né, que vai ficar no paralelepípedo, né, se irá ser realizado nesses dias aí, pelo menos iniciado nos dias de chuva, o que fecharia de vez ali aquela quadra ali do Banco do Brasil. Acredito eu que o pessoal não vai mexer, pois o paralelepípedo que estava abaixo do asfalto, Sérgio, está num calçamento quase que perfeito, comparável ao estado do asfalto que estava. Então, está bem transitável ali pelos veículos, não tem buracos, não tem grandes solavancos. Então, eu acredito que a Secretaria de Obras não vai mexer enquanto tivermos essas instabilidades aí. E, pelas ideias, pelo que a gente acompanha dos meteorologistas, deve se prolongar aí por praticamente uma semana aqui na nossa região, essa parte das chuvas com esse quadro mais intenso aí entre o sábado e a segunda-feira especialmente. Então, mas trânsito liberado, sem problemas, sem cavaletes, ali na Lobo da Costa, em frente ao Banco do Brasil. Sérgio, bom dia.
0: Bom dia, Daniel. Obrigado ao Daniel trazendo as primeiras informações. Ontem eu ouvia, né, por estar próximo de dois senhores, um conversando, né, e dizendo ali, fazendo uma crítica, né, o pelotense sempre tem uma crítica para fazer, eu sou de Pelotas, então me dou o direito de fazer essa análise, né? Ah, mas que estupidez tirarem o asfalto e tal, agora nunca mais vão conseguir limpar aquelas pedras. Daniel, basta ver que no local onde o asfalto foi corroído, a pedra está bem limpinha, porque a circulação de veículos vai acabar tirando, né, aquele resto de asfalto que de piche principalmente, que é um dos insumos do asfalto, né, que fica colado na pedra, né? Mas é lógico que com o desgaste natural, com o tempo, vai sair e vai ficar limpinho. O centro histórico tinha que ser preservado sempre com aquela pedra, que é uma pedra polida, né? Uma pedra bem quadradinha, né? Esculpida, digamos assim. E no show, no espetáculo do Vitor Ramil, quando ele, na reabertura do Teatro 7 de Abril, com a presença do prefeito, ele inclusive citou, porque o pai do Vitor foi engenheiro da prefeitura, a mãe dele, dona Dalva, professora, né, e o pai dele, o seu Kleber, que eles chamavam, né, era engenheiro da prefeitura e sempre foi muito crítico, e o Vitor ainda disse para o prefeito, olha, prefeito, eu espero que um dia tirem esse asfalto aqui da praça, Coronel Pedro Zó, porque asfaltaram um lado da praça, né? Aquilo ali é a prova de que Pelotas não tem uma identidade, né? Um lado da praça não tem asfalto, é a pedra, né, original, que é o lado da Lobo da Costa, digamos assim. E aí o outro lado da praça, em frente ao 7 de Abril, tem asfalto. Assim como na rua Anchieta, que asfaltaram simplesmente aquele pedaço de quadra que tinha um dos melhores calçamentos ali entre a Praça Coronel Pedro Osório e a Rua Tiradentes, né? A pedra, numa curvatura interessante, que a água cai, vai para os lados, para os meios fios, e uma pedra encaixadinha, não tinha buraco, não tinha depressão, não tinha nada. Aí alguém, não sei quem, inventa de asfaltar. É centro histórico, gente. Ali tem o Grande Hotel na esquina, né? Então, um historiador, né, quem gosta de patrimônio, chega ali, dá uma olhadinha, vem vindo, tem pedra de um lado, asfalto do outro, rua com asfalto, que não havia necessidade de ter asfalto, né? Mas a gente vai levando, Daniel Curs. A gente vai levando. Dando sequência ao nosso Bom Dia Rio, um dia talvez tenhamos uma Pelotas padrão, uma Pelotas que pensa em turismo, uma Pelotas que pensa em patrimônio, né? Uma Pelotas que pensa em cultura também, preservação da sua história, e principalmente quando se fala centro histórico, né? Que tipo de centro histórico é esse? Que é uma mistura de pavimento que não dá para entender, sinceramente não dá para entender. Bom, a Beatriz Alt vai nos trazer a previsão do tempo. Tem horas que a gente faz desabafos, entendeu? É, tem horas que é necessário fazer determinados desabafos em Pelotas, e aqui esse desabafo ele corresponde, né, a uma manifestação a todos os últimos governos, inclusive os que fizeram isso, né, os que asfaltaram um pedaço, outro não. Então é um desabafo e uma crítica a todos os governos, né. Tem momentos que é necessário que a gente tenha esse olhar se queremos pensar em turismo, né, se queremos pensar em preservação da cultura e falar em centro histórico. Quem vai nos trazer agora a previsão do tempo e nos contar como será o dia de hoje, essa sexta-feira, é a Beatriz Alti.
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1: Vamos chegando com a previsão do tempo aqui na cidade de Pelotas. Agora, Sérgio, está 20 graus na cidade de Pelotas, sensação térmica nos 24, e são 7:24. Então é um clima de verão, um dia quente de verão. Hoje as temperaturas vão chegar aí aos 29 graus, quase 30 no meio da tarde, e a gente vai ter um dia parcialmente nublado. O risco para o dia de hoje é principalmente os ventos aqui na cidade. A gente está com alerta laranja de tempestade e os veículos já estão noticiando, os veículos oficiais também da Prefeitura de Pelotas colocando avisos, colocando aí formas de prevenção, porque pode vir esse vento forte. Então aqueles avisos de não ficar embaixo de árvore, tomar muito cuidado no trânsito, principalmente se estiver chovendo. Mas a tendência para o dia de hoje é que não tenhamos chuva, vamos ter um dia quente, e a chuva só vai chegar lá pela madrugada, já quando virar o dia para sábado. E ampliando um pouco a previsão do tempo, sábado ele já tem uma previsão de queda na temperatura, então hoje sobe, mas amanhã já vai começar a descer de novo, já vai começar o clima de inverno. E para amanhã a gente tem chuva o dia inteiro, sendo que de tarde é uma chuva muito forte, uma tempestade bem forte para a parte da tarde de amanhã. Então sempre tomar cuidado, sábado, domingo e também na segunda vai ser 3 dias aí chuvosos na cidade de Pelotas.
0: Obrigado, Beatriz Alt, trazendo as informações do tempo, né? Como ficará o tempo. Então, hoje, a gente, nesse período, Bia, a gente tem que viver um dia de cada vez, né? Não dá para pensar no futuro, porque aquece, esfria, chuva, previsão de vento, previsão de granizo, é bem complexo. Nós vamos estar falando um pouco mais sobre o tempo ainda, trazendo as notícias, né, no Bom Dia Rio de hoje. Vamos dando sequência, são 7:26, e agora a gente vai para os destaques desta sexta-feira, as notícias que serão destaque nos portais de notícias, nas rádios, nos jornais e nos jornais televisivos. Rio Grande do Sul está sob alerta de temporal em todas as regiões.
1: O governo federal estima que tarifas causa impacto aí de 18% das importações para os Estados Unidos.
0: Novas regras para a publicidade de apostas online começam a valer hoje.
1: Mega Sena acumula pela terceira vez consecutiva.
0: Congresso Nacional entra em recesso e atividades parlamentares ficam suspensas até o fim do mês.
1: Rio Grande do Sul terá 110 mil mesários nas eleições que acontecem em outubro.
0: Roda de conversa, mulheres negras e autocuidado, debate saúde, autoestima, identidade e autonomia da mulher negra em Pelotas.
1: E a Prefeitura de Pelotas prorroga a campanha Sou Servidor, Sou Doador.
0: Secretaria de Transporte e Trânsito realiza operação especial durante a 32ª Fena Doce. Estas e outras notícias você acompanha a partir de agora com mais detalhes no Bom Dia Rio, que está apenas começando. Vem com a gente até 9:30 da manhã, porque o Bom Dia Rio tem hora marcada com notícias daqui para quem vive aqui. E ainda teremos muitas entrevistas. É, muitas entrevistas a gente te convida, né? Tem o pessoal de um grupo de choro que vai estar batendo papo conosco aqui via telefone, né? Pelo telefone, lembram daquele primeiro samba aqui no Brasil? É, vão estar conversando conosco sobre a apresentação que farão logo mais no Teatro 7 de Abril. Também teremos uma entrevista em que contaremos com a participação do Arthur, que é o coordenador do C3 aqui da Universidade Católica de Pelotas, e também o promotor Rudimar Tonini Soares, né? O Arthur Marcel Torres, que é o coordenador do C3, e o promotor Rudimar Tonini Soares, vamos estar falando sobre uma parceria entre o CEPEL e o C3, aliás, o CEPEL C3 e o Ministério Público, melhor dizendo, né? Melhor dizendo. E a gente encerra amanhã dessa sexta-feira com um momento cultural, com muita coisa boa, e também com uma entrevista do Ney Lisboa, que fará show, dois espetáculos amanhã no Teatro 7 de Abril, né? 19h20h30, me parece. São 7h29, antes de trazermos as notícias internacionais, nacionais e estaduais, vamos atualizar as nossas redes sociais, Beatriz Alt, que aí a gente fecha esses primeiros 30 minutos e voltamos em seguida com muita informação. Quem está conosco, Bia?
1: Vamos atualizar nossas redes sociais aqui da Rádio Universidade, começando pelo nosso YouTube. A Maria Otília Rache Vilela mandou o seu bom dia, e o Leonardo Parso também mandou o bom dia, Equipe Rio, e a todos, sempre com a gente aí, a Maria e o Leonardo.
0: Obrigado, então, aos dois queridos amigos que estão na nossa audiência, né? Também estão conosco aqui o Paulo Scholet, lá no Balneário dos Prazeres. Obrigado pelo carinho e a companhia. Maria Otília Vilelo, Toninho Amaral, lá na Balsa. A Helena Verlang, lá no Fragata. Obrigado pela companhia. A Fernanda, né? A Carmenzinha Rios, lá no bairro Dunas, mandou um bom dia, bom fim de semana, Sérgio e equipe. Obrigado, querida. O Ricardo do Piquete dos Desgarrados, a família Pacheco Bom, a Carmen, a dona Jaci, o Joaquim, o Paulo Bom e a Ana Caroline. Um abraço a todos eles. O Carlos Araújo, lá na Paulo Guilaim. O Alexandre Luiz e a Cláudia também estão conosco. O Renato Gadeia, a Marion, lá no bairro Verona. Está me ligando neste momento Luísa Zambuja, lá no Fragata.

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0: E a gente sempre agradece, né? Pelotas Conectada no Bom Dia RU. Obrigado a todos que estão conectados conosco, né? Aqui você sempre fica sabendo as notícias de Pelotas, principalmente, né? Principalmente as notícias de Pelotas. Dando sequência, então, roda de conversa, mulheres negras e autocuidado, debate saúde, autoestima, identidade e autonomia da mulher negra. Quem nos traz os detalhes é a Beatriz Alt.
3: Na próxima terça-feira, dia 21 de julho, a Secretaria Municipal de Igualdade Racial e também a Casa da Igualdade Racial promovem a roda de conversa Mulheres Negras e Autocuidado. O evento é gratuito, aberto ao público e começa às 6 horas da tarde. A iniciativa faz parte da programação do Julho das Pretas 2026, uma mobilização nacional que marca o Dia Internacional da Mulher Negra, Latino-Americana e Caribenha, celebrado no dia 25 de julho. Para enriquecer esse espaço de diálogo e acolhimento, 4 profissionais de destaque vão conduzir o bate-papo. Na área da saúde mental, a psicóloga Janaína Oliveira vai falar sobre o fortalecimento emocional e o manejo da ansiedade. Para debater a autoestima e também as desconstruções de padrão de beleza, participa a terapeuta capilar Luciana Moreira. A independência financeira também estará em pauta com a educadora financeira e administradora Simone Selage. E os cuidados com o corpo e a equidade no atendimento público serão abordados pela médica Stephanie Domingues. Essa será uma oportunidade de troca de experiências e fortalecimento para mulheres negras de nossa região. A roda de conversa Mulheres Negras e Autocuidado acontece, relembrando, na próxima terça-feira, dia 21, a partir das 18 horas, na Casa da Igualdade Racial, e a entrada é gratuita.
0: Obrigado, Beatriz Alt. Prefeitura de Pelotas prorroga campanha Sou Servidor, Sou Doador. Quem nos traz os detalhes é Daniel Kurz.
4: Pois, Sérgio, o destaque fica para o servidor municipal. É pedido pela Prefeitura uma atenção, já que a Prefeitura prorrogou até o dia 10 de agosto a campanha Sou Servidor, Sou Doador. A iniciativa, que começou no mês passado, é uma parceria entre a Secretaria de Recursos Humanos e o Hemocentro Regional de Pelotas, o Hemopel. A secretária de Recursos Humanos, Carla Cassais, destaca que a adesão tem sido muito boa, mas lembra que os estoques do Hemocentro continuam baixos. Como incentivo, o servidor municipal que doar sangue tem direito a 2 dias de folga. Para garantir o benefício, basta doar e entregar o comprovante pessoalmente no Departamento de Saúde e Segurança, que fica na Rua General Osório, número 938. E a mobilização não é só para os servidores. A comunidade em geral também precisa colaborar. O Hemopel abastece hospitais importantes da nossa cidade, como o São Francisco de Paula, o nosso Chico, a Beneficência Portuguesa e o Pronto Socorro, além de atender outras 23 cidades da Zona Sul e da região da Campanha. Se você vai doar, fique atento aos requisitos básicos: ter entre 16 e 69 anos, lembrando que menores de 18 precisam de autorização dos pais, pesar pelo menos 50 quilos, estar bem de saúde, alimentado e ter dormido pelo menos 6 horas na noite anterior, não ter ingerido bebida alcoólica nas últimas 12 horas e apresentar um documento oficial com foto. Se você tiver gripe ou Covid recentemente ou tomou alguma vacina há poucos dias, consulte os prazos de espera antes de ir ao Hemocentro. Não deixe para depois. Vá até o Hemopé e faça a sua doação. O atendimento é na Avenida Bento Gonçalves, número 4569. Doar sangue salva a vida, Sérgio.
0: Verdade. Obrigado, Daniel Kurz, trazendo as informações, né, da prorrogação da campanha Sou Servidor, Sou Doador. Vamos falar de Fenadoce? A 32ª Fenadoce já está movimentando milhares de visitantes em Pelotas. E para garantir mais segurança e facilitar o acesso ao

0: centro de eventos, uma operação especial de trânsito e transporte foi preparada durante todo o período da Fena Doce, para todo o período da Fena Doce, né? E quem nos traz os detalhes é o Lucas Fabião.
1: A Secretaria de Transporte e Trânsito colocou em prática uma operação especial para atender o público da 32ª Fena Doce. As ações incluem fiscalização, organização do trânsito, reforço na sinalização viária, transporte coletivo e atividades de educação para o trânsito, com o objetivo de garantir mais segurança e facilitar o acesso aos centros de eventos. Agentes de trânsito atuam no entorno da feira orientando motoristas e organizando o fluxo de veículos e pedestres. Antes da abertura do evento, também foram realizadas adequações na sinalização das vias próximas ao centro de eventos para atender ao aumento da circulação durante a feira. No transporte coletivo, além das linhas regulares que atendem a região, foi disponibilizada uma linha especial direta para a Fena Doce, com saídas de hora em hora a partir da Rua Floriano Peixoto, no centro. Equipes também acompanham a operação e organizam a parada de ônibus e o ponto de táxi junto ao parque de eventos. A programação inclui ainda o estande da escolinha de trânsito, com atividades educativas voltadas às crianças, e nos fins de semana, uma área reservada para estacionamento de ônibus de turismo no Largo do Mercado Central, facilitando o embarque e desembarque de visitantes que também percorrem o Centro Histórico de Pelotas. Da redação da Rádio Universidade, falou o repórter Lucas Fabião.
0: 7:47, obrigado ao Lucas Fabião, né? E a CE Equatorial presta conta sobre a distribuição de energia elétrica no Rio Grande do Sul. A companhia apresentou dados sobre a prestação do serviço e os desafios impostos pelos eventos meteorológicos extremos. Ela realizou, durante a semana, uma prestação de contas sobre a distribuição de energia elétrica aqui no estado, 5 anos após o início de suas operações. A atividade reuniu representantes da concessionária, do poder público, de órgãos reguladores e de diferentes instituições. O governador Eduardo Leite participou do evento, né? O poder concedente. Durante o encontro foram apresentados dados sobre a operação do sistema de distribuição, incluindo o valor investido no período de 2021 a 2025, além da projeção de um aporte adicional de R$1 bilhão para 2026. Entre os temas abordados estiveram os impactos dos eventos meteorológicos extremos sobre a operação do sistema elétrico, o planejamento para a manutenção das redes e o fortalecimento da resiliência da infraestrutura para garantir a continuidade do serviço. Como medida preventiva, a companhia informou ter investido mais de R$9,5 milhões na modernização tecnológica do Centro de Operações Integradas, responsável pelo monitoramento do sistema elétrico na área de atuação. A CE hoje divulgava, né, hoje pela manhã, nas emissoras de rádio, nos portais da capital gaúcha, que transferiu, a Prefeitura de Porto Alegre transferiu o comando da Prefeitura para uma sala de situação, uma sala de operações, dado a previsão, né, de evento climático potencial na capital gaúcha. E a CE também disse, né, em nota que está preparada, né, a ponto de ter mais de 1.000 funcionários preparados para qualquer grande evento climático. Você pode até ter mais de 1.000 funcionários preparados, mas depende muito também do estrago, né, que um evento climático faz nas redes de distribuição. Então, às vezes, em determinados momentos, a demora é algo que é a consequência, né, do grau de dano causado pelo evento climático no sistema de distribuição de energia. 7:50, hora do esporte, aqui no Bom Dia RU.
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0: chegando com notícias do Grêmio Esportivo Brasil, o Lucas Fabião.
1: E estamos chegando com as informações do Grêmio Esportivo Brasil nesta sexta-feira, aqui na programação da Rádio Universidade. E o Chavante lançou o serviço de jogo de olho na decisão para quarta-feira. O ingresso para a arquibancada Sul e JK são R$ 40,00 a inteira e meia R$ 20,00. O ingresso para a arquibancada social são de R$ 60,00 a inteira e meia R$ 30,00. Ingresso cadeira cativa, R$ 90,00 a inteira, meia R$ 45,00. E claro, tem as modalidades dos sócios. Pode ser adquirido o ingresso pelo site chavante.eleventickets.com. A venda de ingresso presencial será somente no dia do jogo, na quarta-feira, dia 22, a partir das 18 horas. Então, para garantir o ingresso, no momento só pelo site e presencialmente só na quarta-feira. Está lançado o serviço de jogo. Trazendo informações do Chavante, porque o Marcílio Dias anunciou a liberação do atleta Davi Torres. Davi Torres é um ponta-direita do Marcílio Dias, onde já abordamos por aqui que está acertado com o Brasil. O Marcílio Dias anunciou a liberação do atleta e de mais três da sua equipe, mas é o Davi Torres que interessa o Chavante. Dada essa liberação, tem caminho verde o Chavante de anunciar o Davi Torres. Deve ser questão de tempo. Lembrando que o Brasil tem esse final de semana de preparação, já que não vai jogar no domingo, vai jogar só na quarta, ganhou mais ou menos 2 dias, mas aqui no de preparação. E o final de semana vai ser de foco total nessa partida. O Brasil, que tem reforços para a divisão de acesso, como mencionamos o Davi Torres, mas o Rafael Dumas, o Silas, tudo mais, mas esses aí só estão se preparando para a divisão de acesso. O técnico Laércio Aquino vai contar com o que tem para essa partida, ganha até alguns dias a mais para Gabriel Morbeck poder retornar. Ainda é uma indefinição, mas ganhando esses dias a mais, tudo conta. E o Brasil vai usar o final de semana para trabalhar para o jogo de quarta-feira. Mas eu sou o Lucas Sabião e volto na nossa programação esportiva para seguir falando do Chavante. Até lá!
0: Obrigado, Lucas Fabião. Agora quem nos traz as informações sobre o Esporte Clube Pelotas é Fernando Moraes.
4: Enquanto segue se preparando para a divisão de acesso 2026, o Pelotas também vive uma expectativa fora dos gramados. Isso porque na próxima quinta-feira, dia 23, acontece a reunião do Conselho Deliberativo do clube e que terá uma apresentação de proposta de SAF, Sociedade Anônima do Futebol, por parte de Clécio Santos. É nesse encontro que o conselheiro vai apresentar a sua ideia, o seu modelo de gestão, o investimento, enfim, tudo que acerca o Pelotas nessa possível nova era, né, já numa sociedade anônima do futebol. E nós recebemos na última edição do Papo da Bola da noite da última quinta-feira, a mesa diretiva. Estiveram presentes no estúdio da Rádio Universidade o Gabriel Ribeiro, presidente do Conselho Deliberativo, o Pablo Snardi, vice-presidente, e o Felipe Neto, secretário do Conselho. Eles responderam questionamentos, falaram que, por enquanto, tudo é um mistério. Eles não têm noção dos valores, tá certo que circulam, né, alguns numerários, mas isso só será esclarecido mesmo durante a reunião. O Pablo Snardi também falou acerca da aceitação entre os conselheiros. Segundo ele, está tudo muito dividido, né? Alguns são contra, outros a favor, e isso só será, a balança só vai cair para um lado, né, na após a reunião de quinta-feira, assim que todo mundo tiver lido, esclarecido suas dúvidas, né, e tirado suas próprias conclusões acerca da proposta por parte do Clécio. Eles também falaram do sócio, o papel que os sócios terão nesse processo e também a mudança estatutária do clube que será necessária caso o processo de SAF avance, seja aprovado em votações e tudo mais, será necessário mudar o estatuto do Pelotas para receber investimentos de fora, podemos dizer assim. Então o Pelotas segue se preparando dentro dos gramados e, claro, fora deles. O que acontece, né, depois dessa reunião do Conselho Deliberativo? Haverá um grupo de estudos, vão estudar a proposta, pode ser que haja modificações também no modelo, alguns ajustes, né? E para ter uma votação só mais lá para frente, assim, que já estiver tudo debatido, tudo em cima da mesa, né? Tudo escrito ali direitinho. Então, o Pelotas vai analisando com calma. Não é ainda, né, uma definição de SAF, mas claro, é o início de uma possível nova era de investimentos no Esporte Clube Pelotas e que deve envolver também o entorno ali da Boca do Lobo. A gente sabe, é um entorno que pode ser muito lucrativo, afinal é um ponto de grande movimento, é no centro da cidade e que pode render frutos ao Lobo no futuro, se gerido da maneira correta. Com informações do Lobo para a Rádio Universidade, falou o repórter Fernando Moraes.
0: 7:56, obrigado ao Fernando Moraes. Agora é hora e vez de João Antônio Ferreira e o comentário esportivo. Bom dia, João.
5: Muito bom dia a todos ligados aqui na programação da Rádio Universidade. Eu sou João Antônio Ferreira, chegando com o comentário esportivo desta sexta-feira. Já que não teremos, né, o jogo neste domingo mais, né, por conta da questão climática, né, o jogo do Brasil e Gramadense, jogo decisivo da Copinha passando para a próxima quarta-feira. Final de semana vai seguir também, né, com trabalhos por parte do Grêmio Esportivo Brasil, visando já esse jogo da quarta-feira, né, ainda mais tempo para o técnico Laércio Aquino conseguir, né, trabalhar melhor e principalmente, né, pensando na possível recuperação do Morbeck, né, numa recuperação dos atletas que estão ainda machucados, né, o Tony Lucas, por exemplo, é um que há um tempo está fora, né, o próprio Peterson é um que jogou, mas a gente talvez não estivesse 100% ainda por conta, né, da luxação no ombro, né, quanto mais tempo melhor para esses atletas conseguirem se recuperar os 100%, e talvez, né, todos estarem à disposição do técnico Laércio Aquino, que enquanto isso também segue trabalhando para melhorar, né, uma equipe que também já debateu ao longo desses últimos dias, foi mal nesse último jogo, né, só conseguiu jogar no momento em que, né, o Gramadense já esteve, né, à frente do placar, quando estava à frente do placar o Gramadense recuou um pouquinho mais e chamou um pouco do Brasil também, né, para o seu campo, o Brasil conseguiu pressionar mais, mas só criou uma chance de gol ali com o Vinícius, então tem bastante que melhorar o Brasil para esse próximo jogo, e a expectativa acaba sendo, né, de quanto mais tempo tiver para trabalhar, para fazer alguns ajustes, que o técnico Laércio Aquino consiga achar a equipe mais qualificada para que o jogo pode se desenhar, né, principalmente pensando, né, num adversário que gosta de jogar com a posse da bola, gosta, né, de controlar um pouco mais o jogo, de atacar, bem diferente do que foi o jogo contra o Santa Cruz, que Santa Cruz veio até aqui para a cidade de Pelotas, né, até o estádio Bento Freitas, para se defender e tentar levar o jogo para as penalidades. O Gramadense já está, né, nesse momento sendo campeão, né, o jogo vai começar 0-0, com 0-0 o Gramadense estará sendo campeão, então o Brasil vai ter que atacar, mas do outro lado vai ter um adversário que gosta de jogar com a posse da bola também, e quando esteve com a posse da bola no último jogo foi melhor e mais perigoso que o Brasil. Por outro lado, falando um pouco do Pelotas, Pelotas segue também na sua preparação para a Série A2. Pelotas segue a sua preparação, enquanto o Brasil ainda pensa na Copinha para depois pensar na Série A2, Pelotas já foca na Série A2, aí seguem os trabalhos, né, chegando já a quarta semana agora de trabalho do técnico Daniel Franco, ainda com jogadores, né, sendo aguardados, né, já fechados com Pelotas, mas sendo aguardados aqui na Boca do Lobo, porque ainda estão atuando por algumas das suas equipes, então não está com o elenco 100% completo do Sport Clube Pelotas. Mas ontem nós recebemos no Papo da Bola, né, a mesa diretora, né, membro da mesa diretora do Conselho Deliberativo do Sport Clube Pelotas, né, o Gabriel Ribeiro, Pablo Snardi e o Felipe Neto, né, presidente, vice e secretário, né, respectivamente, né, para falar um pouco, né, sobre essa proposta aí, né, que deve ser relacionada à SAF, aí, que vai ter nesses próximos dias, quinta-feira, vai ter a reunião, né, do Conselho para que seja debatida essa situação, para que seja apresentada a proposta, né, proposta não vinculante por parte, do Clécio, né? Então, falaram um pouco sobre toda essa situação, que ainda é algo muito vago, né? Porque não se tem nem a proposta ainda, então, né, vai ser recém-iniciado um processo de debate a respeito, em cima, né, de uma proposta inicial que pode agradar, mas também pode não agradar, e aí levar todo, né, um processo de debates e de negociação, né, por parte, né, dos interessados em adquirir a SAF do Esporte Clube Pelotas, tanto formar o clube em SAF e adquirir essa SAF, e também por parte do clube, né, dos conselheiros, de todo o pessoal interno do clube, em aceitar ou não, né, em achar se é viável ou não toda essa situação. Então, expectativa, né, para a próxima quinta-feira, quando tiver essa reunião do conselho, esses debates, para também nós ficarmos sabendo, né, do que se trata, quais os valores, quais os objetivos, e já começar também a debater em cima, né, se na nossa visão seria rentável e como que recebeu, de certa forma, nessa essa primeira proposta aí, a mesa do Conselho do Esporte Clube Pelotas. Por hoje vamos ficando por aqui, né? Um bom dia, um bom programa a todos, um grande abraço e até mais.
0: 8h02, 8h02. Obrigado ao João Antônio Ferreira trazendo o comentário esportivo. E volta na nossa programação o Daniel Curs, né, para a gente fazer mais uma atualização, fechando essa última hora. 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
6: Pois, Sérgio, um pouco mais de nebulosidade neste momento, né? O trânsito se intensificando na cidade. É sexta-feira, é dia que todo mundo está com pressa, né? Então, já viu, né? Tem congestionamento em todos os lados. Então, se você vai sair agora, de preferência, saia com antecedência aí para evitar problemas. Não tá frio, também não tá calor, tá aquela temperatura boa para esse horário, especialmente da manhã, muito diferente dos habituais das semanas anteriores. A gente recebeu o retorno aqui do secretário de obras, secretário Rogério Salazar, a quem agradecemos, que nos confirmou que realmente ontem foi terminada a etapa de retirada da camada de asfalto ali na Lobo da Costa, entre a Osório e a Deodoro, e que ainda vai ser programado, né, após as chuvas, a revitalização dos paralelepípedos. Ou seja, a ideia é fazer como já foi feito em outras ruas, ser refeito todo aquele calçamento ali, né? Utilizando, pelo que eu entendi, as mesmas pedras, porque estão em boas condições, mas serem recolocadas e niveladas de acordo com aquela situação, especialmente que você colocou, né? Um pouco mais alto no centro, para que a água corra para os lados, né? Para que as bocas-lobos recebam a água e não tenhamos aí essa questão aí de alagamentos no meio da pista. Mas então é isso, tá liberado o trânsito em frente ao Banco do Brasil, pista liberada para quem vem aí da área do Pop Center, para quem vem da Deodoro e quer entrar pro lado do Mercado Público, da Prefeitura. Trânsito liberado, Sérgio.
0: Obrigado, Daniel, trazendo as informações do trânsito, fechando essa primeira hora. São 8h04, e eu digo a você: atenção, ouvinte ligado na Rádio Universidade. 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Nós vamos a um intervalo comercial. Daqui a pouquinho voltamos para falar com o Raul Costa Dávila, ele que faz parte, né, do projeto Encontro de Choros. Encontro de Choros. E logo mais teremos aí uma apresentação, né, de Chorões lá no Teatro 7 de Abril. Já já vamos falar sobre isso.
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6: 8:06.
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0: Horas 11 minutos, 8 e 11, manhã de sexta-feira, dia 17 de julho de 2026. Vamos trazer o trânsito? A Beatriz está em condições de trazer o trânsito? A Bia tá sempre pronta aqui, a postos, né?
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2: Informações do trânsito, 8 horas e 11 minutos. E a gente vai pegar um pouco das ocorrências que aconteceram ontem, porque até as 6 da manhã de hoje, também nessa madrugada, não tivemos ocorrência. Então, ontem, às 6 horas e 11 minutos, tivemos aí um acidente de trânsito com danos materiais na Deodoro com Guilherme Witzel. Também tivemos outro aí acidente com lesão corporal, também pouquinho depois, 19 horas, Leopoldo Brotti, e também tivemos aí às 23 horas uma primeira ocorrência, aí da Secretaria na Fena Doce.
0: Então a Bia trazendo as informações do trânsito. Vamos falar de agronegócio? Domingo tem programa do agro aqui, né?
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0: Vamos ter uma prévia aí, né, do programa de domingo às 7 da manhã aqui na Rádio Universidade.
4: Oi, tudo bem? Eu sou Rejane Costa e te convido para acompanhar o Campo e Notícia neste fim de semana. A edição traz o recorde da produção brasileira de azeite de oliva, que chegou a 1.434.000 litros, e um alerta para produtores e cooperativas que precisam renegociar dívidas rurais. A gente também fala do arroz, com exportações ajudando a recuperar preços, e do adiamento do CNPJ, que dá mais 6 meses para o produtor revisar a parte tributária. Tem ainda cuidados com cordeiros no inverno mais úmido, inscrições da ANC para Expo Inter e uma avaliação inédita com bubalinos, comparando consumo de alimento e ganho de peso. 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E como no campo, o olho também fica no céu e no mercado, tem previsão do tempo e cotações para fechar a edição. Acompanhe o Campo e Notícia aqui na emissora neste fim de semana. 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

0: 8h14, 8h14, manhã de sexta-feira, 17 de julho. Né? Nós já o Leonir está conectando conosco aqui. O Raul Costa Dávila, professor Raul, para a gente conversar um pouquinho, né, sobre um espetáculo que acontece logo mais no Teatro 7 de Abril. O Clube do Choro, aqui de Pelotas, é uma associação de musicistas da cidade de Pelotas que mantém viva a prática do choro. O movimento, que já é quase centenário aqui na cidade, né, ele é reconhecido em todo o país e até fora dele. O clube, que iniciou suas atividades oficialmente em 2014, vem construindo ao longo desses quase 10 anos de história muitas iniciativas bonitas e também de muita relevância para a cidade, região e para o estado. Desde seu surgimento, o coletivo preza por tocar compositores pelotenses que constroem e carregam o cenário do choro na cidade. A obra do mais conhecido e emblemático Avendano Júnior é presença confirmada em rodas e apresentações. São muitos os membros do Clube do Choro aqui, né? E a gente não teria como citar todos. A partir de agora, a gente fala com o professor Raul Costa Dávila sobre o Clube do Choro. Bom dia, professor!
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0: Bom dia, professor Raul.
3: Bom dia, Sérgio. Bom dia aos ouvintes da rádio. E estamos aqui muito felizes, né, com essa possibilidade de divulgar o nosso trabalho, né, que será apresentado hoje, como você disse, no Teatro 7 de Abril. Mas é preciso fazer um esclarecimento. Esse projeto não é do Clube do Choro. Esse é um projeto de extensão,
0: sim,
3: da universidade, chamado Encontros no Choro, Introdução e Vivência. Tá?
0: Sim.
3: É um projeto coordenado pelo professor Rafael Veloso e eu, né, já há alguns anos. O Clube do Choro entra como parceria, né, e esse projeto tem sido desenvolvido há vários anos, né? E é um projeto que promove no espaço um espaço de vivência, de aprendizado, de troca, né, em torno do choro, já que Pelotas tem essa tradição. E eu tive a oportunidade de conviver muito com o Avendano, no bar Restaurante Liberdade, né? E eu introduzi o Avendano na academia, né? Isso num projeto que se chama Avendano Júnior, a tradição do choro em Pelotas, um projeto lá de 2002. Né, que eu trouxe para um projeto de pesquisa, e viemos desenvolvendo, saíram arquivos, artigos, publicações no jornal, enfim, várias matérias. E com a chegada do professor Rafael Veloso, mais precisamente ali em 2015, mais ou menos, eu passei esse projeto para ele, né, uma vez que ele tem mestrado e doutorado em etnomusicologia, e a minha área específica é flauta transversal, e fizemos uma parceria desde então, e estamos trabalhando nesse projeto para dar continuidade a essa tradição de Pelotas, né, que tem através do choro a figura emblemática do Avendano, como você disse, uma figura que foi líder sem querer ser líder, né, mas não podemos esquecer dos companheiros de Avendano, né, Aloim, Roberval, Nogueira, Zezinho do Pandeiro, que está aí conosco ainda, Milton Alves, né? Enfim, uma turma bem grande de músicos que trabalharam com ele. E nessa noite a gente vai apresentar esse projeto. São 48 integrantes, né? E como você viu aí no programa que eu encaminhei para você, e dando esse retorno para a comunidade, né, para a sociedade, né, desse trabalho importante que a gente faz para dar continuidade a esse legado. Né? Então é isso. Nós temos atualmente os bolsistas do projeto, né? Aqui, além de alunos, nós também temos músicos da comunidade que se integraram, né? Então vou destacar alguns nomes aqui que vão participar do Regional Encontros do Choro, né? Nós teremos o regional Encontros do Choro, na primeira parte do programa, e a orquestra Encontros do Choro, que será a segunda parte, né? E esse regional, ele é composto pelo Lucas Borba, no violão de sete cordas, o Fabrício Moura também no violão de seis cordas, o professor Diogo Jackli, que é nosso professor de música popular, no violão, o Pedro Nogueira no cavaquinho, o Julinho do Cavaco no cavaquinho base, né? O Pedro Nogueira no cavaquinho solo, o Gabriel Pinheiro na percussão, o Everton Maciel no pandeiro, o Gustavo Baldi no clarinete, o Manu Graciano e eu na flauta, e o professor Rafael no saxofone. Esse é o regional base, que se associa a vários músicos que integraram o projeto que a gente vem trabalhando desde o início do semestre, né? A gente fez a apresentação no conservatório, no Dia Nacional do Choro, mais precisamente no dia 23 de abril. Nessa semana fizemos uma apresentação no auditório do Centro de Artes, na segunda-feira, e hoje a gente encerra o nosso projeto no Teatro 7 de abril.
0: Interessante, muito bom o senhor esclarecer, né? Todos os envolvidos desde a academia com os nossos músicos tradicionais aqui de Pelotas, né? Porque a gente traz aí também aqui o Rui Madruga, o Lima, que é baixista, né?
3: O Lima está conosco.
0: Exato.
3: O Lima está conosco. Essa vez, infelizmente, o Rui não está conosco, mas tem uma música que vai ser dedicada a ele, né?
0: Sim.
3: Deus ajuda a quem cedo madruga, né? Do nosso colega professor Jorge Meletti, que fez um choro especialmente dedicado ao Rui, né? Que é uma das figuras também emblemáticas do choro da cidade.
0: O né? Gil Soares, que é seu colega flautista também, né?
3: O Gil Soares não vai participar hoje, porque ele está envolvido com o trabalho dele, mas ele está sempre conosco. O Gil foi meu aluno, formou na UFPEL conosco. Então é muita alegria ele saber que ele esse ano está completando 20 anos o trabalho do Sovaco de Cobra. Então eles estão circulando pelo estado, tocando bastante, né? Então levando a tradição do choro, né? Professor... Mas como você pode ver, só para completar,
0: sim, os fique
3: integrantes
0: à vontade.
3: São muitos, são bandolinistas, cavaquinistas, clarinetistas, contrabaixistas, flautistas, percussionistas, nós temos 17 percussionistas. E pianista, nós temos um pianista que é o Antônio José Zulunga, ele é um colombiano que está no intercâmbio conosco da Universidade de Caldas, na Colômbia, e é o FPEL, né? No saxofone nós temos três integrantes, os violonistas são seis, e nós teremos também duas mestras de cerimônia, a professora Gisele Secchini e a Roberta Pires, professora no SENAC e a professora Gisele no curso de teatro. Sim. Então nós estamos organizando uma programação bem, bem diversificada, voltada ao choro tradicional de compositores pelotenses, e teremos algumas coisas de compositores e compositoras também, não pelotenses, mas trazendo a participação da mulher, né, da mulher compositora. Uma delas foi minha aluna, a Júlia Alves, que hoje está em Porto Alegre, mas formou aqui, ela é santista e está trabalhando lá em Porto Alegre, com choro.
0: Quem estiver logo mais no Teatro 7 de Abril, o que pode esperar em termos de roteiro, de programação e de repertório?
3: Bom, nós teremos uma apresentação dividida em duas partes, tá? A primeira parte, nós teremos o regional Encontros do Choro, que é o regional base, né? Que são os bolsistas, digamos, os monitores do projeto, porque o professor Rafael e eu sozinho não damos conta, né? Então, para o projeto, né, sobreviver e ter condição de estar atuando, nós precisamos de parceiros, de pessoas com capacidade de transmitir e de ensinar também, né? Porque é muita coisa. Então, essa primeira parte vai ser esse regional, com os integrantes que eu mencionei ainda há pouco. Nós vamos tocar basicamente a Vendano Júnior.
0: Né?
3: Teremos o choro Viu Como Agrada, né? Teremos o Feito em Casa, né? Teremos o Doce Balanço, né? Teremos um choro do Toinha, do Arnóbio Madruga, não sei se você lembra dele.
0: Tocou
3: muitos anos com a Vendano, eu conheci, toquei com ele também. Então, Uma Noite no Uruguai. Depois nós teremos também um choro de um compositor menos conhecido de Pelotas, mas que tocou com a Vendano, Salvador Gulo Filho, Lágrimas de um Cavaquinho, tá? Depois nós teremos outro choro do Avendano, Novos Chorões, E depois encerramos com o Mimoso, essa primeira parte, né? E tem vários solistas divididos, né? Nós procuramos dividir bem para oportunidades de todos tocarem, participar desse projeto, né? Depois, na segunda parte, aí a orquestra Encontros no Choro, integrando esses 48 músicos, como eu mencionei, que vai ser impossível mencionar todos aqui.
0: Claro, tá.
3: Mas teremos aí a segunda parte com um choro do Aloysio Soares, nosso ilustre violonista pelotense, sete cordas, que já nos deixou, né? Teremos o 0 a 0, depois um arranjo do Lucas Bo, esse é um arranjo do professor Rafael Veloso, depois nós teremos o Preguiçoso, um choro do Avendano, com o arranjo do Lucas Borba. Depois teremos Manhã de Domingo, da Júlia Alves, essa que foi minha aluna, formada em flauta aqui na UFPEL, que hoje está em Porto Alegre, um arranjo do Gustavo Baldi, nosso integrante clarinetista e monitor do projeto. Depois da grande pianista, mais conhecida como pianeira, Carolina Cardoso de Menezes, Eu Sou do Barulho, né? Um choro com arranjo do Lucas Borba. Depois nós teremos uma valsa maravilhosa do Pixinguinha, chamada Sensível, um arranjo do Rafael Veloso. Na sequência vem um choro meu, chamado Abrapropô, que é com um arranjo do Lucian Crollo, que foi meu aluno, que hoje está participando ativamente do Festival do Sesc, com o Sesteto Gaúcho, né? Ele está residindo em Porto Alegre, trabalhando intensamente.
0: É militar, né?
3: É militar.
0: E tem filho do nosso conhecido Fristic aí, né?
3: É, querido Fristic e da Conceição.
0: Exato.
3: Meus amigos.
0: Exatamente.
3: Né? O Luciano começou de calça curta comigo num projeto de extensão do conservatório.
0: Que legal, que legal.
3: E aí a gente colhendo os frutos, né? O Abrapropô é um nome diferente, né? Abrapropô. Mas, na verdade, tem um significado. É um abraço pro Posidônio. Né?
0: Ah,
3: então,
0: que legal.
3: Abrapropô. Ficava muito grande o nome, Abraço pro Posidônio.
0: Claro.
3: Eu resolvi juntar. E o Posidônio, uma figura queridíssima, né? Um multi-instrumentista, maestro, compositor, arranjador. E esse choro eu dediquei a ele na época da pandemia, mas aí eu vou contar a história lá no teatro, senão vai perder a graça.
0: Que legal, mas olha.
3: Depois, na sequência, tem o Deus Ajuda Quem Madruga, esse que eu mencionei, dedicado ao
0: Rui.
3: Ao Rui, do professor Jorge Melete. Depois tem um choro do Paulinho Martins, homenagem ao Clube do Choro de Pelotas, né, que ele compôs depois de uma apresentação de um grupo, num projeto ao entardecer, né, quando estava acontecendo dentro do mercado público. Aí, na sequência, tem um choro do Rafael Veloso, chamado Nosso Choro, né? E, na sequência, a gente vai apresentar ainda o Carinhoso do Pixinguinha, né? Para o público cantar e curtir. E nós temos ainda mais um choro, que vamos guardar de surpresa aí, para apresentar para o público lá.
0: Para quem estiver
3: lá. Mas é isso. Isso aí.
0: Para quem estiver lá. Professor Raul Costa, eu quero agradecer imensamente a sua disponibilidade de estar conversando conosco aqui. Vamos convocar, né, todos aqueles que sempre gostaram da boa música, da boemia pelotense, para recordar o tempo do Liberdade, né, e ouvir diversas composições aí, de todos esses que o senhor citou na memória do Avendano Júnior. Né? Muito obrigado pela sua participação aqui conosco.
3: Pois é, eu fico muito feliz também, porque em 97, quando o Pixinguinha completou 100 anos de aniversário do Pixinguinha, né, eu organizei no 7 de abril Pixinguinha, o Centenário da Eternidade. E na ocasião eu levei lá três grupos, três regionais, o Perdidos e Achado, Choro Livre e Voo Noturno. Né? E foi um espetáculo muito lindo, muito memorável, assim. A gente guarda com carinho, e praticamente 30 anos depois nós estamos refazendo com outra perspectiva, com outro grupo renovado, né? E trazendo essa tradição do choro em Pelotas, que é um trabalho sempre de parceria da universidade, integrando a comunidade mais uma vez, né? Mas especificamente com a tradição do choro. E agradeço a oportunidade de estar aqui com vocês na Rádio Universidade, falando e convido a todos hoje para ver se consegue. Tem, não sei como é que estão as questões do ingresso, mas parece que tem uma fila para quem não conseguiu, porque sempre tem desistência, exato, e aí exato. De repente pode conseguir.
0: Em algum lugar vago lá pode conseguir na hora, né? Pode conseguir.
3: Exatamente. Exatamente.
0: Então
3: tá aí. Estão aí as informações e mais uma vez muito obrigado.
0: Merece, professor Raul Costa Dávila, né, que faz parte desse projeto que hoje vai estar no 7 de abril. Obrigado, professor, um bom dia e logo mais um belíssimo espetáculo, viu? Muito obrigado.
3: Agradeço e tudo de melhor para vocês. Bom dia.
0: Obrigado igualmente ao senhor. Conversamos com o professor Raul Costa logo mais em espetáculo de choro. 8h29, vamos ao intervalo comercial. Em seguidinha, voltaremos para conversar, né, com o Arthur Marcel Torres da Silva, coordenador do C13, e o promotor Rudimar Tonini Soares.
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4: 8h30.
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8:36, já já estaremos conversando aqui com Arthur Marcel Torres, que é o coordenador do C3 aqui da Universidade Católica de Pelotas, e também o promotor Rudimar Tonini Soares. Vamos falar sobre uma parceria entre a UCPEL e o C3, né? Aliás, entre a UCPEL, C3 e o Ministério Público, né? Já, já. 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São os nossos apoiadores comerciais aqui do Bom Dia RU. A gente só está aguardando um pouquinho uma condição técnica de imagem, né? O Arthur está nos acompanhando, já está aqui conosco. Aguardamos só uma condição técnica de imagem e som para o YouTube, né? Para termos a presença aqui do promotor Rudimar Tonini Soares, que vai estar conversando conosco. Pelotas registra 18 graus e 8 décimos de temperatura neste momento. A umidade relativa do ar está na casa dos 79%. Sensação térmica de 18,4. 4 décimos mais frio, a sensação térmica, e os ventos se deslocam a 12,9 quilômetros horários. Essas são as condições climáticas, né? A gente vive um período climatológico, para você que me ouve, tenha a certeza que dentro de casa, né, a temperatura é mais fria nesse momento, né, porque esfriou, as residências também esfriaram, e aí a gente começa a ter essas temperaturas que não são normais para o mês de julho, com a previsão aí de chegar a 30 graus, 27.

0: desviar fertilizantes de uma empresa de Rio Grande e o prejuízo pode chegar a 20 milhões de reais. 20 milhões de reais. São as notícias destaques aqui do GZH Zona Sul. Jornal A Hora do Sul, chuva mais intensa é esperada para sábado e domingo no Rio Grande do Sul. É, e aqui na nossa região também. Prefeituras e Defesa Civil alinham ações para período de tempo severo aqui na Zona Sul, né? Então, são as notícias destaques aqui. O jornal O Sul, inadimplência recua pelo segundo mês seguido, mas permanece entre as maiores da série histórica aqui no nosso Rio Grande do Sul. E o novo tarifaço de Donald Trump deverá ter impacto de 38 bilhões nas exportações brasileiras, né? O presidente do Banco Central diz que 47 países têm interesse em adotar o sistema parecido com o PIX. Aí o nosso PIX fazendo sucesso mundo afora, né? 47 países têm interesse em adotar o mesmo sistema. É, que o Congresso entra em recesso, né? Sem votar a escala 6x1, a taxa das blusinhas e a PEC da segurança. A partir de amanhã, sábado, o Congresso entra em recesso até o dia 31. A Câmara de Vereadores aqui também vai estar em recesso. É importante que a gente faça esses registros, né? Folha de São Paulo diz que o BNDES pede 7 bilhões e 250 milhões à Fazenda para reforçar socorro afetado a setores afetados por tarifa dos Estados Unidos, né? Aí o BNDES pedindo esse socorro, né? Pedindo esse socorro ao Ministério da Fazenda para reforçar, né? É, o socorro aos afetados, né? Aos afetados por essas situações e principalmente, né, digamos assim, fazer, né, aqueles novos contratos, né, que é a securitização do setor agrícola. Bom, já estamos juntos aqui com imagem e áudio, né? Só vou pedir um sinal do promotor Rudimar, está nos ouvindo bem, nos acompanha, né? Para que a gente inicie a nossa entrevista sobre uma parceria entre a UCPEL C3 e o Ministério Público, nós passamos a conversar a partir de agora com o promotor Rudimar Tonini Soares e o psicólogo Arthur Marcel Torres da Silva, que é coordenador do C3. A Universidade Católica de Pelotas e o Ministério Público do Rio Grande do Sul firmaram uma parceria para ampliar a rede de proteção às pessoas 50 a mais em situação de violência. A partir de agora, o Centro de Extensão em Atenção à Terceira Idade, o C3, passa a acolher e acompanhar pessoas encaminhadas pela Promotoria de Justiça. E sobre essa iniciativa e a importância da articulação entre a universidade e o sistema de justiça, conversamos com o coordenador do C3, Arthur Silva, e com o promotor de justiça, Rudimar Tonini Soares. Bom dia, doutor. O Arthur é da casa, né? Então nós dois lhe damos bom dia, né? Prazer em recebê-lo e já antecipamos o nosso agradecimento pelo tempo disponibilizado a nós para o compartilhamento dessas informações tão importantes que dizem respeito à violência, às pessoas com mais idade, né? Que parte também para uma parceria entre a Universidade Católica de Pelotas através do C3 e a Promotoria de Justiça aqui representada pelo promotor, doutor Rudimar Tonini Soares. Bom dia, doutor.
1: Bom dia novamente. Primeiramente, é uma satisfação estar com vocês nesse espaço e já vai o meu agradecimento, é uma oportunidade da gente poder divulgar, explicar nossos serviços e essa excelente parceria que se inicia, que está se iniciando agora. Eu gostaria, então, de fazer só um breve retrospecto. A Promotoria de Justiça, nominada Espaço Bem Me Quer ou Promotoria das Vítimas, como o próprio nome diz, é um espaço novo, que tem pouco mais de um ano, é um serviço novo, destinado justamente ao atendimento de vítimas.

0: Nós costumamos dizer que nosso processo penal, determinado pelas leis brasileiras, ele é um processo que esqueceu das vítimas em geral durante muito tempo, tratou as vítimas como um meio de produção de probatório para instrução criminal, para apuração de crime. E pouco mais do que isso. Há não muito tempo atrás, a vítima eventualmente poderia encontrar o agressor no corredor, me escutam? No
1: Sim, sim,
0: corredor
1: sim. Estou lhe ouvindo bem.
0: dos fóruns antecedendo uma audiência de instrução. E dizendo isso, eu estou citando apenas um exemplo do que acontecia há não muito tempo atrás e que é intuitivamente, perceptivelmente terrível. Seja uma vítima de um assalto, que dirá uma vítima de uma agressão sexual ou de outra natureza, encontrar com o agressor ou suposto agressor no corredor de um fórum. Isso não acontece mais há algum tempo, felizmente. Então, disso, e a gente poderia falar de inúmeros outros direitos das vítimas, os serviços, a orientação jurídica, o ajuizamento de medidas em favor das vítimas, hoje é um direito não só teórico, como concreto. Concretizado por uma iniciativa do Ministério Público Gaúcho. No sentido de criar promotorias regionais de vítima em várias cidades do interior do Rio Grande do Sul, como Pelotas, né? Nesse sentido, bom, como os serviços, a pessoa demanda inúmeros serviços, a gente sabe que vamos dizer assim, a situação da vítima, os direitos violados, as necessidades dela ultrapassam a situação jurídica dela, a proteção jurídica vai muito além. Exige conhecimentos e serviços multidisciplinares. E nesse sentido, nós, obviamente, nos socorremos de instituições parceiras, né? Nós não temos como dar o suporte que, eventualmente, a vítima demanda na amplitude. Juridicamente, sim. Mas muitas vezes, não raro, a vítima precisa de outros serviços. E aí a gente vai dar como exemplo, entidades irmãs de vocês, como serviços que a gente já parcerizou, que é o atendimento psicológico com a Faculdade Anhanguera e com a Universidade Federal de Pelotas. Mas agora nós estamos dando, na verdade, um grande novo passo. Foi com grata satisfação que nós descobrimos. E, por um lado, desconhecimento nosso, que é que eu falo nosso, promotoria de vítimas, desse serviço, né, do C3, que é esse centro de extensão permanente da Universidade Católica, que oferece um serviço incrível. E que nós, procurando, conhecendo o serviço através do Arthur e da Márcia, propusemos entusiasticamente a eles uma parceria no que fomos prontamente recebidos. Já para ir para iniciar essa caminhada. E a partir deles estiveram aqui, ocasionalmente, tratando de outros assuntos nas promotorias de justiça, e a partir daí nós lançamos essa proposta, fomos bem recebidos, já fomos bem recebidos lá no próprio C3 também. E daí a nossa caminhada começa. Basicamente é isso que eu queria colocar inicialmente.
1: Eu até quero só fazer uma provocaçãozinha para que o senhor fale também, porque esse é o terceiro espaço BemiCare, né, do Rio Grande do Sul, né, atrás apenas de Porto Alegre e Caxias do Sul, né?
0: Sim, é isso que está mapeado. Nós temos, por exemplo, além de nós, que outras cidades importantes hoje, tá? Santa Maria, Uruguaiana, Caxias do Sul, apenas para ficar em alguns casos. Mas realmente, o Ministério Público, assim como as especialidades, mal comparando as especialidades de outras áreas da ciência, não tem como ter na clínica geral unidades especializadas como nós temos em Pelotas, mas nossa abrangência é regional. Nossa abrangência é regional. Claro que nossos serviços exigem aí outras parcerizações, mas Pelotas está congregando, né, toda a região sul aí para atendimento de vítimas. E por isso essas parcerias são tão importantes. Por isso essas parcerias, tanto no sentido do atendimento propriamente dito, como no desenvolvimento científico, né? Eu conversava com o Arthur e com a Márcia sobre isso, a possibilidade que se abre a partir de situações situações tão dramáticas, de se aprofundar o lado científico do estudo de casos, que propicia, que a gente tem como parcerizar e que a universidade tem como desenvolver pelo seu potencial, né? Seu potencial de conhecimento, seu potencial de atividade. Então, é muito rico, essa parceria é muito rica, no sentido de nós ofertarmos um atendimento que é extremamente necessário, que é de resgate da autonomia, de resgate da dignidade, muitas vezes, a depender do crime praticado, né? E esses serviços como o do C3, eles nos auxiliam o resgate da dignidade dessas pessoas, da promoção da cidadania, e além disso, propiciam, abre uma janela para incremento de conhecimento científico a partir das violências, estresse pós-traumático e outras situações que efetivamente são constatadas a partir de crimes graves. A gente poderia citar N exemplos aí que são de conhecimento público, das situações que, obviamente, nos mostram o quão necessário é esse serviço e o quanto importante isso é e transformador na vida das pessoas.
1: Vamos ouvir um pouquinho do Arthur, né? E baseado nas falas do Dr. Rudimar, a gente percebe esse entrecruzamento da universidade como um projeto de extensão também, através do C3, que vai entrecruzar, né, experiências na área do direito, da psicologia, do serviço social, né, de todo esse atendimento que o C3 também traz. E bom dia, Arthur. E conta para a gente um pouquinho, nós tivemos aqui o depoimento do Dr. Rudimar, né, de como começa com o olhar do Ministério Público nessa parceria do C3. Agora vamos inverter esse olhar. E o C3, né, o que representa para o C3 e para a Católica essa parceria com o Ministério Público.
2: Bom dia, Sérgio, bom dia para o Dr. Rudimar, bom dia nossos ouvintes da Rádio Universidade. É um prazer, uma honra estar aqui com vocês novamente. Há pouco tempo atrás, né, Sérgio, a gente conversou sobre o Junho Violeta, um evento tão exitoso, potente que tivemos lá no Ministério Público, e foi... É justamente a partir dele que conhecemos o professor Rudimar, ele conheceu o nosso trabalho, conheceu as ações, as atividades do C3. E a partir daí começamos a desenvolver uma conversa sobre essa questão que a gente está tratando hoje, tão importante, que tem a ver com a promotoria de vítimas, o espaço bem interno também, que viemos a conhecer. É de grande relevância e destaca o papel da nossa universidade como uma instituição comunitária. O C3, ele já faz um atendimento, né? Oferta oficinas, atividades de promoção de saúde, de cidadania, desde 1990. Então, agora, essa parceria vem a se somar. O C3, ele é aberto para a comunidade, né? E destaca-se, então, o papel da universidade como protagonista dessas ações de cuidado com as pessoas, promoção de cidadania, de autonomia. Nós vemos de uma forma muito, muito positiva essa parceria. O C3, então, ele passará a receber encaminhamentos de pessoas 50, que tenham 50 anos ou mais, que tenham sofrido algum tipo de violência ou violação dos seus direitos, estejam em acompanhamento pela promotoria de vítimas, no caso, o espaço bem interno. Então, a gente observa o quanto o C3 ele tem esse papel, né, essa potência de realmente transformar a vida das pessoas. Né? E será uma honra e um grande serviço para a comunidade acolher pessoas, né, que venham encaminhadas pelo promotor do par, e venham a se integrar nas nossas atividades normais, nas nossas oficinas, nas nossas rodas de conversa, e venham a participar e exercer cada vez mais a sua cidadania e também o seu papel ativo na sociedade.
1: Doutor Rudimar, pelo relato aqui do Arthur, né, e eu gostaria que o senhor nos detalhasse, né, como é que vai funcionar o encaminhamento das pessoas 50 a mais em situação de violência para o C3, né? Como é que foi costurado isso, porque o Ministério Público vai fazer aquele trabalho, né, de recepção da denúncia, né, acolhe dentro de um regramento jurídico, né? E aí faz o próprio encaminhamento ou o CETRES, digamos, vai fazendo essa busca ativa com frequência junto ao Ministério? Como é que foi alinhavado isso? O senhor me ouve, doutor Rudimar? Não sei se... É que congelou a imagem dele.
2: Congelou.
1: É,
2: não sei se... se me permite, eu posso comentar um pouquinho? Porque...
1: Claro, claro, claro, Arthur. A Beatriz vai fazer contato aqui com ele, eu acho, para recuperar.
2: Tá bem. Então, nós conversamos, né, pactuamos da seguinte forma. Eles têm um espaço muito rico e de excelência lá no Ministério Público. Um espaço
0: pois então. Na verdade, não sei se me ouvem, estão me ouvindo?
1: Estamos ouvindo.
0: Ouço, acho que a minha conexão não está tão boa, mas eu ouço bem.
1: O senhor ouviu a minha pergunta?
0: A minha imagem?
1: Não, o senhor ouviu a minha pergunta?
0: Agora, eu ouço sim.
1: Tá, então tá bem, pode respondê-la.
0: Tá, então dando continuidade até o que o Arthur vinha colocando já, nós temos um método, nós temos portas de entrada do atendimento de vítimas. Essa porta de entrada, ela é tanto física na promotoria de justiça, que é uma demanda que a gente chama de espontânea, quanto vem de encaminhamento de outros órgãos, quaisquer órgãos, órgãos do sistema de justiça ou não, encaminhamento de vítimas, quanto nós fazemos a busca ativa de vítimas nos sistemas informatizados, a partir de registro de ocorrência. Fazemos essas buscas ativas e nós selecionamos as vítimas de crimes graves, violências contra a pessoa, ou crimes informáticos. É muito comum hoje, né, o estelionato eletrônico e tal. Então, esses crimes que impactam diretamente as pessoas, nós fazemos uma busca e instauramos um expediente para cada caso. Cada vítima tem um expediente instaurado. A partir dessa instauração, nós oferecemos inicialmente os nossos serviços jurídicos, de orientação, situação da pessoa, oferta, e esperamos uma resposta se a pessoa está interessada em algum tipo de orientação. Eventualmente, as pessoas, a gente se previne muito porque as pessoas recebem as mensagens eletrônicas como golpe, então nós indicamos nosso endereço físico para que a pessoa possa constatar, para ligar com o nosso número também, se tiver interesse, que isso é muito comum no dia de hoje, e a gente aguarda e vai desenvolver esse contato inicial. Se a pessoa demonstra algum interesse, a partir daí nós prospectamos quais são os interesses da pessoa, se são meramente jurídicos ou se extrapolam. Quando percebemos isso, que há outros interesses ou necessidades que nós detectamos, nós já ofertamos o serviço de apoio psicológico e aí entra o C3, um serviço com essa gama de serviços que o C3 oferece. Essa gama é muito grande de serviços que justamente vão, pela nossa perspectiva, vão se amoldar às necessidades de muitas vítimas. Então, nós fazemos essa oferta. Aí nós conversamos com o C3 como nós faríamos, então, de uma forma ajustada, o fluxo de encaminhamento para essas pessoas que nos disserem, olha, eu tenho interesse em algum desses serviços, sim. E o C3 se mostrou muito aberto, sem burocracia, e nós criamos um sistema de informá-los através de um e-mail, o encaminhamento da pessoa e dar um encaminhamento à pessoa, que buscará, sem burocracia nenhuma, a partir daquela metodologia do próprio C3, sem burocracia nenhuma, os serviços. E aí, a partir da porta de entrada, o C3 passa a gerenciar a situação daquela pessoa, inclusive tem aí, obviamente, o Arthur pode explicar melhor do que eu, terá liberdade de ofertar um serviço ou outro, até porque vai verificar, eventualmente, se a pessoa, de repente, ela se interessa na hora que chega lá por um outro serviço, aí essa parte já ficará a cargo do C3, que tem o domínio, vamos dizer assim, e o expertise, né, do tratamento direto desses serviços com a pessoa. Então, é muito simples a dinâmica. A partir da detecção da necessidade, nós ofertamos o serviço e quando a pessoa sinaliza que sim, nós fazemos essa guia de encaminhamento para ela, para a pessoa que deseja, e uma comunicação por e-mail desburocratizada ao C3, que a partir daí vai recepcionar a pessoa.
1: Arthur, além do acolhimento, de que forma a convivência e as atividades que são desenvolvidas pelo C3 vão poder contribuir, né, para a recuperação da autoestima, da autonomia, né, e afastando esse receio, esse medo, né, da violência diária e cotidiana, às vezes, que os idosos sofrem?
2: Então, Sérgio, muito boa essa pergunta. Nós estamos vindo do Junho Violeta, né, o mês de conscientização, de enfrentamento à violência contra a pessoa idosa. Abordamos os diversos tipos de violência, trabalhamos no evento que realizamos lá no Ministério Público, e dando então continuidade a essa perspectiva, né, que viemos a estabelecer essa parceria com o promotor Rudimar, a promotoria de vítimas. Nós visualizamos o quanto a questão da violência ela acaba isolando as pessoas. Então, esse é um ponto bem importante a se destacar. E aí começa a entrar, então, as ações, as atividades dos C3, como fortalecimento de vínculos, né, amizades, a convivência, os C3 como um grande centro de convivência. Então, a integração aos espaços, às oficinas, às atividades dos C3, por si só, já promove essa integração, né, o desenvolvimento de novos vínculos, amizades, né, para além, então, das atividades específicas que nós temos. E aí, de acordo com o perfil de cada pessoa, com o interesse de cada pessoa, nós podemos direcionar aqui para entre as nossas 29 atividades diferentes. A pessoa pode poder se integrar de diversas formas aqui, seja como atividade física ou com atividades de convivência, de artesanatos, né, de grupos de dança ou de canto, né, e assim, dessa forma, ela se integrando a uma nova realidade, longe de espaços de violência, né, espaços de assédio, enfim, que ela vai estabelecer aqui, então, novas relações, novas perspectivas,
1: até
2: mesmo novos horizontes de vida.
1: Arthur, agora é lógico, eu faço uma pergunta para ambos, né? E porque são olhares diferentes. O Dr. Rudimar aqui citou no início da nossa fala sobre ciência, né? A gente conhece o trabalho de acolhimento do C3 e eu me despertou uma curiosidade do ponto de vista acadêmico, né? Porque hoje nós temos aí diversas categorias de violências, né? Tem a violência financeira de muita gente que às vezes pede para o idoso fazer um empréstimo consignado, pressiona por dinheiro. Tem a violência que ela é oriunda através da drogadição de alguém dentro de casa. Tem a violência de gênero. Bom, em si não é necessário citar, são muitas categorias de violência, né? O Ministério Público trabalha com todas elas, né? E aí esse trabalho integrado, ele pode trazer uma pesquisa científica, né, para um olhar mais apurado, qual é o tipo de violência mais incidente, a questão de etarismo também pode ser citado, né? Faixa etária, quer dizer, identificar, além das violências, nuances, né, que estão dentro do ambiente familiar e também fora dele. Eu deixo aos dois, né? Porque eu acho que isso é um somatório, né, da justiça com a academia num projeto que é de extrema importância para que se identifique também tudo isso, além do acolhimento, né?
0: Não sei se o Arthur talvez tenha mais propriedade. Claro. Pra...
2: Sim. Então, é uma parceria de grande relevância e possibilita inúmeros caminhos relevantes, né? E entre eles a própria pesquisa. O C3, ele se caracteriza como um grande centro de extensão. Então, ele atua prioritariamente na extensão universitária, ofertando oficinas, estágios para os próprios acadêmicos, residentes e uma infinidade de atividades que vocês conhecem aqui. E aos poucos, vamos avançando também na pesquisa. Vamos avançando com a produção de trabalhos apresentados em mostras universitárias, pesquisas que têm como origem trabalhos de conclusão de curso e depois vêm a ser publicadas em revistas científicas. Então, Então estamos avançando cada vez mais, até porque o envelhecimento, ele é um tema contemporâneo. Ele chegou para ficar e a cada vez mais iremos avançar nas discussões, nas pesquisas e na própria extensão universitária. É uma realidade que se instaurou na nossa sociedade. Hoje nós temos aqui em Pelotas em torno de 21% da população 60 a mais, no Rio Grande do Sul, que é o estado com maior envelhecimento populacional do Brasil, em torno de 20% também da sua população já idosa. Então é um tema de grande relevância contemporânea e que se projeta também nas próximas décadas. Nesse sentido, obviamente, será de grande interesse do C3 e também acredito que de outros setores da universidade, nós avançarmos nesta parceria, avançarmos na pesquisa relacionada a esse tema, né, a própria questão jurídica mesmo, né, o viés jurídico dessa temática, como também os de saúde. Então, é uma parceria que se inicia agora entre o C3, o CPEL e a Promotoria de Vítimas, mas que eu imagino que ela vai se ampliar ao longo do tempo, né, dada a relevância do tempo. Agora eu passo para o promotor Vitimar complementar essa minha percepção.
0: Perfeito. Eu acho que o Arthur pegou muito bem essa situação, que para além do serviço, que já é excelente em, por si, essa oportunidade, abre-se uma outra oportunidade de criação de produção científica. Veja, na situação anterior de nós não termos busca ativa de vítimas, de nós não termos abertura de busca espontânea de vítimas, o que a gente tem na realidade social? Nós temos vítimas de crimes graves que vão eventualmente, por si próprias, buscar um serviço de atendimento psicológico ou buscar outros serviços de integração social, de resgate da dignidade, promoção da cidadania por conta própria. Esporadicamente, dependendo de acesso ao recurso financeiro, ao nível de esclarecimento que tem. Na modalidade atual dessa busca ativa feita pelo Ministério Público, a par das portas abertas para o atendimento de vítimas, nós temos então uma busca massiva em relação a todas as vítimas de determinados crimes. E nós temos um ofertamento para todas elas. Então abre-se essa janela de oportunidade para atendimento das vítimas e, na sequência, como destacado já pelo Arthur, abre-se a oportunidade de produção científica, de aprimoramento de métodos, de conhecimento de situações que não viriam antes por serem, eventualmente, atendimentos esparsos de pessoas que pelas suas próprias disponibilidades procurariam, eventualmente, serviços de auxílio. E dessa forma, nós temos, então, um atendimento generalizado, que vai atender as pessoas de uma forma qualificada, conforme também a sua disponibilidade e interesse. Claro que sempre vai ser um recorte, sempre vai ser um recorte, porque nós também respeitamos a vontade das pessoas. Às vezes, nós damos um tempo e ofertamos de novo, e eventualmente nós ofertamos uma vez só, e se a vítima estiver muito clara e muito segura de que não quer aquele serviço, que tem um serviço seu próprio, de confiança, nós, obviamente, evidentemente, respeitamos, mas a oferta, ela existe. Então, abre-se uma oportunidade de produção de conhecimento para aprimoração do atendimento. Então, nesse sentido, sai fortalecida a nossa comunidade em dois aspectos, né? Como eu vejo a situação.
1: Tanto ao Dr. Rodimar quanto ao Arthur, né, a gente foi aqui investigando, né, nos meus questionamentos, né, essa parceria, esse funcionamento que a partir de agora, né, traz um novo olhar também, uma nova prestação de serviço, né, auxiliando, digamos assim, o Ministério Público. Se faltou algum questionamento, fiquem à vontade para trazer um esclarecimento para a população, para nós fazermos um fechamento dessa nossa entrevista, porque eu ainda tenho uma última questão para o Dr. Rudimar aqui, mas eu quero deixá-los bem à vontade, né? Algum tópico, algum ponto que necessita ser abordado, né? Que por gentileza tragam nesse momento.
2: Então, Sérgio, apenas destacando e reforçando, né, o CETRIAS ele acolhe pessoas a partir dos 50 anos, compreendendo o envelhecimento como um processo, e o envelhecimento ativo já como um processo também, que ocorre, obviamente, ao longo da vida, mas a partir dos 50 anos, né, é uma idade já que o CETRIAS trabalha tradicionalmente. Então, passará a acolher estes encaminhamentos da promotoria de vítimas do espaço Baby Care dentro do seu público, dentro da sua faixa etária. Então, nessa expectativa, nós esperamos acolher e passar a receber aqui no C3 pessoas a partir dos 50 anos, pessoas idosas, que tenham sofrido alguma violação dos seus direitos, né? Como bem mencionado pelo promotor Ultimar em outras conversas, vemos, é muito comum a questão de golpes, situações digitais, né, e o C3 vem desenvolvendo e adquirindo muita experiência em trabalhar com essa temática. É um tema de grande relevância e de grande interesse do nosso público. Aqui hoje mesmo teremos uma atividade especial sobre golpes digitais, justamente nesse sentido da prevenção, como lidar, como recorrer, o que fazer, e o C3 está sempre avançando nesse sentido, né? E muito afinado, próximo dos interesses do público, né? Das principais demandas do público que nós acompanhamos. Então, a vinda, né, a chegada desses novos participantes que começarão a vir aos poucos, como, né, dito também pelo promotor Rudimar, nosso público ele é muito específico, a partir dos 50 anos, né? E então a gente tem a expectativa de ir acolhendo aos poucos e recebendo aos poucos essas pessoas que serão muito bem integradas e recebidas aqui no nosso centro de extensão. Então, agradeço já a oportunidade e vamos para a pergunta agora do promotor Rudimar.
1: Obrigado, Arthur. Promotor Rudimar, o rádio também nos proporciona, às vezes, né, ser um ouvinte ativo dos nossos ouvintes, que às vezes nos abordam na rua, pessoas com mais idade, né? E a pergunta qual é o conselho, ela traz um grau de complexidade muito grande, né? Mas do ponto de vista da justiça, eu preciso utilizar essa expressão, que é a que me vem à memória agora, né? Qual o conselho que nós poderíamos dar para pessoas idosas que passam por violência? E eu trago um exemplo específico de uma senhora que um dia me abordou e começou a me contar a história dela, né? Que são conflitos familiares, né? Que, onde as pessoas compartilham a mesma área de moradia, digamos, o mesmo terreno, e muitas das vezes, né, os conflitos se estendem para as outras áreas e uma mãe não quer denunciar um filho. Eu tenho certeza que o senhor enfrenta muitas histórias dessas, né, com muita dificuldade, né? Mas o que, do ponto de vista da justiça, se pode dizer para as pessoas, né? Tem que fazer a denúncia porque o processo só vai evoluir? Ou que tipo de conselho a gente poderia dar para alguém que está nessa situação e está nos ouvindo agora?
0: Excelente pergunta. Realmente é uma situação bastante complexa esse tipo de violência intrafamiliar, que envolve sentimentos, envolve história de afeto, envolve muitas questões. O que a gente obviamente aconselha é que busque a promotoria de vítimas para orientação, será recebido ou recebida, será orientado, será encaminhado quando desejar. Vejam, serviços como esse da Universidade Católica, C3, são serviços de fortalecimento que nós podemos encaminhar, que a pessoa vai ter, não vai sofrer uma invasão na sua vida. Vai receber ofertas de serviços que podem, né, ser canais para que ela possa lidar com aquela situação da melhor maneira possível. E nós não temos como garantir, cada situação é particular, o enquadramento jurídico da situação. mas certamente será feita uma construção, aquela construção que melhor protege os direitos das vítimas. Evidentemente, que a pessoa que está sofrendo, seja uma violência patrimonial, como hoje conceito consagrado juridicamente, violência psicológica, violência física, que ela possa cessar aquela que se possa cessar aquela violência até mesmo antes de responsabilizar. Que eventualmente, se tiver que ser responsabilizada, a pessoa será responsabilizada. Mas que a pessoa não tenha o receio de nos buscar, que será acolhido de uma forma humanizada e tranquila, assim como tenho certeza que como já colocado pelo C3, que pode buscar diretamente o serviço e que lá terá o um encaminhamento. E outro detalhe, nós conversávamos outro dia, me surge agora na resposta, que é uma via de mão dupla. O C3, por todo o seu expertise de serviço, pode nos encaminhar tranquilamente, porque pode se deparar com uma situação jurídica de proteção das vítimas, que é a nossa especialidade. E nós estaremos da mesma forma, de portas abertas, assim como o C3 está para nós. Então é esse, vamos dizer assim, o conselho que eu dou, que nos busque, nos procure, porque só a partir daí nós teremos algum nível de esclarecimento da situação e de apoio e orientação. Porque sem esse conhecimento, nós não às vezes os serviços públicos por si sós não chegam a essa situação intrafamiliar que muitas vezes ocorre às escondidas.
1: Promotor, Dr. Rudimar Tonini Soares, o nosso agradecimento pela sua participação aqui conosco, trazendo, jogando luz sobre o projeto BemCare, sobre esse espaço e também sobre essa parceria, né, que agora ao final ainda o senhor coloca que é uma via de mão dupla, né, entre a Universidade Católica de Pelotas, através do C3, que é um projeto de extensão, e o Ministério Público. E também agradecemos ao psicólogo Arthur Marcel Torres da Silva, coordenador do C3. Muito obrigado a ambos pela participação nesta manhã de sexta-feira aqui conosco, trazendo essas informações para uma parcela da população que muito necessita, porque ao longo da vida, né, a gente vai percebendo que vai ficando sozinho, tanto quanto desamparado, a idade chega, né, os problemas de saúde e os problemas psicológicos também. E quando o Estado tem na figura do Dr. Rudimar Tonini Soares, né, esse amparo, e na figura do Arthur aqui do C3, ambos representando instituições, né, Estado e a universidade, ofertando esse amparo às pessoas. Mais uma vez, muito obrigado à participação de vocês, desejando um bom dia a todos.
2: Muito obrigado.
0: Obrigado da minha parte também. Muito obrigado por poder fazer esses esclarecimentos.
1: Obrigado, doutor. Obrigado, Arthur. Dando sequência ao nosso Bom Dia Rio de hoje, nós vamos a um intervalo. Daqui a pouquinho, entrevista com Ney Lisboa, que faz show amanhã no Teatro 7 de Abril.
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4: 9h20.
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0: horas 23 minutos, 9h23. Amanhã no Teatro 7 de Abril, às 19 horas, já ingressos todos vendidos. Apresentação do cantor ícone do Rio Grande do Sul, ícone da música urbana, Ney Lisboa. 20 horas e 30 minutos, uma segunda sessão. Eu aconselho, se alguém tem interesse e desejo de assistir Ney Lisboa no Teatro 7 de Abril, procure se ainda há ingressos. A partir de agora, conversamos com Ney Lisboa sobre trajetória, carreira, início de carreira e esse retorno de Ney Lisboa ao Teatro 7 de Abril.
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0: Estamos recebendo nesse Bom Dia RU, da rádio da Universidade Cinema. Católica de Pelotas, teatro. Nesta manhã de sexta-feira, Ney Lisboa, que fará um show no próximo sábado, dia 18, neste período de reabertura do Teatro 7 de Abril, que também já foi palco de Ney Lisboa aqui em Pelotas. Bom dia, Ney, prazer em te receber, muito obrigado por dedicar esse espaço aos ouvintes da Rádio Universidade e estar aqui conversando conosco.
3: Bom dia, eu que agradeço, um prazer estar aqui com vocês e retornar a Pelotas com show.
0: Tu nascestes em Caxias do Sul, conta pra gente assim, tu iniciou com aulas de violão na infância e depois como é que surge a música na tua vida no Rio Grande do Sul? Tu é de uma geração que fez e ainda faz sucesso com músicas que são músicas românticas, músicas que contam um pouco da história do Rio Grande do Sul e tem um pouco de pop rock também, né?
3: Eu sou de uma família que morou muitos anos, apesar de serem gaúchos, né? Catarina, e depois retornar no Rio Grande do Sul, em Caxias do Sul, onde eu nasci, né? E em seguida vim para Porto Alegre. E a minha história é toda dentro da música urbana, né? Nessa vivência urbana, já desde pequeno em Porto Alegre, e sobretudo depois nos anos 70, o final do colégio, e ingressando na universidade, que eu comecei a participar de atividades culturais ali dentro e fui fazer o curso de música, né, da URGS, o curso de composição e regência. E ali dentro do ambiente universitário é que eu comecei a me apresentar e mostrar as primeiras composições e tal. Depois, nos anos 80, já participando do movimento de música urbana gaúcha aqui da MPG, né? Depois fiz algumas incursões Brasil afora, tive uma grande gravadora, lancei vários discos ali nos anos 80 e depois lancei livros também nos anos 90, me arvorei a ser escritor um pouquinho, né, fiz outros trabalhos com o pessoal do Uruguai nos anos 90 ali, lancei um disco em inglês também com um repertório eu terminei o colégio com uma bolsa de estudos nos Estados Unidos nos anos 70, e aí esse repertório que lá eu aprendi a tocar violão, depois eu lancei num disco chamado Hi-Fi em 1998, e assim seguiu a carreira, já nos anos 2000, com outros trabalhos também, Cena Beatnik, Relógio de Sol, são 12 discos autorais ao todo, 12 LPs, né? Estou no tempo do LP ainda, né? LPs, CDs depois, enfim, é isso, são 40 anos de carreira e claro, muito calcado na música urbana e naquilo que é circunda, né? O pop, o rock, o blues.
0: Quando tu fala do LP, eu recordei aí o Pra Viajar no Cosmos Não Precisa Gasolina, né? Que foi praticamente, eu acho que aquele foi teu primeiro álbum, né?
3: Foi o primeiro disco.
0: E vem acompanhado.
3: 1983.
0: Exato, vem acompanhado de outros, né? Certamente vem o Amém, depois, já 10 anos depois, né? Nesse meio aí teve o Noves Fora, teve. E tu nunca parastes de
3: produzir.
0: Exato, exatamente, né?
3: Eu tive algumas canções que se tornaram trilha, né? De cinema, sobretudo, Verdes Anos, Pra Te Lembrar, que o Caetano Veloso gravou no filme do Jorge Furtado.
0: Tem o Deu Pra Ti, o Verdes Anos, que tu citou também, Houve Uma Vez, Dois Verões.
3: Isso.
0: Na literatura, né, o sucesso no universo das letras, o romance, né, Um Morto Pula a Janela, conta um pouquinho.
3: Então, eu fiz, na verdade, em dois momentos, cometi dois filmes, mas realmente não é uma carreira que eu tenha dado continuidade, ou que eu pretenda, né, me colocar como escritor, assim. Foram duas investidas, uma nos anos 90, que foi esse romance policial de humor, chamado Um Morto Pula a Janela, que teve uma edição aqui, outra foi uma edição francesa também. E nos anos 2000, já, eu reuni em livro as crônicas que eu publicava na época, no Segundo Caderno da Zero Hora e no Jornal do Simplo, né? Durante vários anos. E ali foi uma questão de, assim, não deixar que aquilo se perdesse, né, na poeira do tempo. Então, para fazer um registro, reuni uma seleção das crônicas num livro chamado É Foche, lançado pela LPM em 2007. Né? Mas ali terminou a minha carreira literária, vamos dizer assim.
0: Mas ela segue nas letras, nas composições, né? Porque
3: claro, sempre, isso sempre.
0: É uma construção literária, né? A letra é uma construção. Tu tinhas uma frequência em Pelotas, e aí eu quero te perguntar, ela era maior nos anos 80, 90? Em setembro de 23, tu estivesse aqui, no auditório do Sicredi. Isso tem a ver com o processo de consumo da música local, da música gaúcha, dessa nossa música, cujas composições relatam esse cenário urbano?
3: Eu acho que tem a ver com certos fatores, até minha idade, né, o tempo de carreira e tal, que eu tenho vindo espaçadamente a Pelotas, mas são shows sempre muito intensos, né, muito bem trabalhados, e o Sicredi foi um show maravilhoso, e acredito que o 7 de abril, assim, por essa oportunidade também de estar junto no processo de reabertura do teatro, também será, né? Nas décadas passadas, já de anos 80, 90, então eu vinha muito seguida Pelotas, mas para shows menores e igualmente prazerosos, assim, né? Mas muito show na madrugada, no Laranjal, né? Mas era outro espírito, outra idade, outra, né? E outro contexto, claro, né? Acho que também as coisas mudam, né, no mercado da música, em Pelotas certamente é uma transformação nesse sentido, né?
0: Para conectar isso com uma determinada geração, digamos assim, e as construções sociais que vão acontecendo ao longo do tempo, a gente pode também afirmar que toda aquela geração hoje continua aqui à procura do ingresso. Basta ver o que tu citastes, né? A primeira sessão do show já está lotada no Teatro 7 de Abril, foi aberta uma segunda sessão que também a procura é muito grande, né?
3: Isso é maravilhoso de ver, né? Certamente tem a ver com o carinho do público e tal, pro meu trabalho. Como eu disse, sempre que vem a Pelotas é um show lotado, é bom público. Mas tem também, nesse caso específico, muito a ver com a emoção toda de ver o 7 de abril reaberto, né? Tá todo mundo, eu incluído, né? E posso sentir daqui o espírito da cidade, assim, muito, muito acalorado por essa reabertura, essa tão esperada, né? Tantos anos, e tão significativa, no sentido estrito de ter um palco público, né? Aberto para a cultura, para os fazedores de cultura, quanto no sentido simbólico, assim, né? Daquilo que mostra, que traz de volta para a cidade a valoração da cultura, né? Então, é muito bonito. Eu tô muito honra, uma honraria estar fazendo parte, de alguma forma, desse momento, e estar sendo beneficiado por ele, né? E quero retornar da mesma forma, com o mesmo carinho.
0: Quando a gente fala desse retorno ao 7 de abril, eu gostaria de te ouvir como alguém que está no palco e tem uma outra leitura de um teatro lotado, e um teatro, de certo modo, que ele é bem propício para shows, onde a gente consegue mergulhar no universo da letra, da música, pelo espaço pequeno, por uma boa acústica. O que que representa isso em termos de sentimento, de momento e de emoção para o artista que vai para o palco?
3: Ah, é muito bom. Né? A gente inevitavelmente transita por situações muito diferentes, né? Feiras e eventos, né? que às vezes não estão nem priorizando o que está no palco, né? E tem que saber lidar com isso também. Eu não tenho nenhum problema, como diz a Rita Lee, para pedir silêncio ao berro, para fazer barulho eu mesmo faço, né? Como dizia a Rita. Mas nos palcos de teatros, né, a gente se sente muito mais acarinhado, né? O trabalho se sente mais acarinhado pela atenção que as pessoas, né, o foco que as pessoas tem inevitavelmente, né, da plateia com aquilo que está sendo dito, cantado, interpretado, é muito bom. E dá oportunidade, inclusive, de vazar coisas do trabalho que não encontram em outros lugares oportunidade, gente, né? Canções bem reflexivas, mais íntimas, mais calminhas e tal, em lugares que é impossível de apresentar, né? No teatro como 7 de abril, tu tem essa possibilidade de tocar tudo.
0: É a forma que a gente vê o Ney Lisboa, é um representante natural dessa música urbana no Rio Grande do Sul. Como é uma carreira tão longeva em meio a todos os gêneros musicais que vem invadindo, que vem mudando as concepções musicais também, atravessando gerações com esse patrimônio que são as tuas letras, a tua construção musical e a tua carreira?
3: Olha, eu trago comigo o meu tempo, né? E claro que eu vou absorvendo ao longo do tempo algumas coisas, mas também já disse várias vezes que eu gosto de envelhecer. Não tem nenhum problema, inclusive artisticamente, né? E não tenho, aliás, ninguém tem, eu acho, hoje em dia, como lidar, absorver, conhecer tudo que se produz em termos de música, né? Porque é uma profusão, hoje em dia, uma enchente diária, né? De novas músicas, novos trabalhos, novas tendências, novas novidades, né? A granel, eu não tenho mais essa ansiedade pelo novo, né? já comprei, já me satisfiz, né? com o que eu pude criar e apresentar nesse tempo todo, né? Então, quando me perguntam assim, o que estão ouvindo, eu vou sempre citar coisas lá, né, de 40 anos atrás, porque inevitável assim, a gente ir se tornando datado, né? Mas sempre com alguma surpresa assim, de estar sendo ainda contemporâneo, de estar sendo significativo para o momento de agora, coisas que eu escrevi e compus há 20, 30 anos atrás fazem muito sentido hoje. E até de encontrar uma parte do público que é jovem, que, né, que às vezes são filhos, netos de quem lá nos anos 80 conhecia o trabalho como um adolescente, né, e hoje está passando esse gosto, esse amor pelo trabalho para os seus filhotes e netos.
0: Ney, muito obrigado pela tua participação aqui conosco. Obrigado. Trazendo essas informações para que o público de Pelotas possa reviver um show Ney Lisboa amanhã, no 7 de abril.
3: Beleza, um grande abraço. Obrigado a vocês por essa entrevista tão simpática e querida. E agora vocês todos lá no sábado, no 7 de abril.
0: Ok, um abração.
3: Abração.

0: Sérgio Corrêa. Sérgio, como é que foi entrevistar o Ney Lisboa?
1: Bem legal, Bia. Tu sabe que ele é um cara super acessível, assim, né? E essa percepção dele, né, de ser um artista daquela época, que vem atravessando, né, daquela época que a gente diz lá nos anos 70, 80, né, de tocar em barzinho. É, ele faz algumas ressalvas ali, né, que faz parte da vida do artista, tocar em feiras, em shows, que muitas vezes o que está no palco não importa muito, importa mais é a feira, né? Então ele faz uma analogia comparando que tocar no Teatro 7 de Abril é algo muito pessoal, muito íntimo, assim, né? Bem próximo do público e muito legal mesmo, né? Muito legal. 9h38, vamos fechando, Bia?
0: Fechando mais um Bom Dia RU com essa entrevista aí muito especial e relembrando que vamos ter Ney Lisboa no Teatro 7 de Abril, além de toda a outra programação que a gente traz aqui ao longo da semana. A gente trouxe que hoje tem o Encontro de Choro, também amanhã tem o Ney Lisboa, músico e escritor, na primeira apresentação no 7 de abril, que é uma apresentação, como podemos dizer assim, com renda, que vai atrair renda para o Teatro 7 de Abril. As outras eram todas as apresentações gratuitas, agora começa essas apresentações que vão abrir mais uma etapa do Teatro 7 de Abril. Então, Ney Lisboa amanhã, com duas sessões, porque a primeira esgotou muito rápido, tiveram que abrir uma sessão extra. Mas relembrando também e deixando um alerta para a cidade de Pelotas, para todo mundo que está sintonizado na Rádio Universidade, que tem esse alerta laranja de temporal para a cidade agora neste fim de semana, começando aí na madrugada de hoje. Então, todo mundo que estiver nos escutando, claro, que vai aproveitar o show do Ney Lisboa, mas sempre tomar cuidado, sempre ficar ligado nos canais oficiais, principalmente da Prefeitura de Pelotas, da Defesa Civil, para torcer também que esse vento não chegue, mas sempre ficar ligado.
1: E semana que vem, né, entramos na semana cujo aniversário da rádio será comemorado na sexta-feira, né? E o aniversário de 59 anos da Rádio Universidade no sábado, 25 de julho. Obrigado, Beatriz Alt, obrigado ao Daniel Kurs, ao Leonir Baade, a todos que fazem parte dessa grande equipe que coloca o Bom Dia RU no ar diariamente. Vamos ao intervalo comercial. Daqui a pouquinho, Beto Vetromini e o futebol online. Um bom final de semana a todos, se cuidem e até segunda-feira, às 7 da manhã, porque você tem hora marcada com o Bom Dia RU. Até lá!

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1: No Evangelho de hoje, encontramos Jesus passando no meio de uma plantação, acompanhada por seus discípulos. E foi num dia de sábado. Seus discípulos tinham fome e começaram a apanhar espigas para comer. Vendo isso, os fariseus disseram a Jesus: "Olha, os teus discípulos estão fazendo o que não é permitido fazer em dia de sábado." A resposta de Jesus fez pensar aos fariseus: "Nunca lestes o que fez o rei Davi quando ele e seus companheiros sentiram fome? Como entrou na casa de Deus e todos comeram os pães da oferenda, que nem a ele nem aos seus companheiros era permitido comer, mas unicamente aos sacerdotes? Ou nunca lestes na lei que em dia de sábado no templo os sacerdotes violam o sábado sem contrair culpa alguma? De fato, o Filho do Homem é Senhor do sábado." Impressiona como Jesus tem discernimento. Ele sabe e age colocando o sábado a serviço da pessoa e não a pessoa a serviço do sábado. Os fariseus já tinham se tornado escravos da lei sabática. Jesus, sem tirar a força da lei, coloca a lei sabática a serviço da pessoa humana. A lei não pode escravizar, mas sim libertar. Em palavras de hoje, o secundário deve estar a serviço do essencial e não o essencial a serviço do secundário. Saber e agir assim nos torna livres e felizes. Com a bênção do Deus Todo-Poderoso e Todo-Misericordioso, o Pai, o Filho e o Espírito Santo. Amém.
0: Você ouviu a palavra de Deus para hoje, Dom Jacinto Bergman.
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4: Queria mandar um abraço muito especial para você, que é sócio do Clube do Ouvinte. Você que nos ajuda com a sua contribuição mensal a manter no ar todos esses programas de evangelização da RU. É um prazer e uma alegria poder contar com a sua participação. 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Que Deus possa encher sua casa de bênçãos. E hoje, então, fechamos os programas sobre o livro de Atos de Apóstolos. E queria chamar a atenção de que não é um livro sobre a biografia de Paulo. Claro que não. O que Lucas narra é a missão do início da igreja, a conversão ao Espírito Santo, a conversão ao Espírito dos principais personagens: Paulo, Pedro, Estevão, Filipe, Barnabé, Marcos. Então é um livro que vai pontuando a situação de cada um deles. Claro que através das cartas de Paulo nós vamos aprofundar mais, entender mais a missão de Paulo. Mas é importante que Lucas já faça essa primeira referência, primeira menção de quanto foi importante essa tarefa, essa missão de Paulo. E como que cada um desses personagens, Pedro, Estevão, Filipe, Barnabé, Marcos, Paulo, etc., como cada um deles, Lucas narra a conversão deles ao Espírito e imediatamente eles vão saindo de cena. Isso é muito interessante, porque o livro termina dizendo assim,

0: vai proclamando o reino de Deus, ensinando o que se refere ao Senhor Jesus, com toda liberdade e sem impedimentos. Então, a igreja nasce assim, com os primeiros discípulos, os primeiros apóstolos, inspirados pelo Espírito Santo, pregando e esparramando a novidade sobre Jesus. E aproveito, nessa antivéspera aí do Dia dos Pais, para mandar um abraço muito especial a todos aqueles que cuidam de suas famílias. E nesse momento, nem são mais só os pais, né? Hoje nós temos uma situação de tantas e tantas famílias em que essa figura do pai é uma figura ausente. Vou pegar carona no que a gente faz lá no Instituto de Menores e vamos mandar um abraço especial a todos que cuidam de nós, àqueles que cuidam de nós, pai, mãe, tia, avó, padrinho, cuidadores de casas-abrigo. Que esse final de semana seja um final de semana cheio de bênçãos, repleto de alegrias. E que todos aqueles que cuidam de alguém mais fragilizado possa se sentir participante do reino de Deus, digno da bênção de Deus, e ter a certeza absoluta de que faz a sua parte na construção de um reino melhor, de uma sociedade mais fraterna e feliz. Amém. Pergunta. Hoje uma pergunta bem barbadinha. Já que nós terminamos hoje o livro de Atos de Apóstolos, a pergunta é: quantos capítulos tem o livro de Atos de Apóstolos?
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1: 10 horas.
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0: 10:02, temperatura em Pelotas, que isso? 24 graus. Vamos botar a sunga, o maiô, vamos pra praia. Vai dar praia hoje. A temperatura vai chegar a 29 graus. A mínima foi 23. O que que é isso? É o verão fora de época. Mas a conta vem, ah, vem. Amanhã ela vem. 52 milímetros de chuva. Sábado, dia inteiro de chuva. 17 a mínima, 22 a máxima. Domingo, dia inteiro de chuva, 28 milímetros, mínima 17, máxima 22. A segunda começa com chuva até o final do dia, mais 28 milímetros, de 16 a 22. É o calor fora de época. E aí na terça-feira para a chuva. A mínima cai para 12, a máxima cai para 20. E aí a temperatura volta ao normal lá por quarta-feira. 12 de mínima, 17 a máxima, alguma chuva e sol. Na quinta-feira, madrugada, terá chuva de 6 milímetros, com mínima de 14, máxima 18. Depois, na quinta-feira, sol e nuvens. Na sexta-feira que vem, o dia será nublado sem chuva. E lá no outro sábado, dia 25 de julho, temperatura mínima 10, máxima 15, sol e nuvens. A oscilação, variação, tensão do tempo. Por aqui não tem nada disso, tá tranquilo e estável, porque está começando para você pelo ponto 1160, sinal aberto democrático do rádio, Rádio Universidade, emissora da Arquidiocese de Pelotas, multiplataformas, também ao vivo pelo mundo inteiro via internet, através do aplicativo de rádios, Rádio Universidade Pelotas, e também pelo site ru.cepel.edu.br. Você assistindo, interagindo e participando no YouTube, o canal do Futebol Online Beto Vetromile, Instagram, Futebol Online Beto Vetromile, e o WhatsApp é o 999-02-3414. 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

0: bota clássica nessa de 78 aí, John Travolta, Olivia Newton-John, Danny Sandy, lembram os, é, o som do Greasy nos tempos da Brilhantina? É, pra você vai ser nesse clima embalado. Arrasta o sofá, enrola o tapete, você vai balançar o esqueleto. Porque na operação de rádio comigo tem ele, Leonir Bade da Silva. Produção e apresentação, Beto Vetromilli. 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Tá legal, hora do protocolo, despacha bagagem, carimbo passaporte, sala VIP, cafezinho, chá ou água na mão. Vai decolar o avião.
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0: Abastecido, carregado, taxiando e decolando o Boeing do futebol online com as manchetes de hoje. No lado chavante, liberada a venda de ingressos via online. É, antecipados para você. Brasil já divulga preços. Brasil e Gramadense, a final da Copa Federação Gaúcha de Futebol, na próxima quarta-feira, dia 22, às 8 horas da noite. Os ingressos, daqui a pouco eu explico para você os acessos, os valores e tudo mais. Na boca do lobo, em meio à preparação para a divisão de acesso, surge a famosa pauta da SAF do imobiliário Aurílio Cerullo. Mesa diretiva do Conselho Deliberativo esteve presente no Papo da Bola ontem, falou e explicou. Tá dividida a coisa, mas não tem nada definido ainda. É projeto de apresentação e futuro estudo para, quem sabe, a implementação. Também você confere outras pela Federação Gaúcha de Futebol. Vamos recuperar as datas, a tabela detalhada, o início da divisão de acesso. De volta ao Brasileirão, já tem jogo hoje à noite. O Grêmio entra em campo, o Inter na quarta-feira que vem. Na Série B do Brasileiro, que saudade. O Juventude entra em casa hoje, 19h contra o Cuiabá. Na Série C, o Caxias também recebe domingo, lá no dia 26, o Botafogo da Paraíba. Ipiranga também no outro domingo, dia 26, no Colosso da Lagoa, recebe o Barra de Santa Catarina pela Série C. Os gaúchos, São José, no sábado, 16h, com chuva em Porto Alegre, vai receber o 13 da Paraíba, o jogo da ida da fase oitavas de final. Se tiver clima para isso, em Ijuí, domingo, 11 da manhã, o São Luís recebe o CSA, também jogo de ida da Série D, fase oitavas de final. Sábado tem terceiro lugar entre França e Inglaterra. Mas domingo vamos saber se vai bater a castanhola ou se o tango vai prevalecer. Espanha e Argentina, domingo 16h, a final da Copa do Mundo. e muito mais a partir de agora na embalada interativa, informativa e opinativa edição do Futebol Online, que traz para você o tempero da viagem no tempo com os autênticos flashbacks de garagem.
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0: É clássica, 79, um dos últimos grandes clássicos do grupo, né, da banda, enfim, Village People, In The Navy. 999-02-3414, já vou liberar a interatividade por aqui. Olha que tem de assunto hoje, em Campeonato Brasileiro voltando, o Grêmio joga hoje contra o Mirassol, é complicado, já estão socando o ferro o Grêmio. Eu não tenho acompanhado mais o Grêmio e o Inter assim em termos de tempo, né? Porque agora também é Copa do Mundo e a gente não tem acompanhado muito notícias, não tenho mesmo, né? Inclusive até hoje eu estava vendo o nosso querido Marcelo De Bona lá em Porto Alegre, disse, olha, eu já nem lembrava mais a classificação da dupla Grenal. Pois é, estão ali com 21 pontos, depois eu vou trazer aqui para vocês, né? Também não lembrava, a dupla Grenal tá assim, ó. Aliás, 21 não. É 20, só um pouquinho, 21 jogos. O Grêmio tem... Ah, não, tem 21, o Internacional 21 pontos e o Grêmio com 14º colocado. E o Grêmio tem 21 pontos na 15ª colocação. Aqui tem critério de gols marcados, vitória, enfim. Mas eu nem lembrava também da dupla Grenal, né? Volta hoje o Campeonato Brasileiro. Aliás, voltou ontem o Campeonato Brasileiro, se eu não estou enganado. Deixa eu até olhar aqui, que é tanto tempo que a gente não fala de Campeonato Brasileiro. Maio foi a última rodada aqui, a 18ª. A 19ª rodada do Campeonato Brasileiro começou ontem. Botafogo 2-1 no Santos. Será que o Neymar estava em campo? Olha, já tem polêmica aí do pai do Neymar, hein? Já está metendo pressão. O Ancelotti já disse que não tem mais craque. Agora a imprensa geral brasileira já começa a questionar o que a gente sempre soube, né, do Ancelotti. O Marcelinho Carioca foi bem demais na frase. Nós somos 5 vezes campeões com técnicos brasileiros. É, pois é, mas aí eles têm que inventar, né? Aí eles têm que inventar. Aliás, tem uma frase depois do Pelotas que eu ouvi ontem. Vamos tirar o fundo aí, Leonir, para começar a aquecer os tamborins. Ontem acompanhei mais uma vez o Papo da Bola aqui à noite, né? Tive um tempinho ontem, consegui parar um pouco. Liguei o rádio ali, porque eu gosto de ouvir no rádio também, né? Rádio no rádio é bom, né? Não dá delay. E aí eu fiquei ouvindo ali e... gostei de uma frase, aliás, do Marcelinho Carioca, eu já falei, ponto. A frase de ontem à noite, ela tem uma do Pablo Snardi, do vice-presidente da mesa do Pelotas. Eu estava ouvindo o Gabriel Ribeiro, o Felipe Neto e tal, o pessoal aqui conversando, fazendo perguntas, a explicação. Daqui a pouco você vai ouvir. É, tem a edição aqui, né? Você vai ouvir um pouco do que foi dito ontem pela direção, aliás, pela mesa diretiva do Conselho do Pelotas também. Sobre um assunto que ele é pertinente, é justo, ele é pertinente, ele é importante. Ah, ele é importante, eu tenho uma posição bem clara sobre isso. E já falei para vocês que não dá para fazer brapel de SAF, porque são coisas bem diferentes. Não quer dizer que a do Pelotas é melhor e que vai dar certo. Eu tô falando do contexto. Só para ilustrar, o Brasil falido, quebrado, sem patrimônio, não tinha nada a perder. Mete a SAF, que é uma saída. Perfeito? Beleza. O Pelotas não está falido nem quebrado, mas tem dívida, mas tem patrimônio, estádio próprio, estrutura, Parque Lobão. E a frase que eu quero destacar na abertura desse programa, que daqui a pouco eu vou dissertar sobre isso, do Pablo Snard ontem foi impactante. Pode ter passado desapercebido por muita gente. O Pelotas tem a perder. Ou seja, se der errado, se o processo não andar, qualquer risco que aconteça, a gente não sabe a intervenção do futuro do mundo. Daqui a pouco, investidores são investidores. E o Gabriel Ribeiro disse uma coisa importante. Eu gosto da lucidez nessa hora. Eu não gosto da euforia. A euforia anestesia e ninguém consegue pensar mais nada. O Gabriel Ribeiro também disse exatamente isso aí. Nós temos que ouvir primeiro a relação do que vai ser apresentado para saber. E o Pablo Snardi disse, o Pelotas tem a perder se não der certo. Então, muita coisa ainda precisa ser debatida, ouvida, né? Ah, ele disse, o Gabriel Ribeiro, lembrei da frase. Ninguém vem aqui dar dinheiro de graça pro Pelotas. É evidente que não. E aí eu volto à frase do Brasil que eu dizia de Pelotas. Papai Noel sem trenó não existe no futebol e na SAF, seja de onde for. Perfeito? O projeto pode ser honesto. Não estou entrando no mérito do projeto. Estou entrando na questão que a magia às vezes toma conta e cega alguns, né? Ou ensurdece outros, aí pior. Então, em termos de ideias, então a gente tem que ouvir. E o Pablo Snardi disse essa frase que passou do lado, mas eu peguei na hora. O Pelotas tem a perder. Ou seja, se der errado, se alguma coisa não avançar, se o projeto não evoluir, inclusive a questão que foi questionada ontem aqui, não sei se foi por um dos guris, Qual é a diferença desse projeto imobiliário que está sendo apresentado nessa futura pretensa SAF com relação àqueles projetos do Lagueto e do imobiliário que ia ser construído no Pelotas condomínio? Ah, e a gente tem uma resposta do pessoal da mesa do conselho. Então, é uma pauta interessante, ela é importante, mas ela também deixa ainda muito a ser explicado, entendido, o que vem aí, como é que vem aí. Essa coisa, eu digo para vocês a mesma coisa, por isso que eu não me atrapalho com a opinião. Eu só quero ver depois que acontecer, para poder entender o que vai ser. E digo mais, no Brasil, comparado com o que se ouvia do Conselho Deliberativo e pessoas do próprio Brasil e pessoas mais ou menos tangenciando ao clube, foi quase unânime, né? Tinha um voto contra, só teve um voto contra no processo aquele da SAF, na votação da SAF, lembram? Ainda assim, um grupo pequeno, mas foi eleito, aliás, foi definido ali pelo grupo representativo do Conselho do Brasil, perfeito? Bom, mas a situação que era apresentada pelo Brasil era o caos, é o fim do mundo, vai fechar, vai bater a porta, se não fizer SAF, terminou. Bom, aí era o limite. A do Pelotas, não. Aliás, uma pergunta que vou fazer depois pro pessoal do Pelotas, Gabriel Ribeiro estiver ouvindo. Eu nem sei se encaixa no Pelotas a tal recuperação judicial, porque a gente não ouviu falar ainda disso aí. Se sabe do projeto que vem aí, de SAF e tal, mas não se sabe se vai precisar. Eu creio que não. Pelo que a gente tem ouvido do Pelotas, tem dívidas do Pelotas. Segundo as informações, o que rola no Pelotas, com algum dinheiro aqui, algum dinheiro ali, é pagável, tá bem? Não precisa penhorar nada até então, informações. Não precisa penhorar nada. Então não é falimentar. Então não precisaria necessariamente, repito, em tese, fazer RJ. O Brasil precisava para poder ter um fôlego, para poder liberar os créditos, para poder andar o clube e depois esperar esse processo de SAF, que ainda está na justiça para liberar a recuperação judicial. Não está liberada ainda a recuperação judicial do Brasil. Está sendo aguardada lá a apresentação de garantias, viabilidade econômica. Ainda não está 100% resolvida a SAF do Brasil. Para ser justo com a informação que eu já disse para vocês, que podem pesquisar no Google. Recuperação judicial, Grêmio Esportivo Brasil. Olhem a última notificação do dia 9 do escritório de Santa Maria. Está sendo aguardada outras demandas que vinculem garantias. Ponto. A do Pelotas, não se ouviu falar, nem sei se vai precisar fazer, talvez nem fale em recuperação judicial. Portanto, se esse item não apresentar, são processos de sociedade anônima bem diferentes. Quando eu digo isso, eu quero ilustrar para o torcedor parar de ficar fazendo brapelismo de SAF. Porque uma coisa não tem nada a ver com a outra. Aliás, não é de agora que se fala, não é de agora que a gente escuta os especialistas do meio jurídico dizer... As SAFs, nem todas elas são iguais. Tem esse tipo de SAF, por exemplo, do Fortaleza. Não vendeu o clube para ninguém, mas era uma das mais faladas, lembram? A SAF do clube, feita pelo próprio clube. Porque tu pode fazer, tu pode gerar o CNPJ. O Grêmio Esportivo Brasil hoje, ele tem o CNPJ SAF, Sociedade Anônima. Tá nesse negociação aí de vai, não vai, com a turma do intermediário do negócio, mas se o Brasil quisesse vender para as lojas, para as casas pernambucanas, as ações, podia vender, em tese. Mas o Brasil, Grêmio Esportivo Brasil, virou SAF, então ele pode abrir esse mercado de negociação. O Pelotas vai fazer o que se está ouvindo até agora, com as palavras que se está ouvindo até agora. Não é o clube necessariamente que vai virar SAF, é a tal SAF do imobiliário. O que, que é isso? É só para usar o imobiliário, para investir no imobiliário, explorar o imobiliário, construir, ganhar dinheiro e dividendos para o Pelotas? Bom, isso é uma forma. Necessariamente vai alienar a administração do Pelotas a isso? Ou só do imobiliário? Pois é, essas questões, como disseram ontem os membros da mesa do Pelotas aqui, tem muita pergunta para fazer. Como tem do Brasil até hoje, tem pergunta que ainda não foi respondida, na minha opinião. Mas ainda assim, está andando. E o Pelotas também tem que fazer 300 perguntas para saber o que é o processo, como é que é o processo. Então, para complementar essa abertura aí sobre as SAFs que estão circulando na cidade, né? Não dá para fazer brapel de SAF. Uma SAF é bem diferente da outra. Uma não tem o que explorar, tem que investir para poder construir e tirar dividendo, que é a do Brasil, que não tem nada. Patrimônio não é nem do clube. é alienado, não. Ele é por usufruto do clube, mas é da família Bento de Freitas, todo mundo sabe. O Pelotas tem o patrimônio próprio e o foco é direto no patrimônio, que deve respingar para o futebol. Agora, como é que essa SAF do Pelotas vai administrar tudo? Vai ter só o CEO, que é o Clécio Santos, que já se intitulou o CEO, até o Gabriel falou ontem, né? O processo. Como é que vai ser? Então, essa também vamos ter que ouvir. E mais uma diferença do Brapel de SAFs aí, dito pelos conselheiros no grupo de... E eu sei que é verdade, porque eu converso com os dois lados da opinião. O tal choque de gestão que alguns usam dentro do Pelotas pode ser um choque de aterramento, aí bota tudo fora. Choque de gestão. O que é choque de gestão? É muito bonita essa frase, choque de gestão. Pode chocar tanto que daqui a pouco balança a estrutura mesmo. Choque de gestão, não. Tem que mentalizar um processo evolutivo do clube. Se essa relação que está dentro do Pelotas, que eu disse agora, que está dividindo opiniões e se sabe que tem votos contrários por receio de alienar o que disse o Pablo Snardi, o Pelotas tem a perder, mas é evidente se não der certo. É diferente. Então, gente, a ilustração é importante, a didática do assunto tem que ser trazida, a gente precisa conversar com calma sobre esse assunto. Não adianta bandeirar a favor ou contra, essa vai dar, essa não vai dar. A gente tem que trazer fatos que digam para a gente o seguinte: vai indo bem? Já está definida? Está tudo dando certo? Faltam coisas? Faltam perguntas, esclarecimentos? E diferente também do processo do Brasil, Pelotas, por exemplo, hoje, como disse o Gabriel Ribeiro, ele tem uma direção executiva que manda no futebol do Pelotas. É bem diferente da do Brasil, que não manda mais nada. Terceirizou por procuração a SAF do clube, do futebol. O presidente Vilmar hoje, ao que se sabe, ao que se tem informação, ele não apita no vestiário. O Rodrigo Brito apita. E ainda que venha a SAF, o Rodrigo Brito disse aqui para mim aquele dia que tinha ouvido falar do Clécio querer ser presidente. O Clécio me respondeu: não, presidente eu já pensei há muitos anos atrás, mas eu quero ser o CEO do Pelotas, que é quem vai gestar esse processo aí de investimento do Pelotas. Então, ao que se ouviu ontem, um pouquinho, ao que se está ouvindo da própria direção do Pelotas, vai ser um processo de investimento paralelo com aquilo que o futebol também vai administrar. Evidente que os recursos virão desse investimento para o Pelotas, para o futebol, claro, mas a autonomia, pelo que eu percebi, pelo que eu escutei de todos até agora do Pelotas, com que eu já conversei, a razão do Pelotas executiva futebol continuaria com a sua autonomia. O dinheiro, o investimento, a administração desse dinheiro vem desse processo, ainda que tenha a sua interferência eventual. Mas também não ficaria entregue a terceiros. Por quê? Porque Clécio Santos é, desde pequenininho, torcedor e depois de grandinho, sócio e conselheiro do Pelotas. É da casa, o Clécio. É, conhece o Pelotas, vive o Pelotas há muitos anos. Tem diferenças. Por que eu estou ilustrando isso aqui? Não é a favor de A nem contra B. É para a gente poder começar a ilustrar um debate futuro que vai vir, já está começando, que SAF do Brasil, SAF do Pelotas não são iguais. São diferentes, focos diferentes, pessoas que transitam aqui diferentes, executiva que atua diferente. Então, vamos com calma com esse negócio de barapel de SAF, que isso não vai dar certo. Quando eu digo não vai dar certo, vai ficar todo mundo misturando tudo e não entendendo nada. 10h26, Futebol Online, aqui é Rio. Hora certa, Cidadela Buffet.
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0: Tá legal, no clima de sexta-feira, os embalos de sábado à noite. R$ 9,99, 02, 34, 14. Deixa eu atualizar aqui, daqui a pouco a gente vai liberar os boletins. Pô, legal que tem muito assunto pra falar. Legal é você, né? Torcedor ouvinte do Futebol Online, sócio da casa do Futebol Online, né? Muita mensagem. Bah, legal, tio. Tem sido legal conversar com a turma aí. A opinião do ouvinte é fundamental. Eu sempre quis fazer isso. Você sabe como é que era o projeto inicial do Futebol Online? Não tinha essa rede social toda. Tinha o MSN depois que surgiu ali, né? MSN, o SMS e tal. Mas eu queria a participação do ouvinte. Aí até na época eu disse, olha, sabe como é que é? Às vezes o cara manda uma pedrada aí no ar, depois não tem como segurar, né? Aí sabe como é que eu criei a interatividade? Mas não funcionou, porque não tinha, né? Era pelo e-mail, cara. Imagina. Pra dar... Mas isso nós estamos falando de 16 anos atrás, né? A internet não era o WhatsApp de hoje, instantâneo. No YouTube instantâneo. Então, eu queria fazer uma triagem para não dar pedrada no ar, né? Mas aí não funcionou. Aí veio o MSN. Aí foi o MSN e o Torpedão, né? E hoje está aqui a galera toda na interatividade. Ah, beleza, Fernandão. Ah, grande, grande irmão. Deu tudo certo. Aqui, ó. Beleza. Aí, pra você curtir aqui, mandando um recado aqui pra um bruxo. Aqui, ó, só liberando aqui. Então, você que faz parte desse Futebol Online há muitos anos, né? Você pode interagir pelo 999-02-3414, tá bem? Olha aqui, vamos buscar as mensagens. Bom, ontem do Brasil a gente já tinha trazido, né? O Brasil já liberou, daqui a pouco eu vou passar pra você o serviço de ingresso. Se você já acessou a internet, já sabe, se não... Você tá no radinho e daqui a pouco eu passo para você. Obrigado, minha querida Maria, avó do Henry, mandando a sua mensagem de bênçãos, carinho, fé. Obrigado, querida. Totonho, Antônio Carlos, lá em Itajaí. Grande, Totonho. Nosso querido saudoso não, lembrado, né? Sempre lembrado, né? Saudoso não, porque ele tá vivíssimo, né? Mas a saudade que eu quis dizer do nosso querido Totonho, né? Que a poderosa mão de Deus te abençoe. Bom dia, obrigado, querido. O Adão Marques está ligado com a gente também, mensagens de fé, bom dia, Deus abençoe seu dia. A galera toda aí legal, mandando mensagem positiva. O meu querido Luiz Fernando Siqueira, o Pelotinhas, mandando matérias nacionais e as efemérides do dia de hoje. Hoje é dia de proteção às florestas, dia mundial do emoji, aí né? Emoji, para quem não sabe, é aquela figurinha do WhatsApp ali, né? O coraçãozinho, bonequinho, se alguém não sabe o que é. E dia do Curupira, também para você nas efemérides de hoje. Na Coab Tablada, o Carlos Rony Feijó e a turma já ligada chegando com a gente. E muita mensagem que eu tenho para ler. Mas primeiro, 10h30, primeiro intervalo, já voltamos.
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2: 10h31.
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som dele, Santa Esmeralda. Hoje é flashback de garagem, anos 70, os autênticos clássicos das discotecas. Legal pra você. Eu tava pensando nisso aqui, né? Olha, o Brasil ganhou uns dias a mais pra treinamento, né? Porque o jogo ficou pra quarta. A previsão do tempo ainda dá alguma chuva, né? Aí eu pensei o seguinte, né? Pô, vai dar um tempo bom pra treinar pro Brasil, mas... E a chuva do fim de semana? Quer dizer, adiou o tempo, porque a chuva não vai dar jogo, realmente, não tinha como fazer. Mas pra semana que vem ainda tem uma pancadinha, mas é pouquinha, na quarta-feira, pelo site aqui, né? Mas esse tempo, em tese, por exemplo, ó, sexta, sábado, domingo, né? Segunda, que o Brasil poderia aproveitar, vai chover, né? Vai chover, né? Parece que o Brasil andou treinando mais físico do que técnico. Podia deixar a parte física para dar aqueles... Aliás, não impede, viu? Não impede. Já tira o fundo aí, Leonir. Essa coisa de treinar... Primeira coisa, eu vou dizer uma coisa aqui para vocês que não conhecem futebol, vou ajudar. Os jogadores do Brasil, porque a questão que estava sendo debatida aí, eu recebi algumas conversas, algumas mensagens de pessoas do meio aí, né, perguntando e tal, o que eu achava da parte física do Brasil e tal. Eu digo, olha, quem condicionou, já condicionou. Quem não condicionou, não vai condicionar mais, só para a divisão de acesso. Então esse trabalho para o jogo de quarta-feira, essencialmente, salvo aqueles jogadores... E aí o monitoramento tem que ser feito pelo preparador físico, comissão técnica, próprio treinador. Olha, ou até mesmo na conversa com o jogador. Se conversa com o jogador, e o jogador às vezes te diz assim, bah, professor, eu queria fazer um pouco mais a borrachinha, eu tô precisando um pouco mais de força, preciso fazer um pouquinho. Não, eu tô bem, professor, tô bem tranquilo, fazer levinho, senão vou travar e tal. Acontece. Isso aí tem que conversar com o grupo. Tem que mensurar individualmente. O Brasil tá no final de uma competição... E já vem jogando Série D lá atrás. E eu vou afirmar, grava aí. Quem condicionou, condicionou. Quem não condicionou, não vai condicionar mais para quarta-feira. Então ficar dando carga física em jogador nessa hora agora... É, eu sei. Eu sei. Deixa assim. É só realmente para talvez ajustar alguma coisa, mas... Que tipo de trabalho foi feito? Pois é, me chegou a informação que o Brasil estava trabalhando aí uma carga física forte. E agora vai chover fim de semana, né? Que aí tu pode botar na academia, pode fazer um outro trabalho, trabalho de vídeo, faz um trabalhinho técnico, mas aproveitar mais o trabalho de campo para fazer esse trabalho tático e técnico. O Brasil está precisando muito, muito da parte tática, que o Brasil ainda não conseguiu ajustar com o Laércio Aquino. Então, o que me chegou foi exatamente que o Brasil está fazendo uma sobrecarga física aí, ou está puxando a parte física, ou está usando a parte física, quando agora, no fim de semana, tu vai ter chuva e vai ter que botar os caras num ginásio. No ginásio, tu vai fazer trabalhinho técnico, uma posse de bola, um mini-jogo, é o que vai com gramado sintético. E a parte tática do campo aberto que o Brasil mais precisa hoje ficou talvez invertida. Ou então deixa para fazer um trabalho de força, de trabalho no fim de semana. Academia, faz um trabalho de circuito numa área de um ginásio, enfim, tá? Só estou colocando isso aqui, que as coisas me chegam. Fonte é fonte. Não adianta me perguntar quem é que eu não vou dizer. Fonte é fonte. Me questionando o que eu achava. Eu digo, olha, exatamente a resposta que eu dei foi essa aqui. Quem condicionou, condicionou. Quem não condicionou, não condiciona mais. Salvo, na planilha, alguma coisa tá faltando para a parte física. E eu já vi em outros tempos, assim, treinador que achava que tinha que fazer tal coisa com o grupo já. Não, mas tem que trabalhar mais isso, só um pouquinho, véio. Cada um na sua, né? O treinador faz a tática e a técnica, a parte física cuido eu, né? Para isso o cara tem as métricas ali. Então, é um tempo que a informação que eu recebi que houve uma inversão de trabalhos, que agora, fim de semana, vai chover. Não vai dar para aproveitar trabalho de campo, trabalho técnico, né? E isso está, na minha opinião, pode ter invertido o processo. Deixa para fazer um trabalho específico com alguns jogadores, um trabalhinho de força, um circuitinho físico-técnico, agora. Porque não adianta também ficar dando carga física em jogador agora, velho. Até porque a final é quarta-feira
E depois, aí sim, o Brasil vai ter uns dias aí para poder aprimorar a parte física, tirando o excesso daqueles que chegaram no final já com um desgaste maior e acrescentando naqueles que estão precisando ou que estão chegando para se nivelar com os demais, né? Isso aí é uma questão que um grupo que é heterogêneo hoje do Brasil, nem todo mundo está aí desde sempre, tu tem que fazer. Eu não estou nem questionando o trabalho do preparador físico, e sim do planejamento da comissão técnica, pelo que eu ouvi aqui. Então, será que realmente não houve... faltou aproveitar esse tempo sem chuva para trabalhar mais a parte técnica, tática, aprimorar mais essa parte? Faz um trabalho, tu pode fazer... Antes do treino técnico, tu pode fazer um trabalho de força localizado, um trabalho com cones. Precisar, eu recomendo aqui, eu descrevo alguns trabalhos, a gente ajuda. Eu conheço a área, 30 de bola, velho. Então, o cara sabe fazer. Não pensa não, que essa planilhagem aí não me pega. Então, é uma realidade que chega pra gente, é um questionamento que vem dessa possível inversão de trabalhos. Com o tempo bom, o trabalho foi físico. Agora, com o tempo ruim, vai ter que fazer trabalho de ginásio. Então, talvez a comissão técnica tenha uma outra visão sobre isso, deve estar vendo isso. Talvez para alguns jogadores realmente seja necessário fazer esse trabalho, aqueles que chegaram agora, o Gedeilson aí, outros que estão chegando, que estão recuperando condição. Esses precisam, né? Mas se foi generalizado para todo o grupo,

Tá legal pra você, ele aqui, o Nilo Campos, chegando com a gente. Bom dia, Beto, e excelente final de semana pra ti, pra todos que acompanham o futebol online. Obrigado, irmão, tamo junto aí, tamo legal aqui, né? Ontem o Botafogo, diz ele, sem Danilo, 3-2, Santos sem Neymar. Será que não deu tempo de voltarem para os clubes? Não, o Neymar tava perdendo dinheiro numa aposta aí de carteado, não sei onde, que mostraram uma imagem dele. Deve estar curtindo o iate de 120 milhões. E o que ele menos tá preocupado é com o Santos, né? Se com a seleção brasileira já foi aquilo ali... É, tia, nós estamos, né? Olha, tia. Alguém tá aqui na... Vai lá no Instagram do Futebol Online. Tem um story que eu coloquei ali, muito legal, que é sobre a questão da seleção brasileira. Que aqui alguém... Olha o Walter, rapaz. O Walter, o W18, falou uma coisa aqui legal, hein? Daqui a pouco você vai ouvir o Walter aqui na rede social. Tá, tem reunião do Brasileirão, os ingressos do Brasil, iluminação nova do Gaúcha, vai ter jogo de noite lá. É, os clubes treinando, amistoso ontem. Olha aqui, ó, carta de pai de Neymar é pressão, mas Ancelotti já avisou, novo ciclo começa sem craque. A outra que tem aqui é o seguinte, agora a Bandeirante já tá criticando o Ancelotti. Ah, isso aí. O Marcelinho Carioca disse a frase pra mim importante, né? Nós somos 5 vezes campeões com treinadores brasileiros. E aqui, ó, um debate no UOL Esportes lá, jornalistas do UOL, é o seguinte: a única forma de mudar a CBF é um tetra da Argentina. Será? Bom, se é isso, mais ainda eu vou torcer pro Messi, né? É complicado. Valeu, Bruxo. Obrigado pelo carinho da mensagem também. Seguindo por aqui, o Cássio Curz e a família no Fragata estão ligados com o futebol online. Fragata sempre com a gente aqui também. Em Canoas, Vanderlei Cabral, desejando boa sexta-feira abençoada e muita paz e harmonia ao amigo. E a família do Vanderlei também é em Canoas, irmão. Nilson Garrachavante, conosco aqui, mandando também fotos aí, né? Eu acho que é o Meninos da... É o projeto, né? Do Meneghetti, né? É, do Meninos da Vila, né? Esse aí mesmo aí, ó. Tá aqui também, foto do menino aqui, ó. Acho que é o filho do Nilson. No YouTube ele tá ligado com a gente, vai um joinha aí pro Nilson. Garra Chavante! Tá aqui ele, a garra do povo, diz ele aqui. Tá junto, irmão. Obrigado pelo carinho, ó. Pois é, inversão, né? Agora eu vou analisar com calma aqui, hein? O meu querido Wagner Lisakowski. Nas férias, na sala do solar dos Lisakowski. Tá lá curtindo, bom dia, Beto. Já estou na escuta, sextou aqui escutando o FOL no fone de ouvido e no fundo uma música bem suave para o sono da Elô. Ah, agora tem criança na casa, não pode fazer muito barulho, né? Abraço, Bruxo, bom fim de semana aí, beijinho para Elô, abraço para você, saúde sempre aí, né? Filha, tudo, muda a rotina da casa, tu vai ver, é, mas é bom, muda a rotina da casa. Tá lendo seu jornal ali, a Hora do Sul, tá assistindo... Ouvindo futebol online, assistindo no YouTube, tá tudo junto com a gente aqui. Obrigado, queridão. Lá em Pedro Osório, Marcos Ferreira, quer condicionar os jogadores? Façam eles subirem as lombas do Cerrito correndo. Ué, mas se usou uma época aqui as dunas de areia do cassino para fazer trabalho de força. Aqui no Laranjal se usava muito, né? Ontem o Botafogo 6 da base contra o Santos e deu certo. É, tá aí, ó. Base do fogão, né? Olha, esse negócio que hoje eu vejo o seguinte, outro dia eu conversava aí sobre futebol, podemos tirar o fundo aí um pouquinho, Leonir, que é essa parte física dos jogadores. Eu trabalhei em futebol com 2 substituições, depois passaram para 3. Tu jogava 90 minutos num quarto e domingo com praticamente 9 jogadores sem mudança. Só podia trocar 2. Quarto e domingo. Às vezes 2 competições. Depois veio a 3ª substituição, a regra 3,

0: aquela regatriz da troca, enfim. Podia trocar três, tá bem. E lembro que eram três. Quando chegou a pandemia, por falta de trabalho de treinamento, por desgaste dos jogadores, para evitar uma série de problemas, né? O jogador não tinha tempo de treinar, treinava em casa, via YouTube, aí não dá, né? Houve uma nova mudança por necessidade de época. Isso já faz, no mínimo, 5 anos. Que terminou aí a pandemia, praticamente, grosseiramente falando, 5 anos. Alterou-se o processo de substituições para preservar o nível dos jogadores. Vamos fazer 5 agora, porque é o desgaste, jogador que teve alguma situação, uma sintomatologia, então vamos preservar, tá bem. Só que depois de 5 anos, velho, futebol voltou a ser o futebol normal, né? Passou essa fase. E o que que acontece com essas 5 substituições que eu questiono? Elas te favorecem ou te atrapalham? Por quê? Na minha teoria, parece que deixa hoje o jogador mais à vontade nos treinamentos para buscar o melhor condicionamento. Porque ele já sabe que daqui a pouco a perna pesar, 20 minutos ele sai, troca, entra o outro, sai o Mário, entra o João, o Paulinho, o Pedrinho. E outra coisa que complicou, e eu vou dizer para vocês bem claramente aqui, tem técnicos que sabem até aproveitar 5 trocas. Mas tem técnico aí que se atrapalha fazendo 5 trocas, porque sabe que são 5 trocas? Vou falar em clube do interior, não vou falar do Flamengo. O Flamengo, o boneco sai e entra o sósia dele, praticamente não muda nada no Flamengo, tá? No Palmeiras é mais ou menos assim. Então, esses aí estão num outro patamar de futebol. Vamos falar do interior gaúcho. Quando tu consegue contratar um que é melhorzinho e tu troca ele daqui a pouco, porque tem 5 trocas, o outro que entra, se ele já é reserva do melhorzinho, ele não vai entrar melhor que o melhorzinho. E aí começa, às vezes, a acontecer algumas dificuldades táticas, decréscimo técnico, e atrapalhar o resultado. Quando o treinador sabe utilizar isso no time do jogo, e uma percepção ou outra, vai. Eu ainda questiono essas 5 trocas hoje, porque eu não sei se isso realmente hoje está ajudando ou está atrapalhando. E essa coisa de ter que fazer as... Não é obrigado a fazer 5 trocas. Obrigado não é. Tu pode fazer as 5 trocas, ou até 5 trocas, mas não é obrigado a fazer. Mas aí tu começa a fazer porque daqui a pouco privilegiar o jogador, realmente tem que preservar aquele. E como é que se fazia quando só se podia trocar 2 e tinha que correr quarta e domingo? Eu tenho uma resposta para isso. Não tinha essa planilhada de mini-jogo, alta intensidade, treino curto. Era treino físico de resistência. Ah, mudou, Beto? Mudou, claro. Hoje tu faz um treininho de 45 minutos e manda embora pra casa. Não precisa mais treinar, não precisa mais condicionar. Tu não tem nem mais tempo de bater falta. Tu não tem nem mais tempo de treinar bola parada com eficiência. Tu não tem mais tempo, talvez, de treinar a jogada efetiva que tu precisa. É tudo mini-jogo, passe-posse e vamos lá. E domingo é 75% de posse de bola, 2-1 para eles. Não me serve esse tipo de futebol. Troca 5 e o time não anda. Cai de rendimento, cai de produção. Por quê? Porque nem todo que entra consegue manter o mesmo padrão do jogador que sai. Alguns jogadores se sobressaem. Por quê? Alguns têm uma valência técnica melhor? Sim. Outros têm valências físicas muito mais acima do que determinados jogadores que aparecem nos times. Então essa é uma outra questão que a gente não tem falado muito, é uma pauta que passa um pouco paralela, tangencia o futebol do jogo, mas ela precisa ser trazida, e eu gosto de trazer essas pautas assim, porque a gente tem que analisar exatamente isso, o que realmente tirou de vantagem o futebol do interior com 5 trocas. Repito, não é obrigado a fazer, se ele faz, se ele quiser. E isso, na minha opinião, dá uma certa acomodação para o trabalho. Em geral, né? Em geral. Dá uma certa... Porque o jogador sabe que daqui a pouco entra o outro. O treinador daqui a pouco faz a mexida, mas ele acha que vai melhorar. Sabe que são 5 trocas num time? 5 trocas num time, excetuando o goleiro, é meio time. Tirando o Flamengo, qual é o time? Quando eu digo Flamengo, a referência técnica. Outros clubes também poderão ter. Tirando esses times grandes que têm potencial de investimento, de contratar jogador de alta qualidade, o interior gaúcho chora para contratar um meia. Faz novena para achar um centroavante. Que dirá um extrema de qualidade que hoje virou mercado de rara procura e encontro. E aí tu tem 5 trocas. Vale fazer 5 trocas? é relativo. Então, isso para mim, eu tenho uma tese, apenas uma tese. Que essa parte também de condicionamento de jogadores favorece esse tipo de coisa. Daqui a pouco dá uma carga até ali, o jogador também vai até ali, porque ele não precisa entrar na intensidade maior do treino, de força, de resistência física, porque ele sabe que daqui a pouco, se ele sentir, ele sai. E o outro vai entrar. Então essa é uma realidade também que eu repito para vocês. Dá para fazer um contraste, porque com dois de troca e depois três, né? Quando você avançou para um terceiro para trocar, e hoje tu pode fazer cinco, olha, velho, se trabalhava muito mais no futebol. Em tempo, até em qualidade, sim, com ciência e quantidade de trabalho. Repetição. Gesto técnico não é no YouTube que se aprende. Gesto técnico é um condicionamento neuromuscular. É bater na bola, treinar na bola, executar, executar, condicionar a mente a fazer, perceber o espaço, perceber a entrada do jogador, perceber a distância do lançamento. Só tem um jeito de fazer, não é na tela do computador, é no campo. E a corrida do jogador, a força física, a resistência é no campo. Não é também olhando o vídeo. Então, isso para mim é uma questão que eu gosto de fazer, gosto de provocar esse debate, continuo entendendo que o futebol tem muita evolução, sim, hoje, científica, maravilhosa, mas tem muita planilhagem aí camuflando bons trabalhos. E essa é uma coisa que a gente tem visto, às vezes, no rendimento de times aí. Fizemos umas camisetas, o que achas? Olha, irmão, perfeita ideia, vamos tocar? Topo, topo, vamos fazer um churrasco de futebol online, um carreteiro, acho que é mais fácil. Panelão, olha, vamos fazer. Tá lançada a ideia pelo Giovanni Ferraz aí. Esse encontro da confraria do futebol online tá aberta. Vamos organizar. Pode começar a organizar, vamos conversando, trocando ideias aí. Acho que um carreteirão é melhor, hein? Carreteiro é mais fácil, a carne e o churrasco vai sair mais caro, né? A não ser que a gente tenha um patrocínio aí, né? Ah, daqui a pouco aí um frigorífico pode patrocinar o churrasco. Mas tanto uma quanto outra é válida. O encontro, principalmente, é o importante. Podemos fazer uma mateada do futebol online também, para fazer um esquenta. Tô junto, tamo junto. Gostei da ideia. Obrigado, Giovanni. Meu querido André Soares. Olá, amigo, bom dia. Com essa chuva de data do Jogo do Brasil, eles querem futebol aquático? Porque, com toda a chuva, quem virá? Que condições terá o gramado e público no estádio? Forte abraço, amigo. Tá, mas olha aqui, o jogo foi transferido, vice. O jogo foi transferido pra quarta, né? E aí ele me diz assim: continuamos firme no trabalho do Nacional Futsal, contribuindo para a formação de atletas e promovendo para gurizada e famílias algo saudável. Como exemplo, cito alguns atletas que jogavam conosco e hoje já estão na categoria de base do Sub-17 do Pelotas. O futsal ajuda muito a formação deles. Nos sentimos satisfeitos pela ajuda e contribuição. Esta é a nossa missão e pedimos e contamos com toda a ajuda para estruturarmos melhor a escola. As dificuldades são grandes financeiras, mas estamos continuando o trabalho. O futsal está aí, então, o Nacional Futsal de Pelotas, né, do meu querido André, junto aí, apoiando o trabalho. Sim, o futsal, vou dar um exemplo rapidinho. Ronaldinho Gaúcho é cria do futsal, pronto. Só por aí já começamos a falar a essência do futsal. Obrigado, irmão, pelo carinho também. Áudios aqui, o que tem aqui? Federação Gaúcha, o que diz aqui? Mas isso aqui é antiga, essa matéria. Daqui a pouco eu vou ouvir aqui. Bem, gente, tem matéria chegando também, tem mensagem lá no YouTube e muito mais. Intervalo das 11, em seguidinha. Tem aqui o meu querido Amaral mandando mensagem. Vamos falar em seguidinha de muito mais, vamos fazer os boletins do Pabrapel. E aí a pauta do Brasil é a final, quarta-feira, venda de ingresso antecipada. O Pelota segue trabalhando e contratando, mas já tem a pauta dia 23, a apresentação do projeto de SAF imobiliária. Muita coisa no programa de hoje, até uma da tarde.
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2: 11 horas.
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0: legal, 11 horas 4 minutos, 11:04, de volta Futebol Online aqui, Rádio Universidade, sinal aberto democrático do rádio no 1160, também multiplataformas, pelo mundo inteiro você ouve a internet, através do aplicativo de rádios, Rádio Universidade Pelotas, site ru.cepel.edu.br e assiste no canal do YouTube, Futebol Online Beto Vetromilli. Instagram, Futebol Online, Beto Vetromilli, e manda mensagem também pelo YouTube e também pelo nosso WhatsApp, 999-02-3414. Nilson lá com a mandando foto lá da arquibancada, né, na torcida do Brasil, na Garra Chavante, grande irmão, obrigado Nilson. O meu querido Amaral BGV, bom dia Beto, ele mandou para mim aqui, o jogador teria que ganhar por tarefas. Zagueiros, gols evitados. Volantes, jogadas destruídas. Armadores, assistências com resultados e gols. Atacantes por gols feitos. Aí sim, eu seria um... Hein? Eu queria ver esses Nutella jogarem. É, mas se tinha, agora ainda tem, né? Acho que aparece menos agora. Era o bicho extra, né? Agora é prêmio por etapa conquistada, né? Classifica na primeira fase, tem um valor, tem um prêmio e tal... Houve um tempo aí no futebol que dependendo do clube, dependendo da competição, do nível, tu até, dependendo da situação, tu oferecia algo mais, até no salário do cara, né? Um adicional aí no salário. Eu, quando comecei no Brasil, ganhava um valor. Quando comecei, o Brasil foi indo classificando, já aumentaram. Isso aqui em 95, tá? Temos que fazer valores da época, né? Comecei com 400, fui para 750, terminei com 1.300. tudo no mesmo semestre ali, né? Ah, mas aí o Brasil chegou na faixa, aí no outro ano renovou, já subiu, aí já mudou o patamar, né? É, aí vai indo, né? Exatamente, por meta atingida, né? Por meta atingida. Ele disse assim, o gol de falta 40% a mais no salário. Pô, mas aí vai endividar o clube, hein, Bruxo? Jogadores deveriam frequentar essa academia aqui duas vezes por semana, né? Pessoal aí do trabalho do recolhimento descarte, né? Baita treino pra de cardio. Hein? Tá dentro o rango. Tô dentro do rango do futebol online com camisetas. Olha aqui, os caras já mandaram até uma camiseta, cara. Pô, que bonito ficou, amarelo e vermelho, hein? Não vai desagradar ninguém, nem os amarelos, nem os vermelhos. Pô, gostei da camiseta, ô Bruxo. Ah, vou até salvar essa imagem aqui no meu portfólio aqui, camiseta do Futebol Online, confraria do Futebol Online. Pô, vocês são ligeiros, hein, cara? Pô, que produção, Bruxo. Olha aí. Pô, essa aqui gostei, hein? Essa outra aqui eu acho que ficou mais bonita. Com a diagonal, né, das cores, assim, ó. Em diagonal, vermelho e amarelo. E a confraria do Futebol Online em preto, com a bola e o microfone. Gostei dessa segunda também, hein, Bruxo. Cara, muito boa ideia aí, velho. Olha, o Amaral e o Giovanni Ferraz já estão puxando a fila, hein? Confraria do Futebol Online. Vamos criar essa aí, velho? Ah, eu tô dentro, hein? E ontem até falei pra vocês que eu tenho usado aqui uma frase nova, né? Você faz parte dessa marca. É, Futebol Online, 15 anos. Você aí, ouvinte, internauta, você faz parte dessa marca aqui. Desde sempre, né? Que bom, cara. Pô, legal. Gostei. Vamos tocar essa ideia assim, vamos armar um jeito de conversar essa ideia. Nem que seja uma mateada para começar e depois a gente vai para a cozinha fazer um rango aí legal. Obrigado pelo carinho de vocês aí, audiência do Futebol Online. Bela sugestão. Na trilha, mais mensagem chegando no nosso Instagram do Futebol Online, 118.
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0: Tá legal, nos autênticos flashbacks de garagem, o som dos anos 70 pra você. Meu querido Paulo Fonfon, o homem da elétrica automotiva, conhece tudo. Bom dia, Beto e Leonir, eu não consigo acreditar que o patrimônio invejável vai querer virar SAF, kkk. Grande abraço, Paulo Fonfon. Dei uma explicada no início aqui, Fonfon, meu querido Fonfon. São coisas diferentes, né? São coisas diferentes. É diferente aqui o projeto. Pô, vamos aguardar aí. Mas não é todo mundo não, Fofon. Tá dividida a coisa lá, não é unânime assim, ó. O Brasil tinha uma necessidade, né? Foi apresentado pela direção, ó, se não fizer vai fechar, bom. Não, mas o Pelotas não tem essa urgência aí, tem outra realidade. Por isso que vai ser muito bem analisado lá o processo pra ver o que que vem, né? Tem que ver, né? O meu querido Thiago do Recicle, lá no bairro Cruzeiro. Cara, bairro Cruzeiro, Fragata, Arial, três vendas. Olha, gente, muito obrigado, cara. Bairro Getúlio, eu tenho até que cuidar para não citar alguns e não citar outros, né? Mas é praticamente aí o quadrante todo de Pelotas ouvindo aqui a gente. Muito obrigado, velho. Na escuta, tamo junto. Boa música e informação. É isso aí, bruxo. Para levar leveza na sexta-feira, né? Vamos opinar aqui. Ah, que bonita essa outra aqui que tu fizesse, ô Amaral. Confraria do Futebol Online, também em vermelho com detalhes em amarelos, importante também, né? Olha, todos os três modelos aqui, muito bonitos. Obrigado pela sugestão. Camiseta da Confraria. Porra, essa aí é 10, hein? Alô, Negrão da Articor, Negrão da Articor, por favor, não é racismo, é o apelido do Luiz Alberto Mancha, não vão me arrumar problema, que ele sabe que não é. Mas lá, Articor aí, ó, pra produzir essa camiseta aí, pá, show de bola, mandar pra ele esse modelo aqui, hein. Ah, sai direitinho lá, ele faz. Que legal, velho. Obrigado, queridão. 11:11. Lá no YouTube, o Luiz G1. Bom dia, Beto. Boa sexta-feira. Obrigado. Cipriano Neto em Rio Grande. Fazia tempo que não aparecia na aula, hein, bruxo? Bom dia, Beto. Ótima sexta, final de semana. Um abraço. Rudinei Barcelos. Bom dia, Beto. Já que o futebol atual de Pelotas já está abatumado, kkkk. Relembra, então, os craques do passado. É bom lembrar. Abraço. Rudinei gosta também, né? Isso aí é legal. Daqui a pouco a gente lembra algumas coisas aqui legais. O Hamilton Machado. Beto, você já trabalhou lá em Santa Cruz? Sim. Qual da dupla do Ave Cruz tem mais torcida, mais patrimônio? Ah, agora tu me pegou, né? A torcida do Santa Cruz, ela ia bastante. Eu peguei lá na época, o Santa Cruz na primeira divisão já, com grandes campanhas, né? Sempre classificando, gauchão Série A, sempre classificando entre os oito. O Avenida, quando eu estava lá naqueles anos, estava na segunda divisão. Então, não tivemos o clássico Ave Cruz, mas tinha uma rivalidade boa na época, quando eu trabalhei ali, com o Venâncio, que estava na primeira divisão, que fazia bons trabalhos, bons grupos. Ó, o Bolívar jogou lá, só te resumir aí. Mano Menezes treinando o Guarani de Venâncio, e a turma do Venâncio ali brigava mais ali com a gente, então... O Avenida reformulou o estádio, fez um novo investimento, né? Eu não sei se um tem mais patrimônio do que o outro. Os dois estão numa área praticamente central ali, né? Ah, já faz muitos anos, né? Não sei se houve mudanças também em relação a isso, mas o Santa Cruz na época era o top, era a primeira divisão, fazendo grandes campanhas no Campeonato Gaúcho. Tá bem, irmão? Espero ter te respondido, Hamilton. 11:13, segue na trilha, que ainda tá chegando mensagem aqui no Futebol Online, sexta flashback de garagem.
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mais um super sucesso do Grupo Cigano. Daqui a pouco tem dobradinha do Carl Douglas pra você aqui. Acho que eu tô brigando com o fundo ali. Agora sim, melhor abrir o aplicativo. Aí, na interatividade, o nosso querido Fábio Langoni. Bom dia, Betinho. Pô, obrigado. Tô na escuta. Eu tô junto no churrasco e na camiseta. Conhecer ao vivo o pessoal e principalmente tu, que é o nosso artista de todas as manhãs da RU. Obrigado, querido. Vai ser muito legal. Bom final de semana a todos. Obrigado, irmão. Com certeza, né? É, vamos fazer. É que surgiu uma ideia aqui, espontânea, do nosso Giovanni Ferraz. E o Amaral lá do bairro Getúlio Vargas já foi rápido lá, já foi pra produção do modelo, já montou a camiseta, os caras são ligeiros, velho. Então agora nós temos que marcar uma data, combinar uma lista de convidados aí. Eu já desenhei uma ideia de um lugar aí, tem até uma quadra de futebol pra jogar bola. Então vamos deixar passar essa função agora de final de Copa. Quem sabe aí antes da segunda divisão a gente faz esse encontro, né? Aproveitar aí, né? Um pouquinho depois ali, no início da segunda divisão e tal, que os clubes vão estar jogando, vai estar legal para fazer essa reunião aí, tá? Vamos pensar na ideia, obrigado, Langoni. E lá chegando também mais uma mensagem no YouTube, Milton Farias, Beto, parabenizar os guris do Papo da Bola que ontem fizeram boas perguntas para os representantes do Pelotas em entrevista. Se for para o bem do clube, SAF neles. Valeu, Milton Farias. Daqui a pouco eu fiz os recortes aqui. A gente vai ouvir uma. Você que não ouviu, você que por acaso não ouviu ontem a mesa diretiva do Pelotas aqui no Papo da Bola, daqui a pouco você vai ouvir. Você vai ouvir aqui na informação também do Lobão. Confraria Beto Futebol Online. Já deu até nome, Giovanni Ferrar. Tá, bruxo? Tamo junto. Vocês façam aí que eu apoio todas aqui. A ideia é maravilhosa. Tamo junto. Bola pra frente, nem que seja começar com chimarrão pra gente fazer uma reunião e programar essa ideia de fazer então uma culinária aí, né, do futebol online e depois instituir. Olha, pra lembrar vocês aqui, eu participava em 2003 aqui na madrugada da RU, lembram? Alguns de vocês, não sei se ouviam naquela época, o Pelotas à Noite. É. Nosso saudoso Telmo Freitas me convidou para participar com ele aqui. Eu fiquei um ano, aí fiz o curso de rádio, ali que começou tudo, né? E o Telmo promovia, lá no nosso saudoso Arnaldo Etcheluz Surdina, ali no complexo do Surdina, ali na final da Manduca Rodrigues com a Dom Pedro II, a gente fazia feijoada do Pelotas à Noite, fazia confraria, fazia de vez em quando. Então, e é legal, cara. O pessoal gosta de ir, vai, gente, o pessoal aproveita. É uma integração bacana. Porque o rádio fora do estúdio também é a vida, né? A rádio segue também, a gente segue, né? Todos nós. Boa ideia, gostei da ideia, tô motivado, vamos tocar essa ideia em frente. Mas vamos fazer o seguinte? Vamos começar a falar de futebol? É, então tá. Trazendo as primeiras do nosso futebol local. Música.

0: 11:18, já abriu Cidadela Buffet, é a hora certa para você, com o primeiro boletim do lado Chavante.
1: Estamos chegando com as informações do Grêmio Esportivo Brasil nesta sexta-feira aqui na programação da Rádio Universidade. E o Chavante lançou o serviço de jogo de olho na decisão para quarta-feira. O ingresso para a arquibancada Sul e JK são R$40 a inteira e meia R$20. O ingresso para a arquibancada social são de R$60 a inteira e meia R$30. Ingresso cadeira cativa R$90 a inteira, meia R$45 e claro, tem as modalidades dos sócios. Pode ser adquirido o ingresso pelo site chavante.eleventickets.com. A venda de ingresso presencial será somente no dia do jogo, na quarta-feira, dia 22, a partir das 18 horas. Então, para garantir o ingresso, no momento só pelo site e presencialmente só na quarta-feira, está lançado o serviço de jogo. Trazendo informações do Chavante, porque o Marcílio Dias anunciou a liberação do atleta Davi Torres. Davi Torres é um ponta-direita do Marcílio Dias, onde já abordamos por aqui que está acertado com o Brasil. O Marcílio Dias anunciou a liberação do atleta e de mais três da sua equipe, mas é o Davi Torres que interessa o Chavante. Dada essa liberação, tem caminho verde o Chavante de anunciar o Davi Torres. Deve ser questão de tempo. Lembrando que o Brasil tem esse final de semana de preparação, já que não vai jogar no domingo, vai jogar só na quarta, ganhou mais ou menos 2 dias lá, isso aqui no de preparação. E o final de semana vai ser de foco total nessa partida. O Brasil que tem reforços para a divisão de acesso, como mencionamos o Davi Torres, mas o Rafael Dumas, o Silas, tudo mais, mas esses aí só estão se preparando para a divisão de acesso. O técnico Laércio Aquino vai contar com o que tem para essa partida, ganha até alguns dias a mais para Gabriel Morbeck poder retornar. Ainda é uma indefinição, mas ganhando esses dias a mais, tudo conta. E o Brasil vai usar o final de semana para trabalhar para o jogo de quarta-feira. Mas eu sou o Lucas Sabião e volto na nossa programação esportiva para seguir falando do Chavante. Até lá!
0: Obrigado, Lucas. Volta na programação esportiva. 18h tem lance rápido, 19h tem o papo da bola para você. Bom, a venda de ingresso do Brasil, então, já começou. Começa inicialmente aí pelo site. A gente já vai atualizar você por aqui também, né? É exatamente sobre os valores, vamos lá, valores, ingressos. O Brasil liberou então para Brasil e Gramadense, próxima quarta-feira, dia 22 de julho, 8 horas da noite, estádio Bento Freitas, da seguinte forma. Ingresso, arquibancada Sul e JK, né? Sul é a do arquibancada ali da entrada, né? E a JK, grande geral, só para ilustrar que às vezes alguma pessoa pode não ter a referência. R$40 a inteira, R$20 a mínima. Arquibancada social, que é do lado de cá, ali do pavilhão e da imprensa. R$60 a inteira, R$30 a meia. Cadeira cativa, a inteira R$90, a meia R$45. Sócio raiz, maior do interior, estudante, cadeira chavante, entrada livre. Já o acompanhante maior do interior paga R$25. Acompanhante raiz chavante, R$35. Acompanhante cadeira chavante, R$55. Sócio chavante do povo e sem fronteiras, R$15. Ingresso visitante mais caro, R$60 a inteira, R$30 a meia. Eu já fiz essa pergunta e vou fazer de novo. Pode fazer isso aqui? Porque o setor de arquibancada do visitante é o mesmo da arquibancada sul. Só muda uma grade e uma curva. O que se sabia um tempo atrás é que, a não ser que fosse um setor diferente do estádio, uma cadeira, um plano diferente, arquibancada superior ou inferior, poderia. É uma dúvida que eu tenho se pode fazer isso aqui, tá? Porque a arquibancada sul e JK, 40. A mesma arquibancada lá do outro lado na curva, 60. Há que se perguntar e entender por quê. Mas ainda assim, os preços estão divulgados aqui para você. Sobre essa realidade, então, os ingressos para a partida contra o Gramadense pelo jogo da volta na final da Copa Federação já estão disponíveis, então, no site chavante.eleventickets, tudo junto, .com, disponível também nos stories. Ingressos para acompanhante de sócios começam a ser vendidos a partir de hoje, sexta-feira. lá no Bento Freitas. Venda presencial de ingressos gerais será realizada apenas na quarta-feira, dia 22, a partir das 18h no Bento Freitas, ali 2 horas antes do jogo, tá? Então, as informações todas estão nas redes sociais do Brasil, principalmente no Instagram, e qualquer dúvida você pode trazer para cá que a gente esclarece. Daqui a pouco eu repito a informação sobre os ingressos para Brasil e Gramadense. Ainda pelo lado chavante, daqui a pouco a gente vai repercutir, hoje é sexta-feira, né? O limpa-pasta da semana, né? O que foi falado aí pelo técnico Laércio Aquino, jogadores, enfim, as perspectivas depois do jogo, da estreia lá, da ida, né? Da derrota para o Gramadense no estádio Passo da Areia. As primeiras do futebol local dentro do futebol online, pelo lado chavante, aqui no Futebol Online. 11h24, hora certa, Cidadela Buffet.
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0: Tá legal, good times, ao som do Chique, lá no YouTube mais uma chegando, Gabriel Souza Santos. Fala Beto, parabéns ao Pelotas, a saída é SAF, futebol está caro, imagina Brasil e Pelotas fortes, só cresce o nosso futebol. Não, a teoria, eu também concordo contigo, Brasil e Pelotas aí, é, fortalecendo as suas economias, né? É isso aí, é exatamente o que se quer. O que eu tenho sempre a questão é se SAF é a única solução e se tudo que vem até agora vai ser resolvido nesses prazos futuros que são apresentados. Por enquanto, a gente tem um embrião de SAF no Brasil que está andando. Um semestre aí, nem chegou a um semestre ainda, né? Eu digo andando na aplicação direta. Vamos ver o ano, vamos ver a passagem de ano, a virada de ano. Ainda tem muita água para rolar. E o Pelotas ainda vai começar a discutir o processo, mas eu entendi a tua ideia. A tua ideia é de que a gente tenha clubes fortes, concordo plenamente. A nossa torcida é essa, né? O modelo, sim, é que a gente tem que pensar. Alguma coisa já exauriu? Já exauriu. O modelo que se tinha, tá difícil hoje, tá difícil, concordo, não tem problema. O que eu sempre tenho cautela aqui, viu, Gabriel, é a magia. É o encantamento da magia. É o encantador de cavalos, tem um filme chamado Encantador de Cavalos. Ou aquele encantador de cobra que fica tocando a flautinha, a cobra sobe. Esse negócio de encantamento é hipnose. Aí não, hipnotismo comigo não funciona, entendeu? Então eu gosto de saber da coisa, eu gosto ali da realidade. Mas importante tua mensagem, eu entendi o teu recado, tá certo, é isso aí mesmo. A gente quer que a coisa ande por aqui, tá bem? 11:26, daqui a pouco a gente vai passar a tabela também pra você. Da divisão de acesso, a tabela detalhada, né? Já que eu falei aqui do Brasil. O Brasil estreia então no dia 1º de agosto, divisão de acesso, sábado, 19h, Bento Freitas contra o Gaúcho de Passo Fundo, que ontem fez um amistoso contra o Ipiranga. Eu não sei se foi 1-1 o placar, eu vi que eu tinha o gol do Ipiranga, mas também eu vi um gol do Gaúcho. O Gaúcho na Arena B8 inaugurou a sua iluminação. É exatamente agora terá. O Gaúcho pode mandar jogos à noite. Inclusive porque uma coisa que ontem, depois eu vou ampliar aqui, abre o olho com essa divisão de acesso, hein? Quando eu digo isso é o seguinte, é esse calendário único, afogadilho, né? Um jogo de ida não tem volta, ou um jogo de vinda não tem ida, que é o seguinte, eu depois fui olhar de novo as datas, é quarta e domingo, ou sábado e quarta, eu tô falando do padrão, fim de semana, meio de semana, ou seja, vai ter jogo que vai ser ruim, tem viagem, aí vai vir o mimimi, o desgaste e tal. Pois é, escolheram isso aí lá, né? Escolheram o campeonato da degola, esse funil aí, esse buraco de agulha. Então vai ser praticamente quarta e domingo, toda a primeira fase, no afogadilho, turno único e não tem volta. Ponto perdido vai ser um desespero. É, te prepara, velho, porque essa segunda divisão aí não vai ser mole. Quem não souber largar bem, e nem todos vão largar bem, né? Vai ter que ter cacife para pedalar e recuperar em seguida, em 3 rodadas aí, 4, para poder brigar por alguma coisa lá na frente. Senão, vai ser um horror. Vai ser um desespero muito grande, esse campeonato da divisão de acesso. Eu também tenho a mesma visão, que ele não vai ser de altíssimo nível, né? Mas vai ser muito disputado pelo empenho que as equipes estão, pelo que a gente tem escutado dos dirigentes do interior que eu converso. Semana que vem tem mais gente agendada para falar aqui, para a gente acompanhar de perto, né? Perceber o mercado, né? O que está sendo feito aí no mercado do interior, da divisão de acesso, investimentos que nem todos dizem a verdade. Quando eu digo não dizem a verdade, não é que eles estão mentindo, é que eles não dizem tudo do que estão investindo, né? O choro é o mesmo, ah, não tem dinheiro. Não, não tem, mas de algum jeito vão fazer futebol, né? Todo mundo está achando o seu jeito de fazer futebol. E às vezes a questão não é só financeira. A gente tem visto no futebol que em alguns momentos o dinheiro prevalece, sim, mas nem sempre traz o sabor da vitória. A capacidade de competição, de armar um bom time e gestão de pessoas é algo difícil de fazer. Não é qualquer um que tem capacidade para gestar pessoas. Futebol, vestiário, é um mundo de muita pluralidade. São pessoas de várias origens, cognições diferentes, personalidades diferentes, entendimentos diferentes, vontades diferentes, que tu tem que tentar trazer isso o mais convergente possível para o resultado de campo acontecer. Senão, dá mimimi e a coisa desanda. Não é fazer, não é tão simples assim gestar vestiário, tá? Então alguns vão ter mais capacidade, vão ter resultados melhores, né? Vão ter um foco talvez maior no jogo, na capacidade de resolver, mesmo equipes talvez mais limitadas em relação à parte técnica, mas que com um conjunto tático e muito empenho a gente possa ter dificuldades aí em algumas equipes no enfrentamento, principalmente da nossa dupla Brapel aqui, né? O pessoal sempre gosta de motivar um pouquinho, quanto o Brasil, quanto o Pelotas, a gente sabe que o pessoal gosta de tirar uma casquinha da dupla, né? Então, não vai ter moleza essa divisão de acesso. 11h30, sem moleza, mas com cafezinho, vem aí o intervalo. Na volta, o lado do Pelotas, a dupla Brapel sempre aqui, o Brasil também, vamos atualizar mais informações e vamos recuperar também áudios de ontem da mesa diretiva do Conselho Deliberativo do Pelotas sobre a discussão da apresentação do projeto futuro da pretensa SAF do Pelotas. Já voltamos.
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2: 11 horas e 31 minutos.
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1: É, tá legal o time do cafezinho, rapidinho ali, voltamos, né, Leonir Bade? Aquela caminhada, aquela esticadinha pro café e voltar, né? 999-02-3414, é o WhatsApp do Futebol Online, aqui é Rio. A interatividade pelo WhatsApp do FOL, também no YouTube, no canal do Futebol Online, Beto Vetromilli. Instagram, Mauro Ávila mandou pelo Instagram hoje. É, o Luiz Rodrigues também. O pessoal tá mandando mensagem lá no Instagram. Aqui no YouTube, Cipriano Neto, volta. Perdão, Beto, tive que tratar uma... Ah, não, fica tranquilo, irmão. Pô, é que eu senti a tua falta, mas, pô, mais do que justo. Tratasse uma pneumonia e não foi fácil. Pô, tá louco, velho, nessa época aí... Sou ouvinte diário há 5 anos do Futebol Online. Gosto muito do Futebol Online. Estou bem agora. Você é muito legal também. Abração. Pai, irmão, isso aí pra mim é a melhor notícia. Tua recuperação é fundamental. E a tua ausência foi sentida. Tanto que eu disse assim, olha, o Cipriano fazia tempo que não vinha, né? Pra tu ver como eu percebo a ausência de vocês. Parece que não. É, mas quando falta assim aquela mensagem, daqui a pouco... Olha, o fulano voltou. Claro, eu sei quando vocês estão aqui com a gente, né? Pode mandar mensagem sempre, importante essa audiência, essa interatividade. Por quê? Sabe por quê? Futebol Online, você pertence a essa marca, claro que sim. 11:38, Leonir Bade da Silva, seguimos com o Futebol Online.

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1: Tá legal, no embalo. Olha aí, pessoal, vem chuva, hein? Não, olha aqui, ó, tava vendo a previsão de chuva. É que nós vamos ter muita chuva com volume no fim de semana e acumulado, né? De mais de 100 milímetros, acumulado, né? Vai ser aquele dia de chuva. Se Deus nos proteger, que a gente espera que a gente possa contar com essa graça divina, né? Como a minha avó que diz assim, meu filho, Deus tem tanta coisa para cuidar no mundo, né? Cada um tem que cuidar de si, né? Mas eu sei, é que a relação a uma possível tempestade, né? Ventos que podem haver, então... Tomara que a gente não tenha estragos, né? A gente tenha só uma chuva forte aí, concentrada e deu para bola, né? Que a previsão é essa aí, até segunda-feira é chuva. Na semana que vem para, dia nublado, vai ter algum vento aí, mas... Pedimos que... Né? Possamos estar mais protegidos de intempéries graves para a gente não ter nenhum tipo de outra manifestação diferente. Né? A gente tem um trauma com 2024, né? Tenho certeza disso. Toda vez que fala em chuva, a gente já vê, ih, vem chuva, ih, vai encher. A meteorologia diz que não vai ter previsão de enchente como aquele ano. Né? Não é para isso aí, mas vem um volume grande aí no norte, vai escorrer pelos... rios e afluentes, enfim, os arroios, açudes, vai vir muita água, mas se tudo escorrer ou escoar, tá bom, né? É só isso que precisa. O Serginho Perobon manda pra mim aqui, olá Beto, o Brasil estaria fechado e o Pelotas na mesmice, associativo aqui em Pelotas, acho difícil funcionar. Pergunta pro Juventude e pro Caxias como é que é o associativo deles, que eu não sei. O Aimoré também, um tamanho menor. O São José de Porto Alegre segue associativo. É, a gente tem que olhar sempre a esfera dos tamanhos proporcionais, né? Por que que aqui em Pelotas a gente acelerou SAF e em outros locais ainda não estão nesse patamar, né? Interessante, mas... É que eu não gosto... Não, a tua opinião é... Eu entendi a tua opinião, eu entendo vocês. A nossa ideia é que algum processo novo acrescente. E tira o fundo aí, Leoneiro. Importante essa pauta aqui que o Serginho promove. Eu creio o seguinte, nós não podemos defenestrar o associativo e não podemos exaltar SAF como plena solução de tudo, porque a gente vai perder a referência de clubes que não são SAF e fazem futebol e daquelas SAFs que estão dando muito mais chabu do que solução. Então a gente tem que olhar sempre nessa gangorra o que um tem de positivo que está agregando realmente é aquele que ainda pode manter o seu futebol associativo no sistema que ele pode. Se a gente falar que o associativo acabou... Aqui em Pelotas começaram a contar essa mentira. Isso é mentira. Que o associativo acabou. Não é o teu caso, Serginho. Só para dizer que o associativo não acabou. Eu falei de São José, vou citar aqui, Novo Hamburgo, Aimoré, Caxias, Juventude... vamos buscar alguma coisa mais aí.

O problema é o modelo de gestão do associativo que pode estar sendo problema para alguns clubes. E isso eu concordo. Ah, o modelo de associativo do Pelotas tem dificuldades, concordo. O modelo associativo do Brasil faliu, deu um problema lá, tá bem. Mas são pontuais. Porque o modelo associativo por si só, ele tem mostrado que outros clubes do interior conseguem fazer. E eu já vou descer do Juventude para o Caxias, já vou descer ali para o Ipiranga, vou trazer para o São José, o Novo Hamburgo, e vamos começar a buscar o Gaúcho lá, não sei se é... Não, o Gaúcho é um empreendimento, investimento lá de um grupo, né? Não sei se é bem SAF, depois eu posso perguntar para o Fabiano, mas não é nome de SAF lá no Gaúcho. Passo Fundo não é, o Glória não é. Então, não é uma solução mágica que SAF resolve tudo. Esse é o meu grande debate e o meu embate. Não criem essa narrativa que SAF é o paraíso. Às vezes transforma no maior inferno, que a gente tem visto aí. O associativo tem limites? Tem limites. E aí eu faço a pergunta, já fiz a provocação aqui para Pelotas, para o Pelotas, para o Brasil. Será que a gente continua errando no modelo de fazer o associativo? O me ajuda, tem que ser sócio, o Brasil tem que ser sócio, e o Pelotas ultimamente vem usando o me ajuda. E esse modelo reflete no mercado hoje um empreendimento que o cara diz assim, não, mas eu vou lá ajudar. Isso aí é, como se diz, né, é filantropia, não é mais investimento. Aí nós temos que olhar, não é que o associativo é o problema, o modelo do associativo. Por quê? O Me Ajuda tem que patrocinar, tem que ser sócio. Temos que ter 10 mil sócios, esse delírio que nunca vai se concretizar aqui. 10 mil sócios, aí é outra narrativa que não, há muitos anos, já falei para vocês, há mais de 50 anos, não, nunca teve no quadro associativo 10 mil sócios aqui em Pelotas. Isso é narrativa. Aí eu comecei a me debater com isso. E provei que não tem. Aliás, a informação que eu estou para ouvir, se tem outro valor, 780, 800 sócios tinha caído do Brasil, hein? Ah, me chegou essa informação do clube. Então, vamos procurar. Quer dizer, claro, não tem como manter sempre isso aí. A narrativa é outra hoje. Então, essas realidades que eu falo aqui, ô Serginho, para ti, para os amigos ouvintes aqui, eu não sou contra um processo moderno de investimento e de gestão. Não! Nós temos que evoluir para alguma coisa que traga rendimento, recurso, dinheiro e sustentabilidade para nós não batermos o cadeado. A única coisa que eu me deparo é com o raso da frase. Agora tem que ser SAF para resolver tudo. Ponto. Não! Exclamação. Tem que ver que modelo de gestão se adequa melhor àquele clube. E às vezes a questão do debate é se a situação era sustentável ou não. A do Brasil, pela narrativa final, não. Tinha que fazer outra coisa porque o fantasma do fechamento de 75, aliás, de 73, ia voltar. E aí fechar clube depois fica ruim. O Pelotas não tem esse fantasma. Ninguém falou em fechar o Pelotas, ninguém falou que o Pelotas está falido, ninguém falou que tem que vender o Pelotas. O Pelotas tem problemas de gerar recurso com o próprio patrimônio que ele tem. E a direção do Pelotas já várias vezes aqui disse para mim, aqui o Rodrigo Brito, presidente, falta perna. Perna é gente para trabalhar e dinheiro para investir. Então, surge uma alternativa. Um conselheiro torcedor do Pelotas, desde pequeno, conhece o Pelotas, vive o Pelotas, disse, olha, eu vou trazer um projeto. O Pelotas tem um potencial imobiliário, é o patrimônio invejável, que todo mundo brinca, né? Tá bem? Então tá na hora de explorar esse patrimônio invejável para dar lucro. E a frase que eu usava aqui, eu repito ela agora, há uns anos atrás. A maior e mais fiel não paga mais a conta e o patrimônio invejável não dava mais lucro. Ué, tá aí a prova. O Brasil não consegue os 10 mil sócios e o Pelotas não consegue mais os dividendos que tinha nos anos 80 com o patrimônio que tinha de exploração. Então essas narrativas também criaram outro tipo de entendimento. Aí a gente vai para o mercado mudou, se não fizer. O que que me chama a atenção só é que esse pessoal de investimento de SAF, ou as ideias de SAF, elas vêm parar aqui embaixo em Pelotas.
que todo mundo diz que a zona está crítica, que ninguém quer investir aqui e tal, realmente tem que vir

vai ter que trazer capital de fora. E que em outras regiões do estado se debate a ideia de SAF, mas ninguém implementa uma SAF. Por que será que aqui, que, aspas, é uma zona tão ruim de investir, entre aspas, né? O choro é grande. Existem dificuldades, muitas, em Pelotas. Na região, sim. Mas aí aparece alguém que quer investir aqui. Mas quer investir para ter retorno do que se a região não dá retorno? Aspas, não dá retorno. Atenção, estou jogando termos genéricos. E isso nos leva... Aí que a gente tem que parar com o ufanismo, o delírio, e começar a pensar sobre o processo. Tá? Então, ainda são questões que o Brasil tem que evoluir, porque lá no debate jurídico da recuperação judicial ainda está aguardando aí considerações sobre a recuperação, a melhor compreensão do laudo de viabilidade apresentado. Isso está sendo cobrado pela administração judicial do processo de recuperação da RJ. Ainda tem que esclarecer mais. O pessoal da Chavante Participações está sendo aí, por intermédio de seus representantes legais, esclarecimentos solicitados no dia 2 de julho, né, pelo auxiliar, que é o escritório, que é de onde é que vem as garantias de confirmar o que vão ser pagos. E o Pelotas, que recém vai abrir o processo de debate sobre SAF, que em termos de... Aliás, Gabriel Ribeiro disse ontem uma coisa aqui, que eu disse para vocês aqui como informação, que eu conversei com o conselheiro Clécio Santos naquela semana que saiu a notícia aqui, que ele me disse que alguns pontos que foram divulgados são corretos, mas que também tem especulação. Ou seja, na entrevista do pessoal do Conselho do Pelotas aqui, algumas coisas ainda estão para ser compreendidas. E o Pelotas só vai saber depois que fizer a reunião e o debate. Então, isso tudo nos deixa, no mínimo, com uma certeza. Não tem nada garantido nem num lado nem no outro. Temos que avançar numa e evoluir a outra, para depois saber o que, que realmente vai se concretizar e o que, que vai dar certo. E que não adianta nada ficar fazendo narrativa daqui e dali. E principalmente uma coisa que eu coloquei aqui, vou colocar hoje e vou continuar dizendo sempre. Não vamos entrar, aliás, não vamos, não devemos, na minha opinião, entrar em brapel de SAF. São realidades diferentes, clubes diferentes, com alternativas diferentes e peculiaridades muito próprias de cada um deles. Inclusive hoje, na narrativa ontem do pessoal do Conselho, há uma dúvida dessa apreciação e aprovação imediata. Por quê? Os conselheiros disseram ontem do Pelotas, existem divisões de opiniões, os que não querem e os que querem. Ainda vai ter que apresentar o projeto para convencer. A do Brasil, ela foi praticamente unânime na aprovação, e eu já sei que tem gente que arrependeu depois, deixa assim, me chegou e eu sei quem foi. Tem. Pois é, na época, mas aí já foi, agora aprovaram, só um voto foi contra. De conselheiros do Brasil. O pessoal agora vai passando, pois é, tal. É que no Brasil, já expliquei para alguns torcedores, pessoas envolvidas no clube. Eu digo assim para eles, vou dizer de público, eu digo para eles, numa boa, respeitoso. Vocês perderam a sensação do pertencimento. Agora a porta é trancada e vocês perderam o acesso. Quem gesta é a turma que está lá apitando. E é isso que está deixando alguns torcedores do Brasil, ou pessoas que estavam tangenciando a esfera do clube, se distanciando, desagradados, broxando. Porque perderam a sensação do pertencimento, de entrar lá. Agora não, agora tem, aspas, um dono, por enquanto. Pelo menos até que a recuperação judicial diga que sim ou não. Então é isso aí que está acontecendo com o futebol da cidade. As pessoas já vão cansando daquilo que é o processo de manter um clube, que não é fácil. E essa questão de terceirizar clube, para nossa realidade aqui, embora possa ser, bem grande, possa ser uma alternativa cabal, ela nos dá essa distância, porque a nossa cultura aqui de Pelotas e do futebol da região é muito arraigada naquilo que é o pertencimento. É muito, muito forte nosso pertencimento. Ah, mas isso aí não paga a conta. Concordo, não paga a conta. Mas aí nós temos que começar a transitar muito mais na esfera do esclarecimento da mudança do que o ufanismo da venda da ideia mágica de que tudo se resolve agora sendo SAF.
Não é assim. Agora, o trabalho de fornecer informação, a transparência do debate, a presença de dirigentes explicando, conversando, falando com o seu torcedor, mostrando, e isso vai ser um processo de construção. E no Brasil ainda não acontece. Não, não acontece. Narrativa via satélite, live gravada, para mim não é mostrar pertencimento para o seu torcedor. Está aí a prova no estádio. E o Pelotas tem essa realidade um pouco diferente, mas que quando isso aí for realmente, se avançar, for instituído, vai ter que manter a mesma linguagem. O seu torcedor, o seu dirigente, o seu associado, tem que continuar sentindo que ele ainda é do clube. Senão, nós vamos começar a assistir tudo aí realmente via satélite e a distância vai tomar conta. 11h54, hora certa, Cidadela Buffet. 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

0: É o Carl Douglas na clássica Dance the Kung Fu, o lado B de Kung Fu Fighting. É, tá aí no LP não, esse aí é no compacto. É legal, meu querido Vanderlei Cabral ainda completando o bloco, confraria do padre, no Padre Réus, Fragata. Anos 88, eram todas as sextas-feiras na garagem do Castelhano, o Alci Ferraz. Sempre um churras ou comida de panela. Anos 88, depois vim para Porto Alegre, saudades de muitas resenhas. É legal, né? Eu vou falar com o Leonir agora em off. O presencial arremata o social, a integração. É isso que é importante das pessoas, né? Não abandonem o social pelo digital, hein? O meu querido João Luiz do Laranjal, bom dia, Beto. João Luiz do Laranjal, acho que os valores do jogo estão de acordo com a final. Fiquei com ciúme, eu também estive um tempo fora. E tu não falou nada. KKK, diz ele. Assim não dá, Beto. Eu tô de cara contigo. João Luiz, tivesse fora um tempo, João Luiz. Fiquei com saudade tua, meu irmão. Agora sim, volto. Mas tem voltado, tá todo dia participando aqui com a gente. Não fica de cara comigo, bruxo, não fica de cara. Todo dia tu manda uma preciosa mensagem aqui, curtindo, interagindo com a gente. É importante estar sempre aqui. Grande João Luiz Laranjal. Manuel Vitor Garcia, bom dia, Beto. O Caxias está tudo preparado para ser... Hein? Para ser... Ouvir entrevista do dirigente. Ah, sim, não, eu concordo contigo. O Caxias... O Juventude foi procurado para fazer SAF, até hoje não andou. Faz um ano. O Caxias, há muito tempo atrás, o ano passado... E abrir um debate no conselho para evoluir o assunto SAF. Não aconteceu até agora. Então, ainda que a ideia seja, hoje, na concreta realidade, não são. É isso que eu quis dizer. Obrigado, Manuel. O Sérgio disse assim, o Serginho Pierobon, diz assim para mim. O Serginho é carinhoso, viu, Sérgio? Sim, concordo. E aqui, é aqui que não funciona. O Pelotas precisa achar um outro caminho para crescer. Então vamos ter que passar o cadeado nos dois clubes. Não, não vamos ter que passar cadeado nenhum. Temos que continuar encontrando alternativas de gestão. No momento pode ser SAF, daqui a um tempo pode não ser, pode ser outro. Há um tempo atrás era o futebol empresa. Parmalat vem tomar conta, gerencia. A Nevada veio aqui, gerenciou o Brasil, patrocinou o Brasil... Dinamizou, lá em Uberlândia, a Nevada tomava conta, aquilo foi uma SAF que Uberlândia fez, devendo uma vela para cada santo, entregou a chave, tô dizendo que eu tava lá, para Nevada administrar, os caras arrumaram tudo, pintaram o estádio, arrumaram tudo, pintaram, arrumaram fardamento, gestão, economia, pagamento de contas, e botaram o time para jogar, e foram vender cachaça e vodka lá em Uberlândia, é isso aí, Sete Campos, Piracicaba e a vodka Valesca. E quem mandava no clube era a Nevada, não era o presidente do clube, o João Naves, Pedro Naves. Já era uma SAF aquilo ali, em 97, isso? O meu querido Paulo, João Paulo Schiller, o Paulete, bom dia, Beto, sempre nem escuta. Beto, gostei muito da entrevista do Fernando, não consegui escutar, nem eu, até o final. Tu tinha uma revisão aí na saúde, tá bem, fizesse bem, cuidar da saúde, tá? É importante a tua... Manutenção de saúde, muito mais importante. Cuida bem dela, tá bem, meu irmão? Daqui a pouco mais a gente vai trazer a notícia do Pelotas, a participação ontem dos conselheiros da mesa diretiva, o debate sobre SAF na Boca do Lobo, a preparação do Brasil para a final quarta-feira que vem contra o Gramadense e outras no futebol online até uma da tarde.
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Pai nosso que estais no céu, santificado seja o vosso nome. Venha a nós o vosso reino. Seja feita a vossa vontade, assim na terra como no céu. O pão nosso de cada dia nos dai hoje. Perdoai as nossas ofensas, assim como nós perdoamos a quem nos tem ofendido. E não nos deixeis cair em tentação, mas livrai-nos do mal. Amém.

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É clássica! Anos 70, discoteca pra você matar a saudade, balançar o esqueleto, curtir. Só aqui no Futebol Online, sexta-feira, flashbacks de garagem. 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(9) 99-02-3414, antes de começar a falar também das outras informações, ai, textão bruxo. Paulo de Camboriú, boa tarde, Beto. Eu concordo com essa proposta que será apresentada pelo Clécio. Deve ser bem analisada antes de ser tomada uma decisão. Mas creio, como tu falou, que o Clécio já conhece bem o Pelotas e não irá propor algo para aniquilar o clube. Eu já estou cansado dessa miséria. Já acompanho isso desde 72. Com lampejos bons, mas sem um crescimento real. E com essa rixa interna e alguns metendo contra, sem antes analisar a coisa pequena. É coisa pequena, diz ele aqui. Paulo Coutinho é Pelotas, é formado aqui em veterinária, mora lá em Camboriú há alguns anos, tá? Então te digo e afirmo aqui, diz ele, se essa proposta tiver parâmetros de crescimento do clube, sem trazer prejuízos ao patrimônio, tem que ser aprovada e colocada em ação para ontem. Pois não adianta levar em 300 anos para começar algo e empurrar com a barriga até 2030, para 2030. Então, afirmo aqui, se esse pessoal que comanda o clube, ele usou a frase, mijar para trás, né? Expressão usual. Eu digo aqui, nunca mais assisto, acompanho ou dou bola para sucesso ou fracasso do clube. Simplesmente elimino a minha vida, elimino da minha vida. Pois a oportunidade como essa nunca mais vai haver, tal. Ou seja, pelo menos nesses muitos anos que acompanho o clube, é a primeira vez que vejo algo vultoso a poder acontecer. Abraços, diz ele aqui. Abraço, Paulo Coutinho, aí em Camboriú. É que tudo isso aqui que tu estás colocando está correto, porque nós estamos primeiro na esfera do que virá. E como não há uma certeza do que virá, o ceticismo e o pé para trás é necessário também. Não adianta só... Ah, vamos lá agora, vamos fazer. Calma. E é por isso que a gente vai voltar agora a falar do nosso futebol local.

0: Ao meio-dia e 9 minutos, a hora certa é Cidadela Buffet. Traz para você Fernando Moraes e o boletim pelo lado do Pelotas.
1: Enquanto segue se preparando para a divisão de acesso 2026, o Pelotas também vive uma expectativa fora dos gramados. Isso porque na próxima quinta-feira, dia 23, acontece a reunião do Conselho Deliberativo do clube e que terá uma apresentação de proposta de SAF, Sociedade Anônima do Futebol, por parte de Clécio Santos. É nesse encontro que o conselheiro vai apresentar a sua ideia, o seu modelo de gestão, o investimento, enfim, tudo que acerca o Pelotas nessa possível nova era, né, já numa sociedade anônima do futebol. E nós recebemos na última edição do Papo da Bola da noite da última quinta-feira, a mesa diretiva. Estiveram presentes no estúdio da Rádio Universidade o Gabriel Ribeiro, presidente do Conselho Deliberativo, o Pablo Snardi, vice-presidente, e o Felipe Neto, secretário do Conselho. Eles responderam questionamentos, falaram que, por enquanto, tudo é um mistério. Eles não têm noção dos valores, está certo que circulam, né, alguns numerários, mas isso só será esclarecido mesmo durante a reunião. O Pablo Snardi também falou acerca da aceitação entre os conselheiros. Segundo ele, está tudo muito dividido, né? Alguns são contra, outros a favor, e isso só será, a balança só vai cair para um lado na após a reunião de quinta-feira, assim que todo mundo tiver lido, esclarecido suas dúvidas, né, e tirado suas próprias conclusões acerca da proposta por parte do Clécio. Eles também falaram do sócio, o papel que os sócios terão nesse processo e também a mudança estatutária do clube que será necessária caso o processo de SAF avance, seja aprovado em votações e tudo mais. Será necessário mudar o Estatuto do Pelotas para receber investimentos de fora, podemos dizer assim. Então o Pelotas segue se preparando dentro dos gramados e, claro, fora deles. O que acontece, né, depois dessa reunião do Conselho Deliberativo? Haverá um grupo de estudos, vão estudar a proposta, pode ser que haja modificações também no modelo, alguns ajustes, né? E para ter uma votação só mais lá para frente, assim que já estiver tudo debatido, tudo em cima da mesa, né? Tudo escrito ali direitinho. Então o Pelotas vai analisando com calma. Não é ainda, né, uma definição de SAF, mas claro, é o início de uma possível nova era de investimentos no Esporte Clube Pelotas e que deve envolver também o entorno ali da Boca do Lobo. A gente sabe, é um entorno que pode ser muito lucrativo, afinal é um ponto de grande movimento, é no centro da cidade e que pode render frutos ao Lobo no futuro, se gerido da maneira correta. Com informações do Lobo para a Rádio Universidade, falou o repórter Fernando Moraes.
0: Obrigado, Fernando. Muito bem colocado aí no boletim do Fernando, exatamente isso que aconteceu ontem aqui, né, com clareza na participação da mesa do Conselho Diretivo, né? No boletim do lado do Pelotas, tá bem? Logo mais ele volta no lance rápido, às 6 e às 7 tem Papo da Bola. Então é pra lá que a gente vai. Na edição do Futebol Online, ontem, Gabriel Ribeiro, Pablo Snardi, Fernando Neto, mesa diretiva do Pelotas, do Conselho Deliberativo, estiveram aqui falando sobre essa reunião do próximo dia 23. E o presidente do Conselho começa falando.
2: Gabriel Ribeiro, presidente do Conselho Deliberativo, Pablo Snardi, vice-presidente do Conselho Deliberativo, e Felipe Neto, secretário do Conselho.
0: Deixa eu corrigir, perdão. Felipe Neto, eu chamei Fernando, né? Foi errado. Desculpa, Felipe Neto, então, na mesa do Conselho.
2: Conselho Deliberativo, e a gente vai falar um pouco, né, dessa reunião, né, que terá do Conselho na próxima quinta-feira, dia 23 de julho. Primeira chamada às 6 horas, segunda chamada às 6h30 da tarde, né, que tem as seguintes pautas. Apresentação e apreciação da proposta de criação de uma SAF vinculada a um projeto imobiliário no entorno do estádio da Boca do Lobo. Também a deliberação sobre a constituição de comissão para análise da proposta da SAF apresentada ao clube, incumbida de avaliar seus aspectos jurídicos, financeiros, esportivos e patrimoniais, bem como solicitar informações complementares com os proponentes, apresentando parecer ao Conselho Deliberativo, além de assuntos gerais.
3: Falando então o que nos traz aqui, é isso, contente mais uma vez poder estar falando do Pelotas ao lado do Pablo, do Felipe, e é muito simbólico a gente poder estar os três aqui, porque é assim que a gente trabalha, sempre de maneira coletiva, sempre de maneira muito, muito centrada, colocando Pelotas em primeiro lugar, priorizando aquilo que a gente entende que é bom, que precisa acontecer na vida do Pelotas. Então a gente, lá no começo do ano, é sabido, foi publicizado, tivemos uma procura do conselheiro Clécio Santos com o interesse de apresentar um novo modelo de gestão ao clube. Todo mundo viu isso com muito bons olhos. Ele pediu um período para poder intensificar conversas, um período de 120 dias para intensificar conversas, negociações. Depois, em razão dele ir à Copa do Mundo, que está ocorrendo nos Estados Unidos, México, Canadá, ele pediu uma prorrogação de 30 dias que culmina, que se finda no dia 23 desse mês. A data, então, para essa apresentação, que tu acabaste de ler o edital aí, que mencionou, dia 23 de julho. Então, o conselheiro Clécio vai estar fazendo a apresentação desse projeto novo, de projeto de nova gestão, que ele já antecipou, que é SAF. Tá? Então, nesse mesmo momento, nesse mesmo tópico, o Conselho Deliberativo, ou seja, os conselheiros lá presentes, eles vão apreciar. E o que é apreciar o que for mostrado pelo Clécio? É discutir, analisar, discutir, questionar, para que todo mundo possa suprir as suas necessidades, as suas dúvidas, as suas curiosidades sobre aquilo que será apresentado. Esse é o primeiro ponto. Num segundo, de maneira bem objetiva, caso os conselheiros presentes entendam que deva-se passar por uma nova etapa, deva-se seguir discutindo esse modelo de gestão denominado SAF dentro do Pelotas, claro, apresentado por aquilo que for apresentado pelo Clécio, a gente pretende constituir uma comissão, então, para que nos mais diversos pontos possam se aprofundar as análises aí por parte do Conselho Deliberativo do clube. Caso já se entenda que a proposta não é interessante, nem se constitui essa comissão que estamos falando, e assim a gente dá prosseguimento. Mas uma coisa que a gente conversa muito seguidamente, claro que o torcedor tem preferências, é normal que tenha, porque a gente vê SAFs aí inúmeras em território brasileiro. Sendo que algumas com resultados muito satisfatórios, resultados positivos, e outras com resultados catastróficos. Então, qual é que é a do Pelotas? Como vai ser a SAF do Pelotas? Essa é a importância dessa reunião que o conselheiro Clécio vai apresentar, e aí saberemos. Por isso que eu chamo a atenção, me causa muita surpresa qualquer conselheiro, torcedor, simpatizante, de vez em quando emite uma opinião. Eu sou totalmente favorável, ou eu sou totalmente contra. Mas peraí, a gente nem conheceu a proposta do Clécio ainda. Eu tô muito na expectativa, tenho certeza que o Felipe, o Pablo também, que se for algo bom para o clube, eu tenho certeza que a comissão vai ser constituída e as próximas etapas vão acabar acontecendo de maneira natural. Mas também, se existirem dúvidas, lacunas a serem preenchidas que não possam ou que não consigam ser preenchidas, daqui a pouco o pessoal vai falar: não, a gente quer saber mais. Não é nesse momento que nós já vamos dar o passo à frente. Então, tudo vai depender daquilo que vai nos ser apresentado. A gente tem com muito otimismo, a gente espera que seja algo bem positivo, bem importante para o clube, para que a gente dê prosseguimento na constituição dessa comissão, com conselheiros, principalmente da ordem jurídica, do ramo imobiliário, para que aí sim a gente possa ir traçando, a gente possa ir lapidando da melhor maneira possível um modelo de negócio, que pode ser SAF, que é a SAF, no caso que será apresentado, mas que em primeiro lugar seja bom para o Pelotas. Depois ela possa vir a ser bom para investidor, para quem vai ser CEO, para quem vai fazer isso, quem vai fazer aquilo. Tem que ser boa para o Esporte Clube Pelotas.
4: Como é que vai ser feita? Quem vai ser o, digamos assim, o responsável, o dono, digamos assim, da SAF? É o Clécio mesmo? É uma equipe? Consegue antecipar isso para a gente?
3: Olha, de maneira bem objetiva, eu não tenho como antecipar, porque realmente não nos foi apresentado absolutamente nada. A apresentação será feita nessa dia 23, é uma quinta-feira, né, Guris? Então, na quinta-feira, dia 23, é onde a gente vai saber valores, da onde vem, como se chega, para onde serão aplicadas essas quantias, como é que vai funcionar. O pouco que se sabe foi através de uma manifestação do próprio conselheiro, tá? Na imprensa, nas redes dele, onde ele lança um valor, onde ele diz que ele pretende ser o CEO. Então, é muita pouca coisa perto do que a gente espera. Até porque, como eu disse, vai ser constituída uma comissão e aí entra o papel dos conselheiros do Pelotas, principalmente do ramo jurídico imobiliário, como eu falei, para lapidar de uma maneira que fique boa para o Pelotas. Não é um projeto pronto. Não, ninguém vai apresentar um projeto, todo mundo vai sair batendo palma e dizendo, ó, chegou a salvação. A gente até espera que possa vir a ser uma salvação, mas de uma maneira muito responsável, cautelosa e zelando pelo Esporte Clube Pelotas. Por isso que a gente tem expectativa. Espero que seja um projeto muito bom, mas no momento a gente aguarda a apresentação. Ninguém daqui da mesa diretiva, se um ou outro conselheiro mais próximo ao Clécio souber também, tá guardando as sete chaves, ninguém sabe maiores detalhes do que esses poucos e vagos que ele deu em entrevistas aí ao longo da última semana.
0: E confere com o que o Clécio Santos me disse na semana passada, quando eu falei com ele, ele disse, olha, tem sim pontos concretos já que a gente pode divulgar, mas tem especulação. Tá aqui na mensagem, Clécio Santos comigo semana passada. E a especulação é que gera dúvida, é o que gera talvez a simpatia de alguns, imaginando algo faraônico, ou a resistência de outros, porque não tem esclarecimento exato ainda disso aí. Então, tem muita matéria aqui ainda, tem o Pablo Snar, tem o Felipe Neto, tem o pessoal do Pelotas, todo aqui ainda sobre comparativos daquele projeto do Lagueto, do presidente Gilmar Schneider, que não evoluiu, depois ia ser residencial, o que que houve lá com relação a esse projeto agora. Enfim, tem comparações, tem debates internos sobre isso. Também mudanças do estatuto, que se for avançado, né? Por enquanto é isso aqui que o Gabriel falou. É uma reunião, é uma apresentação, é uma demonstração para o pessoal entender qual é a ideia que vem no conceito do projeto e aí começar a fazer uma avaliação, um debate, exatamente passo a passo, né? Porque para poder evoluir, tu tem que entender o que vem e as garantias daquilo que realmente vão trazer para o Pelotas os dividendos que ele precisa. Senão, daqui a pouco não é o Clécio, mas também esses investidores que estariam por trás do Clécio trazer realmente essa credibilidade do investimento, tempo. E o Pablo Snar, depois a gente vai recuperar, se der ainda hoje aqui, eu recupero uma parte da fala dele. Tem muita matéria aqui do papo da bola ontem, da matéria dos conselheiros, da mesa diretiva, importantíssimo, foi esclarecedora ontem a entrevista. A frase que eu coloquei no início do programa de hoje, para mim a frase que melhor define... Tá vazando o áudio aí do retorno, Leonir, acho que é o canal que tá aberto aí, o canal do áudio aí do Gabriel, acho que ficou aberto aí. Aí, fechou, tirou o retorno. Obrigado. A frase do Pablo Snardi, para mim, ela diz muito. Não quer dizer contra. Não é contra nem a favor. Mas a frase, para mim, do Pablo Snardi, ela define o processo do Pelotas. Por isso que eu disse que não faça um brapel de SAF que vai dar errado. O Pelotas tem a perder, ou seja, tem o que perder. O Pelotas tem o que perder. Uma SAF naufragada terminou. Vai embora imobiliário, vai embora clube, bate cadeado, fecha e vende para cumprir ali, bota uma loja de pastel. O Brasil não tinha o que perder. Aliás, o Brasil nem tem patrimônio como o Pelotas tem em relação a estádio. Todo mundo já sabe que é usufruto, mimimi, mimimi. Então, nem o patrimônio, em termos material, o Brasil teria para correr risco. A situação do Brasil, demonstrada pelos dirigentes do Brasil e Conselho do Brasil, foi, bah, chegamos ao fundo, vamos fechar. Então, vamos fazer recuperação judicial e vamos tentar vender o Brasil. É isso aí, o resumo do Brasil foi esse. Vocês ouviram isso do Pelotas? Outra coisa, o Pelotas tem o patrimônio? Tem o estádio, tem o Parque Lobão, tem área para investir do Pelotas. Ah, tem dívidas o Pelotas? Tem, mas alguém falou em falência no Pelotas? Recuperação judicial? Alguém desconhece que aquela área do Pelotas é uma área riquíssima em termos de poderio econômico para transformar aquilo no empreendimento? O próprio Pelotas, na direção do Pelotas, o presidente Rodrigo Brito aqui do meu lado há um tempo atrás... Aliás, pediu espaço para voltar aqui, estou só esperando a agenda do consultório dele para liberar, para ele vir aqui, para a gente ouvir o presidente, que ele disse, nós estamos tentando investir na área do Pelotas ali, mas falta a perna, na linguagem figurada, perna é dinheiro e gente para trabalhar. Então, o Pelotas reconhece que o potencial existe e que a necessidade do imobiliário voltar a se valorizar também. A área é uma coisa. O produto patrimônio é outra, está deteriorado, está defasado em alguns setores, precisa melhorar. Tem dinheiro? Não, o Pelotas não tem dinheiro. Então tá, então vamos trazer um projeto. Beleza. O problema não é o projeto, é que essa coisa de nominar como SAF é que empana o negócio. Empana para quem não gosta de SAF ou para quem tem as dúvidas, como eu e outros, sobre SAF. Né? Não é a magia. Olha, é um projeto. Ah, mas vai ser SAF, o senhor, eu, tá bem. Mas tem que agora entender como é que é esse projeto. Esse projeto é só do imobiliário, é construção, é investimento, aporte, tá bem. Os investidores, é óbvio que eles têm que ganhar dinheiro. Ninguém vai vir aqui de Papai Noel botar... O Gabriel Ribeiro disse ontem. Ninguém vai vir aqui despejar milhões pro Pelotas, porque é o Pelotas. Claro que não. Não tem ninguém assim, ingênuo. Evidente que os caras sabem que a área do Pelotas é rica, é uma área poderosa, dá para investir, vai ter retorno, vão fazer torres, segundo o projeto, né? As torres do Pelotas e tal. Tem uma quinta torre aí que falaram, que eu não sei se é verdade. Vou depois perguntar pro Clécio se são 5 torres, 4 torres, qual é o projeto, mas ele não falou. E essa questão é que fica no horizonte do processo de construção de uma área revitalizada no imobiliário. Aí sim vai ter dinheiro para recuperar dali, inclusive o Pelotas para se abastecer, para fazer futebol, pagar as contas e manter o clube vivo, com o seu patrimônio sendo administrado. Mais ou menos ontem, estava falando com um cidadão, uma pessoa que acompanha futebol, mas evidentemente que nem todo mundo procura o bastidor como a gente aqui, né, para ouvir. E mesmo a gente ouvindo o bastidor, a gente tem que aguardar esclarecimentos. Eu disse para o cidadão mais ou menos assim, olha, vou tentar trazer um exemplo muito simples para o senhor entender. O senhor tem uma casa, é sua, está com alguma dificuldade de pintura, o reboco não está bom, né? O senhor quer melhorar um dinheirinho ali na sua casa, não dá para fazer reforma, tá? Esse é o Pelotas. Mas o senhor tem uma área ali, uma garagem, uma área aberta, e lá no fundo tem um espaço bonito para revitalizar. O senhor vai fazer o seguinte, o senhor vai fazer a SAF na sua casa, com essa área da garagem, aquela do jardim, e vai fazer um negócio, um contrato com o cidadão lá. 5 anos ele vai explorar ali um comércio, ele vai criar uma área de lazer, ele vai criar um restaurantezinho, ele vai criar uma loja, ele vai abastecer, ele vai revitalizar aquele local. E o senhor vai receber um dividendo daquele produto ali, enquanto ele estiver gerando, mas a casa é sua, o senhor não vai vender a casa. O senhor vai fazer um contrato com ele para que durante 5 anos aquele cidadão ali, o empresário, vai explorar a sua área ali, da sua casa, da sua garagem, mas o senhor continua morando na casa. Só que ali quem vai mandar durante 5 anos é ele explorando a marca dele ali, do produto dele. Mais ou menos numa linguagem, gente, eu estou falando aqui muito genérico, porque a gente está falando para um público muito amplo, que tem gente que, por exemplo, a gente não conhece o projeto, então não dá para dissertar sobre o projeto, perfeito? Tá. A gente conhece a ideia é possível, realizável, é necessário, tá. Mas a certeza ainda não tem. Então o que a gente tem que fazer? Tentar trazer para a pessoa mais leiga e distante uma ideia, um imaginário do que pode ser. É isso aí, o seu João, a dona Maria mora na casa, tem uma área lá que está ruim, não tem dinheiro para reformar, para manter, precisa de dinheiro, a aposentadoria está pouca, então o senhor vai fazer uma SAF na sua casa, vai pegar aquela área imobiliária ali, vai entregar para uma empresa, para um gerente, um gestor, um empresário. 5 anos ele vai assinar um contrato com o senhor, com garantias, que o senhor não perde, se ele falir, o senhor não perde a área, é do senhor, se ele quebrar, se ele desistir do negócio, o senhor não perde a área. Mas o senhor tem uma garantia que se ele explorar e ganhar o dinheiro dele ali, o senhor também vai receber um dividendo. Muito, muito, muito genérica essa minha explicação. Estou tentando trazer uma ideia simples e didática para o torcedor mais leigo entender o que o Pelotas quer fazer. É mais ou menos isso aí. Agora, como é que vai ser investido? Quanto tempo vai ser investido? Quantos milhões? Que construção vai ter? Só na reunião do Conselho a partir do dia 23 para a gente saber. O resto, concordo com o que disse o Clécio na parte da matéria e concordo com o que disse o Gabriel. É especulação e mimimi. E aí não dá para a gente conceituar sobre isso. 12:29, as primeiras do futebol do lado do Pelotas, do futebol local, aqui no Futebol Online, em nome de Cidadela Buffet.

0: Mônica, na versão remixada Patrick Juvê, a Love America. É sexta-feira, flashback de garagem, a viagem no tempo aos clássicos dos anos 70. É ele mesmo aqui comigo, Thiago Lourenço. O Diego Lourenço assumiu a mesa de áudio, tá comigo, Leonir já foi e a gente segue no Futebol Online. Tem mensagem aqui do meu querido Pedro Silva. Primeira vez, hein, Pedro? Obrigado pela mensagem. Boa tarde, Beto. Em relação à SAF, preocupa é que tudo é projeção futura. O Pelotas tem muito a perder, diferente do Brasil, que o patrimônio é somente um nome. Concordo com a tua opinião, pois estamos vendo o Brasil pelo Brasil afora, né, o país, com exceção do Bahia, que não se vê falar nada. Interessante é que da SAF investe em botar dinheiro. Pedro Gilmar atendeu aqui. Acho que eu tentei ler aqui, acho que eu entendi. Se qualquer coisa que eu li errado no texto aqui, que pode ter sido corretor de texto, me ajuda, tá? Não, a gente tem visto muito. A do Fortaleza é uma SAF que não foi vendida, não tem lá nenhum investidor de fora. É do clube. Pode fazer SAF do clube, não precisa vender nada. Parece que essa do Pelotas é uma tentativa similar. Mas e aí, por que que o Fortaleza caiu de divisão, perdeu dinheiro e estava devendo a alma? Pois é, então o conceito SAF é muito relativo. Aos poucos a gente vai entendendo e evoluindo com ele. Obrigado, Pedro Lima, Pedro Silva, obrigado aqui pela mensagem também. E a gente segue em seguidinha. Meio-dia 32, vamos para o intervalo, atualizamos os boletins. Daqui a pouco tem giro da bola e muito mais no Futebol Online.
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2: 12 horas e 32 minutos.

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0: legal! Reta final da semana, sexta-feira. Futebol online com aqueles clássicos das discotecas dos anos 70 que você e eu e muita gente dança e outros dançam até hoje nas melhores festas flashbacks do ramo. That's How I Like, Kissy and Sunshine Band pra você. 999-02-3414, interatividade pelo WhatsApp. Nossa mensagem chegando aqui, né? O Vonei Lopes, que é chavante. Bom dia, Beto. Depois de ouvir várias explicações sobre a SAF do Pelotas, entendi o seguinte. O senhor Clécio vai revitalizar o entorno da Boca do Lobo e vai passar um percentual para o clube. E o grosso negócio vai ficar com ele, com o investimento, os investidores. É, essa é a teoria que eu estou defendendo aqui, que é o que a gente pode absorver de um raciocínio básico. Ou seja, ele vem para investir, viu que o Pelotas tem um potencial, os investidores querem crescer e ganhar dinheiro, isso aí, vamos dizer bem claro, mas que o Pelotas, evidentemente, vai ter que absorver, e vai ter que absorver, porque essa é a ideia de fazer o dinheiro andar, né? Senão, não dá. Mas isso aí tudo ainda é teoria, a gente não tem definição. O Clécio falou para mim, repito, mais uma vez, alguns fatos divulgados já aconteceram como fatos concretos, mas tem especulação. A frase é do Clécio. Tem muita especulação aí também. Então, se o homem diz que tem especulação, vamos esperar, né? Para não criar muita celeuma onde não existe. Vamos aguardar que dia 23 tem apreciação aí, tá bem? 999-02-3414. Vamos fazer aquele giro geral de informações do futebol.
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clássica versão do Village People, mais uma original, 1978, a irreverência do grupo que movimentou discotecas, até hoje embala festas, Village People, Macho Man. É, o giro da bola começando nesse pique, nessa adrenalina de sexta-feira para você. E o Brasil já está definido que joga quarta-feira, 20h no Bento Freitas. Já liberou o serviço dos ingressos aí antecipados para você na rede social do Grêmio Esportivo Brasil. Por enquanto, a venda é online no Chavante Eleven Tickets. E para você curtir aí, deixa eu só atualizar aqui que eu já vou mandar para você aqui exatamente a informação correta, porque aqui é muita informação, a gente está atrás aqui. Vamos lá então, para trazer para você a informação sobre o Brasil, né? É que eu troquei o perfil aqui, agora vamos voltar aqui para o Futebol Online. Agora sim, vamos lá para o Brasil. O Chavante mandou mensagem aí. E Inter anuncia demissão da comissão técnica do Sub-17. Ai, rapaz. O último apaga a luz no Beira-Rio, hein? Avisa lá. O Brasil liberou, então, aqui o serviço dos ingressos para o jogo da definição, da decisão, quarta-feira. Ingressos da arquibancada sul, que é a da entrada do placar, e mais a arquibancada JK, que todo mundo sabe onde é. R$40 a inteira, R$20 a meia. Ingresso arquibancada social, R$60 a inteira, R$30 a meia. Ingresso cadeira cativa inteira, R$90, meia, R$45. Sócio raiz, maior do interior, estudante, cadeira chavante, entrada livre. Acompanhante maior do interior, R$25. Acompanhante raiz chavante, R$35. Acompanhante cadeira chavante, R$55. Sócio chavante do povo e sem fronteiras, R$15. Ingresso visitante, R$60 a inteira e R$30 a meia. Limite de ingresso de acompanhante por sócio. É um ingresso de acompanhante por sócio. Você pode adquirir momentaneamente os ingressos pelo site chavante.eleventickets.com. Disponível também nos stories da rede social. Ingressos para acompanhante de sócio começam a ser vendidos na Baixada hoje, dia 17. A venda presencial de ingressos gerais será realizada apenas na quarta-feira, dia 22, 2 horas antes do jogo, às 18h, no Bento Freitas. Sócio das modalidades maior do interior, cadeira chavante e raiz chavante, na trilha sonora do flashback do Futebol Online, e estudante chavante tem acesso ao estádio com a carteirinha digital disponível no site sociochavante.elevantickets.com. Tá legal? Então tá aí o serviço do jogo para Brasil e Gramadense, lembrando que o Brasil, com o jogo da ida, perdeu 1-0 para o Gramadense. O Gramadense, com empate, já leva o título. Brasil 1-0, pênaltis, 2-0, Brasil, ou 2 gols de diferença, dá Brasil. Qualquer gol do Gramadense obriga o Brasil a fazer a diferença de mais 2 gols, ou seja, 1-0, o Brasil vai ter que fazer 3. Então, e essa é a realidade, né? O Brasil tem feito muito poucos gols, né? Quando muito um aí, a não ser naquela goleada do Farroupilha 4-0 e contra o Guarani, que depois desandou, tomou mais 3 também. Então, poucos gols o ataque do Brasil aí, que vem com dificuldades de realmente criar as definições, tá legal? Então, por enquanto de Brasil é isso.

O Passo Fundo anunciou oficialmente um reforço de peso para a disputa da competição da Divisão 2, né? Divisão de acesso. Centroavante Patrick Correia, popularmente conhecido como Patricão, é a nova aposta do tricolor do Planalto para comandar as ações ofensivas do elenco. Aos 27 anos, o Patricão chega com a missão de ser a principal referência e o camisa 9 na busca pelo retorno do clube à elite do futebol estadual. O atacante tem passagens consistentes por diferentes mercados do futebol brasileiro. Seu último clube foi o São Gonçalo, no Rio de Janeiro. Centroavante registrou uma média boa de gols, balançou a rede 3 vezes em 6 jogos, hein? Ó, oh, tá com a média boa, Patricão, em que esteve em campo, né? Patrick também acumula boa minutagem pelo Ceilândia, do Distrito Federal, onde participou de 16 jogos e marcou 5 gols, hein? Olha o Patricão aí, hein? Para o torcedor do Passo Fundo, o nome do atleta não é nenhuma novidade no estado. Em 2025, o Patricão defendeu as cores do Brasil de Pelotas, anotando 4 gols em 11 jogos nas disputas com a camisa chavante. Agora o centroavante projeta o seu retorno aos gramados gaúchos com o objetivo de buscar a artilharia da divisão de acesso. Vem aí o Patricão, bola aérea na área, abre o olho. 12:45.

clássico Born to Be Alive. É, lá no YouTube também chegando mais uma participação lá do Enio Barbosa. Fala, Beto, boa tarde a todos. Obrigado, Enio. E o Gaúcho Passo Fundo também vem aí, né? O adversário lá do rival Passo Fundo. O Gaúcho inaugurou ontem o sistema de iluminação do seu estádio com um amistoso. Foi contra o Ipiranga. Marcada a noite de quinta-feira, marcada na história do Gaúcho. O clube realizou a inauguração oficial do novo e moderno sistema de iluminação refletora da Arena B8. Um marco fundamental no processo de modernização de sua infraestrutura e um passo significativo para o futuro do Alviverde no cenário esportivo estadual. Para celebrar o avanço patrimonial, o periquito do Boqueirão recebeu o Ipiranga de Erechim para um amistoso com os refletores totalmente acesos. Dentro de campo, em um enfrentamento muito equilibrado, a equipe visitante acabou superada pelo placar de 2-1. O gol do Alviverde foi anotado pelo atacante João Felipe, enquanto Vinícius Charopem e Marcelinho garantiram os gols da equipe de Erechim. Ah, então foi superada a equipe mandante, né? Não a visitante. Quem perdeu foi o dono da casa, né? Mais do que o resultado final do marcador, Charopem tá no Ipiranga, hein? É, desse. Não tava errado com o Charopem, né? O momento simbolizou o crescimento, a evolução e o compromisso da diretoria do Gaúcho e com a comunidade de seguir fortalecendo o patrimônio do mais querido da cidade. A direção do clube manifestou o seu agradecimento a todos os torcedores que compareceram em um bom número à Arena B8. Tá, então, Gaúcho agora pode mandar jogo de noite lá, não tem mais problema nem mimimi, né? Inclusive porque a Série A2 vai ter aí um quarto e domingo. Vamos saber um pouco mais da tabela? Divisão de acesso aqui no Futebol Online.

Série A2 2026. A competição terá início marcado para o final de semana, nas datas do dia 1º e 2 de agosto. E vai terminar, previsto lá, o previsto do final da competição, 31 de outubro. Campeão e vice garantem acesso ao Gauchão 2027. 16 times participantes se enfrentarão em turno único. Os 8 melhores se classificam às quartas de final, repetindo a fórmula de 2025. Os últimos 2 colocados serão rebaixados para o Gauchão Série B, ou a terceirona, como a gente chama, 2027. As quartas de final, semifinais e finais serão disputadas em jogos de ida e volta. Através de sorteio, ficou estabelecido que os 8 clubes terão um jogo, que 8 clubes terão um jogo a mais, como mandantes. Serão eles: Apafute, Aimoré, Veranópolis, Glória, Guarani de Venâncio, Bagé, Gaúcho, Passo Fundo e o Pelotas. Os participantes no total: Aimoré, Apafute, Bagé, Brasil de Farroupilha, Brasil de Pelotas, Esportivo, Gaúcho, Glória, Gramadense, Guarani de Venâncio, Lajadense, Passo Fundo, Pelotas, Santa Cruz, União Frederiquense e Veranópolis. Olha, o que não vai faltar é geografia nesse campeonato. Vai ser uma viagem no estado inteiro, de norte a sul, só a Zona Oeste lá, que vai ficar um pouco distante, né? Não temos aí um São Borja e tal. A Zona da Campanha aqui, a gente pode colocar o Bagé ali, né? Da fronteira aqui, mas tem a Zona da Campanha lá, o 14 de Livramento. Ficou faltando aquela região ali. Mas praticamente vai ser um turismo aí pelo interior gaúcho. Em relação aos jogos, a rodada número 1 já está marcada. No dia 1º de agosto, sábado, 3 da tarde, nos Plátanos, tem Santa Cruz e Glória. Também no sábado, dia 1º de agosto, 3 da tarde, lá na... Como é? O Info Vermelho da Serra, o Razão Info Vermelho da Serra, o nome do estádio. Passo Fundo e Apafute. No dia 1º, também sábado, 3 da tarde, nós teremos na Vila Olímpica, na Serra do Chocolate, Gramadense e Veranópolis. Dia 1º de agosto, 3 da tarde, lá na Montanha dos Vinhedos, Esportivo e Guarani de Venâncio. Ainda no dia 1º de agosto, sábado, Bento Freitas, Brasil e Gaúcho de Passo Fundo. No domingo, dia 2 de agosto, 3 da tarde, lá nas Castanheiras, em Farroupilha, o Brasil de lá contra o Aimoré. Dia 2 de agosto, 3 da tarde, na Arena União, União Frederiquense recebe o Bagé. E também, completando a rodada, no dia 2 de agosto, 3:30 da tarde, na Arena Alve Azul em Lajeado, Lajadense e Pelotas. Essa é a rodada de abertura, né? É a rodada de... Depois o Pelotas joga 2 em casa, o Brasil sai uma com Venâncio e volta em casa. Né? O Pelotas joga com o Lajadense fora. União Frederiquense em casa e o Bagé em casa. O Brasil inicia em casa com o Gaúcho, sai com o Venâncio e volta com o Passo Fundo. O Brasil já pega a dupla de Passo Fundo nas primeiras 3 rodadas, né? Então, complicado aí também. Jogos apertados aí em relação a isso também, tá bem? Bom, ainda vamos falar um pouquinho, tem de Campeonato Brasileiro, tem gaúchos no Brasileirão, voltando hoje.

Bah, aquelas caixas de som penduradas, né? Aquelas cordas, discoteca, estroboscópica, que momento! Olha só, a Federação Gaúcha de Futebol, no Limpa Pasta de hoje, divulgou a tabela detalhada do Gauchão.

Tal rainha das discotecas, Donna Summer, Bad Girls. É, e aí o Brasileirão já voltou. Aliás, voltou ontem, né? O Botafogo 2-1 no Santos e o Vitória da Bahia 1-0 no Vascão. E ainda para hoje, os destaques do Gaúcho, dos Gaúchos, é o seguinte: Mirassol contra Grêmio, hoje, 8 horas da noite. O Internacional joga só na quarta-feira que vem, dia 22, no Beira-Rio, às 9:30 da noite, contra o Cruzeiro. Na Série B do Campeonato Brasileiro, o representante gaúcho é o Juventude. Joga hoje, 7 da noite, na Arena... Alfredo Jaconi, perdão. Juventude Cuiabá, 7 horas da noite. Na Série C do Campeonato Brasileiro, os gaúchos, no Colosso da Lagoa, dia 26, no outro domingo, às 4 da tarde, Ipiranga e Barra, de Santa Catarina. Também no Centenário, domingo, dia 26, 6:30 da noite, Caxias e Botafogo da Paraíba. E na Série D, os gaúchos que estão fazendo bonito, no próximo dia 18, mais conhecido como amanhã, sábado, 4 da tarde, lá no Passo da Areia, no Estádio Francisco Noveleto, São José e 13 da Paraíba, jogo de ida. E depois, no dia 26, no outro domingo, 5 da tarde, no Amigão, o 13 da Paraíba recebe o São José. Essa é a fase oitavas de final. O São Luís de Juiz joga no domingo, 11 da manhã, se a chuva deixar, né? Porque o estado aí tá prevendo muita chuva. Tá previsto para domingo, lá no 19 de outubro, em Juiz, 11 da manhã, domingo agora, São Luís e CSA. E no outro domingo, dia 26, em Alagoas, no Rei Pelé, às 4 da tarde, CSA e São Luís. Se passar, os caras já vão aí para a fase quartas de final, né? Ah, já começa a chegar perto do sonho aí, os gaúchos. E para completar a informação de hoje, evidentemente, né? Não podemos deixar de falar da grande Copa do Mundo, que amanhã terá um jogo às 6 da noite, com chuva, pipoquinha ou um vinhozinho, depende de cada um, né? França em Miami contra a Inglaterra. Grande jogo. É um grande jogo. E vão disputar o terceiro lugar, né? Quarto lugar já são. Um deles já é quarto lugar. Mas a grande decisão será domingo. As castanholas espanholas contra o tango argentino. O vinho de Mendoza é muito bom, hein? Em Nova Jersey, domingo, 4 da tarde. Espanha do Yamal. Tomara que continue indo mal. Fazer um trocadilho, né? E do cara, né? O cara da Copa do Mundo pra mim, ele, o Messi. Tô torcendo pro Messi ser campeão do mundo, tô torcendo por ele. A garra, o bom futebol da Espanha, a gente tem que reconhecer. Os caras estão jogando uma bola, mas a garra argentina tá dando aula. Eu tô gostando muito de ver a Argentina. O Messi tá fazendo chover, literalmente, nessa Copa aí. E vai chover domingo por aqui. Então, a minha simpatia é pelo... A minha torcida é pelo Messi. A minha simpatia é que a Argentina seja campeã. Mas se a Espanha também for, nada fica comprometido, porque a Espanha também está fazendo uma grande Copa do Mundo. E nós todos somos privilegiados de estarmos assistindo aí, né, esse grande evento da Copa do Mundo 2026. Tá legal? Bom, eu só quero fechar aqui, pegando uma informação que eu tinha postado, para você curtir, né? Que logo mais, então, nós teremos aí o lance rápido a partir das 6. Às 7 tem o Papo da Bola e não tem futebol da cidade nesse fim de semana, mas tem muito futebol na televisão, aí o que não vai faltar é futebol. E na segunda-feira a gente vai trazer tudo isso na repercussão no futebol online aqui de segunda-feira no Pop Mix Internacional. E antes de fechar, para você que vai curtir um fim de semana legal... É, cuidado. Pense nessa frase aqui. Diz assim: o problema não é a falta de recursos, é a falta de comprometimento com o que já se tem. A última da playlist de hoje.

agradecendo a imensa interatividade, a audiência de todos, trabalhos técnicos comigo, Diego Lourenço, antes Leonir Bade da Silva, produção e apresentação, Beto Vetromilli, participação sua, a interatividade nossa, patrocínio em Salviaga, materiais de construção, Pioneiro Peças e Acessórios, Unimed Pelotas e Cidadela Buffet. Fim de semana de muito futebol, segunda-feira muita repercussão. E tudo isso você sabe no tempero do Pop Mix Internacional, com a informação, a interatividade, a opinião, porque aqui o futebol é online e você faz parte dessa marca. A gente se encontra. Tchau.

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1: 13 horas e 1 minuto.
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0: Oi, boa tarde. É a mesa, 13 horas, falando da Fena 12. Problemas de ordem técnica, é isso? Para variar, internet, é isso? Bom, enfrentados. Casa super lotada, me refiro ao pessoal do 13, né? Pessoal da Fena 12 também, Rainha Princesa, o comando da Fena 12, o Daniel Centeno. Paulo Gastão Neto estava desde as 11 horas aqui, fazendo um esforço gigantesco, hercúleo, no sentido de viabilizar, essa transmissão. Mas temos tido má sorte com a internet, né? Essa é que é a grande verdade. Vamos esticar, portanto, daqui. Cadê o diretor da Fena Doce, né? Estamos esperando por ele aqui. Da turma do 13 horas, Leonir Bade da Silva, Luiz Roberto Ávila, Sérgio Correia, Vinícius Machado Ferreira, Bonifácio Petti, Luiz Hernani Ávila, Ney Filófio Gomes Sete Alain, Maria da Graça Marques, deixa eu ver quem mais aqui, o Marcelo de Oliveira Passos. Já fiz a exposição aqui para os ouvintes, Daniel Centeno, diretor CDL Fena Doce, sobre as dificuldades técnicas, né? 3x4 se apresenta, né? Para Leonir, por gentileza, as dificuldades técnicas que 3x4 se apresentam, precisamos ter a paciência, o limite necessário para enfrentar essas dificuldades. Tira o bairro, né, Daniel? Impressionante.
1: As dificuldades são uma que mexe com muita gente, mas por incrível que pareça, nós temos uma empresa e parece que essa feira ela abriu de uma outra maneira. Ela abriu com uma. Parece que a gente abriu uma velocidade de cruzeiro, está muito suave, já está acontecendo, não dá aquela correria que a gente fez ano passado.
0: Faz parte do jogo.
1: Faz parte do jogo, com certeza.
0: É, muita, né? Gente, né, na parada.
1: Muita gente que veio aqui na segunda-feira, agora que passou, na terça, nós tínhamos muita gente trabalhando. Parecia que quem olhava de fora não estava entendendo, parecia que uns montando e uns montando. Mas não, era todo mundo ajudando, era uns montando, uns cuidando, outros fazendo mercadoria. Então, a terça-feira está acontecendo. Ela abriu de um outro jeito esse ano. Ela abriu mais suave, a gente trabalhou com uma antecedência maior também, para abrir a montagem. Tudo foi diferente para a 32ª, né? A gente já abriu.

0: nessa largada, Daniel, começa assim, número de pessoas. Então, para estruturar tudo. Vocês contam com quantas pessoas, mais ou menos, assim, aproximadamente.
1: A gente faz um cálculo, porque tem muito terceiro, né? Muitas pessoas que vêm de fora, os expositores. Então, a gente tinha em torno de umas 600 pessoas.
0: Poxa vida, hein?
1: Na montagem de eventos bonitos, na feira, né? Frete, transportadoras, montando, pessoal levando, carregando mercadoria, pessoal de som, da imagem, da imprensa. Então, pelos controles, era mais ou menos 3 pessoas que tiravam, então, volta do
0: dia. Bom, aí no último dia, quando vocês fazem o balanço, na última Fena Doce, quantas mil pessoas, aí no caso, as pessoas que vêm de Pelotas, de outros pontos do estado e tal, vocês fecharam um público altíssimo também, né? De presentes na festa.
1: Sim.
0: Pessoas. 300 mil pessoas.

0: Sim.
1: Acesso.
0: De repente, muitos repetem. Pelotenses, propriamente dito, sou do sul do estado. Né? E esse um ano diferenciado sobre um aspecto também que nós falamos há pouco, que é o seguinte: muito político presente, né? Políticos, candidatos a deputado estadual, federal, governador, isso, aquilo, aquele outro. Senador da República, pessoal, lógico, vem para a vitrine da senadora. Assim,
2: né? É, quem está aqui, né? Eu estou aqui já todos os dias, né? Nós estamos no terceiro dia agora, quando abri. A gente já vê eles circulando pela feira. E hoje tem um encontro da Zona Sul aqui, começa às 15 horas, onde vai estar os prefeitos todos da região. E com a abertura oficial, eu acredito que vai ter um número maior ainda de políticos no dia de hoje do que os outros dias. Mas é bem como tu falasse, é um ano de eleição. A gente acredita que diariamente vai ter políticos da região, candidatos a deputados, a senadores, né? Vão estar tudo na nossa volta aqui, tá, prestigiando a feira. Uhum, com certeza.
0: Bem, come o seu docinho, então.
2: Come o seu docinho.
0: Primeiro vende o seu peixe.
2: Né? Vende o seu peixe, dá aquela aperto de mão, aquela coisa toda.
0: Sérgio Correia, queres conversar com o Daniel? Um pouquinho, por gente.
2: Sérgio Correia, a gente já deu uma conversada essa semana aí, eu e ele.

0: são aspectos estruturais, né? Eu queria que o Daniel falasse um pouquinho sobre esse ingresso no valor de 50% para a população de Pelotas, né? E comprovar residência em Pelotas com 50% de desconto durante alguns dias aqui na Penador.
1: É isso aí, isso era uma vontade da gestão, né? E essa gestão desse ano conseguiu botar em prática essa ação, que é o ingresso com 50% para o pelotense, né, que comprovar a residência. Então, é uma comprovação simples, uma conta de água, luz, telefone, internet, qualquer coisa que tenha no teu nome com o endereço de Pelotas. Nas segundas, terças e quartas vai ter acesso à feira pela metade do valor e tem direito ao doce também, né? Isso é uma maneira de nós aproximar a comunidade de Pelotas da feira, fazendo que com aquelas pessoas que não vêm há algum certo tempo na feira, que venham prestigiar, venham nos ajudar, porque uma feira é feita de pessoas, né, Sérgio? Então a gente precisa de pessoas circulando, a gente precisa de pessoas passeando. A feira ela vai tendo uma mudança gradualmente todos os anos. Para quem acompanha a feira, percebe que todos os anos muda alguma coisa. E para quem não vem há bastante tempo, vai sentir que já mudou bastante, mas para quem vem seguido, todos os anos a gente vai crescendo um degrauzinho, vai mudando algum detalhe nisso aí.
0: Eu quero também, né, que o Daniel tenha essa oportunidade de falar sobre essa intensa parceria com a cooperativa, com a Associação das Doceiras, né, que a Simone Bica está aqui presente também, a gente daqui a pouquinho vai conversar, o quão importante é, né, essa parceria com a Associação

0: o nosso elemento, é a estrela da festa, né? Mas eu quero que o Daniel fale dessa parceria, né?
1: Sim, a Associação das Doceiras, as doceiras em si são as grandes parceiras da CDL e da Fena Doce, né? Não existe Fena Doce sem as doceiras, não existe Fena Doce sem o doce, né? Essa questão toda de certificação, de vigilância, eu gostaria depois que a Simone falasse por nós, que ela tem uma experiência bem melhor do que a minha para falar em nome da associação, né? A CDL em si, ela não influencia na associação. São duas coisas que andam separadamente, mas unidas pelo mesmo propósito, né? Que é o propósito de nós manter a nossa cultura do doce viva, de levar o nome da nossa cidade para outros municípios, usar a Fena Doce como vitrine de Pelotas para o resto do Brasil. Mas a CDL não interfere em nenhuma ação na Associação das Doceiras. Em si, a gente trabalha muito junto para que aconteça e a feira seja um sucesso. Eu acredito que as duas, a associação e a entidade, andam de mão dada para que a coisa aconteça e aconteça bem feita.

0: O Pedro, ao teu lado.
1: Sim, sim, sim. Que movimenta a Fena Doce.
2: É, mas principalmente o que eu acompanhei a partir da terceira Fena Doce. Então eu lembro assim, a evolução da Fena Doce, como ela se transformou, isso é muito importante. Me sinto muito contente de estar aqui.
1: Que bom, né? Tem que citar o Pedro Almeida, que está aqui nos dando todo o suporte, né? E que tem o sobrenome de uma indústria de conservas, né, Cleiton?
0: Famosa, Conservas Almeida. Famosíssima Conservas Almeida, isso mesmo. Inesquecível Conservas Almeida.
1: Simone, o que que as doceiras trazem novamente reunidas na tua pessoa para essa 32ª edição da Fena Doce, né? Quais são as perspectivas, o trabalho de vocês todas, que é um trabalho que não começa agora, nós já conversamos sobre isso, né? O trabalho para que haja, citei um pouquinho antes aqui, na presença do Daniel, o controle de qualidade que vocês têm sobre os doces que são vendidos aqui, né? Eu queria que tu falasse um pouquinho sobre isso, a questão estética, o peso, né? A qualidade do doce, esse trabalho todo e todos os alvarás, todas as certificações que são necessárias para que as doceiras estejam aqui na Fena Doce.
2: Bom, o nosso trabalho, ele não data de 20 dias, 19 dias de Fena Doce. E data de 365 dias do ano, em que nós, empresárias doceiras, nos dedicamos a trabalhar um produto que não é só um produto. Eu sempre digo, não é só um quindim, não é só um bombom de morango. São doces que carregam história, carregam tradição, carregam cultura, né? Nós seguimos um saber fazer, que veio passando de mãe para filhos para se manter. A associação se formou para buscar o selo de indicação geográfica, né? Que no nosso caso é uma indicação de procedência. A associação se formou para isso. Por quê? Com qual objetivo? De manter essa tradição, de fazer com que essa tradição não se perdesse, de que as Pelotas fosse reconhecida por seus doces. E assim foi. Tanto é que hoje Pelotas, capital nacional do doce, Pelotas, os doces receberam o título de patrimônio imaterial do país, através dos doces também, as doceiras

0: ter o PPCI dos bombeiros, nós temos que ter a visita anualmente do Conselho Regulador da associação, que se constitui de 5 pessoas, 3 doceiras, uma pessoa da Universidade Federal e uma pessoa da Embrapa. E esse conselho vai nas nossas indústrias, pré-Fenadoce, com a intenção de ver os doces e ver que eles estão dentro do padrão, seguindo a receita, seguindo o tamanho certo, o peso certo. Aí é feito uma análise sensorial. E, de tanto em tanto tempo, existe também uma análise de laboratório físico-químico desses produtos para ver se ali realmente está tudo certo. Então, é um trabalho que não é fácil, mas que a gente faz e que, nesse momento de Fenadoce, nesses 19 dias, ele é coroado, ele é visto, ele está em vitrine. Todo mundo fala do doce tradicional de Pelotas e, através deles, de nós, empreendedoras doceiras, que nos dedicamos a ele.
1: É a preservação dos saberes, né?
0: Sim, preservação do saber fazer.
1: Isso. E é desde 2011 que o NPI concedeu esse selo para vocês,
0: Sim.
1: correto? O que mudou depois que receberam o selo?
0: O que mudou, em primeiro lugar, é essa garantia de qualidade, né? Garantia de que o doce de Pelotas realmente é feito em Pelotas e segue tudo isso. Isso, proteção de que as pessoas em outros locais, em outros eventos, não possam usar doces de Pelotas. Mas a gente ainda sabe que ainda acontece. Que essa nossa fiscalização ainda tem que ser um pouco maior para que isso deixe de acontecer.
2: É um selo de qualidade, um selo histórico e de procedência,
0: Sim.
2: principalmente, né? É uma certa proteção econômica, né? Eu gostaria que falasse também, estamos em tempo de tarifas norte-americanas, estadunidenses. O ano passado, a produção de doces sofreu, durante um período da Fenadoce, com o aumento do preço do ovo. Essas coisas acontecem e alteram todo o processo econômico. Uma perda, né? Como é que foi? Vocês têm uma previsão, trabalham com cálculo, fazem uma previsão de que pode alterar, só que durante a feira não pode alterar. A feira foi anunciado um valor de doce e nesses 19 dias o valor do doce é cumprido, né?
0: Sim, nós fazemos uma previsão de suba do valor do nosso produto sempre em março do ano, né? Para que esse valor que a gente chegou em reunião entre nós associadas seja praticado nas nossas lojas, na Rua do Doce e tudo mais, também é o mesmo valor que é praticado na Fenadoce. Então, teve uma suba lá em março e é o valor que praticamos depois. Só que o ano passado subiram o ovo um absurdo lá em fevereiro, nós não conseguimos chegar a março para chegar a esse valor, tivemos que subir um pouquinho antes. Esse ano tiveram outros produtos que subiram, até dobraram de preço
3: Eu ia falar
0: também.
3: sobre isso. E
0: Isso.
3: também tem a questão das embalagens, né?
0: Sim.
3: Em todo o entorno do doce vai trazer para o mercado que teve aumento geral.
0: Sim, esses aumentos vieram ocorrendo já ali a partir de março, só que em março a gente bateu o martelo desse nosso valor. Então, não, a partir dali não mexemos mais, estamos segurando ele até agora, Fenadoce. Depois, pós-Fenadoce, a gente não sabe se esses produtos continuarem. Produtos que eu digo não só direto, só ingredientes diretos
3: Sim.
0: das receitas, mas também os indiretos, né?
3: Sim.
0: A própria gasolina, a própria
3: Sim.
0: galagem e tudo mais, tudo isso tem que incidir nos nossos valores para que as nossas empresas consigam se manter sadias, né?
3: É preciso também levar em conta o ponto comercial também,
0: Sim.
3: né? Quem tem uma doçaria tem que saber, até na própria Rua do Doce tem um custo, né?
1: Aqui.
3: Considerar tudo isso
1: Tem uma
3: junto.
1: dúvida que eu tenho também. A gente falou de tarifação ali, né? Mas também em relação a alguns conflitos, como o nitrito de Hormuz, por exemplo. Então, para mim, fico de muita importação. Tem algum tipo de insumo para a produção doceira que ficou prejudicado nesse sentido, que não conseguiram receber e impediu que fosse produzido em alguma escala, algum preço nesse sentido?
0: Não, não, neste ano nós não tivemos problema em chegar a alguns ingredientes. Não, tivemos algumas subas de preço, mas não ficamos sem eles em nenhum momento.
4: Fazer uma pergunta.
0: Claro.
4: O campeão de vendas, antes de
0: Campeão de
4: começar,
0: vendas.
4: antes de
0: Campeão de
4: começar, eu já quero
0: vendas é
4: saber, antes de
0: Quindim.
4: começar, Quindim.
0: Quindim sempre.
4: Imbatível.
0: Tradicional, imbatível. Quindim
4: Imbatível. Tá.
0: tradicional, ele é
4: Aqui, ó.
0: imbatível.
4: É Argentina da Fenadoce.
0: Eu não vou dizer que é argentino, eu sou bem brasileira,
4: Mas
0: eu
4: eu também
0: entendo.
4: sou. Eu também sou. Mas depois do fiasco brasileiro, eu sou argentino. Olha aqui.

0: o campeão de venda sempre, e logo atrás deles viemos aí com doce, já com não faça parte dos 14 doces da região de indicação, que é o bombom de morango.
1: Olha aqui, fala sobre esses doces aqui, os que estão diante de nós aqui.
0: Nós temos aqui os doces que têm o selo de indicação de procedência, que é o quindim, ninho de fios de ovos, panelinha de coco, olho de sogra, camafeu, beijinho de coco.
1: Esse é o meu favorito.
0: Queijadinha.
1: Camafeu.
0: E trouxinha de amêndoas. Todos, e bem casados. Todos esses doces, ele tem ali, que o senhor pode ver, um QR Code.
1: Sim.
0: O senhor clicando ali, o senhor vai saber qual foi a empresa que produziu, que data foi produzida, quais os ingredientes que foram usados e a data de validade dele. Esta é a garantia de que este doce foi produzido com toda a regulamentação que o IG pede e que a associação segue.
1: Que beleza, olha aqui só. A turma do 13, vamos chamá-los. Olha aqui, deixa eu só te fazer outra pergunta. Se a Espanha e a Argentina resolvessem oferecer uma bandeja de doces, né? Eu estou provocando, né, Maria da Graça?
0: É.
1: Qual doce tu pegarias, um espanhol ou um argentino?
0: Toda a vida um espanhol, sou espanhola desde que nasci.
1: Acreditas muito que a Espanha vá conquistar o título do mundo, né?
0: Olha, vou te dizer que eu nem acompanhei muito, eu fui até onde o Brasil chegou. Sim. E a partir de agora eu só acompanho o que o Maicon, meu esposo, vem falando do lado. Ele torce pela Argentina, eu digo, eu me nego nessa altura aí. Quem jogar contra a Argentina é o meu time.
1: Que espetáculo, Alexandre. Discordo, diz para ele. Não, meu querido, nesse quesito tô fora. Não, né?
0: Nesse quesito aí nós discutimos muito.
1: Tô
2: agora,
1: fora.
2: Né, no campo histórico da política é interessante porque é o colonizador contra o colonizado. Né? Então
1: interessante. Esse menino, o Yamal, né, ele era um menininho, uma criança recém-nascida, e foi colocada dentro de uma bacia.
2: Numa banheirinha
1: para tirar fotos com uma promessa do futebol, tinha 20 anos de idade.
2: Era uma campanha publicitária.
1: Uma figura que brilharia para o mundo e tal, chamado Lionel Messi. E o Messi com 20 anos, não sei se chegou a lavar o menino, não, passou uma aguinha no menino e tal, né? E os dois encontram-se agora na final, impressionante isso, né? Na final do próximo domingo. Uma tarde para ser saboreada, para a pessoa que gosta de futebol, uma tarde histórica, né? Entre argentinos e espanhóis.
2: Leite, para chamar a turma do 13, nós temos que agradecer a Simone, ela vai fazer uma convocação ao público que venha, né, prestigiar a Fena Doce, venha comer doce, porque já está aqui o Renato, né, o Renato Santos, que vai falar sobre um dos pavilhões que mais vende em todas as feiras, pavilhão da agricultura familiar. Daqui a pouquinho vai conversar
1: interessante.
2: Com nós. E a equipe do 13 Horas está toda aqui.
1: Eu visitei o pavilhão da agricultura familiar no ano passado, muito interessante.
0: Eu não tive oportunidade ainda, mas eu acho ele muito... Ele está crescendo, né? A cada ano. Está crescendo a cada ano.
2: Simone, muito obrigado pela tua presença. Durante a feira nós vamos estar conversando, vai estar falando. O microfone do 13 Horas, o microfone da Rádio Universidade, certamente. Né?
0: Eu agradeço a todos vocês, agradeço todo o público que está nos ouvindo nesse momento. Convido que todos venham à Fena Doce, provem nossos sabores, nossas delícias que estão aqui dentro. A feira, ela não é sempre a mesma coisa, ela modifica sempre, ela tem sempre um carinho esperando por cada um. Não dá para perder a Fena Doce. 32ª edição é especial porque é o momento e nós vivemos o momento. Então, a Associação dos Produtores de Doces de Pelotas, a CDL e toda a Pelotas estão aguardando todo mundo para se deliciar nos nossos pavilhões.
1: Não esquecendo o que o Daniel Centeno disse, né? Mais de 600 pessoas, né, estavam aqui organizando, estruturando tudo, né?
0: Sim, a correria é grande.
1: Um estresse danado.
0: Nós temos lá nas fábricas muita gente trabalhando e correndo muito para garantir que os balcões estejam cheios aqui esperando todo mundo.
3: Mas por isso, menos quantas pessoas trabalham atrás para produzir os doces?
0: Eu vou te dar uma ideia do que eu tenho lá comigo. Hoje eu tenho 15 na fábrica trabalhando direto.
3: Sim.
0: E depois as pessoas que estão aqui nos estandes trabalhando também.
2: Isso tu.
0: Somos 22 associadas.
3: 22 associadas.
0: Isso. E algumas empresas, claro, com estruturas maiores e um número maior de funcionários.
2: E são parceiros e estão aqui
0: e também. Trabalhamos todos juntos. Desde a pequena, que tem 2 funcionários, aqui tem 30, trabalhando em equipe, para o crescimento de uma coisa só.
3: E tem que é aquelas pequenas doceira. Que trabalham como fornecedoras para vocês.
0: Exatamente. Né? As que não têm um estande aqui, elas mesmo assim colocam doce nos nossos estandes e no estande da associação.
2: Bem, Simone, obrigado mais uma vez. Vou pedir ao Renato, né, que sente aqui no alvo das perguntas, e vou pedir ao Vinícius Machado, Cleiton, um nosso produtor luxuosíssimo, né? Tá atuando como produtor aqui, importado.
1: Vinícius Machado Ferreira.
2: Importado de Goma. Tá? Eu acho que eu vou ceder o meu lugar aqui, vou chamar o professor Marcelo também, já que vamos falar de economia, né? Renato, falar de agricultura familiar é falar, né, de um dos espaços em todas as feiras, né, desde a Expo Inter, Expo Direto e Fena Doce, não seria diferente, né, que prioriza, junto com a Emater, junto com o governo do Estado, aquela pequena agricultura, aquela pequena economia que produz o queijo, que produz a cachaça, que produz o vinho. Participação da Emater nesse... a regimentar pessoas e nos traz uma perspectiva de se a cada ano tem mais gente querendo participar.
4: Então, primeiro agradecer o convite, é um prazer estar aqui e a gente poder trazer a questão da agricultura familiar e a sua importância, né, para o desenvolvimento do estado do Rio Grande do Sul. Essa agricultura familiar, né, que a gente diz hoje e celebra ela em grandes eventos, como é o caso aqui da Fena Doce, já fica o nosso agradecimento à CDL. A CDL tem sido um grande parceiro, né, junto às entidades, a FETAG, a Emater, que tem a cada ano nos possibilitando a ampliação do pavilhão. E esse ano a gente consegue, né, trazer. São 89 estandes, mas são mais de 95 empreendimentos da agricultura familiar, a agroindústria, o artesanato, a floricultura, que estão presentes aqui na Fena Doce. E esses empreendimentos são de mais de 43 municípios do estado do Rio Grande do Sul. Então, uma grande logística para a gente poder trazer essa representatividade da agricultura familiar do estado do Rio Grande do Sul. A gente tem mais de 55 empreendimentos que têm jovens em sucessão familiar. Isso nos aponta um dado muito importante, né, do sucesso da agricultura familiar, das feiras da agricultura familiar, como estimulador para que o jovem preste atenção e que permaneça no campo, né? E são mais de 40 empreendimentos com gestão de mulheres. A participação da mulher nessa atividade, ela é muito importante, né? E, na verdade, o trabalho, quando pergunta o trabalho da Emater, né, a gente, na verdade, não está criando coisas novas. Lá em 1999, quando se buscou os dados do censo agropecuário, a gente já observava, né, que essa atividade do processamento de alimentos é uma realidade em quase todas as propriedades rurais. A necessidade do agricultor, por causa da sazonalidade da produção, por causa do aproveitamento do alimento, as condições, né, isso fez com que o agricultor tivesse essa atividade muito próxima da realidade. E as feiras eram o canal de comercialização, as feiras livres, o canal de comercialização desses agricultores. Bom, o que a Feira da Agricultura Familiar traz, então, né? Traz justamente essa condição, que é uma condição natural do agricultor. Por isso que a gente se identifica tanto com a Feira da Agricultura Familiar nesses grandes eventos. Quando a gente começou esse trabalho, a grande dificuldade era a informalidade do agricultor, né? Devido à falta de informação, a questão da falta de assistência técnica, aí entra a Emater como um braço da agricultura familiar para fazer essa assistência técnica para legalizar os empreendimentos. Então, a gente tem repercutido muito positivamente, né, a participação da agricultura familiar. A gente, a cada ano, traz novos, né, produtos que os agricultores, né, trazem com muito carinho para a Feira da Agricultura Familiar, mas, principalmente, a gente tem feito um trabalho de resgatar o saber fazer desses agricultores. Muitos produtos que têm, né, inclusive, capacidade de ter indicação geográfica e que passava desapercebido, agora começam a aflorar, né, junto com esse saber fazer. A gente conseguiu resgatar uma indústria familiar para a produção dos doces coloniais de Pelotas, com a passa de pêssego, a questão do marmelo, que, né, passou por um período importante econômico e depois veio a ter um declínio, e hoje a gente consegue reestabelecer essa questão da produção de marmelo na propriedade desse agricultor que está trazendo aí uma marmelada com nós, e eu acho que isso para nós é um motivo de muito orgulho, né, a gente ter esse resgate. Então, nós não estamos promovendo novos empreendimentos, na verdade, a gente está reconhecendo que é algo bem típico da agricultura familiar.
5: Foi um crescimento então, de mais ou menos uns 30% do ano passado para cá.
4: Exatamente, o ano passado nós tivemos 69 empreendimentos e esse ano 89 empreendimentos.
3: E é importante destacar a visibilidade que as feiras estão trazendo, né? É aquele pequeno produtor que está colocando seu produto já, né, com uma marca, agregando algum valor a ele, né? Acho que a visibilidade é muito importante nas feiras.
4: O objetivo nosso, né, com a Feira da Agricultura Familiar é justamente promover, né, esses canais de comercialização de forma direta do agricultor. Por isso que a gente sempre diz que aquele é um espaço que vai

0: crédito, várias questões, né? A feira, sem dúvida nenhuma, é um ponto importante econômico para as famílias. Mas mais do que o econômico, tem a questão cultural, tem a questão social que a feira traz da agricultura familiar. Eu sempre digo que aquele espaço, na verdade, ele acaba sendo um espaço de encontros, né? A maioria das pessoas que têm origem no rural, que veio para o urbano, quando entram na feira da agricultura familiar, elas resgatam as suas origens, resgatam lembranças, e as pessoas ficam, às vezes, horas lá dentro do pavilhão conversando. Então, além da comercialização, é claro que é um fato extremamente
1: A troca de
0: positivo e
1: informações.
0: importante, mas essa troca, né, entre o urbano e o rural, ela tem sido muito bem vista, né, para trazer essa identidade nossa, né, como um rural.
1: Eu acho que é o
0: Verdade.
1: segmento, desculpa, eu acho que é o segmento que mais cresce, né, dentro da feira.
0: É, a gente fica orgulhoso, né? Esse ano foram mais de 126 inscrições, né? Mesmo aumentando, vários agricultores ficaram de fora, né?
2: Pergunta, do professor Marcelo Oliveira Passos. Para quem nos ouve no rádio, esse barulho externo aqui foi a partir do momento que a feira abriu os portões. O 13 horas iniciou num período restrito aqui, né, dentro da cabine de imprensa aqui da Fenadorce. Mas, professor, encaminha a sua
3: Sim.
2: pergunta, porque o Scaloni já está determinando que o restante da
3: O
2: equipe
3: restante da
2: entre em
3: equipe
2: campo.
3: entrou em campo. Tu mencionaste agora a questão do crédito, né? E eu vejo que em países europeus existe uma preocupação da fixação do homem à terra, da segurança alimentar. E no Brasil também essa política vem de concessão do crédito via BNDES, BRDE, né, Banco Nacional de Desenvolvimento Econômico e Social, Banco Regional de Desenvolvimento do Extremo Sul. Qual o papel dessas instituições? A geração de riqueza, geração de crédito, fornecimento de crédito para a agricultura familiar aqui no Rio Grande do Sul.
0: Então, professor Marcelo, uma das grandes dificuldades dos agricultores familiares lá no início, né, eles apontavam, era a questão da adequação das suas instalações, né, que isso demandava recurso financeiro. Então, a importância do crédito rural, né, tanto para investimento quanto para custeio, e esse aumento do crédito disponibilizado permitiu, por exemplo, que hoje nós tenhamos no estado mais de 2.000 agroindústrias formalizadas.
3: Excelente.
0: Sem dúvida nenhuma,
3: Importante.
0: foi um papel importante, né, o subsídio com relação a taxas de juros para que pudesse propiciar ao pequeno agricultor, né, a entrada nas instituições financeiras e buscar.
2: Bom, o nosso muito obrigado ao Renato Souza, né?
0: Santos.
2: Santos. Renato Santos, extensionista da Emater, que vem aqui falar, representando praticamente todo o pavilhão da agricultura familiar. Muito obrigado pela tua presença e nós vamos voltar a conversar, principalmente para falar de bons resultados lá na segunda, terceira semana da feira.
0: Agradecemos e fica o convite para todos, né, prestigiar a Feira da Agricultura Familiar.
2: Obrigado. Gente, vamos entrar em campo, né?
4: Muito bem, obrigado, Renato. Agora, Cleiton e amigos do 13 Horas, nós vamos receber aqui a Mariana, que é ilustradora do livro, Flávio Dornelles também, que é diretor de cena do espetáculo teatral da Fina Doce. Nós que temos nessa 32ª edição da Fina Doce, né, uma temática ali, Doces Aventuras de Pelotas são a Jornada Mágica. Então nós vamos falar um pouco sobre essa temática, as belíssimas ilustrações, e a gente tem, né, um livro que saiu a respeito da temática da edição deste ano, né? Então nós vamos chamar os responsáveis, o Flávio Dornelles, que é diretor de cena do espetáculo teatral da Fena Doce, e a Mariana Puig, que é ilustradora do livro, que conta, né, toda essa magia, essa jornada mágica dessa 32ª Fena Doce aqui em Pelotas.
5: Cleito e ouvintes, boa tarde. Eu gostaria só de que eu tenho um compromisso agora. Eu vim mais para a gente dar uma conversada rápida. Eu tenho um compromisso agora às 2h30 lá no Caça e Pesca, onde hoje está festejando 6 anos do Batalhão de Choque em Pelotas. Queria dar o parabéns ao Coronel, Tenente Coronel Anderson e todo o seu povo. Tá? Legal essa tua vinda aqui. Tem os problemas, uma vida cheia de problemas e desafios. Hoje estamos falando diretamente daqui, saímos do nosso estúdio lá da Sete, mas teve esse imprevisto aí. Mas Quero agradecer o convite e quero dizer que faça uma boa festa, bom final doce, e fim de semana estarei aqui para visitar. Muito obrigado.
4: Perfeito. Então, agora recebendo, como já anunciei anteriormente aqui, a Mariana e o Flávio, né, a ideia do espetáculo, né, Flávio, veio do livro, né, então queria, né, agradecer a vocês pela presença, essa especial 32ª edição de Fena Doce. Queria que vocês contassem um pouquinho aqui para o pessoal do 13 Horas, para os nossos ouvintes, a ideia, né, das ilustrações. A gente está vendo belíssimas ilustrações aqui nos corredores, com certeza vão encantar muito quem passar aqui pela Fena Doce neste ano. Então, saber de vocês como é que surgiram as ideias, como é que vai ser feito esse espetáculo apresentado aqui durante a feira.
6: Bem, para nós é um prazer estar novamente com a dramaturgia do teatro na Fena Doce. Há alguns anos a gente já tinha montado outros musicais, outros espetáculos, desde 2017. E esse ano, a partir dessas doces aventuras de Pelotas, de Jorge Braga, também ilustrado pela Mariana, a gente teve o prazer, né, de fazer essa montagem, um pocket show com o grupo que já vem trabalhando há mais tempo junto. Então foi bem interessante esse trabalho que ora estamos começando na Fena Doce.
4: Perfeito, Mariana?
7: O Jorge me chamou com essa ideia do livro, né, que virou a temática das Doces Aventuras, e foi um processo tudo muito junto. O Jorge foi trazendo as ideias, foi criando o texto junto. A gente foi criando tudo junto. Ele foi criando o texto, já trazia algumas ideias do rascunho. Eu ia desenvolvendo junto desse. Ia desenvolvendo junto do texto, né? As ideias a gente ia combinando, se mostrando e vendo fluir. E a gente também já utilizou esses personagens, né, que já existiam. Eu tentei recriar eles mais ou menos nesse estilo mais desenho, mais giz, algo mais lúdico, mais infantil, né, para atrair esse público das crianças, tudo com muitas cores, e também com elementos da cidade de Pelotas, né? Pode ver que cada página tem pelo menos um ponto turístico que o pessoal que já esteve aqui com certeza vai identificar. E o resultado é o livro, né? Eu espero que o pessoal esteja gostando.
4: Muito bem, excelente. Parabéns pelas ilustrações. Sim. Aqui. Estou com o livro em mãos aqui para quem... né, agora a gente está só por áudio hoje, não estamos por vídeo, mas estou com o livro aqui com as ilustrações. É um belíssimo projeto. Eu queria saber do Flávio agora, um ano que eu acho que é muito simbólico para Pelotas, o retorno do 7 de abril. Para vocês que, né, que têm toda essa responsabilidade, bastidores, né? Toda a questão, né, eu até vinha comentando com o Pedro Almeida agora na vinda aqui para a Fena Doce, né, quanto tempo Pelotas demandou, né, por mais espetáculos, por um espaço de acesso ao público, né, uma cidade que tem essa vertente de cultura, que estava carente desse espaço, esse palco. Para vocês que participam, que atuam diretamente, que executam os bastidores dos espetáculos, qual o maior desafio de vocês nesse ano para poder transportar esse espetáculo aqui para a Fena Doce? E também como encantar quem vai passar aqui pela feira.
6: Bom, voltando um pouco ao tempo, eu, quando vim para Pelotas em 82, o teatro estava fechado na mesma situação. E agora, depois de 16 anos, vai voltar a produção teatral, né, a produzir espaço tanto para segmentos da dança, do teatro, da música, e, enfim, para a classe artística de Pelotas. É notório que todo mundo está festejando a abertura de 7 de abril. É um espaço que acolhe toda a cultura pelotense e tem um nome, tem uma trajetória, tem uma tradição, esse teatro no estado.
4: Bem, perfeito. Mariana, alguma nota adicional aqui sobre o livro, algum chamamento aqui para o público?
7: Não, acho
4: como
7: que
4: é que o público tem acesso aqui ao livro, vai estar sendo disponibilizado na feira?
7: Então, o livro está sendo distribuído às crianças durante o espetáculo, que está tendo duas vezes ao dia aqui,
6: duas,
7: né?
6: O espetáculo é às 15 horas e depois às 19h30. Hoje, excepcionalmente, vai ser às 19 horas pela abertura oficial da feira.
4: Todos os dias, isso?
6: Todos os
4: então,
6: dias.
4: Até o chamamento para o nosso público, então.
6: Venham, né?
4: Venham assistir.
7: Venham conhecer.
6: As escolas que têm vindo têm apreciado bastante tanto a obra ilustrada pela Mariana como o livro do Braga. Tanto o espetáculo está muito bem apresentado.
4: Muito bem. Chegou aqui o Jorge Braga, que é o escritor do livro. Queria que tu viesse aqui, por favor, ao microfone do 13, conversar um pouquinho mais sobre a tua obra. Muito bem-vindo.
8: Boa tarde, pessoal. Bom, obrigado. Obrigado pelo convite.
4: Parabéns aqui pela tua obra. Queria que tu falasse um pouquinho dessa conexão, né? Como é que está trazendo essa frente aqui com o público que vai participar da feira, para conhecer tanto o espetáculo quanto o projeto de vocês ali do livro.
8: Na realidade, eu fui procurado pela Adriane, né? Ano passado, na feira, o convite veio ano passado ainda pela Adriane, para a gente começar a alinhavar o trabalho para esse ano, né? Mas a gente começou lá por março, acredito, né? Eu acredito que março desse ano a gente começou. E a ideia era fazer mais ou menos... O nosso pano de fundo, na verdade, qual é o pano de fundo do livro? As doceiras pelotenses, né, que fazem esses doces mais artesanal, claro, a gente já tem alguma coisa mais industrial, tudo bueno, mas a nível, né, artesanal, no sentido de ser um doce local, né, e essas pessoas estão envelhecendo, estão se aposentando, estão envelhecendo, e infelizmente a gurizada, a juventude não está... querendo assumir, né? Não é outra, eles querem TikTok, eles querem outra coisa. A ideia principal do livro é essa, o pano de fundo, né? De trazer. Tanto é que lá no final, não vou dar spoiler pra ninguém aqui, né? Que tem que vir ver a peça aqui, né? Que nem ontem a Cláudia tava me perguntando, a Cláudia de outra emissora tava me perguntando, cara, e spoiler? Não, se eu te der spoiler do livro que vem, eu vou ter que te matar, né? Porque já vai contar, a gente nem terminou um.
9: De qualquer maneira, vai ter aquela ideia assim, o vovó tinha um segredo lá.
8: Ah, perfeito, perfeito.
9: Aquilo fazia com que a geração seguinte não fizesse o mesmo.
8: Uma outra questão, né, que a gente não chegou a abordar nesse livro, mas já está alinhavado na minha cabeça para o livro 2, é exatamente quem é que tem o ponto do doce, né? Da onde vem o ponto do doce? O ponto do doce vem da África. Quem tem o ponto do doce é o negro. Ele traz para dentro da casa do branco, entendeu? Mas, se a gente for analisar, começa por aí, né? Nossa doce história, né? E realmente essa receita...
9: Doce história, né? A nossa... O doce que vem da Europa, mas de Portugal...
8: Ah, sim, com certeza, com certeza. Exatamente.
9: Lá vem pelos árabes,
8: perfeito.
9: Pelos turcos.
8: Perfeito, né? Pelo alemão, pelo italiano, né?
9: Sim, em relação a Portugal e Espanha, mais por esses.
8: Ah, perfeito, sim, exato. Né? Então, né, só para completar ali, terminando a pergunta, né, acho que a ideia é essa, de tentar resgatar, né, de uma forma lúdica, né, através de um livro. Ontem eu fiz um comentário com alguém, a ideia é muita cor, que eu ouvi a Mariana falar, muita cor, né, texto, uma fonte num tamanho legal e pouco texto, porque não adianta a gente botar um... Porque nós mesmos, a gente vai lá pro celular, se tem uma leitura já maior, a gente já vai no scroll, já, a gente acaba lendo nada, né? A gente acaba sabendo de nada, né?
9: Lamentavelmente.
8: Então, lamentavelmente, né? A gente vai entrar numa outra... Perdão. A gente vai entrar numa outra seara aí, né, que tem vários assuntos que pode ser abordado, que não é o momento agora, né? Mas eu trabalho já há 25 anos com escolas, né? E nesses 25 anos, eu acompanho essa evolução, essa introdução da internet, né, na vida das escolas. Né? Inclusive, as minhas próximas palestras já não é mais sobre inteligência artificial. Inteligência artificial já ficou para trás, gente. Não existe mais, está em extinção. A gente está entrando agora numa outra inteligência, já agora para 2027, que é uma outra... inteligência que nem o estado da Califórnia vai, mesmo que nós pegue o estado da Califórnia, nós não vamos ter água para resfriar o que a gente está precisando para resfriar esses computadores super rápidos, né? Mas eu acho que eu estou fugindo da pauta, né? Da sugestão de pauta, né?
9: Não, mas
8: deixar eu falar a tarde inteira.
9: Mas a ideia da... é que a...
8: Ah, perfeito. Então vamos lá.
9: Eu quero aproveitar o que ele está dizendo, porque ele disse uma coisa muito importante, que exatamente tem a ver com a internet, né? É que ela funciona em rede. Então nós temos que aperfeiçoar essa capacidade do nosso cérebro, que ela existe potencialmente, de trabalhar em rede. Então quando tu disse assim, no assunto não era esse. Não, ele era esse. Entende? Que tu fizesse o que a gente chama de hipertexto. Se fosse lá adiante, voltasse, e tu fizesse uma conexão importante até para a compreensão do que tu estava dizendo. Né? Ou seja, perfeito. Quando tu diz assim, o pessoal não gosta de ver coisa muito grande. Pois é, é verdade. Mas isso é uma desatualização do que tá, deveria ser.
8: Então, tá, pessoal, muito obrigado pelo convite. Né? Cheguei bem atrasado, tive um outro compromisso, um imprevisto pessoal, né, que era para estar às 13 horas, óbvio, né? Ah, com certeza, com certeza. Que tem muita novidade, né? Tem muita novidade além desse aqui, ok?
10: E fica o convite para o espetáculo na Fela Doce às 15 horas e às 19h30 até o final da feira.
8: Perfeito.
7: Muito obrigada, pessoal. Foi um prazer. Esperamos vocês aqui na Fela Doce.
11: Leiton, eu só quero aqui, junto com meus colegas de bancada, né, prazer estar participando da Fena Doce. Temos muitos convidados, então eu só estou dando meu alô e já cedendo espaço aqui para os demais participantes. Tá? Hernani, meu colega.
12: Boa tarde a todos. Prazerosamente, Cleiton, estamos de novo na Fena Doce. E muito felizes, muito contentes pelo movimento e, acima de tudo, pela participação do pessoal que esteve aqui antes, contribuindo para que o 13 cada vez mais consolide essa participação na Fena Doce. E antes que tu me perguntes, ou Paulo, eu, depois de mais uma breve participação, me dedicarei a saborear os doces, dentre eles o principal, que é o quindim de nós. Então, já declinei, já disse, e essa é a predileção.
13: Uma das Fena Doces teve um lema, um jargão que dizia assim, do sal ao açúcar, né?
12: Isso.
13: Tem até uma musiquinha, né? Correto. Bem interessante. Correto. O Paulo, que está aqui conosco, Paulo Real Alves da Silva, veterinário, é uma das maiores especialistas dessa área.
14: Maiores comedores de doces.
13: Da carne.
14: Até me assustei.
13: Da carne está com um stand aqui que reúne várias marcas, né, da carne gaúcha, que também estão presentes aqui. Eu estava vendo lá o stand maravilhoso, com cortes assim, né, de a gente ficar louco para começar um churrasco. Né?
14: Boa tarde a todos, queria agradecer a oportunidade já de pronto convidá-los a participar ali junto ao Sebrae. É um stand com Sicapel e Sebrae, né? A gente procurou reunir as indústrias locais, os frigoríficos locais, indústrias de carne local. Então a gente está com a Ampla, a gente está com o Coqueiro, a gente está com o frigorífico Roloff, Arroio Malo com cortes de cordeiro, o Alemão Boa Carne e a Bravo Carne do Pampa. Nós vamos ficar aí durante todo o período, né, da feira, e todas as tardinhas tem provinha, isso aí, só pode chegar ali e vai ter provinhas. O que que acontece? A gente, procurando estimular o consumo de carne, a gente trouxe alguns cortes um pouco mais inéditos nas questões de culinária, porque picanha, maminha, entrecô, vazio, costela, todo mundo faz, já é consagrado. Então a gente tem uns outros tipos de cortes para fazer alguns tipos de harmonização e preparo com o pessoal do Senac. Então, todos os chefes do Senac, à tardinha, eles vão preparar algum corte especial, algum específico, e nós vamos ter a oportunidade de a gente conversar a respeito de carne e também degustar alguma carne nossa da nossa região aqui, tão conceituada, e que a gente ainda precisa um pouco mais divulgar, mostrar e fazer efetivamente o que o Instituto de Desenvolvimento Pecuária vem trabalhando muito forte, que é em prol da carne regional, sempre falando que a carne gaúcha é diferente. Mas a gente precisa, além, antes de tudo, e eu que vivo isso todos os dias, fazer um pouco o tema de casa, que a gente ainda tem bastante coisa para fazer em termos de melhoria, em termos de qualidade, mais do que isso, constância. Pois a desuniformidade dentro da indústria é muito grande, e para a gente alçar mercados importantes, a gente tem que ter bom, e de novo bom, e de novo bom. Não adianta um dia a gente ter e depois ter que estar procurando, achando, porque a questão da desuniformidade é gigante ainda. Para vocês terem ideia, eu trago alguns dados aqui rápidos. A gente tem o mesmo peso de carcaça desde 1979, quando era 235, hoje é 237,2 a média. Tudo bom, professor? Desculpa, não tinha lido isso. E também, assim, ó, nós temos mais de 40% de gordura A2 nos abates. É o famoso boi China. Em função da exportação para a China, que é uma carne commodity, uma carne que busca preço,
0: Então, o pessoal não se preocupa muito em fazer muita terminação. Mas quando a gente pensa em carne de qualidade, alta gastronomia, a gente tem que pensar especificamente em termos de qualidade.
3: Que é competitividade, né?
0: Na Argentina? Ué, vamos junto, eu te digo os que tu quiser lá. Eu conheço bem. Agora, nesse domingo? Ah, não posso, nesse domingo não vou poder. Nesse não vai dar, mas no outro, quem sabe?
13: Às 4 da tarde?
0: Não, lá não tem horário. Quer dizer,
13: Argentina
0: lá.
13: E Espanha.
0: Ah, agora entendi. Entendesse. Agora, capitão, eu estou pensando sério, tá? Não, com certeza, eu estou aquecendo o fogo. Mas tem que ver que, de
13: mas
0: que
13: lado tem a gente levado, vai estar, né? Quem lá, tem levado a carne gaúcha são os paulistas, né?
0: Tem mercado boa regional, parte. Boa parte vai para a gastronomia. Tem alguns outros mercados importantes. Brasília é um mercado que remunera muito bem, questões óbvias. Paraná, né, Curitiba, Santa Catarina, alguma coisa. A grande Porto Alegre também é um mercado interessante, importante, né? Mas nós estamos fazendo de carne gourmet, né, Paulinho? Carne de churrasco. Tu te dá conta que são dois tipos de consumidores, né? O consumidor do dia a dia, que é a dona de casa, que visa preço, visa fechar a carne no orçamento dela e busca preço. Busca uma carne mais barata, uma carne mais em conta. Se não dá na bovina, ela liga para a suína. Se não dá na suína, ela liga para o frango.

0: Fim, vazio, não se falava. Era carne de segunda, eu acho, que ninguém dava importância.
1: Mas eu como, hoje são eu como esses dois faz horas. Faz, sou um pouquinho mais velho que eu, bem pouquinho, mas é, né? Talvez isso, talvez aí.
0: Talvez uns 10 anos.
1: É. Mas o que que acontece? O que que acontece? Na realidade, o que mudou bastante hoje é o apelo das carnes, das ditas carnes de segunda, e isso, o senhor está correto, os cortes do dianteiro. E hoje a gente tem, em função da melhoria genética, da melhoria criatória, da questão de, do abate de animais bem mais jovens, né? Então, os cortes hoje, e a tecnologia de abate aplicada, tem uma série de coisas que se faz hoje, né, em termos de indústria, que resultam cortes do dianteiro com uma extrema qualidade. Então, a gente não falava em short ribs, a gente não falava...
2: Tomahawk,
1: a gente não falava em,
2: brisket.
1: Né, a gente, granito do peito, o gaúcho come, desde sempre, eu mesmo, quando estou de Santa Vitória ali, a gente come bastante isso. Né? Flat iron, Denver steak...
2: São cortes do acém, né? O acém era considerado uma carne de segunda. Hoje não existe mais carne de segunda. É boi de primeira e boi de segunda.
1: Boi de segunda, exatamente. Então,
0: eu conheci uma senhora e ela era a filha de uma pessoa que trabalhava numa estância.
1: Sim.
0: Então ela dizia o seguinte: ela contava o seguinte, tipo, ela casou com o dono da estância.
1: Entendi.
0: Então ela dizia o seguinte: na minha época, quando o filé sobrava. Entendi. Então eles passavam pra gente o filé, porque a gente era pobre. Agora, o filé vem, quando eu fiquei rico, e se eu comer um filé.
1: É. E tu sabe que
0: interessante, né?
1: Sim, culturalmente...
3: Os miúdos eram dados, os caçoques, coração de frango,
1: isso.
3: A moela, o açougueiro doava. Hoje, o preço do quilo do coraçãozinho de frango é quase o preço do quilo de carne nobre.
1: Tá tendo uma extrema valorização e uma corrida hoje, para vocês terem ideia, na Nova Zelândia, existe dentro da academia estimulando o consumo de proteína animal, né? Mas principalmente do quê? Dos miúdos. Então, assim, ó, o cara chega na academia, o cara tá lá fazendo o esporte dele e tá ali um adesivo dizendo consuma fígado, consuma rim, consuma, entendeu? Porque são carnes que têm um teor de proteína gigante, que até então era dito...
2: Aminoácidos específicos que só existem nos miúdos, né?
1: Exatamente.
2: Coração, moela...
1: Todo complexo ali, o fígado, moela, coração de galinha é o top.
4: Eu sou adepto de carne de porco.
1: É bom, né? Eu posso fazer, né?
4: Alguma coisa em especial sugere?
1: Olha, eu gosto de duas coisas. Eu gosto do matambrito, né? Pra fazer.
2: Costelinha.
5: Eu só ia perguntar, te perguntava. Matambrito e murcilha doce.
1: Ah, murcilha doce. Eu também sou tarado com murcilha doce. É, eu também. É o que eu gosto. E mais, eu gosto também da que a gente chama copa lobo, que nada mais é que o entrecô do porco, né? Sobre a paleta, né? Que é um músculo que tem um pouco de gordura entremeada. O porco todo é macio, por uma questão de
3: barriga também, que chama a panceta.
1: Panceta. Também. Então, te dá muitas panceta alternativas, né?
5: A linguiça campeira do Castro.
1: Também, né? Tá.
2: Costelinha.
1: Muitas coisas. Costelinha para comer com abacaxi, com pimenta, né?
5: Nós estamos falando, caríssimos ouvintes, aqui diretamente da Fena Carne.
1: Ah, é. É isso aí. Uma carninha antes, depois do docinho, né? Nada mal. É isso aí.
6: Doutor, uma pergunta de ordem econômica aqui, o nosso setor, né, professor Marcelo. A carne brasileira tem sofrido alguns embargos, né? Tem sofrido algumas dificuldades de negociação. Agora, notícia de super recente aí das últimas 24 horas, talvez a União Europeia comece algum tipo de embargo a partir de setembro, ali, por conta do uso de antimicrobianos. Como é que o senhor tem visto essas dificuldades de negociação do setor de um produto que é de uma qualidade premium, que é a carne brasileira, assim como a carne aqui da Argentina e do Uruguai? E como é que o nosso mercado consegue se adaptar, né, às novas legislações e exigências do bloco europeu e também do bloco norte-americano?
1: Muito boa pergunta. Assim, ó, na realidade, a nossa carne, a carne do Rio Grande do Sul e a carne do Brasil, é uma carne ainda das carnes mais baratas do mundo. A gente ainda tem carne muito barata e com muita qualidade. O que que acontece? Esses países todos importadores, a China, Estados Unidos e tudo mais, em função dessas questões econômicas, basicamente eles, é questão econômica. Para protecionismo e tudo mais, eles recuaram, taxaram e também começaram a cancelar alguns embarques e alguns volumes. Tá. Isso é uma coisa importante. Mas assim, ó, eles não têm de quem comprar. Eles precisam comprar nossa proteína. Eles não têm mais. O chinês que comia qualquer coisa, a partir que eles começaram, que a China se abriu para o mundo, e começaram a sair executivos chineses para o mundo afora, aumenta o cara renda, sai, né? O cara come um entrecô, o cara come um... O cara chega lá, não vai querer, ter grilo, né, de novo. Né? Então não adianta, esse que é o negócio. Então onde é que tem isso? Aí vocês imaginam o volume que foi esse mercado. Então assim, ó, falta muita proteína ainda, e é um momento de encrenca para a China, que sai de uma peste suína também há um pouco, que eles consomem muito, produzem muito suína. Depois tem a questão do protecionismo, mas os Estados Unidos também sem carne, tá? Por abate de fêmea, está com um menor volume, menor estoque dos últimos, não sei bem certo quantos anos, mas é bem restrito. A mesma questão de Austrália, que são os quatro principais players, né? Depois Argentina, Nova Zelândia, no segundo momento. Mas assim, a questão da União Europeia é uma questão assim, ó, que foi, como a gente diz aqui no Sul, uma pichotada do governo do Brasil. Porque há muito tempo falam, há muito tempo dizem, e não, ninguém tomou atitude nenhuma, entendeu? Foram deixando, andando com a barriga, e eles sinalizando. Olha,
2: a crise tal, anunciada, né?
1: Exatamente, foi dito e ninguém fez nada. Aí quando chegaram, vamos parar de comprar, mas por quê? Nós estamos falando para vocês há quanto tempo. Eu venho de algumas indústrias de lata que, cara, o resíduo é uma coisa muito séria. A questão de sulfetamento em lata, a questão séria de saúde, bisfenol. Então, assim, ó, as questões sanitárias são umas questões muito mais importantes, que também, de certa forma, muitas vezes é protecionismo em função econômica, mas envolve questão também de saúde pública. E eles protegem muito eles. Mas, assim, em pouco tempo, eu acredito que aí um mês e meio, dois meses, questão de outubro, acho que nós vamos ter um recuo agora. Uma questão de baixa, em função de ainda continuar produzindo muita carne, a gente ter o consumo interno equilibrado, muito dumping acontecendo, porque muita parte dessa carne vai para a Argentina exporta deles e compra a nossa, às vezes até exporta a nossa também. Muita carne do Mato Grosso já está entrando para cá, tá? Com preços muito mais competitivos. Muito mais.
3: Eu te contei que tinha carne gaúcha nos Estados Unidos e entrada pela Argentina, que eles compraram aqui, e não trocam nenhum rótulo.
1: Mundo globalizado, aí... né? A gente achar que, não vai. Não vai, só não pode ser que não vá por aqui. Mas entendeu? Mas vai, atravessa o samba e é isso aí. Mas a nossa carne tem sempre muito mercado, muita busca, muita valorização. Boa parte é protecionismo econômico em função de que, se eles não largando a rédea, como se diz, eles apertando as questões sanitárias, as exigências dentro de fábrica, eu digo para vocês, nós temos assim, ó, a melhor estrutura industrial, as melhores fábricas de carne do mundo. Tá? Eu conheço alguma coisa fora aí, e eles nos exigiram tanta coisa, nos pediram tanta questão de controle de qualidade, tanta coisa em termos de controle sanitário, de qualidade em si, que nós fomos melhorando, e ficamos praticamente imbatíveis. Somos imbatíveis, na realidade.
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4: Gosta muito de carne de ovelha?
1: Gosto muito, muito. Vamos seguindo. O problema da carne de ovelha e do abate da carne de ovelha tem dois, vamos dizer. Primeiro, que é hábito de consumo, né? Quando é que a gente come carne de ovelha? É churrasco. Dificilmente, a não ser que a gente more na campanha, o senhor come bife de ovelha? Ovelha ensopada?
4: Espinhaço.
1: É isso aí. Comeu um espinhaço com arroz, né? E uma couve, um feijão. Come uma costelinha, uma paleta. Isso. Né? Mas eu te digo assim, que são coisas de oportunidade, sazonais, coisas de datas, né? Comemorativas. E tu não muda o hábito de consumo. Ninguém vai chegar lá e dizer, tudo bem, vim comprar um quarto de ovelha para fazer, eu vou fazer um estrogonofe de ovelha hoje. Isso não existe, né? E tu não muda o hábito de consumo, é uma coisa muito difícil. Também para a indústria que vai abater isso, vocês pensem em termos de produtividade na indústria. Uma indústria gasta a mesma água, a mesma luz, o mesmo funcionário, o mesmo frete. E quando ela produz e mata boi, no fim do dia, se ela matou 100 bois, ela tem um volume gigantesco de carne. E se vai matar no mesmo tempo ovelha, chega no fim do dia, ela tem um décimo disso. Então não é producente.
4: E se usar a tecnologia no abate de frangos para abater o ovelha?
1: É uma saída. Já existem plantas, professor. Eu, uma vez, fui convidado, quase fui morar na Patagônia. Quase fui lá. Eu era muito chegado num. no CEO da Marfrig, que é o seu James Cruz, estava até falando com o Paulinho, tem uma história fantástica aqui, desde o tempo de Anglo. Se já encontrei uma carta dele, Cleiton, com a finalização do Anglo, lá numa secretária do Anglo, a senhora faleceu, e nós fomos mexendo nas coisas dela e tal, e me acho uma carta do seu James Cruz. Aí liguei para ele, falei, ficou muito feliz, vai, eu gostaria de encontrar essa carta, ele falando das oportunidades, o que eles pensavam em fazer na época do Anglo para o Mr. Cunningham. Eles estavam tirando todas as máquinas, levando para Barretos, enfim. Muito interessante essa história aí. Mas isso é uma saída. Porque, por exemplo, lá na Patagônia já tem unidades que se mata 7 mil cordeiros por dia, 8 mil. Com muita tecnologia aplicada, né?
0: Tem que dar a volta, né?
1: Tem.
2: Uma pergunta sobre o mercado de trabalho para veterinários e para agrônomos. Sobretudo veterinários. Tu disseste que tu és sim, veterinário, sim. Né? Então, para veterinários.
1: Antigas, eu tô 40 anos de veterinário.
2: Nesse mercado de agropecuária, sobretudo sim, frigoríficos sim. E tal, para lidar com carne, veterinário que gosta de churrasco e tal.
1: Mudou bastante, sabe? Mudou bastante. Hoje, a cada 10 que se forma, 7 quer trabalhar com silvestres. Animais silvestres. 7. 70% é silvestre. Os outros 3 é pet.
0: Que dá dinheiro.
1: Quem quer sujar a mão de sangue, quem quer ficar lá, olha...
2: São poucos.
3: O brasileiro tem uma expressão que diz que tudo acaba em samba, né? Aqui no Rio Grande do Sul, tudo acaba em carne.
2: Tudo em churrasco.
3: Mesmo na Feira Doce.
2: Mesmo na Feira Doce.
3: Obrigado.
1: Tu sabe que é...
3: Obrigado pela participação.
1: Que é cada vez mais difícil.
3: Passamos, né? 2h35, né? Muito obrigado pela presença de todos. Não sei se alguém mais quer alguma...
0: Doce agora.
3: Uma colocação.
1: Hora de doce.
0: Hora de doce.
1: Bastante
3: vamos
1: carne,
3: visitar ali, vamos doce. Visitar o
0: périplo.
3: A carne ali no.
0: Faremos o périplo.
3: É um pool de empresas.
0: Já fiz um sinal
3: Paulo.
0: Que é a degustação lá.
3: Vou passar qual é o nome ali?
1: 7:30.
3: Qual é o nome ali? Sebrae. Bom, Feira Doce, 13 horas, depois do início com um pouco alguns problemas. Encerra por aqui, encerra a semana também. E convida aos pelotenses, aqueles aqui da região, os gaúchos, que estão aí no entorno de Pelotas, passando por Pelotas, que visitem a Feira Doce, que já está a mil. Fim de semana vai estar lotado aqui. Obrigado a todos e uma boa tarde.
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8: 14:36.
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1: No Evangelho de hoje, encontramos Jesus passando no meio de uma plantação, acompanhada por seus discípulos. E foi num dia de sábado. Seus discípulos tinham fome e começaram a apanhar espigas para comer. Vendo isso, os fariseus disseram a Jesus: "Olha, os teus discípulos estão fazendo o que não é permitido fazer em dia de sábado." A resposta de Jesus fez pensar aos fariseus: "Nunca lestes o que fez o rei Davi quando ele e seus companheiros sentiram fome? Como entrou na casa de Deus e todos comeram os pães da oferenda, que nem a ele nem aos seus companheiros era permitido comer, mas unicamente aos sacerdotes? Ou nunca lestes na lei que em dia de sábado no templo os sacerdotes violam o sábado sem contrair culpa alguma? De fato, o Filho do Homem é Senhor do sábado." Impressiona como Jesus tem discernimento. Ele sabe e age colocando o sábado a serviço da pessoa e não a pessoa a serviço do sábado. Os fariseus já tinham se tornado escravos da lei sabática. Jesus, sem tirar a força da lei, coloca a lei sabática a serviço da pessoa humana. A lei não pode escravizar, mas sim libertar. Em palavras de hoje, o secundário deve estar a serviço do essencial, e não o essencial a serviço do secundário. Saber e agir assim nos torna livres e felizes. Com a bênção do Deus Todo-Poderoso e Todo-Misericordioso, o Pai, o Filho e o Espírito Santo.

27,6 graus, com 67% a umidade relativa do ar. A pressão atmosférica vai caindo, está nos 1000 milibares, o vento é o norte, trazendo aí umidade, né? E, consequentemente, calor. Vento norte a 12 quilômetros horários. A temperatura máxima é que estamos vivendo agora, 27,6 graus, a mínima. Para quem estava acostumado aí com 4, 5, fez 17 hoje, né? 17,2 graus, às 3:27. Nesta sexta-feira, segundo a análise dos meteorologistas do Centro de Pesquisas e Previsões Meteorológicas, meteorologistas Gustavo Racer e Karina Padilha, nesta sexta-feira, a intensificação de um fluxo de calor e umidade no interior da América do Sul passa pelo Rio Grande do Sul, e é responsável pelo aumento da intensidade dos ventos, principalmente nas áreas mais elevadas da campanha, Zona Sul e Vale Central. O aquecimento em níveis baixos da troposfera está gerando uma camada de inversão da superfície até esses níveis, o que dificulta a formação de áreas de instabilidade sobre o estado. Mas a aproximação de uma frente atuando sobre a Argentina favorece temporais severos com trovoadas a partir do final do período no extremo sul, campanha e oeste, inclusive com condições para queda de granizo. Com isso, a maior parte do estado apresenta predomínio de céu claro e poucas nuvens ao longo do dia, com temperaturas máximas que excedem os 30 graus, sobre Vale Central, Noroeste e Metropolitana de Porto Alegre. Então, essa é a condição, né? Para hoje, para Pelotas, a previsão é esta. Parcialmente nublado, sujeito a pancadas isoladas de chuva, principalmente no final da noite, quando se tem condições favoráveis para a queda de granizo. O final da noite é ali entre a noite e a madrugada, por volta da meia-noite. Ventos de norte moderados com rajadas eventualmente fortes. A previsão era chegar a 29, mas por enquanto bateu nos 27. Para o sábado, nublado com pancadas de chuva e trovoadas com períodos de parcialmente nublado, sujeito à queda de granizo. Ventos de norte e nordeste fracos a moderados com rajadas eventualmente fortes. A mínima amanhã nos 20, a máxima nos 24. Já para domingo, a partir do domingo já começa a ter uma quedinha na temperatura. Previsão de céu nublado com pancadas de chuva, com a temperatura mínima prevista para a noite. A mínima de 18 graus, a máxima durante o dia nos 21. Também tem possibilidade de chuva de granizo. Ventos de norte fracos a moderados com rajadas eventualmente fortes. Mas a indicação aí da confusão maior do tempo é entre a noite de domingo e a segunda-feira. Porque a partir daí, esse núcleo de baixa pressão que hoje está ali sobre o norte da Argentina, né, ele não vai conseguir subir, né, temos um bloqueio por uma alta pressão no centro do país, ele não vai conseguir subir, um núcleo nesse momento de 991 milibares, é baixo, né, e ele na segunda-feira ele vai passar aqui pela nossa região. Vai passar entre o aqui na, praticamente na fronteira entre o Uruguai e o Rio Grande do Sul. E vai causar aí sim a situação mais complicada, né, com questão aí de temporais, né, a previsão de ventos. E tem previsão hoje, né, indicação aí do Climatempo, praticamente 67 milímetros de chuva. Mínima em 15, máxima em 18. Por isso, essa é a indicação pela passagem desse núcleo de baixa pressão aqui pelo estado, que vai causar essa confusão toda até ele chegar lá no oceano, né? Aí vai demorar um pouquinho. Deixa eu ver qual é a projeção hoje desta condição aí, só para ter uma ideia aí na projeção de segunda. Projeção de segunda, né? Segue chuva também, a segunda, né, no início da segunda ele já alonga, né? Sobe um pouquinho para mil milibares e aí vem caindo. 7 da manhã ele já pega toda a nossa fronteira e parte ainda norte ali

0: na Argentina. É, e ele vai seguir trazendo essa confusão toda. Né? Às 5 da tarde ele vai estar o núcleo entre, pelo menos é a tendência, né? Aqui junto às Lagoas Mirim Mangueira. Né? E habitualmente as confusões são nas bordas. Né? São nas bordas. Mas a indicação, então, neste momento é dessa chuva mais intensa realmente na parte da manhã e parte da tarde. Depois ele vai seguir para o Oceano Atlântico, onde lá à noite ele já está no oceano, né, causando aí a criação de um ciclone. Então essa é a condição. A segunda-feira é a pior. A terça já tem alguma rebarba mais com vento, né, sem grande quantidade de chuva. Climatempo cita apenas aí 5 milímetros de chuva. Aí depois não dá mais chuva na quarta, na quinta, na sexta, é praticamente a segunda. E as temperaturas mínimas pela manhã não caem. Né? No patamar mais baixo aqui será no outro final de semana, mínima em 10 e 11, no sábado 25 e no domingo 26. Então, a confusão maior hoje é entre o domingo à noite e a segunda-feira à tarde. Aí que a confusão vai ser grande aí, ô Diego. 14:51, vamos ao Padre Marcos Bicalho e o Falando de Bíblia.
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3: Olá, gente amiga! Então, hoje queria deixar um abraço muito especial para os nossos companheiros aí da CAEX. E aí, moçada, vamos ficar firme, um dia de cada vez. Vamos ficar firme no tratamento, hein? Vamos estudar a Bíblia junto. Um grande abraço, um bom dia de recuperação a todos.
4: Dando sequência ao nosso Falando de Bíblia, com muita alegria, hoje começamos um livro novo, né? Nós terminamos no último programa aí o nosso estudo de Atos de Apóstolos. E hoje nós vamos começar a conversar um pouquinho sobre o livro do Apocalipse. Normalmente, o livro do Apocalipse traz alguns medos, resistências. Nós vamos quebrar isso tudo. E também temos uma novidade. 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Pois muito bem. Então vamos dar entrada agora no nosso livro do Apocalipse. Primeiro, vamos perder o medo ou não? Normalmente a gente chega nas comunidades e fala, nós vamos discutir o livro do Apocalipse. O pessoal, Deus me livre, até se benze, né? Não, livro cheio de monstro, livro cheio de castigo, fim do mundo e tal. Calma, calma, calma, calma. Muita coisa tem sido dita, né, a respeito de Apocalipse, não sei o que, do livro e tal. E aí isso foi propaganda, porque as pessoas não entendem direito o livro. Foi propaganda, assim, as pessoas têm medo até de ler o Apocalipse, dá azar, é coisa tenebrosa. Calma, calma, calma, calma, calma. Embora o livro se refira a monstros, castigos, fim do mundo, é uma linguagem muito especial utilizada por São João para descrever os tempos difíceis em que eles estavam passando. Então, é um livro absolutamente de esperança, é um livro de novas realizações, é um livro motivador da comunidade. Então, a comunidade perseguida, sendo muito perseguida pelo Império Romano. Por quê? Porque estava fazendo muito sucesso, né? Muitos adeptos, cada vez mais adeptos ao caminho, como eles diziam, né? Ao grupo dos cristãos. Então começa a sofrer perseguição política grave dos reis, dos magistrados romanos. E com isso, então, São João escreve numa linguagem subliminar. Coisa linda! Nós vimos uma coisa mais ou menos parecida com isso aqui nos idos aí de 64, 68, 74, quando vários artistas, cantores, compositores, escritores escreviam em linguagem cifrada. Escreviam em linguagem, escreviam uma coisa querendo dizer outra, né? Escreviam numa linguagem que só os entendidos conseguiam perceber a mensagem. É exatamente isso que São João fez no Apocalipse, e os cristãos, aqueles primeiros que se reuniam, entendiam muito bem a mensagem. Então vamos evitar, vamos esquecer todas essas bobajadas que nós ouvimos sobre o Apocalipse e vamos tentar, a partir do programa de hoje, entender melhor a linda mensagem desse texto, que, como o próprio nome diz, Apocalipse é um nome grego, uma palavra grega que significa revelar, revelação. Revelar, tirar o véu, mostrar o que está escondido debaixo das palavras. Vamos então, a partir do próximo programa, desvendar, desvelar, revelar, tirar o véu da situação em que a comunidade dos cristãos vivia, entendendo e estudando o Apocalipse. Pergunta: o que quer dizer a palavra Apocalipse?
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0: Tá aí o Padre Marcos Bicalho. 14h58, temos intervalo. Depois do intervalo, a gente vai trazer aí detalhes aí de uma entrevista realizada dentro do Bom Dia Rio, falando sobre uma parceria entre o CEPEL C3 e o Ministério Público. Depois do intervalo.
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5: 14 horas e 58 minutos. 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
6: Vamos acompanhar agora então essa entrevista sobre essa parceria entre o CPEL C3 e o Ministério Público. Foram ouvidos hoje dentro aí do nosso Bom Dia Rio com o jornalista Sérgio Correia, o promotor Rudimar Soares e o coordenador do C3, o Arthur Silva, que falaram sobre essa parceria para ampliar a rede de proteção às pessoas 50 a mais. Vamos acompanhar.
7: A gente inicia a nossa entrevista sobre uma parceria entre a UCPEL C3 e o Ministério Público. Nós passamos a conversar a partir de agora com o promotor Rudimar Tonini Soares e o psicólogo Arthur Marcel Torres da Silva, que é coordenador do C3. A Universidade Católica de Pelotas e o Ministério Público do Rio Grande do Sul firmaram uma parceria para ampliar a rede de proteção às pessoas 50 mais em situação de violência. A partir de agora, o Centro de Extensão em Atenção à Terceira Idade, o C3, passa a acolher e acompanhar pessoas encaminhadas pela Promotoria de Justiça. E sobre essa iniciativa e a importância da articulação entre a universidade e o sistema de justiça, conversamos com o coordenador do C3, Arthur Silva, e com o promotor de justiça, Rudimar Tonini Soares. Bom dia, doutor. O Arthur é da casa, né? Então nós dois lhe damos bom dia, né? Prazer em recebê-lo e já antecipamos o nosso agradecimento pelo tempo disponibilizado a nós para o compartilhamento dessas informações tão importantes que dizem respeito à violência, às pessoas com mais idade, né? Que parte também para uma parceria entre a Universidade Católica de Pelotas através do C3 e a Promotoria de Justiça, aqui representada pelo promotor Dr. Rudimar Tonini Soares. Bom dia, doutor.
8: Bom dia novamente. Primeiramente, é uma satisfação estar com vocês nesse espaço, E já, aí já vai o meu agradecimento, é uma oportunidade da gente poder divulgar, explicar nossos serviços e essa excelente parceria que se inicia, que está se iniciando agora. É, eu gostaria então de fazer só um breve retrospecto. A Promotoria de Justiça, nominada Espaço Bem Me Quer ou Promotoria das Vítimas, como o próprio nome diz, é um espaço novo, que tem pouco mais de um ano, é um serviço novo, destinado justamente ao atendimento de vítimas. Nós costumamos dizer que nosso processo penal, determinado pelas leis brasileiras, ele é um processo que esqueceu das vítimas em geral durante muito tempo, tratou as vítimas como um meio de produção de probatório para instrução criminal, para apuração de crime. E pouco mais do que isso. Há não muito tempo atrás, a vítima eventualmente poderia encontrar o agressor no corredor. Me escutam?
7: Sim. Estou lhe ouvindo bem.
8: No corredor dos fóruns, antecedendo uma audiência de instrução. E dizendo isso, eu estou citando apenas um exemplo do que acontecia há não muito tempo atrás e que é intuitivamente, perceptivelmente terrível. Seja uma vítima de um assalto, que dirá uma vítima de uma agressão sexual ou de outra natureza, encontrar um agressor ou suposto agressor no corredor de um fórum. Isso não acontece mais há algum tempo, felizmente. Então, disso, e a gente poderia falar de inúmeros outros direitos das vítimas, os serviços, a orientação jurídica, o ajuizamento de medidas em favor das vítimas, hoje é um direito não só teórico, como concreto. Concretizado por uma iniciativa do Ministério Público Gaúcho, no sentido de criar promotorias regionais de vítima em várias cidades do interior do Rio Grande do Sul, como Pelotas, né? Nesse sentido, bom, como os serviços, a pessoa demanda inúmeros serviços, a gente sabe que vamos dizer assim, a situação da vítima, os direitos violados, as necessidades dela ultrapassam a situação jurídica dela, a proteção jurídica vai muito além, exige conhecimentos e serviços multidisciplinares. E nesse sentido, nós obviamente nos socorremos de instituições parceiras, né? Nós não temos como dar o suporte que eventualmente a vítima demanda na amplitude. Juridicamente, sim. Mas muitas vezes, não raro, a vítima precisa de outros serviços. E aí a gente vai dar como exemplo entidades irmãs de vocês, como serviços que a gente já parcerizou, que é o atendimento psicológico com a Faculdade Anhanguera e com a Universidade Federal de Pelotas. Mas agora nós estamos dando, na verdade, um grande novo passo. Foi com grata satisfação que nós descobrimos, e por um lado, desconhecimento nosso, que aí eu falo nosso, promotoria de vítimas, desse serviço, né, do C3, que é esse centro de extensão permanente da Universidade Católica, que oferece um serviço incrível. E que nós... procurando, conhecendo o serviço através do Arthur e da Márcia, propusemos entusiasticamente a eles uma parceria, no que fomos prontamente recebidos, já para ir para iniciar essa caminhada. E a partir deles, eles estiveram aqui, ocasionalmente tratando de outros assuntos nas promotorias de justiça, e a partir daí nós lançamos essa proposta, fomos bem recebidos, já fomos bem recebidos lá no próprio C3 também. E daí a nossa caminhada começa. Basicamente é isso que eu queria colocar inicialmente.
7: Eu até quero só fazer uma provocaçãozinha para que o senhor fale também, porque esse é o terceiro espaço Bem Me Quer, né, do Rio Grande do Sul, né, atrás apenas de Porto Alegre e Caxias do Sul, né?
8: Sim, é isso que está mapeado. Nós temos, por exemplo, além de nós, que outras cidades importantes hoje, Santa Maria, Uruguaiana, Caxias do Sul, apenas para ficar em alguns casos, mas realmente o Ministério Público, assim como as especialidades, mal comparando as especialidades de outras áreas da ciência, não tem como ter na clínica geral unidades especializadas como nós temos em Pelotas. Mas nossa abrangência é regional. Nossa abrangência é regional. Claro que nossos serviços exigem aí outras parcerizações, mas Pelotas está congregando, né, toda a região sul aí para atendimento de vítimas. E por isso essas parcerias são tão importantes. Por isso essas parcerias, tanto no sentido do atendimento propriamente dito, como no desenvolvimento científico, né? Eu conversava com o Arthur e com a Márcia sobre isso, a possibilidade que é que se abre a partir de situações tão dramáticas de se aprofundar o lado científico do estudo de casos, que propicia que a gente tem como parcerizar e que a universidade tem como desenvolver pelo seu potencial, né? Seu potencial de conhecimento, seu potencial de atividade. Então, é muito rico, essa parceria é muito rica no sentido de nós ofertarmos um atendimento que é extremamente necessário, que é de resgate da autonomia, de resgate da dignidade, muitas vezes, a depender do crime praticado, né? E esses serviços como o do C3, eles nos auxiliam o resgate da dignidade dessas pessoas, da promoção da cidadania, e além disso propiciam, abre-se uma janela para incremento de conhecimento científico a partir das violências, estresse pós-traumático e outras situações que efetivamente são constatadas a partir de crimes graves. A gente poderia citar N exemplos aí que são de conhecimento público, das situações que obviamente nos mostram o quão necessário é esse serviço e o quanto importante isso é e transformador na vida das pessoas.
7: Vamos ouvir um pouquinho do Arthur, né? E baseado nas falas do Dr. Rudimar, a gente percebe esse entrecruzamento da universidade como um projeto de extensão também, através do C3, que vai entrecruzar, né, experiências na área do direito, da psicologia, do serviço social, né, de todo esse atendimento que o C3 também traz. E bom dia, Arthur. E conta pra gente um pouquinho, nós tivemos aqui o depoimento do Dr. Rudimar, né, de como começa com o olhar do Ministério Público nessa parceria do C3. Agora vamos inverter esse olhar e o C3, né, o que representa para o C3 e para a Católica essa parceria com o Ministério Público.
9: Bom dia, Sérgio, bom dia para o Dr. Rudimar, bom dia nossos ouvintes da Rádio Universidade. É um prazer, uma honra estar aqui com vocês novamente. Há pouco tempo atrás, né, Sérgio, a gente conversou sobre o Junho Violeta, um evento tão exitoso, potente que tivemos lá no Ministério Público, e foi justamente a partir dele que conhecemos o professor Rudimar, ele conheceu o nosso trabalho, conheceu as ações, as atividades do C3, e a partir daí começamos a desenvolver uma conversa sobre essa questão que a gente está tratando hoje, tão importante, que tem a ver com a promotoria de vítimas, o espaço bem interno também, viemos a conhecer. É de grande relevância e destaca o papel da nossa universidade como uma instituição comunitária. O C3, ele já faz um atendimento, né? Oferta oficinas, atividades de promoção de saúde, de cidadania, desde 1990. Então, agora, essa parceria vem a se somar. O C3, ele é aberto para a comunidade, né? E destaca-se, então, o papel da universidade como protagonista nessas ações de cuidado com as pessoas, promoção de cidadania, de autonomia. Nós vemos de uma forma muito, muito positiva essa parceria. O C3, então, ele passará a receber encaminhamentos de pessoas que tenham 50 anos ou mais, que tenham sofrido algum tipo de violência ou violação dos seus direitos e estejam em acompanhamento pela promotoria de vítimas, no caso, o espaço bem interno. Então, a gente observa o quanto o C3 ele tem esse papel, né, essa potência de realmente transformar a vida das pessoas. E será uma honra e um grande serviço para a comunidade acolher pessoas, né, que venham encaminhadas pelo motor do par e venham a se integrar nas nossas atividades normais, nas nossas oficinas, nas nossas rodas de conversa, e venham a participar e exercer cada vez mais a sua cidadania e também o seu papel ativo na sociedade.
7: Doutor Rudimar, pelo relato aqui do Arthur, né, e eu gostaria que o senhor nos detalhasse, né, como é que vai funcionar o encaminhamento das pessoas 50 a mais em situação de violência para o C3, né? Como é que foi costurado isso, porque o Ministério Público vai fazer aquele trabalho, né, de recepção da denúncia, né, acolhe dentro de um regramento jurídico, né? E aí faz o próprio encaminhamento, ou o C3, digamos, vai fazendo essa busca ativa com frequência junto ao Ministério? Como é que foi alinhavado isso? O senhor me ouve, doutor Rudimar? Não sei se... congelou a imagem dele.
9: Congelou.
7: Se
9: me permite, eu posso comentar um pouquinho?
7: Claro, Arthur. A Beatriz vai fazer contato com ele, eu acho, para recuperar.
9: Tá bem. Então, nós conversamos, né, pactuamos da seguinte forma. Eles têm um espaço muito rico, de excelência lá no Ministério Público.
8: Pois então, na verdade, eu não sei se me ouvem, estão me ouvindo?
7: Estamos ouvindo.
8: Ouço, acho que a minha conexão não está tão boa, mas eu ouço bem.
7: O senhor ouviu a minha pergunta?
8: A minha imagem?
7: Não, o senhor ouviu a minha pergunta?
8: Agora, eu ouço sim.
7: Tá, então tá bem, pode respondê-la.
8: Tá, então dando continuidade até o que o Arthur vinha colocando já, nós temos um método, nós temos portas de entrada do atendimento de vítimas. Essa porta de entrada, ela é tanto física, na promotoria de justiça, que é uma demanda que a gente chama de espontânea, quanto vem de encaminhamento de outros órgãos, quaisquer órgãos do sistema de justiça ou não, encaminhamento de vítimas, quanto nós fazemos a busca ativa de vítimas nos sistemas informatizados, a partir de registro de ocorrência. Fazemos essas buscas ativas e nós selecionamos as vítimas de crimes graves, violências contra a pessoa, ou crimes informáticos. É muito comum hoje, né, o estelionato eletrônico e tal. Então, esses crimes que impactam diretamente as pessoas, nós fazemos uma busca e instauramos um expediente para cada caso. Cada vítima tem um expediente instaurado. A partir dessa instauração, nós oferecemos inicialmente os nossos serviços jurídicos de orientação, situação da pessoa, oferta, e esperamos uma resposta se a pessoa está interessada em algum tipo de orientação. Eventualmente, as pessoas, a gente se previne muito porque as pessoas recebem as mensagens eletrônicas como golpe, então nós indicamos nosso endereço físico para que a pessoa possa constatar, para ligar para o nosso número também, se tiver interesse, que isso é muito comum no dia de hoje. E a gente aguarda e vai desenvolver esse contato inicial. Se a pessoa demonstra algum interesse, a partir daí nós prospectamos quais são os interesses da pessoa, se são meramente jurídicos ou se extrapolam. Quando percebemos isso, que há outros interesses ou necessidades que nós detectamos, nós já ofertamos o serviço de apoio psicológico e aí entra o C3, um serviço com essa gama de serviços que o C3 oferece. Essa gama é muito grande de serviços que justamente vão, pela nossa perspectiva, vão se amoldar às necessidades de muitas vítimas. Então, nós fazemos essa oferta. Aí nós conversamos com o C3 como nós faríamos, então, de uma forma ajustada, o fluxo de encaminhamento para essas pessoas que nos disserem, olha, eu tenho interesse em algum desses serviços, sim. E o C3 se mostrou muito aberto, sem burocracia, e nós criamos um sistema de informá-los através de um e-mail, o encaminhamento da pessoa e dar o encaminhamento à pessoa, que buscará, sem burocracia nenhuma, a partir daquela metodologia do próprio C3, sem burocracia nenhuma, os serviços. E aí, a partir da porta de entrada, o C3 passa a gerenciar a situação daquela pessoa, inclusive, tem aí, obviamente, o Arthur pode explicar melhor do que eu, terá liberdade de ofertar um serviço ou outro, até porque vai verificar eventualmente, se a pessoa, de repente, ela se interessa na hora que chega lá por um outro serviço, aí essa parte já ficará a cargo do C3, que tem o domínio, vamos dizer assim, e o expertise, né? do tratamento direto desses serviços com a pessoa. Então, é muito simples a dinâmica. A partir da detecção da necessidade, nós ofertamos o serviço e quando a pessoa sinaliza que sim, nós fazemos essa guia de encaminhamento para ela, para a pessoa que deseja, e uma comunicação por e-mail desburocratizada ao C3, que a partir daí vai recepcionar a pessoa.
7: Arthur, além do acolhimento, de que forma a convivência e as atividades que são desenvolvidas pelo C3 vão poder contribuir, né, para a recuperação da autoestima, da autonomia, né, e afastando esse receio, esse medo, né, da violência diária e cotidiana, às vezes, que os idosos sofrem?
9: Então, Sérgio, muito boa essa pergunta. Nós estamos vindo do Junho Violeta, né, um mês de conscientização, de enfrentamento à violência contra a pessoa idosa. Abordamos os diversos tipos de violência, trabalhamos no evento que realizamos lá no Ministério Público, e dando então continuidade a essa perspectiva, né, que viemos a estabelecer essa parceria com o promotor Rudimar, a promotoria de vítimas. Nós visualizamos o quanto a questão da violência ela acaba isolando as pessoas. Então, esse é um ponto bem importante a se destacar. E aí começa a entrar então, as ações, as atividades dos C3, como fortalecimento de vínculos, né, amizades, a convivência, os C3 como grande centro de convivência. Então, a integração aos espaços, às oficinas, às atividades do C3, por si só, já promove essa integração, né, o desenvolvimento de novos vínculos, amizades, né, para além, então, das atividades específicas que nós temos. E aí, de acordo com o perfil de cada pessoa, com o interesse de cada pessoa, nós podemos direcionar aqui para entre as nossas 29 atividades diferentes. A pessoa pode poder se integrar de diversas formas aqui, seja com uma atividade física ou com...
6: É uma grande parceria aí que a Universidade Católica, juntamente com o C3, tem com a promotoria, né, para realmente ter esse cuidado todo especial aí para nós, né, 50 a mais. Então, obrigado aí por essa parceria. Lembrando que essa entrevista está inteira, junto com as outras, né, inclusive do futebol também, lá no Spotify da Rádio Universidade. Quer ouvir, quer compartilhar? 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Temos intervalo comercial e na sequência a gente vai estar acompanhando aí o material da Rádio Vaticano.
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10: 15h22.
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6: Quinze horas e vinte e quatro minutos, sol presente entre nuvens nesta tarde, temperatura, olha só, 28 graus e 5 décimos, tá só subindo, hein? Ontem, encontro de formação da Pastoral da Saúde da Arquidiocese de Pelotas, nesse sábado, no Instituto de Menores, para as paróquias da região norte da cidade, então, das 8 até o meio-dia, então... Formação da Pastoral da Saúde no Instituto de Menores, nesse sábado, das 8 ao meio-dia, para os representantes aí das paróquias da região norte da cidade. É um dos destaques desse final de semana aqui na nossa Arquidiocese de Pelotas. Vamos então à Rádio Vaticano, material para esta sexta-feira.
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13: Alô, amigos de todo o Brasil e demais países lusófonos, está no ar o programa em língua portuguesa da Rádio Vaticano, Vatican News, desta sexta-feira, 17 de julho. Traremos para você que está sintonizado conosco as últimas notícias sobre as atividades do Papa, da Santa Sé e da Igreja no Mundo. Nos estúdios, Raimundo Lima, a assessoria técnica de hoje é de Daniele Giorgi. E este é o pensamento bíblico que escolhemos para você. Exulta, alegra-te, filha de Sião, porque eu venho para morar no meio de ti, oráculo do Senhor. Do livro do profeta Zacarias, capítulo 2, versículo 14. E vamos aos destaques do nosso programa de hoje. Cardeal Zuppi deixa a Ucrânia. Todo esforço pela paz será feito como é vontade do Papa. O número de crianças vítimas na Ucrânia está aumentando drasticamente. Assinada a Declaração de Roma, um compromisso sobre armas nucleares e inteligência artificial. Os Estados Unidos anunciam novos ataques ao Irã, que ameaça os países do Golfo. Ainda sobre o conflito Estados Unidos-Irã, Teherã alerta hutis para que estejam prontos para oferecer apoio. E ainda no Foco na História, com o padre redentorista Inácio de Medeiros, as grandes civilizações africanas, Sudão, a guerra sem fim. Essas e outras notícias a partir de agora. O programa em língua portuguesa da Rádio Vaticano Vatican News desta sexta-feira está apenas começando. De carro, de Kiev a Cracóvia e depois em um voo regular, o cardeal Matteo Maria Zuppi retornou a Roma nesta quinta-feira, 16 de julho, ao concluir a missão na Ucrânia. Foi a segunda missão, após a de 2023, para levar a nação devastada à proximidade e à oração do Papa Leão XIV, que acompanha com apreensão o conflito e pede que se defenda a humanidade, primeira vítima de toda a guerra. Foram 4 dias do cardeal entre a região de Lviv e a capital Kiev, marcados por uma intensa sucessão de encontros, visitas, celebrações, conversas e compromissos. Os últimos ocorreram quarta-feira, dia 15, à tarde, após a cerimônia matinal na Praça de São Miguel pelo Dia da Soberania da Ucrânia, com o presidente Volodymyr Zelensky e outras autoridades civis e religiosas, começando pelo encontro com o ministro das Relações Exteriores da Ucrânia, Andriy Sybiha. Uma longa conversa na qual foram abordados diversos temas para os quais foi solicitado o apoio da Santa Sé, a qual o ministro, em nome do governo ucraniano, expressou gratidão pelo compromisso humanitário inabalável. Compromisso esse que o chefe da diplomacia de Kiev voltou a solicitar à ZUP, à luz dos esforços de paz e da visão comum de uma paz global e duradoura. Ele declarou que a Ucrânia deseja pôr fim a esta guerra mais do que qualquer outro. Ao mesmo tempo, nossa indústria de defesa em rápido crescimento e nossa experiência no campo de batalha estão tornando a Ucrânia um ator cada vez mais importante para a segurança europeia, disse. O ministro chamou a atenção para a situação dos civis ucranianos detidos que, segundo ele, permanecem excluídos de mecanismos eficazes de proteção internacional. É necessário, portanto, promover um caminho humanitário específico para a libertação deles. Sybiha também informou ZUP sobre a situação humanitária nas comunidades de Olesky e Olapristan, na região de Kherson, ocupada por soldados russos, onde milhares de civis precisam urgentemente de um corredor humanitário. Também não faltou uma menção ao recente ataque russo ao mosteiro de Lavra de Kiev-Pechersk, patrimônio da Unesco, cujo aniversário de 975 anos será comemorado em agosto. A proteção e a restauração desse local são uma das prioridades do governo ucraniano. Os temas do repatriamento de prisioneiros e crianças, da proteção da população e da ajuda humanitária voltaram a ser abordados em várias ocasiões também nas demais reuniões institucionais, durante as quais ZUP reiterou várias vezes o que constitui o cerne da sua missão na Ucrânia. Um único militar, um único civil ou uma única criança que possa se reunir com sua família é um passo em direção à paz, disse o cardeal, assegurando: todo esforço possível será feito. Essa é a vontade de Leão XIV. O compromisso humanitário deve ser considerado acima de qualquer lógica política ou militar. E é isso que está no coração da Igreja, especialista em humanidade. Em Kiev, relatou o jornal católico italiano Avvenire, que acompanha a missão, o cardeal se reuniu com o chefe do gabinete do presidente, o general Kirilo Budanov, juntamente com a vice Irina Vereshchuk, o comissário para os direitos humanos Dmitry Lubinets, o chefe da inteligência militar, o general Oleg Ivashenko, responsável pela coordenação dos prisioneiros de guerra, um grupo de familiares de militares e civis detidos na Rússia. Encontros nos quais foram entregues ao cardeal e ao núncio apostólico, o arcebispo Visvaldas Kulbokas, os pedidos a serem levados a Moscou, para onde ZUP já foi duas vezes. Em primeiro lugar, o projeto de troca de prisioneiros todos por todos, para o qual solicitamos a ajuda do Vaticano, explicou o general Ivashenko. Ou seja, fazer com que os 7 mil militares capturados por Moscou voltem para casa e devolver os 4 mil prisioneiros russos que estão na Ucrânia. O outro ponto diz respeito aos desaparecidos, muitos dos quais nos territórios ocupados, o drama dos civis a serem repatriados e a questão das crianças ucranianas levadas para além da fronteira, pela qual a Santa Sé já vem atuando há anos. Os diversos interlocutores expressaram esperança na continuidade dessa ação, assim como, à luz da visita de ZUP ao centro de detenção Zakid 1, na região de Lviv, com a saudação aos prisioneiros do exército de Moscou, foi expressa o desejo de que o cardeal possa fazer o mesmo na Rússia, onde, sobretudo, os parentes dos prisioneiros afirmam ter provas de torturas e condições desumanas. O número de crianças vítimas na Ucrânia está aumentando drasticamente. Vamos ouvir com a colega Poliana Ferreira.
14: O número de crianças vítimas na Ucrânia está aumentando drasticamente. A Save the Children lamenta que junho de 2026 tenha registrado o maior número de vítimas infantis desde os primeiros meses da guerra em larga escala. E observa que mísseis cada vez mais potentes estão destruindo facilmente seções inteiras de prédios e apartamentos. Não podemos deixar que o mundo tire os olhos das crianças na Ucrânia. Precisamos de ações urgentes para protegê-las e acabar com essas graves violações. A diretora da Save the Children na Ucrânia, Sonia Kush, fez essa declaração em resposta ao relatório mais recente do escritório do Alto Comissariado das Nações Unidas para os Direitos Humanos, publicado na terça-feira, ressaltando que o número de crianças vítimas do conflito é o mais alto desde abril de 2022. A Save the Children, uma organização humanitária internacional dedicada a ajudar crianças e proteger seus direitos, atua na Ucrânia desde 2014. Enquanto 209 crianças foram mortas ou feridas naquele período, novos dados da Organização da ONU, voltada aos direitos da criança, mostram 123 crianças vítimas em junho de 2026, sendo 7 mortas e 116 feridas. Assim, a representante da Save the Children lamentou: a guerra na Ucrânia está destruindo as vidas de crianças, seja em creche, em casa ou nas ruas, disse ela. Não há mais um lugar seguro para elas. A Save the Children ampliou drasticamente suas operações desde o início da guerra em larga escala. Desde fevereiro de 2022, a equipe da organização na Ucrânia prestou assistência a mais de 4,7 milhões de pessoas, incluindo mais de 1,9 milhão de crianças, das quais 448 mil receberam apoio educacional. A senhora Kush reconheceu: todos nós na Ucrânia sentimos o quanto a situação piorou recentemente. Nossa equipe afirma que este é um dos períodos mais difíceis desde o início da guerra em larga escala. Há mais de 4 anos com ataques mais frequentes, mais intensos e cada vez mais imprevisíveis. Ela explicou que, há anos, as pessoas na Ucrânia seguem a regra de duas paredes, permanecendo em locais protegidos por pelo menos duas paredes internas para reduzir os riscos de ferimentos causados por ondas de choque ou estilhaços. No entanto, ela lamentou que, agora, mísseis cada vez mais potentes destroem seções inteiras de prédios e apartamentos, atravessando casas, e foguetes atingem estacionamento subterrâneo, onde as pessoas costumavam buscar abrigo.
13: Assinada a Declaração de Roma, um compromisso sobre armas nucleares e inteligência artificial. Os detalhes com o colega Túlio Fonseca.
15: A humanidade encontra-se em um momento decisivo de sua história. Assim começa a Declaração de Roma por uma paz desarmada e desarmante na era da inteligência artificial, das armas nucleares e autônomas, dos novos protocolos digitais e dos modelos emergentes de desenvolvimento digital, assinada na manhã desta quinta-feira, 16 de julho, no Capitólio, em Roma, ao término dos 2 dias de trabalhos realizados no Borgo Laudato Si, sob o tema Assembleia Global dos Prêmios Nobel sobre Inteligência Artificial e Guerra Nuclear. O evento contou com a participação de laureados com o Prêmio Nobel, importantes especialistas em inteligência artificial, ex-chefes de Estado e de governo, além de representantes de universidades e instituições de pesquisa entre as mais influentes do mundo. Trata-se de um desafio sem precedentes, afirma o texto, que interpela a todos, sobretudo porque a inteligência artificial oferece grandes oportunidades, mas provavelmente provocará uma perda massiva de postos de trabalho e acentuará a competição econômica entre as potências nucleares. Concentrando-se nas mãos de poucos países e grandes empresas, a IA pode provocar profundas assimetrias de poder, desenvolvendo-se em um ritmo sem precedentes, está destinada a produzir transformações econômicas, militares e sociais de grande alcance. A declaração destaca ainda que a crescente corrida armamentista nuclear caminha lado a lado com uma corrida pela inteligência artificial igualmente perigosa. Por isso, acolhendo o convite do Papa Leão XIV para promover uma paz desarmada e desarmante, os signatários rejeitam a ideia de que a segurança possa ser fundamentada no medo, na dominação, na ameaça e na destruição mútua. Nos 6 pontos que compõem o documento, faz-se um apelo para desarmar a próxima corrida armamentista, tanto no campo da inteligência artificial quanto no nuclear, antes que sejam elas a determinar a face do próximo século. É forte o convite dirigido aos desenvolvedores de sistemas de inteligência artificial para que atuem no interesse da humanidade, em conformidade com o direito internacional e os direitos humanos. Daí o apelo para que as organizações e governos monitorem os processos totalmente automatizados nos sistemas de inteligência artificial. A decisão final de empregar uma arma nuclear, afirma a declaração, jamais deve ser confiada a um sistema automatizado. Por isso, pede-se a adoção de um tratado internacional que proíba a integração irresponsável da inteligência artificial nos sistemas de comando, controle e lançamento de armas nucleares, garantindo que permaneça sempre um controle humano efetivo e significativo. O objetivo é impedir o uso malicioso da IA em operações cibernéticas e em ataques contra infraestruturas nucleares. Promovemos o desenvolvimento e o uso responsável da inteligência artificial, afirma o texto, para melhorar o bem-estar humano, acelerar o progresso científico e médico, proteger o meio ambiente, fortalecer a resiliência das sociedades e promover a paz, o desenvolvimento sustentável e o bem comum. Os últimos pontos dizem respeito à necessidade de identificar novos caminhos institucionais para uma governança global da inteligência artificial e favorecer no futuro a implementação de iniciativas de governança global nesse campo. A declaração apoia iniciativas inspiradas na encíclica Magnifica Humanitas do Papa Leão XIV e sustenta o painel científico internacional independente das Nações Unidas sobre inteligência artificial.
13: Pontes e usinas de energia. Esses poderiam ser os novos alvos estratégicos dos ataques contra o Irã, ameaçados pelos Estados Unidos, caso a situação no Estreito de Hormuz não seja resolvida o mais rápido possível. O presidente estadunidense Trump reuniu os chefes da segurança militar para avaliar uma possível escalada que poderia atingir até mesmo a ilha de Kargi, principal terminal petrolífero iraniano. A resposta de Teherã. Caso os Estados Unidos levem adiante as ameaças de atacar pontes e usinas elétricas no Irã, todas as infraestruturas da região serão destruídas sob o martelo de aço das Forças Armadas iranianas. Essa é a resposta às ameaças por parte de Teherã, que, entretanto, ativou os sistemas de defesa para combater os aviões de reconhecimento inimigos e começou a atacar os países do Golfo. Bahrein e Kuwait foram alvos durante a noite de quarta para quinta-feira, sem que se registrassem vítimas ou danos. Mas o ataque mais intenso teria sido dirigido contra a Jordânia, cujo exército declarou ter derrubado 8 mísseis que se dirigiam à base de Al-Azraq. As negociações entre Israel e o Líbano. Enquanto isso, encerraram-se na quarta-feira em Roma as negociações de 2 dias entre Israel e o Líbano em prol da paz, com a mediação dos Estados Unidos, que definiram os encontros como produtivos e positivos. De acordo com o estabelecido, nos próximos dias Israel deverá se retirar de algumas zonas-piloto identificadas no sul do Líbano pelo acordo de 26 de junho passado, mas as modalidades e os prazos serão decididos nos próximos dias. Na segunda-feira, o primeiro-ministro israelense Netanyahu é esperado na Casa Branca. No dia seguinte, por sua vez, o presidente libanês Aoun estará em Washington. Uma nova rodada de negociações entre as partes poderá ocorrer em agosto, novamente na capital italiana. Por sua vez, o exército israelense declarou ter matado, segundo ele, 3 terroristas armados do Hezbollah na região de Beit Yanun. Sexta noite de intensos ataques dos Estados Unidos ao Irã, com golpes desferidos contra instalações de defesa aérea, pontes, infraestruturas logísticas e de transporte da República Islâmica. Em um dos ataques na província de Hormozgan, foram registradas 7 vítimas e outras 9 ficaram feridas. Teherã, por sua vez, reivindica o ataque a instalações militares dos Estados Unidos no Kuwait, a 2 estações de radar norte-americanas no Sultanato de Omã e continua bloqueando o Estreito de Hormuz. Nesta fase, Teherã volta seu pedido de apoio ao conflito para o Iêmen, solicitando aos Houthis que se preparem para fechar outro corredor marítimo estratégico, o Estreito de Bab el-Mandeb, porta de acesso ao Mar Vermelho e ao Golfo de Aden, agravando a crise energética global já desencadeada pelo fechamento do Estreito de Hormuz. A iniciativa surge após as ameaças do presidente dos Estados Unidos, Donald Trump, dias atrás, em uma entrevista à Fox News, de atacar as infraestruturas energéticas iranianas. Vamos colocar todas as usinas de energia fora de operação, disse na ocasião o presidente estadunidense. A resposta ao Irã. O grupo iemenita teria dado uma resposta imediata, concluindo rapidamente os preparativos para atacar o tráfego marítimo. Mísseis e drones foram posicionados perto de Bab el-Mandeb, nas terras altas do Iêmen, com vista para Odeidá e bem no Golfo de Aden. A facção iemenita estaria, portanto, aguardando apenas a ordem para dar início à operação. Como toda sexta-feira, hoje é dia de conhecer um pouco mais sobre a África.

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1: Como é bem sabido de todos, na atualidade acontecem conflitos armados em mais de 40 lugares do mundo. Mas, sem dúvida alguma, um dos conflitos mais cruéis entre todos acontece no Sudão,

temáticas ligadas a questões étnicas, políticas, religiosas e geográficas. O Sudão é o terceiro maior país da África em área geográfica, atrás apenas da Nigéria e da República Democrática do Congo, com população de aproximadamente 40 milhões de habitantes. No atual território, na antiguidade, floresceram duas grandes civilizações, a dos núbios e a de Kush. Alguns faraós, originários da Núbia, governaram o Egito durante a 25ª dinastia, ficando conhecidos como faraós negros. O primeiro grande faraó núbio a unificar o Egito foi Piê, que iniciou a conquista durante o século 8 a.C., sendo sucedidos por outros da mesma dinastia. Depois, a Núbia perdeu sua autonomia, se tornando uma das províncias do Egito. No século 18, os turcos muçulmanos aproveitaram a rivalidade entre as tribos e dominaram a região até 1898, quando chegaram os britânicos, que incluíram o Sudão em seu vasto império. A dominação britânica durou até 1955, quando o país alcançou a independência com a proclamação da República do Sudão. A independência, porém, não trouxe a paz almejada e o país passou a viver uma fase de grande instabilidade, com tensões políticas, étnicas e religiosas. Em 2011, o Sudão do Sul se separou, criando um país independente. Mas os conflitos e a crise civil continuam sendo uma constante na região até a atualidade. A maior parte dos ataques são promovidos pelas Forças de Apoio Rápido, nome da sigla em inglês RSF, que é dado a um grupo paramilitar que trava uma sangrenta guerra civil contra as Forças Armadas Sudanesas, comandadas pelo chefe de Estado que domina o poder após um golpe de Estado. Desde 2023, o país mergulhou numa guerra civil e os combates e ataques já causaram cerca de 12 milhões de deslocados entre os mais de 40 milhões de habitantes, com pelo menos 150 mil mortes numa das piores crises humanitárias do século XXI, que nem a ação da ONU consegue resolver. O conflito repercute, sobretudo, sobre as crianças sem direito à educação, vítimas de abuso sexual e recrutadas como soldados por parte de grupos armados. Conforme relatório da ONU, 55% das escolas estão inacessíveis por terem sido destruídas, danificadas ou transformadas em abrigos para os deslocados internos. O número de professores também diminuiu muito e os materiais didáticos também são escassos. Ao tratarmos desta triste realidade da guerra, que abalou e continua trazendo pesadas consequências até hoje, não podemos nos esquecer que hoje existem dois países com o mesmo nome, Sudão e Sudão do Sul. A guerra à qual nos referimos acontece mais no Sudão. Até 2011, eram um único país, se separando após décadas de guerra civil, motivada por profundas diferenças étnicas, religiosas e econômicas, entre o norte, que é majoritariamente árabe e muçulmano, e o sul, em que a maioria de sua população é cristã, ou ainda pratica o antigo culto animista. Antes da separação, os dois formavam o maior país do continente africano em extensão territorial. O termo Sudão deriva de uma expressão árabe, Bilad al-Sudan, que literalmente significa terra dos negros. O Sudão do Sul, ou República do Sudão do Sul,

também é rico em recursos naturais, possuindo uma população bem menor, por volta de 11 milhões de habitantes. Os dois países se aproximam na realidade do subdesenvolvimento, com a maioria de sua população vivendo na zona rural, com a falta de recursos e com a necessidade de que os olhos do mundo possam estar mais voltados para eles.

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1: E assim, amigo ouvinte, chegamos ao final do nosso programa de hoje. Como sempre, agradecendo pelo carinho da sintonia e a você desejando um bom final de semana. Prometemos estar de volta amanhã neste mesmo horário, se Deus quiser. Você, como sempre, o nosso forte abraço e até lá.
2: Horas e 52 minutos.
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0: você, tudo bem? Tudo tranquilinho? É, como diz a galera, sextou, mais uma edição do programa Sambalanço pela nossa Rádio Universidade Católica de Pelotas. Sejam todos bem-vindos, sejam todas bem-vindas. Tá começando mais uma edição do nosso programa Sambalanço pela Rádio Universidade 1160. Estamos já também linkados com a Rádio Universidade, desde também o nosso site, o nosso aplicativo, na realidade, né? A Rádio Sambalanço. Daqui a pouquinho, imagens do nosso logo pelo YouTube. Tá começando o Sambalanço, que tem a marca do Rudinei Machado, né? Na central de diretores, Rudinei Machado, na pesquisa musical José Carlos Farias, técnica Jorge Alves, apresentação é minha, Bira Barcelos, esse amigo de vocês que vai contigo até às 18 horas com muito samba, muito pagode, muito swing, preparando o teu fim de semana, para entrar o seu fim de semana legal. Sendo com chuva, tudo bem, mas vai ter aí duas horas para você se divertir junto conosco. E a partir de agora você participar através das nossas redes sociais, através do nosso WhatsApp 984135473 ou também pelo YouTube. Daqui a pouquinho, então, imagens do logo para você participar comigo do nosso chat. E se você ainda não é inscrito no canal, faltam 69, faltam 69 para bater 1000 inscritos no nosso canal. Então vai lá, dá essa forcinha pra gente e não esquece de dar aquele toquezinho no sininho, né? Ativar as notificações. Vamos começar, Jorginho Alves. A gente começa o programa Sambalanço desta sexta-feira, prenúncio de fim de semana. A gente começa com Tiaguinho. É isso? Pé na areia? Pé na areia. 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
1: Oi, gente. Aqui é o Tiaguinho. Você que tá curtindo o Sambalanço. Um grande abraço pra você. Bem bacana.
0: Tá, então é isso aí, me balançou. É a primeira do seu balanço há mais de 30 anos, fazendo parte da...

Maravilha, maravilha. Tá aí a primeira do horário do seu balanço na tua sexta-feira, prenúncio de fim de semana. É pra agitar o teu fim de semana. Tá aí o som do Thiaguinho, portanto, me balançou. Agora 16 horas com 7 minutos. Sexta-feira, dia 17 de julho. A temperatura na marca dos 29 graus, um décimo em pleno inverno brasileiro. 63% de umidade, 31,7 é a nossa sensação térmica. Mas vem muita chuva por aí, Jorge. Pode ter certeza que ainda hoje à noite ou talvez no fim de semana. Mas parece que é só sábado, né? Sábado e depois domingo, pouquinha coisa e vai até segunda. Depois segunda melhora, não sei. Pois é, previsão pra nossa região sul aqui, principalmente Pelotas, nossa princesa. Muito bem, Jorge Alves, começando o programa Seu Balanço, já destacando aquele som bacana. Aê!

0: sucesso pra você sacudir ao som da Black Music. É Soul Black Music. Então tá aí, ó. Próximo dia 11 de outubro, é bom pegar na agenda aí, 11 de outubro, Sociedade Libanesa, 22 horas, tem aí a Transa Negra, o som que balança a massa. Esse era o slogan e vai continuar o legado, hein? Vai continuar, vai ter, essa é a primeira edição de muitas que vem por aí. Dia 11, lá na Sociedade Libanesa, 11 de outubro, a partir das 10 horas da noite. É com muito DJ Deco, vai estar eu lá brincando com as picapes, vai ter muita gente bacana lá também para você participar, para você conferir. Então é isso aí, vale a pena você ficar ligadaço. 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Aí, Totinho Alves, que maravilha. Muito bem, galera. Programa Samba Lanço vai comigo até as 18 horas, sempre no oferecimento de Precisou de Táxi. 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Maravilha, vamos lá para o nosso primeiro agendão desta sexta-feira, clima de fim de semana. 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Então esse é o pagode 90 Graus, vale a pena conferir. 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A gente dá sequência à nossa lista musical de hoje e a gente vai agora de Bebeto pra balançar. Porque tá no samba, tá comigo, tá no Sambalanço.
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1: Maravilha, programa Samba Lança Informando. A hora certa pra ti. Agora 16 horas com mais 28 minutos. Acabamos de ouvir nesse bloco Everton Pagodente, musicaço Albatroz. Ainda teve o som do grupo Swing, Carinho. Ainda teve o Família, Era Lindo. Ainda teve também sucesso do Bebeto pra balançar. E a primeira do horário foi o som do Thiaguinho com a música com o sucesso Me Balançou, Jorginho Alves. Olha essa pedrada aí. Essa aí é Mark Morrison, Return to the Mac. Só musicão que vai tocar no próximo dia 11 de outubro, lá na Sociedade Libanesa, a volta da Transa Negra, o som que comanda a massa, hein, Jorginho?

0: 22 horas, ainda não tô na agenda, é porque agora, nesta segunda-feira, agora dia 20, começa aí o pontapé inicial oficial da venda de ingressos e reservas de mesas. É, meu amigo, então lembrando, nesta segunda-feira, dia 20, inicia a venda dos ingressos e as mesas lá na Estúdio CDs do calçadão do nosso parceiro Júnior e também no site ticketsul.com.br, podendo parcelar no cartão em até 12 vezes na área da arena, tá bom, gente? 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Porque o pessoal vai correr logo para comprar o ingresso ou no ponto físico ou pela internet. Sendo que na internet você tem aí 12 vezes parcelados no cartão, tá certo? 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Grande Totinho Alves! 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Então, e aí o pessoal pergunta, mas não tem estacionamento? Tem sim, estacionamento privativo lá da Sociedade Libanesa. Então, 23 horas, no próximo dia 11 de outubro, tem aí a balada, né? A balada da Transa Negra, o som que comanda a massa, imperdível! 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Maravilha! 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Tudo bem, para você que tá ligado aqui no programa Samba Lanço, muito obrigado pelo carinho. Lembrando que você pode participar comigo para fazer o nosso programa de hoje, tem problema nenhum, 984-135-473 ou também pelo nosso chat do YouTube. Gente, falta 69 ouvintes para chegar a 1000, Jorginho. 6969, número bacana, né? Número bom. 69. Se você ainda não é inscrito, inscreva-se no canal, porque você só tem a ganhar se caso batermos aí os 1000 inscritos. E é claro, já pode ativar as notificações para o YouTube lembrar você quando o seu balanço estiver no ar. Ou também, se você ainda não visitou o nosso site, radiosambalanco.vipfm.net, ou também pelo nosso aplicativo, você pode baixar pela sua loja de app e deixar na sua área de trabalho, no seu celular, no seu tablet, na sua TV Smart, sem problema nenhum. Aí é só clicar e curtir, porque de segunda a sexta-feira, das 16 às 18 horas, é o Sambalanço ao vivo, e amanhã, das 9 ao meio-dia também. E depois, é claro, a gente tira o som da RU e fica o som do Sambalanço 24 horas por dia, com todos os lançamentos, com a agenda cultural. Tudo isso faz parte desse projeto do programa Sambalanço. Nós temos imagens e som pelo YouTube, temos também sons ao vivo pela Rádio Universidade, juntamente com o nosso aplicativo, e também o nosso site, que já está bombando na web, radiosambalanco.vipfm.net. Ou seja, você tem várias plataformas para ficar em companhia conosco 24 horas por dia, Jorge Alves. Que maravilha! E a gente convida para você, hein? 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Jorginho Alves, na sequência voltamos com mais sucesso aqui pra você, e daqui a pouquinho tem a música que ele fez, o nosso amigo Seba fez uma homenagem à nossa rainha da sofrência, que é a Marília Mendonça, né, que nos deixou recentemente, já faz um ano já, eu acho, né, não nos deixou, mas deixou esse legado, e o nosso amigo Seba do Inimigos da HP fez Eu Sei de Cor, mas isso você vai curtir depois do intervalo, a gente volta na sequência. 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

É isso, Samba Lança ao vivo até às 18 horas com muito samba, muito pagode, muito swing. Marvila, porque fui dar moral pra homem feio, rapaz. É, pichote do jeito que, como é que é? Defeito do seu beijo. E ainda teve o som do Mumuzinho, fechadão com amor. E ainda teve o som do Inimigos HP em homenagem à nossa rainha da sofrência, Marília Mendonça. Eu sei de cor, Jorginho Alves. Esse aí é o Kirk Franklin com a música Stop, musicaço. Aliás, essa aí vai, essa pedrada vai tocar dia 11 de outubro lá, né, no Libanês, a partir das 23 horas. É, essa pancada aí, o melhor da Black Music e Soul Music também. E

Massa. 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Então segunda-feira vai ser uma loucura, correria total, né, para adquirir esse ingresso no primeiro lote. Caso contrário, você vai pagar um pouquinho mais caro, mas é porque vai acabar rápido, né? Porque muita gente tá fazendo essa correria porque todo mundo gosta desse movimento da Black Music, né, Jorginho? E a Transa Negra tem nome e renome. Rudinei Machado, amigo. É, meu amigo. Olha aí, ó. Kurt Franklin, Stop! Essa música é boa demais! 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Anota na agenda aí. O clube está totalmente reformado. Então nós vamos reinaugurar essa nova instalação da Sociedade Libanesa no próximo dia 11 de outubro, com a Transa Negra, o som que comanda. Aliás, o legado vai continuar. Os banheiros estão impecáveis, a pintura também, o porcelanato no chão, o gesso no piso, ou seja, estacionamento privativo, que todo mundo vai de caranga, gosta, né, Jorginho? Porque hoje todo mundo usa Uber também, né? Mas quem tem a caranga própria tem estacionamento também. Fica tranquilo, dia 11 de outubro na Sociedade Libanesa. Aí, ó.

Maravilha! 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

0: 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Samba lanço, Jorge Alves. Mais um intervalo para tomar aquela aguinha, porque hoje está quente, né? A gente está com... Deixa eu ver aqui, rapaz, a gente tá com quanto aqui? 66% só de umidade. Tem que tomar aquela aguinha, tem que se hidratar, gente. Depois vem água aí. 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
0: Samba Lanço informando a hora certa, 16h55.

Essa balança de volta há mais de 30 anos fazendo isso, fazendo companhia pra ti até às 18 horas com muito samba, muito pagode, muito swing, saudade alcoólica. Quem cantou pra gente foi Dilcinho, Péricles e Ana Castelo com a música Simplesmente Acontece e Henrique Castro com a participação do Menos é Mais, Nem Pagando. Ixi Maria! Muito bem, Jorge Alves, então lembrando que dia 11 de outubro tem... Essa aí é a Jocelyn Brown, Somebody Else Guy, musicaço. Aliás, essa também vai tocar no próximo dia 11 de outubro, lá na Sociedade Libanesa, a partir das 23 horas, Transa Negra, o som.

0: gosta desse movimento, prato cheio, hein? Lembrando, para quem gosta desse movimento, o pontapé inicial dos ingressos e mesas você adquire na Estúdio CDs na próxima segunda-feira, dia 20. Então vamos lá, nesta segunda-feira inicia a venda de ingressos e mais mesas na Estúdio CDs do calçadão do nosso amigo Júnior, amigo e parceiro, né? E também pelo site ticketsul.com.br. E detalhe, no site você pode parcelar em até 12 vezes no cartão. 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Só musicão, hein? Só pedrada, só as braba, hein? Só as braba. Lá do próximo dia 11 de outubro, o legado vai continuar com a Transa Negra, o som que comanda a massa. E já de quebra teremos ali o nosso amigo Deco, lá da 560 de Rio Grande. Imperdível! Aê, Jorginho Alves! Que maravilha, que maravilha. Lembrando, ó, os ingressos, repito, então, portanto, já ampliando essa informação, começa na próxima segunda-feira, tá? Na Estúdio CDs e também pelo site do ticketsul.com.br no primeiro lote por apenas R$25. E você pode adquirir também esse valor de ingresso. Você pode parcelar no cartão em até 12 vezes no mole pra você, tá? E, é claro, a área sendo liberada é a área da Arena. Por R$25. Esse no primeiro lote, tá? Então, segunda-feira vai ser correria total. Se você não se adiantar, vai perder o lote. Vai perder o primeiro. Depois tem o segundo, o terceiro lote e assim sucessivo. Né? E você, claro, cada lote trocado vai aumentar um pouquinho mais. Mas nada que diga que, oh, meu Deus do céu. Não, mas no primeiro lote, você tá pagando aí 25 pila pra conferir de novo mais essa, né? Da Transa Negra, o som que comanda a massa lá na Sociedade Libanesa, totalmente reformada. 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Então, imperdível, anota na agenda, dia 11 de outubro, Sociedade Libanesa Transa Negra, o som que comanda a massa. 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Muito bem, vamos para mais um agendão? Vamos lá então, para você que está curtindo aí a nossa programação, muito obrigado pelo carinho da audiência. 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Intervalo, Jorge. Voltamos já. 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Tá comigo? Tá no Samba Lanço.
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2: Samba Lanço informando a hora certa pra ti, guri. 17 horas e 25 minutos. E viva o pagode, Jorge Alves. É, quem cantou pra gente aí, o nosso grande Pericles, inesquecível paixão, aliás, inigualável, é inigualável, né? O Rudinei botou inesquecível, não é inesquecível, Rudinei, é inigualável paixão. Ainda tem visão da rapaziada do Malícia, Sentinela, Soueto é tudo e Catinguelê, recado pra minha amada. Muito bem, temperatura aqui na Princesa do Sul, rapaz, 27 graus cravados, 69% de umidade, 28,9 e a nossa sensação térmica. 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Então, assim, ó, faltam 67, Jorge Alves. Faltam só 67. 67, gente. Já falta menos que faltava. 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Faltam 67 pra galera simplesmente, né? Foi conferir o nosso programa diariamente na programação do Samba Lanço. Faça como a Transa Negra também, Jorginho Alves. Olha essa pancada aqui, ó. Essa banda aí é só de meninas. O nome da banda é SWV, com a música I'm So Into You. Essa aí é o clipe oficial e vai tocar lá no próximo dia 11 de outubro. Olha aí, ó. Dia 11 de outubro na Sociedade Libanesa, a partir das 23 horas, com estacionamento privativo. Salão totalmente baixinho. Ah, agora sim. Você tinha tirado a trilha. Então é isso aí, ó. Dia 11 de outubro, Transa Negra, o som que comanda a massa. O legado tá de volta. E é isso, você vai curtir essa aí, essa braba, essa pancada, essa pedrada. É, meu amigo, imperdível com o DJ Deco lá da 560 em Rio Grande. Vai ter muita gente bacana lá pra você desfrutar esses sons da Black Music. Aí, ó. SWV, I'm Into You. Musicaço, hein? Musicaço das meninas do SWV. E para os interessados, os amantes da Black Music, e é isso, na próxima segunda-feira inicia o pontapé inicial da venda de ingressos. Segunda-feira, dia 20, inicia a venda dos ingressos e mais mesas, tá? E mais as mesas para você reservar ali na Estúdio CDs do Calçadão do meu amigo Júnior e também pelo site ticketsul.com.br. Sendo que pelo site você pode parcelar esse valor de ingresso, que custa R$ 25,00, em 12 vezes no cartão. Olha que barbada. A área a ser vendida é a área da Arena, tá certo? Por apenas R$ 25,00 no primeiro lote. Como segunda-feira começa o pontapé inicial, a procura vai ser imensa. Então, se você não for esperto, vai terminar rapidinho o primeiro lote. 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Tá aí, Transa Negra, o som que comanda massa. O legado continua 11 de outubro na Sociedade Libanesa, totalmente reformulada, intacta. Tá bonito demais. Então, a Transa Negra vai reinaugurar as estruturas lá da Sociedade Libanesa com essa tremenda festa. O som que comanda massa do Rudinei Machado, Jorginho Alves. Parar, né? Senão continua. Maravilha! 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Depois do break eu volto, trazendo mais. 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Tá no samba lance. Daqui a pouquinho também o alô da galera pelo nosso telewatts e também pelo nosso chat do YouTube.
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8: Vou cantar assim, ó. Se liga aí, ó.

Mandou bem, Jorge Alves, na técnica da Rádio Universidade há mais de 30 anos. Aliás, o Samba Lanço, né? Há mais de 30 anos, fazendo parte da tua vida e te fazendo companhia no teu dia a dia. Rolou também som aí do Boca Louca, o fim da nossa história. Ah, ó, que pecado. Ainda teve o som do Tenta Samba, Quem Ama Sente Saudade. Ainda Revelação, Grades do Coração. E ainda, lá em cima, Turma do Pagode com a música Luz, Cama e Ação. É o Ação e aquela coisa lá, né? Ação é aquela coisa lá. Então, lembrando, ó, dia 11 de outubro tem...

lá no próximo dia 11 de outubro, na Sociedade Libanesa, a partir das 23 horas, com estacionamento privativo. Tem também o local totalmente reformado, né? Banheiro, piso, pintura, forro, cara, bom demais. Então é isso aí, ó. James T. Taylor no vocal. É, todo mundo confundia com James Taylor, não tem nada a ver com James.

11 de outubro, lá no Libanês, a partir das 11 da noite. 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Tá aí, ó. Essa é mais uma pedradona, Jorge Alves. É mais uma das brabas que irão tocar lá na Sociedade Libanesa, a dia 11 de outubro, com a Transa Negra, né? Continuando o legado da década de 80 e 90. E você vai curtir, o legado vai continuar com o Rudinei Machado na locução. Vai ter também o DJ Deco lá de Rio Grande, da 560. E vai ter eu fazendo lá também aquelas coisas, né? Vai ter eu lá, Jorginho. Vai ter eu também fazendo aquelas mixagens. Vou tentar, pelo menos, né? Material eu já tô legal, porque o Rudinei tá me cedendo todo o material da Black. O Rudinei manja muito. O cara não parece, mas manja. O cara manja muito. Grande Rudinei Machado. Então aí, ó. Essa aí vai, é uma delas que vai tocar. Você vai chegar, ela vai só ouvir essa, só pancadona. Entre elas, Quand Again, Gettin' On It. Só musicão bacana pra você curtir. Então lembrando, na próxima segunda-feira, dia 20, já começa o pontapé inicial. Se você não adquirir o seu no primeiro lote, vai pagar um pouquinho mais caro depois. Mas olha, é correria total. O pessoal tá enlouquecido. Vai vir excursão de Porto Alegre, de Rio Grande. Cara, o pessoal vai vir invadir a Libanesa. Não sei nem se vai ter espaço pra tanto, Jorge. Rapaz, então tá aí, ó. Essa pedrada com The Gang vai tocar com certeza na próxima dia 11. Repito, você é chato. Próxima segunda-feira começa aí a venda de ingressos e reservas de mesas. E você pode facilitar a sua compra em até 12 vezes no cartão. É a participação.

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0: 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Break rapidinho, a gente volta na sequência com muito mais. Faltando apenas 6 minutos para as 18 horas. A temperatura aqui na Princesa na marca dos 25 graus e 7 décimos. 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
0: Maravilha, Jorginho Alves, já estamos de volta. É claro, cara, não podia deixar de mandar o alô, fazer aquele registro de companhia pra galera que curte diariamente a nossa programação. Falou que seria injusto. Um beijinho pra minha amada, boa tarde, meu amor, beijos. É a Carmen Alice, lá no Fragata, bairro Cidade, curtindo a nossa programação. Adriana Martins tá de cara. Oi, Bira, tá muito calor. Ela disse o seguinte: eu não gosto, mas você sim, né? Abraços. É um veranico de julho, Adriana, calma o coração, daqui a pouco vai esfriar, daqui a pouco começa a chuva, começa temporal, começa... Eita, nós! Então tá aí, aproveita esse veranico de julho, geralmente o veranico é de maio, né? Mas como a temperatura, o tempo tá meio maluco, então é isso, nós temos um veranico de julho. Pra quem gosta, amigo, de calor, eu adoro. A temperatura agora, neste exato momento, tá 25, olha que maravilha. Então tá aí, ó, um abraço aí pra Adriana Martins, a Drica Martins, curtindo a nossa programação. Quem tá ligadinho comigo também é o nosso amigo Darneli Pinheiro, também no bairro Fragata, curtindo a nossa programação. Gente, muito obrigado pelo carinho da sua audiência, valeu demais a companhia. A gente volta amanhã no sábado, você sabe que sabadão o Sambalanço também te faz companhia das 9 ao meio-dia. Valeu demais, vocês tiveram também a coordenação e a produção do Rudinei Machado, na seleção musical, ele, José Carlos, o nosso guru Farias, na técnica, outro guru, Jorge Alves. A apresentação foi minha, Pira Barcelos, porque a Renata tá em compromisso, né, lá na Feira Doce, na Feira Nacional do Doce. Como Pelotas é a terra do doce, ela tá fazendo um acompanhamento lá na Feira Nacional do Doce. Grande Renatinha Bandeira. Mas depois que acabar tudo, ela vai retornar aos microfones do programa São Balanço. Gente, muito obrigado, um ótimo fim de semana a todos. Obrigado pelo carinho, cuidem-se, porque vai vir coisa ruim por aí, né, em relação ao tempo, mas se previnam, né, porque o pessoal já tá alertando em relação a isso. Valeu, gente, obrigado pelo carinho da audiência. Vamos encerrar com o quê, Jorge Alves? Vamos encerrar aqui com o Senzala? É isso? Então, até a próxima, porque amanhã tem até a próxima o programa São Balanço. Valeu, gente, ótimo fim de semana e até amanhã, se Deus quiser, com a equipe completa. Valeu, tchau!

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0: O anjo do Senhor anunciou a Maria.
1: E ela concebeu do Espírito Santo.
0: Ave Maria, cheia de graça, o Senhor é convosco. Bendita sois vós entre as mulheres, e bendito é o fruto do vosso ventre, Jesus.
1: Santa Maria, Mãe de Deus, rogai por nós, pecadores, agora e na hora de nossa morte. Amém.
0: Eis aqui a serva do Senhor.
1: Faça-se em mim segundo a vossa palavra.
0: Ave Maria, cheia de graça, o Senhor é convosco. Bendita sois vós entre as mulheres, e bendito é o fruto do vosso ventre, Jesus.
1: Santa Maria, Mãe de Deus, rogai por nós, pecadores, agora e na hora de nossa morte. Amém.
0: E o Verbo se fez carne
1: e habitou entre nós.
0: Ave Maria, cheia de graça, o Senhor é convosco. Bendita sois vós entre as mulheres, e bendito é o fruto do vosso ventre, Jesus.
1: Santa Maria, Mãe de Deus, rogai por nós, pecadores, agora e na hora de nossa morte. Amém.
0: Rogai por nós, Santa Mãe de Deus,
1: para que sejamos dignos das promessas de Cristo.
0: Oremos. Infundi, Senhor, a vossa graça em nossos corações, para que, tendo conhecido pela anunciação do anjo a encarnação de Jesus Cristo, vosso Filho, cheguemos pela sua paixão e morte na cruz à glória da ressurreição. Pelo mesmo Cristo, Senhor nosso, na unidade do Espírito Santo. Amém.

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1: 18:06.
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18 horas, 8 minutos, 6 e 8 da noite desta sexta-feira, dia 17 de julho de 2026. Eu sou Wesley Dagani e vou junto com vocês a partir de agora com o nosso Lance Rápido que está no ar. Esse é o nosso Lance Rápido aqui da Rádio Universidade, iniciando a partir de agora até às 7 horas da noite. É a faixa de esportes da Rádio Universidade se iniciando, depois tem o Papo da Bola, tem o Falando de Copa e você vem junto com a gente a partir de agora aqui na RU. Neste momento lá fora, 24 graus, 77% a umidade relativa do ar. Faz calor na nossa Princesa do Sul e você vem chegando junto com a gente, lembrando que marca aí uma certa chuva para este final de semana, né? Até trazendo aqui rapidamente, né? Que por enquanto para cá, né? Para esta sexta-feira é sol com muitas nuvens durante o dia e períodos de céu nublado à noite com muitas nuvens. E você vem junto com a gente a partir de agora. No sábado marca sol com muitas nuvens durante o dia e períodos de céu nublado, noite com muitas nuvens. E no domingo, tempo severo, chuva forte, trovoada de manhã, à tarde e à noite. Então, para o pessoal ficar ligado aí, que a gente já sabe que vem tendo alguns alertas por parte da Defesa Civil para se cuidar, né? E cuidar aí do que é seu também durante este final de semana. 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Você vai chegando junto com a gente a partir de agora aqui na Rádio Universidade, porque é o nosso Lance Rápido que começa trazendo as manchetes do programa de hoje. 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

0: Grêmio Esportivo Brasil segue trabalhando e se organizando para a final da Copa da Federação Gaúcha de Futebol, que acontece na próxima quarta-feira. Seria no domingo, seria às 11 horas da manhã do próximo dia 19, mas foi adiado. Próxima quarta-feira, dia 22, às 8 horas da noite, com o Laércio Aquino ganhando um tempo a mais para trabalhar. Já a gente vai se organizando e pensando a decisão da competição. Vamos ouvir um recorte de Fernando Ferreira, ele que é um dos sócios aí, né, desta Chavante Participações, que é a SAF do clube, conversou com a TV Chavante, a gente vai repercutir aqui no nosso Lance Rápido. Vamos trazer também o Esporte Clube Pelotas. Na próxima quinta-feira tem reunião importante que acontece lá no Estádio da Boca do Lobo e a gente vai repercutir o que foi a conversa do Conselho Deliberativo com a reportagem da Rádio Universidade. Tem informações da Copa do Mundo que se encerra neste final de semana. Aliás, é a nossa enquete lá no YouTube. Quem será a grande campeã da Copa do Mundo? Espanha ou Argentina? Vote lá no YouTube e vem junto com a gente que vai ser repercussão também no nosso Lance Rápido. É pra você e com você, é a partir de agora aqui na RU. 18 horas, 12 minutos, você vem junto com a gente até às 7 horas da noite nos 1160M, no ru.cpel.edu.br, na nossa live lá no YouTube, Rádio Universidade de Pelotas. A nossa live está no ar. Deixa o seu like, te inscreve no canal da Rádio Universidade, mande seu comentário, sua participação e vote na nossa enquete. Quem será a grande campeã da Copa do Mundo? Argentina ou Espanha? Vote lá no nosso YouTube, também mande sua mensagem no 053-984-13-5473. Jorge Alves nos acompanha sempre na mesa técnica e Lucas Fabião presente por aqui também. Tudo bem, Lucas? Boa noite.
1: Boa noite. Boa noite, Wesley, o Jorge Alves e a todo mundo ligado aqui no Lance Rápido, finalizando essa semana que era para ser de pré-jogo, né, para esse Brasil Gramadense, mas o Brasil, tanto como o Gramadense, tem uns dois dias a mais de preparação, talvez o Gramadense menos, porque tem a viagem a Pelotas, mas deixa espaço, como tu bem mencionou na nossa enquete, para a final da Copa do Mundo. Amanhã tem França e Inglaterra, para a gente ligar na TV, né? Mas deve ser um jogo de comadres. E o meu voto, vou abrir aqui o YouTube, votar na Espanha, muito mais por favor, Espanha.
0: Por querer
1: do que acreditar, porque essa Argentina, olha, deixaram chegar. E não vão, até estava nas redes sociais ali vendo uma imagem editada do escudo da Espanha com duas estrelas e a Argentina com quatro. E o escudo da Argentina com quatro ficou indigesto. A da Espanha com dois parecia bem natural. Da Argentina com quatro, sendo tetracampeã, vai ser complicado, mas
0: é bom,
1: vai ser um bom jogo.
0: É bom, e anota aí, porque a Argentina se ganha, depois é um hiato. Depois para a Argentina voltar a ser campeã novamente de uma Copa do Mundo, olha... Tenho certeza, total certeza que vai demorar.
1: Tomara. Olha, eu aprendi, Jorge Alves, desde 2022, podemos dizer, mas a Argentina teve na final de 2014, mas a campanha de 2022 e agora 2026, que não dá pra subestimar essa Argentina. Ela
0: mas é que não é a Argentina em
1: si. É o Messi. Se o Messi não tivesse ido pra essa Copa, a Argentina teria caído pra Cabo Verde ou pro Egito, muito provavelmente pro Egito. Mas, pois é, eu também acho. Mas essa Argentina foi dada como morta em 22, 26 e tá aí pra mais um título, mas eu espero. Mas eu espero que nem preciso disso. Que perca o título pra Espanha e mesmo assim caia no marasmo. Eu não consigo torcer pra Argentina, mas tenho certeza que vai ser um baita jogo. E vai ser aquele jogo como se fosse a seleção brasileira. Não como, né? Mas vou estar com os espanhóis e vou...
0: Lá no nosso bolão já, deixei meu palpite.
1: Eu não sei o que
0: vou
1: fazer.
0: Vou pela total magia, porque dependo da magia para estar passando o Gustavo Lousada, né? Para os nossos ouvintes entenderem, eu estou a dois pontos do Gustavo Lousada. Só que a pontuação do bolão, Jorge Alves, ela é grande. Então eu preciso de uma magia. Além da vitória, preciso que aconteça alguma coisa que me ajude a passar o Gustavo Lousada para mim ser campeão do bolão, né? Então vamos pela total magia. Dentro desta final, o último ato aí.
1: Eu corro por fora ali, eu quero terminar ali no pódio, em terceiro colocado, ainda corro por fora. Mas é, eu acho que eu vou ir de Espanha, mas é aquilo, porque eu não quero torcer contra o meu resultado do bolão e eu quero que a Espanha...
0: Eu não vou, porque senão daqui a pouco o Lousada copia meu palpite, aí não adianta nada também, né? Então a gente vai seguindo por aqui com o nosso lance rápido, daqui a pouco a gente vai falar de Copa do Mundo, porque vamos iniciar o nosso lance rápido com as informações do nosso futebol local. para falar do Esporte Clube Pelotas, porque é sempre bom relembrar, o Pelotas tem uma reunião muito importante no próximo final de semana, ou melhor, na próxima semana, que será na próxima quinta-feira, dia 23 de julho. De 2026, com a primeira chamada acontecendo às 6 horas e a segunda chamada às 6h30. E é uma reunião extraordinária do Conselho Deliberativo do Clube. O presidente do Conselho Deliberativo do Esporte Clube Pelotas, através da mesa diretiva, no uso de suas atribuições estatutárias, convoca os conselheiros para a reunião extraordinária do Conselho, que será realizada no Salão Nobre em data e horário seguido apontados com a seguinte ordem do dia. Primeira pauta. Apresentação e apreciação da proposta de criação de uma SAF vinculada a um projeto imobiliário no entorno do estádio da Boca do Lobo. Segunda pauta do dia ou da noite, deliberação sobre a constituição de comissão para análise da proposta de SAF apresentada ao clube, incumbida de avaliar seus aspectos jurídicos, financeiros, esportivos e patrimoniais, bem como solicitar informações complementares com os proponentes, apresentando parecer ao Conselho Deliberativo. E a terceira pauta, assuntos gerais, estão na próxima quinta-feira, dia 23 de julho, primeira chamada às 6 horas da tarde e a segunda chamada às 6h30. E aí, assinado aqui pelo Gabriel Ribeiro, presidente, Pablo Isnardi, vice-presidente, Felipe Neto, secretário, que estiveram presentes aqui no Papo da Bola desta quinta-feira. E a gente vai trazer aqui um recorte, né, do que foi conversado junto à reportagem aqui da Rádio Universidade, aos garotos que estavam aqui presentes apresentando o Papo da Bola. E a gente recupera aí o que envolve, né, para o torcedor do Pelotas entender até um pouquinho melhor o que vai significar, porque é um momento histórico para o Esporte Clube Pelotas e a gente destaca agora aqui no nosso Lance Rápido.
2: É muito simbólico a gente poder estar os três aqui, porque é assim que a gente trabalha, sempre de maneira coletiva, sempre de maneira muito, muito centrada, colocando Pelotas em primeiro lugar, priorizando aquilo que a gente entende que é bom, que precisa acontecer na vida do Pelotas. Então a gente, lá no começo do ano, é sabido, foi publicizado, tivemos uma procura do conselheiro Clécio Santos com o interesse de apresentar um novo modelo de gestão ao clube. Todo mundo viu isso com muito bons olhos. Ele pediu um período para poder intensificar conversas, um período de 120 dias para intensificar conversas, negociações. Depois, em razão dele ir à Copa do Mundo, que está ocorrendo nos Estados Unidos, México, Canadá, ele pediu uma prorrogação de 30 dias que culmina, que se finda no dia 23 desse mês. A data, então, para essa apresentação, que tu acabaste de ler o edital aí, que tu mencionou, dia 23 de julho. Então, o conselheiro Clécio vai estar fazendo a apresentação desse projeto novo, de projeto de nova gestão, que ele já antecipou, que é SAF, tá? Então, nesse mesmo momento, nesse mesmo tópico, o Conselho Deliberativo, ou seja, os conselheiros lá presentes, eles vão apreciar. E o que é apreciar o que for mostrado pelo Clécio? É discutir, analisar, discutir, questionar, para que todo mundo possa suprir as suas necessidades, as suas dúvidas, as suas curiosidades sobre aquilo que será apresentado. Esse é o primeiro ponto. Num segundo, de maneira bem objetiva, caso os conselheiros presentes entendam que deva-se passar por uma nova etapa, deva-se seguir discutindo esse modelo de gestão denominado SAF dentro do Pelotas, claro, apresentado por aquilo que for apresentado pelo Clécio, a gente pretende constituir uma comissão, então, para que nos mais diversos pontos possam se aprofundar as análises aí por parte do Conselho Deliberativo do clube. Caso já se entenda que a proposta não é interessante, nem se constitui essa comissão que estamos falando, e assim a gente dá prosseguimento. Mas uma coisa que a gente conversa muito seguidamente, claro que o torcedor tem preferências, e é normal que tenha, porque a gente vê SAFs aí inúmeras em território brasileiro, sendo que algumas com resultados muito satisfatórios, resultados positivos, e outras com resultados catastróficos. Então, qual é que é a do Pelotas? Como vai ser a SAF do Pelotas? Essa é a importância dessa reunião que o conselheiro Clécio vai apresentar, e aí saberemos. Por isso que eu chamo a atenção, me causa muita surpresa qualquer conselheiro, torcedor, simpatizante, de vez em quando emite uma opinião. Eu sou totalmente favorável, ou eu sou totalmente contra. Mas espera aí, a gente nem conheceu a proposta do Clécio ainda. Eu tô muito na expectativa, tenho certeza que o Felipe, o Pablo também, que se for algo bom para o clube, eu tenho certeza que a comissão vai ser constituída e as próximas etapas vão acabar acontecendo de maneira natural. Mas também se existirem dúvidas, lacunas a serem preenchidas que não possam ou que não consigam ser preenchidas, daqui a pouco o pessoal vai falar, não, a gente quer saber mais. Não é nesse momento que nós já vamos dar o passo à frente. Então, tudo vai depender daquilo que vai nos ser apresentado. A gente tem muito, com muito otimismo, a gente espera que seja algo bem positivo, bem importante para o clube, para que a gente dê prosseguimento na constituição dessa comissão, com conselheiros, principalmente da ordem jurídica, do ramo imobiliário, para que aí sim a gente possa ir traçando, a gente possa ir lapidando da melhor maneira possível um modelo de negócio, que pode ser SAF, que é a SAF, no caso que será apresentado, mas que em primeiro lugar seja bom para o Pelotas. Depois ela possa vir a ser bom para investidor, para quem vai ser CEO, para quem vai fazer isso, quem vai fazer aquilo. Tem que ser boa para o Esporte Clube Pelotas.
3: Pois é, a gente vê modelos de SAF, né? Que, por exemplo, tem um comprador, às vezes é, né, que nem o co-irmão, né, de vocês, o Brasil, que são três investidores. O Pelotas vai ser a figura do Clécio, é parceria com o ramo imobiliário. Como é que vai ser feita? Quem vai ser o, digamos assim, o responsável, o dono, digamos assim, da SAF? É o Clécio mesmo? É uma equipe? Consegue antecipar isso pra gente?
2: Olha, de maneira bem objetiva, eu não tenho como antecipar, porque realmente não nos foi apresentado absolutamente nada. A apresentação será feita nessa dia 23, é uma quinta-feira, né, Guris? Então, na quinta-feira, dia 23, é onde a gente vai saber valores, da onde vem, como se chega, para onde serão aplicadas essas quantias, como é que vai funcionar. O pouco que se sabe foi através de uma manifestação do próprio conselheiro, tá? na imprensa, nas redes dele, onde ele lança um valor, onde ele diz que ele pretende ser o CEO. Então, é muita pouca coisa perto do que a gente espera. Até porque, como eu disse, vai ser constituída uma comissão e aí entra o papel dos conselheiros do Pelotas, principalmente do ramo jurídico imobiliário, como eu falei, para lapidar de uma maneira que fique boa para o Pelotas. Não é um projeto pronto. Ninguém vai apresentar um projeto, todo mundo vai sair batendo palma dizendo, ó, chegou a salvação. A gente até espera que possa vir a ser uma salvação, mas de uma maneira muito responsável, cautelosa e zelando pelo Esporte Clube Pelotas. Por isso que a gente tem expectativa. Espero que seja um projeto muito bom, mas no momento a gente aguarda a apresentação. Ninguém daqui da mesa diretiva, se um ou outro conselheiro mais próximo ao Clécio souber também, tá guardando as sete chaves, ninguém sabe maiores detalhes do que esses poucos e vagos que ele deu em entrevistas aí ao longo da última semana.
4: Só perguntar uma coisa ainda, Fernando. Como é que vocês estão avaliando nessa questão, né, da proposta, né, da SAF, né, envolvendo, como se falou, né, o patrimônio do Pelotas, toda essa questão ali do entorno da Boca do Lobo, projeto imobiliário, porque já teve proposta, não sei se parecida, se minimamente parecida, mas que foi aquela questão do Hotel Lagueto, todas essas questões que envolvem ali, tinham os dois postos, né, tem ali o Lobão. Como é que vocês avaliam um pouco todo esse planejamento em torno, né, de um patrimônio que o Pelotas tem numa zona extremamente privilegiada da cidade, né, que pode sim trazer, né, um potencial financeiro muito positivo para o clube, mas que já se teve algumas tentativas que acabaram não dando certo. A visão, né, do conselho, como é que é também em relação a isso?
5: Eu acho que é uma proposta bem diferente assim, do que já passou por aqui, principalmente pelo teor dela ser vinculante ao projeto imobiliário, né? Então antes nós tínhamos modelos independentes. Se fechar esse empreendimento imobiliário, vai entrar dinheiro para o clube associativo, né, para a associação, e esse dinheiro vai ser revertido em melhorias, etc., e no futebol. Agora não, agora a gente está com um processo bem engessado. Assim, aparentemente, a proposta que vai vir para nós, pelo que foi no passado, foi solicitado, né, que seja apreciada, é uma proposta vinculante entre o patrimônio e o futebol. Então isso é bem importante, porque a partir de quinta-feira que a gente vai ter uma visão geral do que vai aparecer. Porque assim, embora o pessoal acredite que que quinta-feira se decide tudo, na verdade quinta-feira é a primeira apresentação, né? Porque se foram 150 dias aí, bem dizer, para a montagem dessa proposta, tá? E esse processo SAF a gente definiu ele, dividiu ele assim, mentalmente, digamos, em cinco partes assim. A primeira é o interesse de alguém querer comprar o clube, tá? Então isso já aconteceu pelo conselheiro Clécio, então ele demonstrou o interesse. publicizou isso ao Conselho Deliberativo, pediu esse prazo. Dentro desse prazo dele entra a etapa, a segunda etapa, que é essa etapa de conhecer o clube. Bom, eu tenho interesse de conhecer o clube, agora eu quero entender as potencialidades dele, né? Entender quanto ele vale, quanto ele custa, quais são os passivos, quais são os ativos, qual é o valuation do clube, como o pessoal gosta de dizer nesse mercado aí da SAF. Quanto vale a marca Esporte Clube Pelotas? Porque isso é independente. Você pode saber quanto vale uma esquina, que é um empreendimento imobiliário físico, mas quanto vale a marca Esporte Clube Pelotas, a tradição, mais de 100 anos, enfim. E agora a gente vai entrar na terceira etapa dessas cinco, que seria essa proposta não vinculante, que é onde ele vai apresentar o que ele entende que é um bom negócio para os investidores, pelo grupo dele, para o Pelotas. Agora que o clube vai começar a avaliar, bom, essa proposta faz sentido, esse valor que tu está apresentando é um valor válido, é justo, quais são as tuas fontes para dizer que o empreendimento vale isso, que a marca do clube vale isso. Então agora vai se começar a discutir. Acho que quinta-feira é o início, é o pontapé inicial dessas discussões. Bom, vai se for... se entender que esse movimento é válido para o clube, vai se montar uma comissão e aí sim, para debater essa proposta. Bom, esse valor que tu está dizendo aí é um valor legal, tá, faz sentido para o clube, mas quem sabe a gente ajusta aqui, quem sabe a gente ajusta qual é a participação do clube, quantas pessoas a gente vai colocar nessa proposta, por quanto tempo ela vai durar, mais tempo, menos tempo, vamos engessar algumas coisas que a gente não quer que altere. Pô, a gente mencionou aqui, existem diversas SAFs aqui no Brasil, uma delas, por exemplo, a do Bragantino, mudou o símbolo do clube, mudou as cores do clube. Então, a SAF do Fortaleza, por exemplo, o sócio majoritário, o acionista majoritário, é o próprio clube. Então, são propostas diferentes. Como é que vai vir a dele? Então, a partir disso, se votar, se discutir, para aí sim vir uma proposta vinculante, que seria o quarto passo. E aí sim, olha, o que a gente definiu, o que a gente negociou entre clube, entre comissão, entre conselho e investidores, essa é a proposta vinculante. Beleza, vamos votar ela, para aí sim, o último passo, um contrato. Então, foram 150 dias entre interesse e estudos para agora, apresentação de uma proposta não vinculante. Agora cabe ao Conselho deliberar se essa proposta inicial é válida de estudos e dar andamento nisso e negociar esses valores. Então é dessa forma que a gente pensa em conduzir isso. Aí provavelmente vocês vão me perguntar quanto tempo vai ser isso no Conselho. Não sabemos, porque depende de como vai vir essa proposta. Ela vai vir bem robusta, bem engessada, bem já sem lacunas ou não. Vai vir dependendo de informações, vai ser clara. Como é que vai ser o nosso contato? Olha, eu fiquei com dúvida nisso aqui. Como é que vai demorar uma semana? Vou ter que... Então, é uma negociação. Uma negociação, gente. Tem alguém querendo comprar o nosso bem. A gente tem que entender que proposta que ele está fazendo, né? Não vou chegar e dizer, cara, vou comprar tua casa, tá, negócio fechado. Não, mas quanto tu me paga, de que forma, qual vai ser o parcelamento, enfim. É uma negociação, embora um pouco mais não costumeira assim, das nossas relações, mas é uma negociação.
6: Só para completar, então, falando da reunião, né, do Conselho, além da SAF, tem também a pauta dos assuntos gerais, né? Queria que vocês explicassem um pouquinho também o que vocês esperam que seja discutido também, porque a SAF vai ser a pauta principal, né? E o que mais vocês esperam que seja discutido na próxima quinta?
7: Boa noite a todos. Noite. Eu acredito que assuntos gerais vai ficar mais para o pessoal ficar e tirar as dúvidas, né? Porque vai surgir muita dúvida sobre essa SAF. E eu fico muito, muito, muito contente, porque quando a gente assumiu a mesa do Conselho, que agora dia 29 vai fazer um ano, já se foi conversado, nossa primeira conversa entre os três sobre a SAF. E foi montado o grupo através do Pablo, que está encabeçando, que está estudando, está se interessando nesse assunto, e chegou justamente na nossa gestão. Então a gente tem toda essa cautela, toda essa precaução aí de fazer esse trabalho. E eu acredito que... complementando a tua pergunta, né? Respondendo a que o Pablo não respondeu ali, eu vou complementar. O torcedor, ele está bem equilibrado, mas porém tem mais a confiança justamente por ser um torcedor. Mas ele está sendo frente, né, do projeto. E a gente não sabe os investidores que virão. Então é isso que a gente vai ter que ter esse balanço, né, para tentar conhecer. E a partir da reunião a gente vai saber mais ou menos como é que vai surgir. Aí, conversado esse assunto, apresentado o projeto do Clécio, nós vamos fazer a deliberação. Aí sim, assuntos gerais, a gente já sempre bota no começo da reunião, se alguém vai ter alguma dúvida, se alguém quer falar mais alguma coisa, ou se surgiu o assunto de outra reunião passada, que a gente sempre faz a leitura da ata da reunião passada, né? Mas eu acredito que essa reunião seja em torno mais desse assunto da pauta da SAF.
6: Até acerca dos sócios, né? Qual vai ser o papel deles, assim? Eles vão poder votar também? Eu sou meio leigo nesse assunto, sabe? De SAF também. E teria que mudar o estatuto do clube também para permitir a entrada de investidores. Não sei também como é que funciona mais ou menos isso. Mas esses dois papéis, né? A mudança do estatuto para receber investimentos e o papel do sócio em votações ou em opiniões também.
5: É, o processo SAF ele faz juridicamente uma mudança no estatuto do clube, mas também cria um segundo CNPJ, que seria o Sport Clube Pelota SAF, né? Que é o famoso que acontece com todos os clubes SAF. Praticamente com todos que eu estudei, pelo menos. E os sócios entram no segundo momento, após votado. Se aprovada, apresentada, essa proposta vinculante for aprovada pelos conselheiros, aí sim ela tem que passar pelos sócios também para ser aprovada. Mas, na verdade, ela só sai do conselho aprovada. Aprovada ou reprovada. Ela só passa por votação e por análise pelo conselho. O sócio seria, num segundo momento, uma votação. Mas isso tudo envolve, sim, alterações de estatuto, tanto do clube, a criação de um novo estatuto, de um novo CNPJ. Até o próprio Brasil de Pelotas teve embrólios nessa alteração. Embrólios são jurídicos, são administrativos, burocráticos mesmo. Então tem um papel burocrático aí enorme após uma possível aprovação dessa SAF.
2: Só complementando assim que o Pablo fala que é importante, porque a gente faz uso, e é na realidade o nosso suporte, e acredito que deva ser de todo e qualquer clube, do nosso estatuto. Então, nós aqui, acima de qualquer coisa, nós somos legalistas. O estatuto é que vai, acabar regendo todo o processo. E o nosso estatuto ele é muito claro. Tem toda essa fase do conselho, vai passando. Depois, se tiver que trocar a natureza, vai passar por uma assembleia geral, que aí tem a participação dos sócios. É necessário a fase final, essa que o Pablo falou, referindo à questão da participação do sócio, sim, é importantíssima, porque lá na Assembleia Geral, que é realmente a decisiva, tem a participação dos associados. Mas antes também tem toda uma questão dessa mudança, da questão dessa comissão, do estatuto, de qual é que é o quórum para aprovar, porque como envolve patrimônio, o quórum é de 2/3 dos conselheiros, já não é maioria simples. Então tem uma série de etapas, por isso que eu digo, e vocês acompanham tão bem todos esses processos, fizeram com outro clube aqui da cidade, vão fazer também conosco, é um acompanhamento bem intenso, eu tenho certeza que a cada reunião a gente vai estar vindo aqui de novo para poder explicar, porque o rito estatutário, ele também é muito complexo, porque passa por deliberações que ocorrem nas reuniões do Conselho. Então, daqui a pouco ocorrem coisas novas na próxima reunião, que já acaba acarretando o que vai ocorrer na seguinte. Então, um passo de cada vez, mas é exatamente isso que o Pablo falou. Os sócios vão ter papel fundamental lá no desfecho, caso a SAF venha a ser concebida dentro do Conselho como plausível e necessária para o futuro do clube.
0: Muito bem, tá então a palavra do Gabriel Ribeiro, Felipe Neto também, Pablo Snardi, né, a mesa do Conselho Deliberativo do Esporte Clube Pelotas, sempre bastante solícitos conosco, falando então sobre essa reunião extraordinária que acontece na próxima quinta-feira, dia 23, né, e a gente, claro, vai ainda repercutir bastante até a data desta reunião, né, que será importante para a história do Esporte Clube Pelotas, assim como a gente, como citou ali o Gabriel, né, cobrimos bastante aí o que envolveu essa mudança em relação ao Grêmio Esportivo Brasil. Agora estaremos também junto ao Esporte Clube Pelotas para saber, né, qual vai ser o próximo passo, né? Vai virar SAF, não vai virar SAF, de que forma vai ser? Isso a gente vai ter mais ou menos uma breve noção a partir da próxima quinta-feira. 18:34, a gente vai para um rápido intervalo aqui dentro do nosso lance rápido, mas não sai daí. Voltando, tem informações do Grêmio Esportivo Brasil e vamos recuperar Fernando Ferreira, conversou com a TV do clube, a gente vai repercutir aqui dentro do nosso lance rápido.
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5: 18 horas 38 minutos, 22 minutos faltando para 7 horas da noite. Estamos de volta com o nosso lance rápido, em nome de UCPEL e também de Peças e Acessórios Pioneiro. 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Quem será a grande campeã da Copa do Mundo? Por enquanto, 60% dos votos para a Argentina e 40% dos votos para a Espanha. Vote por lá e também mande seu comentário, sua mensagem no 053-984-13-5473. E a gente vai chegando, retornando, para trazer mais informações do nosso futebol local. Para falar agora do Grêmio Esportivo Brasil, Chavante, que divulgou o serviço de jogo para a partida contra a equipe do Gramadense, que acontece na próxima quarta-feira. Ingresso arquibancada Sul e JK, R$40 a inteira e R$20 a meia entrada. Arquibancada social, R$60 a inteira e R$30 a meia entrada. Cadeira cativa, R$90 a inteira e R$45 a meia entrada. Os sócios Raiz, maior do interior, estudante, cadeira chavante, tem entrada livre. Sócio chavante do povo sem fronteiras paga R$15. Acompanhante maior do interior paga R$25. Acompanhante raiz chavante paga R$35. Acompanhante cadeira chavante paga R$55. Ingresso para a torcida visitante é no valor de R$60 a inteira e R$30 a meia entrada. E até o Brasil informa que a venda presencial de ingressos gerais será realizada apenas na quarta, no dia 22, a partir das 6 horas da tarde, no estádio Bento Freitas. E, por enquanto, né, os ingressos vão ser disponíveis aí de forma online pelo site chavante.eleventickets.com.br. Então vai lá e compre, né, o torcedor chavante, seu ingresso para este confronto da próxima quarta-feira, às 8 horas da noite. Técnico Laércio Aquino ganhando aí um tempo a mais para conseguir estar trabalhando. Quem sabe recuperando Gabriel Morbeck, né? Principalmente, que fez aí falta já, né, neste confronto de ida contra a equipe do Gramadense. O Brasil perdeu por 1-0, precisa agora reverter o marcador para sair aí com o título da competição. A gente vai seguir falando sobre essa partida, sobre esse confronto durante a próxima semana, né? Tudo que envolve esse confronto entre as duas equipes. E agora vamos recuperar Fernando Ferreira. Ele conversou com a TV do clube, falou sobre o que envolve a disputa desta final, o planejamento para a Série A2 e até mesmo o trabalho do técnico Laércio Aquino. A gente vai recuperar aí uma parte agora aqui no nosso lance rápido.
6: O impacto de você ter uma base na primeira divisão é tremendo, né? Porque a gente passa a dar visibilidade para esses garotos, né? O que a gente quer com a base, né? A base tem um poder em campo e, obviamente, financeiro para o clube, né? Porque quando você tem um jogador, um garoto como esse, você viu o que eles fizeram nesse último jogo, essa vitória épica, né? Quer dizer, são, em geral, meninos próximos, né? Boa parte deles são, inclusive, da cidade. Não vamos esquecer que o nosso objetivo é ter o máximo possível de atletas no futuro de Pelotas, da região do Rio Grande do Sul, né? Obviamente que a gente precisa construir isso, né? Porque o clube estava sem jogador profissional, apenas 4 jogadores, né, e todos no departamento médico, e sem jogador de base, né, da base do sub-20. Então, você precisa construir agora, que é isso que a gente está fazendo. Porque a partir do momento que a gente tem 4, 5 atletas jogando no nosso time profissional, são parte da espinha dorsal que a gente precisa montar. Veja, qual é a dificuldade? Essa dificuldade a gente teve no começo e a gente precisa trabalhar para evitar que ela volte a acontecer um pouco mais à frente. A competição que você está jogando, você sempre está se preocupando em estar estruturando a tua base, a base, a espinha dorsal, para a próxima competição, né? Porque se você monta um time de aluguel, né, qual é a pior coisa que tem? É a parte mais difícil de você jogar competições que não são tão fortes, um calendário que não é tão forte. É você montar time de aluguel. O que é o time de aluguel? É o time que o jogador está ali, mas ele já não está mais ali. Ele já está com a cabeça no próximo time. Contratos curtos, o jogador vem, aí às vezes as coisas não vão muito bem, ele desanima rápido, aí ele já liga para o empresário, já quer tratar do próximo contrato. E é tudo que a gente não quer, tudo que a gente não está trabalhando. A gente está trabalhando para ter uma relação de longo prazo. Quando a gente chegou, aquele time que foi montado, vamos lembrar, em 2 de março, quando houve a apresentação do Brasil, nós tínhamos ali 11 jogadores, alguma coisa assim, né? Quer dizer, tínhamos um time, né? Não um elenco, né? Para jogar uma Série D, competição complicada e tudo mais, né? E aquilo, obrigatoriamente, aqueles jogadores têm que dar liga. Não há outra opção. E eles nem foram testados antes, porque você não disputou o estadual. Você chega, monta um time, treina os caras, vai pro jogo. E aí, meu amigo, pode dar liga por um tempo, melhora, não piora e tudo mais. E aí você tem que trabalhar, porque é o seguinte, incessantemente você tem que emendar uma competição na outra e ir trabalhando os contratos dos atletas para que você possa sempre pensar lá na frente. Qual é a nossa preocupação? Nós temos um grupo para esse conjunto de competições. Copa Gaúcha, a Recopa tá inserida, a Série B e o campeonato de acesso, né, a partir de 1º de agosto. Fizemos a competição da Série B, não tivemos o sucesso que desejávamos, mas montamos uma espinha dorsal, jogamos a Copa Gaúcha, ela transcorreu sem sobressaltos, vamos ser realistas, né? O clube chegou, teve aquele último jogo com Santa Cruz, que esse sim, de fato, foi emoção de sobra, tudo que nós não tínhamos tido de emoção, a gente teve naquele jogo. Temos agora mais um jogo relevante, apesar de que as questões relativas aos nossos objetivos estratégicos de calendário, elas já, a não ser por uma questão jurídica, vamos chamar assim, elas já foram atingidas, que é as discussões sobre Série B e Copa Sul-Sudeste, né? Bom, vamos lá. Agora nós estamos jogando a Sul-Sudeste, você repara que nós estamos já reforçando o elenco para o Campeonato Gaúcho. É óbvio, a gente jogou a Série D, jogou a Copinha, a gente observa aonde estão as fragilidades. O clube não está economizando na geração de condições para que a gente consiga o acesso, né? O elenco é um elenco com alternativa de posições, é um elenco que a gente está permanentemente olhando no mercado, olha, aparecedor, aquele ali, nós estamos precisando, e ao mesmo tempo, nesse momento, olhando lá para frente, a gente tem que pensar o seguinte: qual é o nosso objetivo? Nosso objetivo é subir para a Série A1 do Gaúcho. Nós só vamos saber isso lá em outubro, né? Nós só vamos saber isso em meados de outubro. Bom, quando chegar meados de outubro, em a gente conseguindo atingir o nosso objetivo, o time começa a jogar 2 meses depois. Início de, lá pelo dia 10 de janeiro, nós estaríamos já jogando o Campeonato Gaúcho. Portanto, nós temos que ter uma espinha dorsal. Nós não podemos ter um elenco que vai embora no dia 31 de outubro e que a gente vai ter que recontratar, porque isso é a fórmula do fracasso.

0: em diante. E aí é o seguinte: ah, mas você está contando já que vai ter o gaúcho? Independente, porque nós já temos um calendário nacional definido. Então aí a gente já renova com o atleta. Se eventualmente a gente não tiver o gaúcho, a gente empresta o atleta, mas o atleta é nosso, o atleta já jogou aqui e o atleta vai compor o elenco para. Então toda essa engenharia é o que nós temos que fazer agora. Ao mesmo tempo que a gente tem que reforçar esse elenco para que a gente consiga, né, o acesso para a Série A, a gente tem que trabalhar o seguinte: ok, nós não podemos em 31 de outubro, não importa se vamos ou não a conseguir o nosso objetivo, mas o campeonato brasileiro recomeça em abril. A Copa Sul-Sudeste é mais ou menos da mesma época. Então nós temos que estar com o elenco preparado para a próxima, porque qual é o objetivo nosso? O objetivo é, em primeiro lugar, a gente precisa normalizar o calendário do Brasil. O que é normalizar o calendário do Brasil? Ter um ano inteiro com Série A1, Campeonato Brasileiro, e seria ótimo ter a Sul-Sudeste, né? Ter garotos da base que ajudem na composição deste nosso elenco profissional no ano que vem, e esse objetivo já aconteceu. Trabalhar a questão da base no sentido também da gente ter um calendário ano que vem, porque ano que vem o que nós vamos ter? Base é o calendário sub-20, que é mais ou menos nessa época. Nós temos o objetivo ano que vem de retomar o sub-17. Portanto, nós temos o objetivo de voltar a jogar a Copinha Paulista em janeiro, os garotos, né? Isso tudo com o objetivo do quê? Da gente ter atletas vindos da nossa categoria de base para ajudar a compor, fortalecer o nosso elenco, gerar peças de reposição e, obviamente, aqueles que forem bem-sucedidos e puderem ajudar a fazer bons contratos para o clube no futuro, isso também está no nosso radar. Mas neste momento, o principal ponto foi a gente conseguir ter esses jogadores para compor essa nossa espinha dorsal visando já 2027.
1: Queria pegar o gancho, Fernando, do calendário, que você falou que é extremamente importante e tem que ser organizado para o Brasil já a partir do ano que vem. Alguns portais de notícias aqui de Pelotas divulgaram de que o Brasil já estaria garantido na Série D do ano que vem pelo ranking. Você tem algum tipo de informação nesse sentido? Qual é a real situação hoje sobre essa possibilidade?
0: Veja, a definição oficial ela só sai quando a CBF divulgar o ranking, e ela divulga o ranking sempre na segunda-feira subsequente ao último jogo do calendário oficial, que é a última rodada do Brasileiro Série A. Na segunda-feira ela divulga o ranking, né? Porém, boa parte desse ranking já está definido. Porque o que que acontece? Como é que é, o que é o ranking da CBF? É o resultado que os clubes obtiveram nas competições de campeonato brasileiro, as quatro séries, mais Copa do Brasil, nos últimos 5 anos. Existem pesos para cada ano. Aqui na Plura a gente calcula isso dia a dia, a gente calcula o ranking diariamente. O que aconteceu? Ao final da segunda fase da Série D, nós soubemos já quais são os clubes que se classificaram entre aqueles 32 que já garantiram a vaga, certo? Porém, 64 clubes já haviam conquistado vagas pelos estaduais, que o Brasil não participou, mas 64 já haviam conquistado os estaduais. Desses 64 que haviam conquistado estaduais, em torno de 12 ou 14, eu não me lembro exatamente agora, tá? Foram classificados entre esses 32 para a segunda fase. Portanto, foram clubes que duplicaram as suas vagas. Eles já tinham a vaga pelo estadual e conseguiram a vaga entre os 32. O que que o regulamento diz, e não há sombra de dúvida nenhuma aqui, que quando sobra essas vagas, ou quando um clube adquire mais uma vaga por mais de uma fonte, essas vagas vão para o ranking nacional de clubes. Certo? Então tá. Então nós temos ali de 10 a 12, 14 vagas ali.

0: que foram para o ranking de clubes. O segundo ponto dessa análise é o seguinte: quando você vai calcular o ranking da CBF, né, é óbvio, o Flamengo está jogando, o Vasco está jogando, o Coritiba está jogando, o Juventude está jogando, clubes da Série A, B, C, esses 60 clubes estão jogando, e mais 16 clubes da Série D, certo? Ou seja, todos os outros clubes, eles já encerraram o seu calendário nacional. Não tem mais calendário nacional, tá? Esses 76 clubes, eles estão numa parte acima do ranking. Então, o que resta disso que eu estou te dizendo? É que o ranking da CBF, para efeito de se definir quem serão os clubes beneficiados, ele já está definido. Ele já foi definido. Porque a regra é conhecida, a forma de disputa ela é clara, a fórmula de cálculo ela é clara, não há margem de dúvida. Então, nós podemos dizer, sem sombra de dúvida, que o Brasil é sim um dos clubes que se classificou pelo ranking da CBF. Isto é uma certeza que podemos falar. Porém, isto só será divulgado oficialmente pela CBF lá no dia comecinho de dezembro. Tá? E, obviamente, nós temos que aguardar a confirmação oficial da CBF. Mas, esta definição, e aí alguns portais de Pelotas têm falado isso, mas não apenas no portais de Pelotas. Brasil inteiro, a conversa em torno dos clubes já classificados, ela tem ocorrido naturalmente, e mais do que isso, nos grupos dos presidentes de clubes das séries D, dos dirigentes de clubes da série D, eu estou lá nesses clubes, no dia em que foi definida esta vaga dos 32 classificados, essas listas já começaram a circular, né? E o Chavante, como oitavo colocado do ranking, na preferência, nós temos pelo menos 10 vagas já garantidas. Essas vagas podem chegar a 14, se eu não me engano, mas 10 já estão garantidas, e o Chavante é o oitavo, tá? Então, o Chavante, de fato, ele já tem esta vaga garantida. É só uma questão de tempo a divulgação disso. A regra é clara, a forma de cálculo ela é inequívoca, existem vários portais na internet que são usados pelos clubes, por federações, que calculam online o ranking da CBF. Quem quiser conferir, aliás, um desses portais se chama rankingcbf.com.br. Você entra lá, você vê que eles têm o ranking atualizado dia a dia, da CBF inteira. Esse portal, inclusive, é uma fonte de atualização de todo mundo. Aqui na PURI a gente faz sempre esse cálculo também, a gente tem, não há margem para dúvida. Qual é a questão? Que ontem nós fizemos uma consulta à federação, porque o regulamento da Copa Gaúcha diz lá, no artigo 4º, parágrafo 1º, se eu não me engano, que se classificar para a Série D, caso o clube campeão da Copinha, o que o regulamento diz? O campeão leva a vaga da Série D, o vice leva a vaga da Sul-Sudeste, beleza? Não tem dúvida aqui. Mas o que o regulamento diz no parágrafo 1º? Que se você for campeão e já tiver obtido tiver direito a uma vaga na Série D, ou qualquer outro método, o vice-campeão fica com a vaga da Série D da Copinha e o campeão fica com a vaga da Copa Sul-Sudeste da Copinha, certo? Então, nós submetemos isso ao nosso advogado, o doutor Sestari, que, né, doutor Sestari, é o seguinte, tem alguma dúvida aqui nesse assunto com relação ao nosso direito de já ter conquistado também a vaga na Copa Sul-Sudeste? Ele diz o seguinte, olha, fez lá o parecer dele, nosso entendimento, o Brasil, por esta questão do regulamento do que está aqui, ele já tem o direito às duas competições. Óbvio que a CBF só vai divulgar oficialmente mais tarde. Por que a CBF só divulga mais tarde? Porque a CBF não fica falando a cada rodada, olha, esse cara classificou, olha, esse cara classificou. Seria uma loucura ela ficar fazendo isso. Então ela espera sempre os campeonatos acabarem, é assim que ela faz todo ano. Ela espera os campeonatos acabarem e diz, ó, é isso. Porém, o fato gerador da decisão da CBF já aconteceu. Eu quero dizer o seguinte, o ranking da CBF no que diz respeito ao que interessa para o Brasil, da posição dele para vagas no ranking da CBF para a Série D, já estão definidas, isso já está definido, as vagas para o ranking já estão definidas, não há espaço para dúvida aqui, porém elas só serão divulgadas mais tarde. Então, nós entendemos que sim, que nesse momento o Brasil ele teria direito às duas competições ano que vem, e aí seriam já três dos nossos quatro. Quais são os quatro objetivos que nós tínhamos para o ano em termos de futebol? Temos ainda, né? Nós tínhamos o objetivo de conquistar a Série D, eventualmente conquistar a vaga da Sul-Sudeste, pela Copinha. A ideia é, se eu consigo a Série D pela Série D ou pelo ranking, eu consigo a Sul-Sudeste pela Copinha. Esse era o objetivo. Nós trabalhamos com esse objetivo. No nosso, esse objetivo ele está atingido. O outro era subir com a base, que também foi atingido. E o último, né, seria fechar com chave de ouro, que é a gente trabalhar muito no campeonato que vem, aí ano que vem. E ele é um campeonato que nos preocupa, porque vai ser muito difícil, né, para conseguir esse acesso, porque aí ano que vem a gente tem. Cara, a gente daí tem uma situação seguinte: nós começamos um ano com um campeonato de altíssimo nível, um campeonato gaúcho, jogando contra os principais clubes, como o Brasil sempre fez, né, com vitrine, com mais facilidade para atrair atletas, né? Em seguida uma Copa Gaúcha, uma Copa Sul-Sudeste e uma Copa e uma Série D, e aí sim a gente vai para a Série D sem atropelo, sem correria, sem montar as coisas do dia para a noite, com um período em que o clube já está mais estabilizado, o clube está mais organizado, várias questões dentro e fora de campo já foram superadas, e aí eu acho que a gente, cara, vai com tudo ano que vem para conseguir o acesso para a Série C. O planejamento é esse.
1: Você me perdoa, Fernando, eu sei que você que está com a voz não está legal, mas eu vou te fazer uma última pergunta, porque veio aqui, né, agora, porque o torcedor, se eu não te fizer essa pergunta, o torcedor vai me cobrar depois, eu vou fazer essa pergunta, porque eu fiz essa pergunta semana passada para o Emerson, e gostaria também de uma posição tua, que é uma referência na gestão do clube neste momento, sobre o trabalho da nossa comissão técnica. Como é que você está avaliando o trabalho do Laércio até esse momento? Não, vai bater 60 dias apenas de trabalho até agora, enfim. Gostaria da tua opinião, acho que o torcedor também precisa te ouvir nesse aspecto, porque sabe como é que é, né? Quando perde, o torcedor vai lá na rede social, mete pau no treinador. O treinador é o culpado de tudo. Eu gostaria de te ouvir também nesse aspecto aí, Fernando.
0: A gente sabe que é assim, né? No final, todos nós somos torcedores também, né? E ninguém escapa também de, às vezes, ter esses ímpetos, né? Mas a gente tem que sempre fazer uma avaliação do trabalho que é feito, das condições de cada jogo, do contexto, né, de particularidades que a gente tem no dia a dia, e principalmente o seguinte: os bons trabalhos, eles vêm com o tempo. Eles não vêm do dia para a noite, né? E é assim que a gente quer trabalhar. Uma fórmula do fracasso é a troca constante em times de aluguel. Isso é a fórmula do fracasso. Isso aí a gente pode dizer com certeza o seguinte, que não funciona. Então, o que que a gente precisa trabalhar? A gente precisa trabalhar com objetivos de longo prazo, de novo, aprender com os erros, porque é o seguinte: se cada vez que a gente tiver um problema, o time não foi bem, a troca X, a troca Y, estamos todos nós vendo Copa do Mundo aí, né, essas discussões, né, inclusive, técnico estrangeiro, não técnico, trabalho de longo prazo, trabalho de curto prazo, né, já estão querendo trocar o técnico, que foi muito mal, né, o nosso técnico brasileiro aí, italiano aí, pessimamente na Copa, mas é o seguinte: o resultado ele vem no longo prazo, ele vem com, cara, com um ajuste de rota, melhorias. Quando a gente foi eliminado na Série D, né? Ninguém acha, nossa, que top, porra, tal, não fica todo mundo. Isso aqui, mas depois que você passa aquele momento em que você fala, putz, cara, porra, perdi, como é que eu vou fazer? Você tem que sentar, botar a cabeça no lugar e replanejar. Porque tem emprego das pessoas, tem o trabalho das pessoas, as pessoas trabalham todo dia. É aquilo que a TV Chavante a gente vem trabalhando, né, Vanderlei? Você sabe disso desde o começo, no ano seguinte. Preciso mostrar o trabalho dos nossos profissionais. É preciso trazer um torcedor para perto para ele ver como é a vida num clube de futebol. E às vezes o torcedor longe, olha, o fulano, o beltrano, tal. Cara, são profissionais, profissionais bons, dedicados, apaixonados, né, que se doam pelo clube, né? E esse trabalho ele precisa vir com continuidade. Às vezes acertaram, nós temos um elenco grande, gente. Nós temos 30 porradas jogadores. É muita gente. É um elenco enorme. Você acertar as peças, né, modelo tático, peças, competições diferentes, objetivos diferentes, não é uma moleza. É uma moleza, às vezes, a gente está sentado na TV, vendo televisão lá, né? Pô, tal, burro, cabeça de bagre e tal. A vida ali dentro é muito, muito mais complicada. É muito mais difícil. As decisões precisam ser tomadas e sob condições de estresse, de pressão enorme. Então, no final, é o seguinte. O Laércio, o Marcelo, junto com a nossa comissão toda, tem uma equipe grande que trabalha no Brasil, cada um na sua área, né? A gente busca o aperfeiçoamento em todas as direções. Então, quando perde um jogo com o Gramadense, porra, a gente já, cara, senta todo mundo, todo mundo fala o que acha, né? Eu falo o que eu acho, o Emerson, obviamente, o Emerson vem de... Vocês imaginam, né? Quer dizer, o Emerson, cara, ele põe todas as opiniões dele, né? Não só opiniões, né? Mas direcionamento, porra, o que aconteceu, como é que é, o que que é, mas por quê, qual é o contexto, o que que vão mudar, olha, tem essa questão aqui, precisamos de ajuda aqui, precisamos mudar a forma de atuação ali. Então, assim, é um trabalho que não para, ele é o dia todo, buscando o seguinte, em todas as áreas, é na área médica, é na área fisiológica, é na área de nutrição, é na área da avaliação do trabalho, treino, fora todas as questões relativas ao fora de jogo. Então, o nosso objetivo, quando a gente fala em técnico, o nosso objetivo é um trabalho de longo prazo, porque os trabalhos de longo prazo é que são os trabalhos vencedores. Então, a gente olha, eu gosto sempre de um caso do trabalho do Tenkat, que passou aqui no Brasil, e aliás não foi muito bem aqui, né? Ficou pouco tempo. Passou aqui no Brasil e que fez um trabalho no Londrina espetacular, ficou lá 4, 5 anos. É um trabalho de longo prazo. Trabalhos de longo prazo são notadamente melhores. Ponto. Olha, eu vou dar um exemplo aqui do Brasil. Quando a gente estava avaliando treinadores, é impressionante a quantidade de treinadores que a gente avaliava que já tinham passado no Brasil. E que tinham ido mal no Brasil. E que tinham ficado pouco tempo no Brasil. E você olhava e falava assim, cara, esse cara tem um histórico, esse cara tem um trabalho, esse cara tem consistência, esse cara tem aproveitamento, esse cara tem um trabalho de ascensão de equipes, de trabalhar com elencos desse perfil. A análise é 360 graus. Aí você olhava e falava, mas o cara passou no Brasil aqui, aí o cara perdeu de 5 do outro, aí o outro foi goleado, aí o outro saiu com esse problema, com aquele problema, você fala, mas o problema está sempre no profissional ou a falta de condições dada para o profissional entregar e entre as condições, um dos principais fatores é tempo. Isso vale para todos nós nas nossas funções. É milagre de chegar e vai lá resolver o mundo, o time está engrenado, não sei o quê, às vezes leva um tempo. Então, a nossa avaliação ela é permanente de todos os nossos profissionais. A gente procura avaliar aquilo que a gente pode melhorar de condição para eles e aquilo que, quando a gente percebe que as coisas não vão andar, obviamente, às vezes, uma ação precisa ser tomada. Mas o nosso objetivo é que a gente engrene trabalhos de longo prazo quando se fala de técnico E assim também, contrato de jogador, fazer contrato de jogador de curto prazo é tudo que a gente não quer. Mas que, obviamente, por circunstância, força do ambiente, às vezes é necessário.
2: Muito bem, tá aí então a palavra de Fernando Ferreira, até invadimos aqui um pouco o horário do Papo da Bola, mas a entrevista aí também por parte de um dos gestores da Sociedade Anônima do Futebol do Grêmio Esportivo Brasil, bancando fortemente a permanência do técnico Laerte Aquino, pensando a Série 2 do Campeonato Gaúcho, reforços vão chegar, então a confiança é que o trabalho pode sim estar melhorando no comando do Laerte aqui no técnico Chavante, já pensando a decisão da Copa da Federação Gaúcha de Futebol na próxima quarta-feira. 19 horas, 8 minutos, esse é o nosso lance rápido aqui da Rio. A gente vai se encaminhando para a nossa finaleira rapidamente. Lá na nossa enquete, quem será a grande campeã da Copa do Mundo? 67% dos votos para a Espanha, 33% para a Argentina. Palpitômetro, Lucas Fabião.
3: Ai, rapaz, acho que vamos ser bem protocolar, vai ser um Espanha 2-0.
2: 2-0 Espanha.
3: De novo.
2: Jorge Alves, quero saber, Jorginho, Espanha ou Argentina?
3: Espanha.
2: Tá aí, Jorge Alves acreditando na Espanha.
3: É, isso aí.
2: Então, tá bom, tá aí o palpitômetro.
3: E aí, Wesley?
2: Eu acho que vai dar Argentina. Eu tô com o pressentimento de que
3: a Argentina... E tu quer que isso aconteça?
2: Não queria, sinceramente. Tá, mas não, é que não, aquilo, deixaram chegar... E a forma como chegou também é que a Espanha joga mais bola.
3: É isso que eu penso.
2: Se a Espanha conseguir jogar o seu futebol, ela vai ganhar esse confronto. Mas a Argentina, se tu der qualquer tipo de brecha, ela já mostrou que ela vai te castigar. E é o último jogo, né? É o último jogo pro Messi, é o último jogo para alguns outros atletas por ali. Né? A Espanha, talvez ali, acho que é a primeira para a maioria, a grande maioria desse elenco. Né? Então acho que daqui a pouco a gana por parte desta Argentina pode acabar.
3: E acostumada com decisões, né?
2: Acostumado.
3: Porque nessa Copa precisou decidir em todos os mata-matas, mas vem de... é uma equipe tricampeã, mas é uma atual campeã, acostumada a decidir talvez diferente da Espanha, né?
2: É, sou muito fã de Lionel Messi, né? Como já é de conhecimento de alguns. É, mas eu queria que desse Espanha, acho que não vai acabar
3: Espanha
2: acontecendo.
3: Espanha 5-4 com 4 gols do Messi, você decidir.
2: Seria ótimo. 19 horas, 10 minutos, a gente vai ficando por aqui com o nosso lance rápido. Não desliga o rádio, a gente vai pro intervalo, vai trocar live. Vem aí Gustavo Lousada e o Papo da Bola, olhando ali o relógio. A gente nem passou do horário, porque a gente vai ficando por aqui. E vem aí o Papo da Bola aqui, né? Um abraço a todos, até mais, tchau.
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0: 19 horas, 14 minutos, 7:15 agora da noite desta sexta-feira, 17 de julho de 2026. Muito boa noite! Estamos entrando no ar aqui na Rádio Universidade com o programa Papo da Bola, o tradicional debate esportivo das noites da Princesa do Sul nesta sexta-feira, fechando a semana. Uma semana que foi 100% de trabalhos para o Grêmio Esportivo Brasil, que tem a grande final da Copinha na próxima quarta-feira, 8 horas da noite, no estádio Bento Freitas, a partida entre Brasil e Gramadense. O jogo seria neste domingo, mas como estão previstas aí muitas chuvas para a zona sul do estado, a Federação Gaúcha de Futebol, em conjunto até com o Brasil, né, acabaram adiando essa partida para quarta-feira, dando aí mais um tempo para o Chavante trabalhar a sua equipe visando esta grande decisão. Vamos falar muito sobre esta semana de trabalhos do Brasil, projetar um pouco mais a equipe que entrará em campo e também, né, vamos repercutir a fala do Fernando Ferreira, onde ele, né, destacou que o independente de qualquer resultado, Laércio Aquino permanece no Grêmio Esportivo Brasil, né, que a ideia da SAF é fazer um trabalho a longo prazo, né? Muitos torcedores, né, que nos mandam mensagens, né, não estão gostando aí do trabalho do Laércio Aquino, mas palavra aí de um dos, né, investidores do Grêmio Esportivo Brasil, que o Laércio Aquino fica independente aí de qualquer resultado, então ele será o técnico do Brasil nesta divisão de acesso. A gente sabe que o futebol tudo pode acontecer, né, a verdade de hoje é a mentira de amanhã, mas, né, por enquanto a ideia da SAF é manter o técnico Laércio Aquino, né, por um bom tempo, né, segundo eles é a grande qualidade aí de um treinador é o tempo de trabalho, então vamos acompanhar, né, e dar um voto de confiança aí ao Laércio Aquino, que o trabalho até agora a gente já, perdão, já jogou aqui como insuficiente, mas é um técnico que tem, né, esse respaldo aí da direção do Grêmio Esportivo Brasil. Bom, estamos chegando com o Papo da Bola à noite desta sexta-feira para o CPEL. 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Vou dar o F5 aqui na nossa temperatura. Hoje, muito calor aqui na cidade de Pelotas. Temperatura neste momento na casa dos 22 graus. Olha só, 22 graus de noite, né? Então, hoje tivemos aí a máxima de 29 aqui em Pelotas. A temperatura mínima foi 17, né? Segundo aqui os dados meteorológicos da Embrapa, 22,9 a temperatura neste momento, né? E previsão de chuva para as próximas horas aqui na Princesa do Sul. Inicialmente era hoje que começava as chuvas, mas depois, né, a previsão atualizou e a partir de amanhã, né, com, né, muita chuva aí para este sábado, de acordo, é claro, com a previsão do tempo. 7 horas e 19 minutos, aqui comigo no estúdio, né, na mesa de debates do Papo da Bola, Fernando Moraes e também Lucas Fabião. Tudo certo, Fernando Moraes? Boa noite.
1: Boa noite, Lousada. Boa noite a ti, boa noite a todos que acompanham o Papo da Bola. Bora pra mais uma, tô um pouco baleado da voz, mas vamos lá, né? Vamos lá, essa época também, né? Como tu mencionou, as temperaturas do nada, um friozão e agora um calorão, né? Então não tem garganta, não tem cordas vocais que resistam, né? Mas vamos pra mais um Papo da Bola, continuar falando desse Brasil, Pelotas também se organizando, né? Muita expectativa, né, na dupla Brapel. O Brasil para final, né, certamente, e o Pelotas para a reunião da próxima quinta-feira.
0: Pois é. Lucas Fabiano, tudo certo? Muito boa noite. Bora para mais uma, até falando, né, sobre a voz, né, o João Antônio Ferreira foi liberado aqui pela nossa equipe, né? Não está muito bem. Ontem já estava, né, meio baleado, então hoje também, né, veio aqui na reunião que nós tivemos, já não tinha muita condição. Mandamos o João descansar, né, se medicar e respirar aí nesse final de semana. Lucas Fabião, tudo certo? Muito boa noite.
2: Boa noite, Lousada, Fernando, a todo mundo ligado aqui no Papo da Bola. E como vocês podem ver, eu também tô. Acho que é uma altura que ninguém tá limpo nesse inverno gaúcho. Eu tava até estranhando que desde que começou o frio eu não tinha me gripado, não tinha pego nada, mas aí claro que nunca se passa batido, então eu acho que é unanimidade, ninguém passa batido, e nesse momento, essa altura, e como o Fernando falou, tava calor, não sei como é que tá na rua agora, mas muito provavelmente vai esfriar, mesmo sem a chuva, então a gente vai tentando, junto com nossos anticorpos, seguir, mas na expectativa, né, poderíamos estar num pré-jogo, de certa forma, porque o Brasil entraria em campo no domingo, mas ganhou esses 2 dias de preparação a mais, podemos dizer, e todo o tempo é válido, né? O gramadense também ganhou essa preparação, talvez um pouco menos, porque vai ter que viajar igual aqui para Pelotas, o Brasil fica por aqui, mas também é uma expectativa, a gente vai ter o falando de Copa depois, o nosso pré-jogo de Espanha e Argentina, esse final de semana fica destinado à Copa do Mundo, se despedindo da Copa do Mundo, daqui 4 anos, quando a gente segue falando do Chavante, que segue a preparação, Pelotas que não anunciou mais ninguém, mas vai finalizando mais uma semana de preparação, tudo de olho na divisão de acesso, e a gente vai aqui para mais uma e fechar essa semana.
0: Pois é, Fernando, Lucas, o teu xará, Fernando, é da Pluri, né, que...
1: Ele.
0: Que esteve conversando com a TV Chavante ontem, né? E ele deu respaldo aí ao trabalho do técnico Laércio Aquino, que vai, né? Não vai aí muito na linha do que pensam os torcedores aqui do Grêmio Esportivo Brasil, especialmente, né, os que mandam mensagens para a Rádio Universidade, mas também o que a gente vê, né, nos comentários vindos do Instagram, do Facebook, enfim, das redes sociais, que também a gente consegue, né, tirar um termômetro, porque a voz, né, do torcedor é o que manda, né? O torcedor, né, ele tem propriedade para falar, para opinar, para dar a sua opinião, e pelo que a gente, né, tem observado, né, o torcedor não está gostando, né, não está se agradando do trabalho do Laércio Aquino até o momento, que convenhamos, né, não é bom, o trabalho ele não é bom em termos de desempenho, em termos de resultados. Você, o Brasil joga bem, mas a bola não entra, né? O Brasil amassa o adversário, mas não consegue fazer o gol. Até tudo bem, a gente poderia relevar, mas não é o que acontece. Aconteceu contra o Santa Cruz no segundo tempo, sim. O Brasil teve 2, 3 bolas na trave, teve pênalti perdido, né, que foi uma das bolas na trave, teve defesa do Mamá, mas também, né, por conta da retranca que montou o Santa Cruz, né, e que trouxe as suas linhas lá embaixo e acabou aceitando também. Mas claro que teve mérito do Brasil, né, de criar essas jogadas. Mas nos outros jogos, né, o que se viu não foi um time que o torcedor chavante quer ver em campo. Muito pelo contrário. Né, derrota, empate na Série D, que combinaram com a eliminação. A gente sabe que, né, não foi culpa do Laércio. Ele tem uma pequena parcela de culpa na eliminação, quase nada, porque ele chegou já na reta final, mas ele comandou o time em 2 jogos, e um deles, né, na nossa opinião aqui, ele errou, né, ao entrar com 2 centroavantes e depois ao tirá-los ao decorrer da partida, perdendo o jogo, né, ficando sem centroavante no momento que tu precisava justamente era colocar um volume ofensivo, ter jogadores de altura, de imposição física dentro da área, ali digamos que já foi, né, um primeiro erro, né, nessa situação. E depois, né, os jogos da Copinha, com adversários mais fracos, é verdade, né, o Brasil teve muita dificuldade, né, não venceu o Santa Cruz lá, não conseguiu sequer jogar melhor que o Santa Cruz lá, né, acabou buscando um empate, até o jogo contra o Santa Cruz na volta só tinha vencido o Farroupilha, venceu também o Santa Cruz na volta, né, ali na Bacia das Almas, ganhando por 1-0, e depois a derrota para o Gramadense no jogo de ida, mais uma vez jogando mal. Torcedor chavante não está se agradando desse trabalho, mas a SAF deu respaldo. São os caras que mandam, né, Fernando e Lucas, então, né, muito provavelmente, eu não sei, né, as coisas podem mudar, daqui a pouco não ganha copinha, ou até ganha copinha, mas não começa bem a divisão de acesso, aí eu já não sei se a opinião, né, dos integrantes da SAF, da direção do Grêmio Esportivo Brasil, muda. Eu sei que é complicado ficar mudando de treinador toda hora, né? O treinador, ele precisa de uma sequência de trabalho, precisa de ter um tempo para trabalhar, mas é aquilo, né? O campo responde, o campo fala, e o campo, por enquanto, está, né, trazendo aí que o Brasil não vem jogando bem. Vamos ver se com os reforços, né, se com um outro clima agora na divisão de acesso, o Brasil muda e melhora o seu desempenho para, né, agradar primeiro o seu torcedor e, é claro, né, conquistar os resultados. Isso sim vai dar respaldo e vai dar tempo de trabalho para o técnico Laércio Aquino. O que tu achou da declaração e se realmente é aquilo, né, Fernando? A gente nunca fez campanha aqui para demissão de treinador, mas o que a gente fala aqui é que o time do Brasil não está jogando bem. E isso não precisa, né, ser um expert em futebol, não precisa trabalhar com futebol, é só assistir os jogos desde o início da temporada que a gente vê que o trabalho sim está, né, caindo em relação ao técnico anterior. E isso precisa também ser levado em consideração. Fernando, Lucas.
1: Então, Lousada, eu particularmente, né, eu falei isso, né, já em algumas oportunidades, começando lá do começo, né, eu não teria escolhido pelo Laércio, sabe, vive um bom momento e tudo mais, mas não é identificado, sabe, o time do Brasil é um time com jogadores daqui, alguns, claro, de fora, mas o Laércio vem de um mercado totalmente diferente, sabe, eu queria entender melhor os critérios que o Brasil adotou na escolha desse treinador. Não tô chamando ele de ruim, não tô dizendo que ele não é um profissional capacitado quanto ao Brasil, não, nada disso. Ele é um bom profissional, não à toa foi muito bem no Camboriú. Mas eu queria entender melhor o que o Brasil olhou assim: ah, o Laércio é um técnico que, sei lá, sabe trabalhar com um atacante de área e um atacante de velocidade, sabe? Ele pode potencializar o Andrei e o Morbeck. Ah, ele sabe fazer uma saída com um volante ali, que o Brasil tem um volante qualificadíssimo para fazer essa saída, que é o Júlio Simas. Eu queria entender melhor, sabe, quais foram os critérios, porque o Laércio chega aqui mudando já a formação e muda para uma formação onde ele não tem o material humano necessário, né, para executar ela da melhor forma possível. O Brasil não tem mais do que 3 zagueiros ali à disposição do seu elenco, tanto que vem improvisando, né? O Thiago Henrique, já nem sei mais se dá para dizer que é um improviso, né? Acho que ele virou zagueiro de fato. Então, isso acaba, né, complicando os dois lados, né? O Brasil, que não está fazendo um bom rendimento, não está conseguindo jogar bem, ainda não convenceu o seu torcedor, sob o comando do novo técnico, né? E o próprio Laércio, que não dá para jogar toda a culpa nele, porque ele realmente não tem a melhor peça, assim, sabe? Para trabalhar, sabe? Ele não tem todas as condições ali, né? Ele não tem 3 zagueiros e ele gosta de jogar, então acaba ficando uma situação que não dá para botar toda a culpa no Laércio, mas também não dá para eximir ele de toda essa situação, né? Mas eu acho que o Fernando, ele, não vou dizer se ele tá certo ou tá errado, mas eu acho que ele vai no óbvio ali, né? Que não queimar treinador. Até, inclusive, entrevistei esses tempos o presidente do Juventude, o Fábio Pisamiglio, onde o Barbieri lá várias vezes esteve a ponto de ser demitido, né? Inclusive tomou muita pressão da diretoria. E ele fala isso: nós não vamos sair queimando o treinador. Eu acho que o Brasil vai nessa mesma linha. Se o Brasil acabar demitindo o Laércio em caso de uma derrota, ele vai acabar queimando um técnico, sabe? Acho que não vai dar mais uma oportunidade pra ele, sabe? Acho que na divisão de acesso é que vai ser o grande teste. É claro, a crítica é em cima disso, né? O Brasil não está rendendo numa competição em que ele era muito acima dos demais, né? Que se esperava que o Brasil ganhasse a Copa da Federação Gaúcha passando o carro em todo mundo. Então é por isso, é em cima disso a crítica. Mas eu vou na linha do Fernando, assim, sabe? Eu daria mais uma chance pra ele. Acho que a divisão de acesso pode ser o grande teste. Aí sim, aí ele vai ter todas as peças, não vai ter desculpa, sabe? Pro time não render. O Brasil está contratando, já chegaram até, como a gente listou aqui no papo, nos programas anteriores, foram 6 jogadores, eu acho, que chegaram, né? 5 a 6.
0: É, são 6.
1: Mas já é uma boa, é possível dar uma boa encorpada no elenco com esses que chegaram, né? Então acho que realmente aí sim, a avaliação dele vai começar na divisão de acesso. Vamos ver o que ele vai apresentar nesse jogo da volta, mas eu acho que realmente não é parâmetro, sabe? Eu também não coloco muito a Série D no Laércio, porque ele pegou o time já em queda, né? O time já... Claro, a ideia era que o Brasil tivesse um fato novo e conseguisse se classificar, não acontece. Mas eu acho que vai muito nessa linha, sabe? Acho que falta jogador, o Brasil hoje não tem 3 zagueiros, terá na divisão de acesso, acredito que tenha que chegar até, não sei a situação do Vitor Becker, né? Mas quando ele se recuperar, o Brasil vai ter um acréscimo bom ali pra fazer parceria. Pô, Vitor Becker, Lula e Duma seria o trio, acho que perfeito pro Brasil nesse acesso. Mas eu acho que vai em cima disso, Lousada. Acho que é pra... Não vamos queimar treinador, né? Tão cedo assim. Eu digo o Brasil ali, a declaração do Fernando, né? E ver o que ele pode fazer agora com mais peças à disposição. Acho que o verdadeiro teste pro Laércio é sim a divisão de acesso.
0: É, mas eu acho também, Lucas, que a Copinha... O título da Copinha vai dar um fôlego maior pro Laércio, né? Caso não vença o Gramadense na próxima quarta-feira, eu vejo que ele já vai chegar muito pressionado para a divisão de acesso. Então ele vai ser obrigado a começar bem a competição, né? Eu não sei qual vai ser, né, o tempo, né, de que o Brasil vai tolerar, né, resultados ruins com esse treinador, né? E principalmente desempenho, como disse o Fernando, né, a gente não vê assim uma característica, né, a saída de 3, né, troca de passes por dentro, né, utilização dos pontas. Não, a gente ainda não viu qual é a característica desse trabalho do Laércio, né, o que tem de Laércio no time do Brasil, né? Por exemplo, a gente tem o Diniz, o dinizismo, a gente consegue ver os times do Diniz, a forma com que eles jogam, né? Outros treinadores também têm, né, o seu estilo, né, bem característico. O Brasil não tem. E não dá para reclamar de tempo, porque ele já teve muito tempo para trabalhar, né? Inclusive, semanas, né? Teve semanas aí que o Brasil nem jogou, né? Então, ele já deveria... Ah, ele não tem jogador suficiente, tudo bem. Mas ele tem tempo para trabalhar. Nesse tempo, ele já poderia ter dado, né, uma cara a esse time do Brasil. Por isso que eu acho, né, e entendo que o trabalho é insuficiente por conta disso. Porque ele tem tempo para trabalhar e ele enfrenta equipes de um nível menor, né? E que era obrigação dele, né? Pelo menos, não digo golear todos os jogos, mas jogar bem, se impor contra o adversário. Contra o Gramadense não vimos isso, contra o Santa Cruz lá nós não vimos isso também, né? Então isso eu acho que puxa um pouco o trabalho para baixo, o Lucas.
2: Sim, eu concordo, eu sou da opinião que o trabalho do Laércio no momento é insuficiente. Por quê? Fazendo essa análise, como vocês fizeram, de toda a trajetória do Laércio na Série D, acho que a eliminação não passa por ele, mas teve escolhas erradas, porque ele assume no meio da semana com um confronto decisivo contra o Blumenau, que veio aqui com um time misto e já trocou pro 3-5-2 com 2 dias de treinamento. Tu mudar o 3-5-2 é uma formação até do que o Brasil vinha trabalhando com o Gilson, mas é como um todo. É um esquema que tu precisa trabalhar, lapidar. E com 2 dias somente de treinamento, o Laércio já mudou a formação. E aquela derrota, e com escolhas erradas, porque o Brasil precisava do resultado e estava cruzando bola na área sem ser um travante na área. Os gols, o segundo, pelo menos, sai de um erro que dava para ver que era de indefinição, por exemplo, do Yuri, do que ele fazia, se ele ficava como zagueiro, se ele ia como mais à frente para marcar. Então foi de um erro de posicionamento nítido de um esquema que não estava lapidado. Então acho que aquilo ali passou por erros. A eliminação não é nas costas do Laércio, mas foi com escolhas erradas. Na Copinha, não são boas atuações do Brasil. O Brasil, nas vitórias do Laércio, venceu, ok, o Farroupilha, que com todo respeito, claro, ao Farrapo, mas sabia que era a equipe de terceirona do grupo, era uma equipe, como o próprio Bruno Coelho falava, de atletas que buscavam ainda se consolidar como jogadores profissionais. o Brasil disputa divisões nacionais, então venceu de 4-0, mas num jogo cheio de erros do Farroupilha, né? E de resto, jogos fora de casa contra o Bagé, contra o Santa Cruz, o Brasil sofreu. Sofreu. E a grande questão é que o próprio Laércio menciona que o Brasil é o time grande da competição e tinha que se comportar sobre isso, mas talvez ali contra o Santa Cruz, mas até da postura do Santa Cruz, que não quis jogo, se recuou, o Brasil se impôs. Perdeu muito gol, mas se impôs. Foi um jogo que criou. Foi o, talvez o jogo do Laércio que o Brasil conseguiu se impor como um time grande, podemos dizer, nas palavras do treinador. Mas é isso. Se, é que agora, se o Brasil é campeão, o título vai passar por uma reviravolta, né? Uma virada, porque precisa vencer por 1-0, e se vence por 1-0 vai para os pênaltis. Se é campeão, seria nas emoções dos pênaltis. Se vence por mais de 2 gols, viraria o placar e ganharia no tempo normal. Então acho que sim, se for campeão, ganharia um certo fôlego. Mas acho que não muito suficiente, porque a gente vê a desmotivação do torcedor com essa copinha, porque o Brasil não consegue convencer. O que teve de sei lá, spoiler, ou até de experimentar, de petisco da divisão de acesso, foi o Bagé, foi o Santa Cruz, e agora vai ser o Gramadense. O Brasil não se portou melhor que essas equipes. E são equipes, o próprio Santa Cruz, o próprio Bagé, o Gramadense, eu acho que tem um trabalho mais a longo prazo, não sei se vai fugir disso, mas todas as equipes ali falaram que vão gastar mais apenas na divisão de acesso. E o Brasil sofreu contra essas equipes. O Brasil já não conseguiu se impor com as equipes que, de certa forma, estão desfalcadas. Então, acho que se o Brasil for campeão, o Laércio vai ganhar um fôlego. Mas é isso. Quando o Fernando Ferreira fala sobre dar tempo ao treinador, não dá para vir aqui e discordar. Porque eu tenho um pavor dessa postura do futebol brasileiro de troca de treinador. Até começa a falar em seleção brasileira, demitiu o Ancelotti. Não, tu tem que... Se apostou nesse cara vencedor, tu vai ter que ter o teste de deixar ele comandar um ciclo. Mas igual aqui no, na realidade do Chavante. Não vai ficar trocando de treinador, né? O Laércio é o primeiro treinador que a SAF escolhe, de certa forma. O Gilson, claro, que fica com o aval da SAF, mas era alguém que já estava aqui. O Laércio foi a primeira escolha da SAF, então já tem essa confiança. Mas tu tem que realmente dar esse tempo de trabalho. Mas é entender, Lousada e Fernando e todo mundo aqui ligado, o quanto isso vai prevalecer. Por quê? O que a gente escutou agora no lance rápido, a entrevista na íntegra do Fernando Ferreira, o Brasil trabalha como quase uma obrigação. E é aquilo que a gente sempre falou, debateu aqui no papo de necessidade e obrigação. Mas é obrigação, e o próprio Brasil tem esse discurso, o Fernando tem, de subir na divisão de acesso. Diz que é uma obrigação, já pensando em 2027 com o Brasil na primeira divisão, não como se já tivesse conquistado, mas que não negocia não subir. Mas vem o discurso de um treinador que não conseguiu se lapidar ainda. O Laércio, como tu falou, Lousada, não tá há pouco tempo aqui. Já é um tempo do Brasil convencer. E aí vem o treinador dizer no último jogo que no primeiro tempo o Brasil não entrou para jogar a final. Parece que até na avaliação do Laércio, o Brasil não está evoluindo em aspectos. Então, acho que passa por isso. Acho que tem que dar a confiança ao treinador, mas acho que se perde o título, já vai entrar na corda bamba. E na divisão de acesso, tu vai encontrar essa dificuldade ainda pior, porque vão ser equipes mais estruturadas, mais encorpadas. Todo jogo vai ser uma decisão, e acredito sim, a gente falou da divisão de acesso, todas as equipes vão entrar contra o Brasil para jogar uma decisão, porque o Brasil é o time a ser batido até então. Mas eu acho que passa por isso. A confiança, o discurso de ter a confiança no treinador e dar tempo a ele, mas ao mesmo tempo é uma divisão de acesso que o Brasil não negocia não subir. Então é um discurso de ver até onde vai isso, né? Acho que vencendo ou não vencendo a Copinha, se perde a Copinha, acho que o Laércio não será demitido. Mas entra na divisão de acesso muito pressionado. Mas é entender isso, porque o foco do Brasil, claro, é ser campeão, mas olhar a subir. O quanto o trabalho a longo prazo vai ter respaldado o treinador, de dar o tempo a ele. Mas se nas palavras da SAF o Brasil tem esse tempo de apostar, porque a gente sempre falou, Laércio é uma aposta. E é uma aposta que até então não deu certo. E na divisão de acesso vai seguir com essa aposta, mas está querendo subir e não negocia. Acho que passa por isso o Brasil, claro que se vencer a Copa FGF vai sim depender muito da postura. Vai lá, vence por 4-0. Tá, aí vai ganhar um fôlego tranquilo. Mas se ganha suado, se perde o título, acho que essa Copa FGF não vai dar nenhum saldo, porque o Brasil sempre falou, sempre teve a consciência que era superior, mas até o momento não conseguiu no futebol ser superior, mesmo que consiga o título.
0: É, eu concordo, né? Tu precisa vencer e convencer. Eu acho que o Brasil ainda até agora não convenceu, né? Claro que o título vai ser importante, comemorar ali e tal, mas o Brasil ele precisa de uma boa atuação, né? Trazer de volta a confiança, porque no momento do jogo, claro que o torcedor ele tá de cabeça quente, né? Mas a gente recebe muitas mensagens, olha, se não contratar uns 5, 6, não sobe, não passa nem da primeira fase na divisão de acesso, né? Então, já essa sequência de atuações ruins, elas já trazem uma preocupação para o torcedor. Então, eu acho que é isso que, né, o Brasil precisa trazer essa confiança de volta para o torcedor, em saber que o time do Brasil é bom, sim, principalmente para um nível de divisão de acesso, e que com os reforços deve melhorar ainda mais. E, claro, né, tem que ter também confiança no trabalho do treinador Laércio Aquino. 7 horas e 40 minutos, a gente vai para o primeiro intervalo aqui do Papo da Bola, te convidando a participar conosco no 0539-8413-5473. Daqui a pouco a gente volta para falar mais sobre o Grêmio Esportivo Brasil, fechando essa semana que seria de final da Copinha, mas o jogo foi adiado para quarta-feira. Já voltamos!
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0: 7h45, 7h48, estamos de volta, é o Papo da Bola aqui na Rádio Universidade, noite desta sexta-feira, 17 de julho de 2026, com a temperatura em Pelotas neste momento na casa dos 22 graus, quase 23, 22.9 é a temperatura neste momento aqui em Pelotas. 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Bahia vai ganhando 1-0, gol do Rodrigo Nestor, cobrando um pênalti, bem duvidoso, né? Já de volta aí o futebol brasileiro, um pênalti bem duvidoso aí, favorável à equipe do Bahia, 1-0 em cima da Chapecoense. 8 horas tem Fluminense e Bragantino, também às 8, Mirassol e Grêmio, jogando aí nesta noite de sexta-feira. Pela Série B, jogos em andamento, São Bernardo vai batendo o Avaí por 1-0, gol do Gemerson, é aquele mesmo? O Gemerson é o zagueiro ex-Grêmio, né?
1: Vou ver aqui.
0: Eu acho que é ele, ele tá no São Bernardo, se eu não estou enganado.
1: É ele.
0: Juventude 1, Cuiabá 0, gol do Alisson Safira. 0-0, América Mineiro e Ceará, jogos das 7 da noite. 9 horas tem Fortaleza e Novo Horizontino, também às 9, Londrina e Botafogo. Com esta vitória, o Juventude está pulando para a segunda colocação, vice-liderança da Série B do Campeonato Brasileiro, ainda com um jogo a mais em relação à Vila Nova, a Operário, também a Novo Horizontino, que podem ultrapassar o Juventude nesta rodada. O São Bernardo está ganhando, está indo a 29. Esse também está completando o 18º jogo, mas boa campanha aí.

0: entrevista forte do Elvis. Enfim, situação complicada da Ponte, mas Avaí e Ceará também estão na zona do rebaixamento. Ceará que ano passado brincou, né? Tava na, lá, se a gente fosse pegar lá 29ª, 30ª rodada, o Ceará já estava livre, estava com 42, 40 pontos, né? E começou a perder, teve ali uma queda livre e caiu para a Série B e agora está indo para a Série C. Já pensou Ceará caindo aí para a Série C do Campeonato Brasileiro, Fernando?
1: São quatro times que a gente acostumou em algumas épocas a estarem na Série A, né?
0: Série A.
1: A gente vê o Avaí e o América Mineiro, principalmente, eram times, aqueles meio termo ali. Muito forte para B, muito fraco para a Série A. Ponte Preta acho que já faz um tempo, né, a mais que não disputa uma Série A. Mas o Ceará, se não me engano, ele foi entrar na zona de rebaixamento na última rodada.
0: Só na última?
1: É.
2: E até tô olhando aqui no Sofá Score, Fernando, mostra que o América Mineiro está dominando o jogo. O Ceará tá amassando, até nos gráficos, né, que mostra a frequência do jogo, que o América Mineiro está dominando o Ceará, realmente. Tô meio desligado da Série B, o Ceará... esses quatro times que estão aí estiveram na Série A num retrospecto bem recente.
0: É, eu acho que a Ponte Preta faz mais tempo que não disputa a Série A. Acho que foi 13 que eles caíram, não voltaram mais, né? Aquela época ali do Pottker, 16.
1: Eu acho que foi 19.
2: É. Não, 19 não.
0: Eu não lembro, mas eu sei que 16 eles estavam, né? Que foi quando o Pottker foi artilheiro do Brasileirão pela Ponte Preta. Eu acho que é por aí. Eles caem depois de 17, não sei se eles jogam 18, né? Vamos tentar pegar.
1: 17 aqui.
0: 17, então foi o 2017 que eles caíram. Bom, enfim, é a situação da Série B que mostra, né, que as equipes, né, mesmo jogando Série A, mesmo estando em boas condições, né, podem fazer uma campanha ruim e caírem para a Série C, né? Olha, ó, a situação do América e da Ponte Preta, principalmente, muito complicadas aí na Série B.
1: Gestão também, né?
0: Exato, né? Crise financeira.
2: Futebol cobra uma hora,
0: né? É como aconteceu aqui, né, com o Brasil. É. Né? O Brasil, quem imaginava, né, depois de anos de Série B, que o Brasil fosse, né, parar na divisão de acesso do Campeonato Gaúcho, né, não chegou a ficar sem divisão, mas, né, de ter que buscar vaga através de Campeonato Gaúcho ou de vaga, né, via ranking ou de competições, né, como a Copinha. Então mostra, né, que se tu não tiver uma gestão responsável, se tu não for, né, autossustentável, e é difícil, né, ontem nós falávamos a respeito disso, porque não é fácil, né, tu fazer futebol, né, eu citei o exemplo, né, o Caxias, todo mundo no interior cita o Caxias como um bom exemplo, e é um bom exemplo, tem uma ótima estrutura, mas também não é autossustentável, também passa, né, por problemas, então é complicado, por isso que, né, os clubes estão virando SAF, né?
1: Eu acho que só o Juventude é um exemplo. Até eu falo, Lousado, eu arrisco a dizer, né? O Juventude tem uma das melhores administrações do Brasil. Eu digo naquela balança, o que tem e o que faz.
0: Sim.
1: O Juventude não é um time de capital, o Juventude não é um time de grandes investidores, não é um time de grande torcida, até inclusive, né? E consegue frequentemente estar em Série A de Campeonato Brasileiro. Então, não é uma SAF, né? Então, também não tem esse investimento e é um time que praticamente é autossustentável, né? O seu CT atualmente, né, o estádio Alfredo Jaconi, toda a estrutura e base do Juventude hoje é uma realidade totalmente diferente do resto do interior.
2: Não, é uma equipe que a gente caiu ano passado da Série A, sabíamos que esse ano estaria brigando para subir e olha ali, tá em segundo colocado. Não é alarmista, tem toda uma estrutura e acho que concordo, é um exemplo.
0: Então é um exemplo a ser seguido, né? Mas claro, né, precisa primeiro, né, de muitos anos na Série A e guardar um pouco desse dinheiro para investir na estrutura do clube. Às vezes não montar um elenco tão forte, né, aceitar a realidade que tu vai brigar para não cair, que é a tua realidade essa, né, mas também investindo na estrutura do clube, porque se tu ter um clube estruturado, tu vai cair e vai, né, voltar para a Série A ou para a divisão que tu estava. O Brasil acho que sofreu com isso, porque o Brasil ele não se preparou, ele não se tornou um clube de Série B, mesmo estando 6, 7 temporadas na Série B. Né? E quando o Brasil caiu, ele acabou sofrendo, né, com a falta, né, de uma estrutura, de não ter onde treinar, por exemplo. Né? Não, naquele tempo que tinha uma renda alta, não investiu no CT. Né? Então, não, tinha que treinar lá na Arena Marini, mas também não tinha dinheiro para pagar. Aí treinava no Bento Freitas, o gramado ficava ruim, aí tinha que ir para outros lugares. Então, né, é uma situação bem complicada E tomara, né, que com a

0: SAF agora, né? O Brasil está treinando a maioria das vezes lá na Arena Marini e isso já dá um baita gás, né? Porque lá a estrutura é muito boa, né? E é um local de treinamento também de muita qualidade, né? Então, sempre que o Brasil treina lá, dá sequência, o Brasil tem bons resultados em campo. Só
1: Isso
0: que.
1: é uma pergunta, né, Lousado? O que que ficou da Série B pro Brasil? Que legado, sabe?
0: Cara, eu acho que o que a gente pode falar, acho que o João poderia falar melhor, né, que
1: Sim.
0: conhece os bastidores do clube porque trabalhou lá na assessoria, mas o vestiário, por exemplo, visitante foi um legado, né? É, não sei se as arquibancadas, se o estádio novo, porque ele
1: De certa
0: foi,
1: forma, né?
0: também foi, eu acho que fica o legado da Série B, mas acho que o clube em si, né, teve uma teve melhorias internas, próprio vestiário também do Brasil, mas muito pouco, né? Eu acho que o que faz falta é o CT, né? O Brasil tinha que investir, né, num centro de treinamento, claro, com um campo de qualidade, porque a gente pode dizer, o Pelotas tem, mas o Parque Lobão, ele
1: Não é de
0: não é
1: qualidade,
0: um
1: é um
0: gramado de
1: campo.
0: qualidade, né? Muito pelo contrário, os jogadores nem gostam de treinar lá, né? Então aqui na dupla Brapel faz falta um gramado. Olha, a gente citou o exemplo do Caxias. O Caxias tem o CT Baixada Rubra, que é um campo atrás do estádio. É no próprio estádio Centenário, só na parte de trás, só faz a volta ali. Até no campo tu consegue ir direto ali, os jogadores vão, né? Não precisa te deslocar, não precisa gastar com deslocamento. Claro que ali no Bento Freitas não tem espaço para isso, mas só para ter uma ideia que tu consegue preservar o gramado do Centenário e treinar num local que a grama também é de qualidade, né? Um dia a gente foi lá e até o Marcelinho falou, pô, a grama do CT tá melhor que a do estádio, né? Porque também os caras cuidam, né? Então
1: Sim.
0: só de tu ter uma estrutura de treinamento já é meio caminho andado, né? E tu não precisa gastar tanto, porque o Brasil gasta muito, né, com o aluguel da Arena Marina e também com o deslocamento até lá, né? Porque não é perto, né? Uns, sei lá,
1: 30
0: uns 30,
1: minutos, 35.
0: uns 30, 40 quilômetros daqui, né? Então, daqui do centro, eu digo, eu que moro lá no Fragata é mais perto para mim. Mas então tudo isso tem que ser levado em consideração, ou, né, a utilização do gramado sintético, como prometeu o Emerson, que aí tu vai conseguir treinar, colocar todo mundo a treinar, mas também tu precisa ter uma manutenção e não é jogar todo mundo à moda louco lá, porque a gente viu o gramado São José, né, o Fernando, que já tá com alguns problemas ali principalmente no lado esquerdo das cabines ali, né?
1: É, pois é, gramado sintético não quer dizer que não precise de manutenção, né? Até foi uma pergunta que eu fiz pro Newton Batista, né? Ele fala da cortiça, que é o que estava marcando, né? Parecia areia. E o Newton fala que até também ele diz, Lozada, também a questão o fato do gramado tá molhado e tudo mais também não ajuda muito, sabe? A cortiça ela não baixa. Ela seria o que é a borracha, sabe? A gente vê muitos gramados sintéticos que hoje tem borracha, né? A cortiça entra mais ou menos nesse, é um substituto ali da borracha. E também ajuda, né? A evitar que os jogadores tenham algum machucado, né? Alguma coisa, porque, claro, tu deslizar, tu cair numa grama normal é diferente de cair numa grama sintética, né? Agora o jogador do Bahia deu um recuo pro goleiro, a bola foi direto para escanteio. Que saudade o pessoal tava do Campeonato Brasileiro.
0: A borracharia voltou.
1: E
0: Meu Deus.
1: mas é isso, sabe? Acho que tem que cuidar bem e, claro, não colocar, né, só porque é sintético e tem talvez uma maior durabilidade, né? Não quer dizer que tu não tenha que ter a manutenção necessária. Acho bem interessante o Brasil ver essa questão. Claro, acho que requer também um certo estudo, né? Que tipo de grama o Brasil vai botar? Talvez seja a mesma grama de São José. Até o Gramadense quer fazer um estádio com gramado sintético. Até falando com o Lucas Holdo lá antes do primeiro jogo da final, a ideia deles é, na melhor ali das hipóteses, é mandar jogos lá na divisão de acesso. Quem sabe acho que o Pelotas vai a Gramado. Quem sabe o jogo não passa da Vila Olímpica para lá e a gente conhece um pouquinho mais, né? Mas é algo que vem emergindo, né? No Campeonato Brasileiro, né? No futebol brasileiro, é esses gramados sintéticos. Eu, sinceramente, Lousada, eu fico com o Dunga. Se fosse bom, a vaca comia.
0: Pois é, tem isso, mas não é o ideal, não é o preferido, acho, de todos, mas diante do cenário, né, eu acho que é o que as equipes emergentes conseguem, e é melhor tu entregar um gramado sintético de qualidade do que uma grama, né, ruim, que impossibilite o adversário de jogar, de trocar passe, ou até tu mesmo, né, porque eu me nego a acreditar que tu vai receber um time num gramado ruim e tu vai ter uma... Tu vai se, vai tirar proveito daquilo, né? O gramado ruim não vai ser ruim para ti também, por mais que tu seja acostumado, né? Eu lembro de um ano que o São José não... Os jogos que ganhou foram fora de casa. Teve um gauchão que foi isso, acho que 2023, se não tô enganado, ou 20... Eu acho que foi 2023. Os melhores resultados do São José no Campeonato Gaúcho foram fora de casa, né? E o São José treinava no sintético, era acostumado com aquele gramado, né? Então, nessas coisas também, acho que a gente fica sem entender, mas agora, né, o gramado pelo menos está numa condição ok, né, e tem que ser, né, feita a manutenção de forma correta e ficar de olho, porque essa realidade pode chegar aqui em Pelotas, primeiro no Brasil, mas também no futuro, por que não, né? A SAF, ela pode também escolher, né, a futura SAF do Pelotas, que será debatida na próxima semana. Fernando, vamos começar aí com os áudios, né? O torcedor já está mandando, algumas pessoas já participando aí do nosso Papo da Bola aqui da Rádio Universidade, às 7h59 da noite, Fernando.
1: Vamos começar aqui então com os áudios, vou usar do Zé do Porto, mandou as suas mensagens por aqui.
2: Boa noite, pessoal. Boa noite. Aqui é o seguinte, quarta-feira, vamos levantar a taça. Vamos ser bicampeão da Copinha, se Deus quiser. Todo mundo na Baixada, dia 22. Outra coisa, estamos reforçando para a Série A2, para ser campeão. Não a gente ser campeão, mas chegar entre os dois ali para subir. E vamos, se Deus quiser, subir para a Série 1 do Gauchão. Abraço, Zé do Porto. Se nós não conseguir a vaga para a Série D, pela Copinha, mas eu acho o seguinte, pessoal, eu vi na nuvem, nós vamos de novo ser ranqueados e vamos estar lá na Série D. Tenho quase certeza que o ranking vai nos dar a vaga de novo para a Série D. Abraço. Ok, pessoal, então é o seguinte, sobre a Copa do Mundo, para mim, campeão é a Espanha.
1: Tá aí a participação do Zé do Porto.
0: Muito bem, essa questão, né, da... Ele perguntou da vaga ali, né? A gente ontem estava debatendo sobre isso, porque a gente leu, né, o regulamento, ele é bem claro, só que o gramadense, ele tem uma dúvida em relação a esse regulamento, né, Fernando? Porque ele... Há uma interpretação por parte do gramadense que diz o seguinte, em cima do regulamento da competição, se o campeão, a gente leu aqui, se o campeão da Copinha já tiver vaga na Série D, ou a vaga da Série D vai para o vice e o campeão fica com a vaga da Sul-Sudeste. O problema é que o Brasil ainda não tem a vaga assegurada na Série D. Por exemplo, se o Brasil se classificasse para a Série D através do gauchão, ou se estivesse numa divisão acima, Série C...
1: Passado do segundo mata.
0: É, exato. Ou tivesse passado exatamente do primeiro mata, né, o Brasil já estaria, já teria a vaga garantida na Série D. O que o Brasil tem hoje é uma projeção. Até o Luiz Augusto Simone nos alertou sobre isso, né, que ainda não tem a vaga. Realmente, não tem a vaga homologada ainda. O que se tem é uma projeção, e é uma projeção que todo ano se confirma, e que é feita, né, baseada ali nos números, nas pontuações das equipes nas competições, e essa projeção, ela diz que o Brasil estará na Série D, tá? Então o Brasil vai estar na Série D do ano que vem, porém ele não está ainda, não está confirmado, por isso que a gente, né, diz, não, o Brasil está praticamente ou não está? O Brasil está praticamente porque ainda não foi homologado. E como o Brasil não estará com essa vaga homologada, abre essa interpretação. O Brasil pode pegar a vaga da Copinha e depois lá, no final, quando a CBF sortear, não, mas disponibilizar as vagas via ranking, o Brasil já vai ter a vaga da Copinha. E aí vai outra equipe do ranking pegar esta vaga. Então essa é a interpretação por parte do gramadense. O gramadense não está tranquilo, já estamos na Série D. Não, porque o gramadense sabe que o Brasil ainda não está na Série D. O Brasil deve ir e, de acordo com a projeção, estará lá, mas ainda não está confirmado. Então tem toda essa dúvida, digamos assim, né, por parte do gramadense, e por parte nossa também. Porque a gente sabe que o Brasil estará na Série D do ano que vem. E por isso, né, que o Hélio falou em entrevista que iria, independente do... Aliás, se fosse campeão, iria pedir a vaga na Sul-Sudeste por já ter a vaga na Série D. Então vamos ver se... Por exemplo, o Brasil pediu a vaga na Sul-Sudeste. Se a vaga da Série D será para o Gramadense ou vai para o ranking. Pode que o Gramadense fique sem nada, né? Tem uma hipótese. O Gramadense pode ficar sem vaga nenhuma.
3: Se for... Ah, acho que
1: não.
0: É, porque... se for vice... É que se o...
1: Ah, sim, se for
3: não,
1: vice...
3: Não, até porque assim, vamos supor, pro... O Brasil, como a gente escutou do Fernando na TV Chavante, já trabalha com a Série D via ranking ano que vem. Só vai ter essa confirmação no fim do ano. Primeiro, para o Brasil ter a Copa Sul-Sudeste, precisa ter o aval, caso seja campeão, no caso, precisa ter o aval do Gramadense. Olha, tu me passa a tua vaga da Copa Sul-Sudeste e eu te passo da Série D. Porque, imagina, o Gramadense já posta nas redes sociais que tem calendário nacional no ano que vem. Acho que passaria por isso. O Gramadense querer a Série D, o Brasil ceder a sua vaga, sendo campeão, no caso, e aí o Brasil teria a Copa Sudeste. O que o Brasil tem com a federação é tipo, olha, tu tem que dar o aval positivo pra isso, porque se tu não fizer isso, vai ter menos gente na gaúcha, vai perder uma vaga gaúcha.
0: Igual foi ano passado, né?
3: Exatamente. Então o Brasil tem esse argumento pra federação, dizendo, olha, não empaca nosso acordo, porque senão vocês vão perder um representante. E o Gramadense tem que dar ok querendo na Série D. Então acho que passa por isso. Não sei se a CBF teria algum problema com isso. Mas o problema é que o regulamento parece ser muito claro, né? E a gente escutou o Fernando e eu falei pro Wesley aqui, olha, eu entendo, acho que o Brasil via ranking, a explicação até do Fernando Ferreira tá muito ok. O Brasil está na Série D do ano que vem via ranking. Só que o argumento que o Brasil vai já está, nada vai mudar, mas a confirmação só vem no fim do ano. E já que nada vai mudar, mas o Brasil teria direito a pedir a Copa Sul-Sudeste. Eu achei esse argumento um pouco frágil. Teria que ter um pouquinho de força da federação para conseguir ganhar esse argumento, né? Acho que passa por isso. Se o Brasil tivesse a vaga via terceira fase agora, acho que seria muito mais fácil.
0: Muito bem, a gente vai para mais um intervalo aqui no Papo da Bola. Na sequência, vamos seguir reproduzindo os áudios, seguir debatendo aqui no nosso Papo da Bola, às 8 horas e 6 minutos. Já voltamos!
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5: 20 horas e 6 minutos.
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0: 8:09, 8:09, estamos de volta, Papo da Bola aqui na Rádio Universidade, noite desta sexta-feira, 17 de julho de 2026, com temperatura em Pelotas neste momento na casa dos 22 graus. 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Flu e Bragantino, Mirassol e Grêmio começaram às 8 horas da noite. Pela Série B, segue 1-0 para o São Bernardo em cima do Avaí, 1-0 para o Juventude contra o Cuiabá, 0-0 América Mineiro e Ceará. 9 da noite tem Fortaleza e Novo Horizontino, 9 da noite também tem Londrina e Botafogo de Ribeirão Preto. Temos também amistosos neste momento, amistoso Interclubes. O Flamengo está perdendo para o Olímpia do Paraguai, 1-0, gol do Delmas. Então, amistoso aí, Mengão perdendo, mas é aquilo, né? Amistoso, gurizada, tira o pé, não é aquela intensidade, mas Flamengo está perdendo para o Olímpia do Paraguai. Fernando, vamos com áudio, sequência das participações dos nossos ouvintes.
1: Vamos lá, Lousada, rapidamente, aqui tem uma de texto. Ele normalmente manda áudio, mas está que nem a gente, Lousada. Boa noite, garotos. Hoje eu não estou com a garganta boa. Eu não sou dirigente, a direção é que deve decidir se para ou continua com esse cidadão. Eu prefiro ir no jogo do sub-20 do que ver um time desorganizado. Olha, acredito que mesmo dando jogadores pra ele, o time não vai correr em campo. E ele manda tchau, tchau, sextou, garotos. Sabe quem é? É o Chico Arruda.
0: Chico Arruda, tá mal da voz hoje.
1: Diz que tá mal da garganta.
2: Ah, bom, então. Ninguém tá bem
0: hoje.
1: E temos mensagem no YouTube também, né, Lucas?
2: Temos aqui o Luiz. Boa noite, boa sexta-feira. Laércio só sai se perder feio pro gramadense, o que não é difícil com esse futebol que o Brasil está apresentando. Também tá por aqui o Enio Barbosa. Boa noite a todos. E mencionando aqui, mas alguns jogadores já jogavam pouco com o Gilson, mas agora não jogam nada. E o Vicente Neto. Boa noite, Curis. Bom programa a todos. Penso que estão sendo carinhosos com o treineiro quando dizem que o trabalho não é bom. Na verdade, o trabalho é péssimo. Quanto mais treina, pior fica. Abraço. São aqui as mensagens no nosso YouTube.
0: O grande Vicente Neto, bem ativo no Twitter, né?
2: Eu acho que o trabalho seria péssimo se o Brasil, por exemplo, tivesse caído nas semifinais. É. Aí seria uma tragédia. Se o Brasil for campeão da Copa FGF, o Laércio chegou no objetivo do clube, né? Só que o futebol apresentado, que é bem negativo, né?
0: É, mas é um cobertor curto, né? Vai ganhar uma competição que ela é fraca.
2: Exato.
0: Então, tu precisa... Né? Eu acho que é isso. É como a gente falou, né? Do goleiro Edson. Cara, torcedor, a grande maioria não tá gostando, né? Isso tem que ser levado em consideração também, né? E com o Edson, às vezes, a gente nem entendia, né, o porquê, mas o Laércio tá, na minha visão, tá bem claro, assim. Pode continuar, Fernando, com os áudios aí, não sei se tem mais gente.
1: Tem mais participações aqui, vamos ouvir os áudios do João Luiz.
3: Boa noite. João Luiz do Laranjal. Esse discurso da direção tá bonitinho. Eu só quero ver se ele não ganhar quarta-feira. Se o gramadense vence o Brasil, que já é uma vergonha perder pro gramadense. Esse cara não ganhou de ninguém. Esse cara ganhou do Santa Cruz e do Farroupilha. Inventou 3 zagueiros e perdeu na Série D. Inventou 2 centroavantes e não fez gol na Série D e saiu fora. Quero ver esse discurso depois, se ele não ganhar quarta-feira. Porque, sinceramente, não tem condições. Só inventa 3 zagueiros. Inventa 2 centroavantes, depois tira os dois centroavantes e aí quer fazer gol. Quer dizer, erraram com o Gilson, tem que assumir. Tem que assumir que erraram com o Gilson. Tá aí, chamando os bruxos dele. Só quero ver. Primeiro jogo do Brasil na segundona, gaúcho. Fabiano Dartz vem aí. Vem aí uma baita retranca. Se ele não cair quarta, ele não ganha do Fabiano Dartz. Aí ele cai no primeiro jogo da segundona, porque ele não ganha do Fabiano Dartz. Fabiano Dartz é melhor treinador que ele. Vai retrancar e ele não vai ganhar o jogo. Com o que o Brasil tá jogando, não ganha.
1: Aí tá aí a opinião do João Luiz. Seguimos, Lousada. Seguimos aqui então mais mensagens. Gilson Renier.
4: Boa noite, gurizada.
1: Boa noite.
4: Vamos ao pitaco. Poxa, eles falam que tem que dar sequência, tem que dar tempo pro treinador, né? Mas para aí, quantos jogos ele já tá aí? Vamos botar uns 10 jogos. O time não evolui. O time joga cada vez pior. Ele escala mal. Ele troca mal. Ele não tem convicção de nada. Ele não tem um esquema, sabe, definido, ou um esquema para trocar durante o jogo, alguma coisa. Ele não tem nada. Vamos deixar o quê? Ganhar a copinha, eu acho que vai. Mas e aí, vão deixar perder duas, três na divisão de acesso para trocar? É isso que vai acontecer. Se ele ficar, nós já vamos iniciar mal. Olha, tio, tem uns pensamentos de certos caras aí que eu não sei, de certas direções. Para mim, ele não é treinador do Brasil. E se ele continuar, o Brasil não sobe. Tá bem, gurizada? É a minha opinião. Abraço. E outra, gurizada. A torcida, a maioria já tá mandando contra. Ah, eles já vão querer ir contra a torcida? Eles vão deixar vir uma pressão da torcida para trocar o cara? Em vez de resolver o problema já? O cara não é identificado com o Brasil. Não é identificado com a torcida, não é identificado com o futebol gaúcho. Não tem conhecimento. Então, eu acho que nós estamos batendo em ferro frio. Tá bem? Abraço.
1: Tá aí a opinião do Gilson Renier, seu pitaquinho, Lousada.
2: Batendo em ferro frio.
1: Pois é, legal a expressão que ele usa. Seguimos aqui então com mais áudios, acho que é o Antônio Alves lá do Barro Duro, é ele mesmo. Vamos ouvir.
5: Boa noite. Antônio Alves. É simples entender por que, que o Fernando dá pluridistinto. Que o trabalho tem que dar tempo ao tempo, tem que ser um trabalho com tempo longo. Não é questão de gostar ou não gostar dele. É que já gastaram uma grana bem boa para dispensar o Gilson. Agora esse aí também, com um monte de auxiliar que tem aí, imagina. A grana que vai dar para mandar esse homem embora, deve ter contrato até dezembro. Meu Cristo, é isso aí. Eles não devem estar gostando dele não, mas eles devem ter botado, como se dizia antigamente, na ponta do lápis, feito o capo, se nós mandar ele embora, vai sair isso aqui de grana. Ele e os auxiliares dele, meu Cristo. É isso aí, mas o que vão fazer? Mandar os jogadores que estão chegando aí para ele, vamos ver o que, é que vai ser aí, se não der certo. Lá pela quarta, quinta rodada do Brasil tiver a maior, eles vão ser obrigados a gastar. Que a preocupação maior deles, tenho certeza, é o gasto que vai dar mandando ele embora. Então deve estar gostando dele também, mas eles estão preocupados com o gasto que vai dar. Imagina, o treinador e esse monte de auxiliar aí. Tá bem, boa noite, até amanhã, não vamos estender muito, porque afinal de contas não tomou vinho. Quem não toma vinho não se estende. Voltei, olha um rapaz aí, não sei como é que é o nome dele, disse que é contra a troca de treinador, mas qual é o teu time? Se teu time estiver só perdendo, passando vexame, tu acha que tem que continuar com o treinador perdedor? Ah, o que é isso, meu velho? Um dia uma bobagem, deve estar um guri novo. Não tem experiência, não sabe ainda. não entende bem da coisa. Como é que tu vai ficar com um treinador que é perdedor, meu velho? Como que tu não é a favor de troca de treinador, mas desde que esteja mal, tem que trocar, meu velho. Como é que vai continuar com um treinador perdedor? Tá brincando.
1: Tá aí o Antônio Alves.
0: É isso, não que sejamos a favor. Eu acho assim, ó, o que tu vê de treinador recebe uma proposta melhor e vai também, né? E eles não pensam na continuidade do trabalho quando eles estão por cima e vem um time com uma proposta maior, com, né, um elenco melhor, e faz a proposta e eles vão. Né? Claro que a proporção ela é bem menor, né? Mas acontece também. Eu acho, né, num cenário ideal do futebol, que o treinador ele tem que ter continuidade de trabalho, mas se ele não apresentar um bom desempenho, se ele perder a maioria dos jogos, ele vai cair, não tem jeito. Então, eu acho que é mais ou menos isso. Foi tu, né, Lucas, que falou sobre isso, e eu concordo contigo. Não dá pra ficar trocando treinador toda hora, mas também, né, tudo tem limite, né?
2: Exatamente. Eu acho que, e também, eu acho que a cultura de treinadores no Brasil, no país, no caso, tá contaminada, né? Porque acontece muito isso. O que é o Christian de Souza no São Luís e foi pro Santa Cruz e aí foi pro Joinville, porque recebeu propostas melhores. Mas é que eu acho que passa por isso. Claro que tem que dar o tempo ao Laércio, mas no recorte que teve, que ele tá fazendo as contas aqui, são 8 jogos, não são bons. O Brasil trata como inegociável subir. É que quando a gente fala de continuidade, pô, se tu tá numa série C, numa série B, numa série A, tu consegue fazer um trabalho a longo prazo. Mas o Brasil, se não subir esse ano a primeira divisão gaúcha, é uma tragédia. Passa por ser com todo o respeito aos adversários, o Brasil não está sobrando para isso, mas pelo investimento, no mínimo, o Brasil não subir é uma grande crise. Então, se o Brasil começar a divisão de acesso e não estiver caminhando para o acesso, acaba que não tem como dar essa colher de chá ao treinador, né? Mas é uma relação desgastada e parte da SAF entender quando que o Brasil está evoluindo ou não. Mas nesse momento eu realmente vejo o Brasil com uma dificuldade grande.
0: Não, e tem uma situação, né, Lucas, Fernando, é uma competição de um jogo em cima do outro.
2: Exato.
0: Né? Tu imagina assim, não sai bem nas primeiras 3 rodadas, troca. Ah, na quinta chega o novo treinador, o jogo é domingo, aí depois quarta, depois domingo de novo. Que tempo esse cara vai ter pra treinar, pra trabalhar, né? Então, se essa troca não for feita antes, para o cara ter um conhecimento do elenco, não sei se vai ser viável depois. Só que aí, se perder todas, né, se não ganhar de ninguém, se não jogar bem, se empatar em casa, perder aí fora, aí tu vai ter que trocar e vai pro abraço, né? Vai ter que reforçar talvez o elenco, não sei, né? Mas é uma situação bem delicada. Claro que também, né, Fernando, Lucas, claro que o Fernando Ferreira ele não ia dizer não, a gente vai demitir caso o resultado for ruim. Não, claro que ele deu uma valorizada ali no profissional, querendo ou não, foi convicção da SAF, né? Exato. Então, tem que ter essa... tem que dar esse voto de confiança pro treinador.
2: Eu vejo como deadline Lousada, são 15 rodadas de divisão de acesso. Acho que vão dar ali até a metade pro treinador, e se não convencer, não conseguir chegar aos resultados, uma troca seria pensada lá na metade. Só que aí, pensa, já é metade de um campeonato, né? Mas... se fala na questão de dar o aval ao treinador, tu tem a sorte, de certa forma, o Brasil como SAF e planejamento, um campeonato longo, né? São 15 rodadas. Troca na metade, tu tem todo um segundo turno, de certa forma, pra tentar mudar o barco.
0: Gol do Mirassol, 1-0 para o Mirassol em cima do Grêmio. Gol do Bruno Santos, 15 minutos do primeiro tempo. O jogo tá em 23 minutos da primeira etapa. 1-0 para o Mirassol em cima do Grêmio, 0-0 Fluminense e Bragantino. Esses dois jogos começaram às 8. 2-0 para o Bahia em cima da Chapecoense. Tem mais o áudio. Tem mais áudios aí, Fernando?
1: Temos. Luiz Carlos Assador. Ele manda, inclusive, junto, Lousada, uma foto ali. Olha, tá reforçado o churrasco de hoje. Não sei se tu consegue ver daí.
0: Tô vendo aqui.
1: Computador, salsichão.
0: Tem. Não, tá bom. A linguiçinha fina ali. Aí uma.
2: Dá um endereço aí.
0: Tá. Olha aí, depois lá atrás, lá a carne, hein, o Fernando.
1: Tá.
0: Só
1: tá
0: de bem qualidade ali. Eu já tive a honra, né, de ir num churrasco do Luiz Carlos Assador. E o homem não é à toa tem o Assador no sobrenome, né? Porque É o rei, é o 10 de faixa.
1: Vamos ouvir o áudio dele, então.
6: Boa noite, meus amigos do Papo da Bola. Eu, Luiz Carlos Vassador, desejo para vocês um excelente programa nesta sexta-feira e um ótimo final de semana a todos vocês e a todos os ouvintes. Puxa, meus amigos, vamos ter que aturar esse nosso treinador até na Série A2, né? Puxa, que coisa séria, mas não adianta, o homem disse que é um trabalho de longo prazo, né? Então, o que, que nós vamos fazer? É uma barbárie, né? Mas não há de ser nada. Vamos torcer que a gente consiga agora, no dia 22, quarta-feira, um excelente resultado contra o Gramadense, né? E vamos ver o que, que vai acontecer. É decepcionante, mas os homens é que mandam, né? Estão falando em gramado sintético e tudo aí, mas não há de ser nada, vamos esperar. Vou mandar para vocês um registro que eu estou aqui numa Alphaville, aqui, quem vai para a praia, né? Quem vai para o Barro Duro. Vou mandar mais um trabalho do Luiz Carlos Assador, vou mandar uma fotinha para vocês aí. Um forte abraço, uma boa noite.
1: Valeu aí, Luiz Carlos Assador.
0: Tá explicado.
1: Aí ele manda até ali, o nome dele é Luiz Carlos Fernandes,
0: sim, chamado de lançador. Não, a gente, claro que a gente brinca, claro, né? É um sobrenome dado aí pela profissão dele, né? Pela sabedoria, né?
1: Sabedoria.
0: É tipo Fernando Moraes, repórter.
1: Sim,
0: será no
1: Fernando
0: futuro.
1: Repórter.
0: Fernando Repórter Moraes. Vai ser no futuro ainda. Tá caminhando ainda pra isso.
1: Bora com mais áudios?
0: Vai.
1: Ele, Nilson.
7: Boa noite, gurizada do Papo da Bola. Quarta-feira começa a decisão. Temos junto, ó. Não adianta nada. Só pela decisão. Fernando, Gustavo, Esdagani, João e Lucas. E é nós, gurizada. Não adianta nada. Estamos só pela essa decisão aí. Vamos ver o que vai dar agora quarta-feira. Vamos ficar com a taça, hein? Eu não joguei a toalha ainda. Então, se não queres treinador, manda o Rogério Zimmermann para a Baixada aí, que ele é identificado com a torcida. O Rogério Zimmermann é o único que é identificado com o Chavante.
1: Tá aí o Nilson. Mas infelizmente o Rogério Zimmermann está empregado, né? Tem contrato com o Novo Hamburgo. Não, acho que não liberariam ele, né? Fazer um empréstimo de treinador, né? Pro Brasil. Mais um áudio aqui, deixa eu pegar aqui. É o Dadá. Vai pro ar.
8: Boa noite, pessoal da mesa. Boa noite. Eu só gostaria que vocês... Tem como trazer os números desse treinador aí, desde quando chegou?
0: Claro. Os guris estão
8: aí,
0: não.
8: Eu só quero ver uma coisa. Se o cara começar e os números melhorarem 70%, 80%, o que que esses pessimistas aí vão dizer, hein? Hein? O que que eles vão dizer? Ah... Tá louco, velho. É muito pessimismo.
1: Tá aí a participação do Dadá e o Lucas já tá agilizando ali
0: os números. Eu tô números. Aqui com os números dele, tá?
2: Exatamente.
0: Tem aí, então...
2: Posso dar aqui,
0: Lucas. Tá, então vai.
2: O Laércio tem 8 jogos com a camisa Chavante, né? Na casa-mata, com 2 vitórias, 2 derrotas e 4 empates, se não me engano.
0: Vou pegar aqui. 2x1 para o Blumenau, Série D. 1x1 com o Bagé, Copinha. 1x1 com o Azures, Série D. 4x0 contra o Farroupilha, né, pela Copinha. E depois todos Copinha, né? 3x3 com o Guarani de Bagé. 1x1 com o Santa Cruz. 1x0 contra o Santa Cruz, que ganhou. E 1x0 para o Gramadense contra o Brasil. Então são 2 derrotas, 2 vitórias e 4 empates. Ah, tá. Mas acho que a grande questão, claro que só ganhou essas duas, as mais é desempenho, né? Eu penso assim, né? A gente aqui tá fazendo algumas críticas ao trabalho, que não é bom, isso é fato, né? Só assistir os jogos. Mas eu acho que se ele arrancar fazendo 4, 5 vitórias na Série A2 jogando bem, eu pelo menos vou elogiar, né? E tenho certeza que os pessimistas também vão. Eu acho que é mais pessimismo pelo que eles estão vendo em campo. Agora, se ele trouxer resultados positivos, eu duvido que alguém vai criticar, né? Porque eu acho que mais o que o torcedor quer ver é o time jogando bem, é o time vencendo jogos, vencendo e convencendo. É o que não está acontecendo agora, né, gurizada?
1: É, exatamente, eu acho que é o principal, né? Mas é o que eu falei, acho que é aquela. É uma situação que tu tem ali. O Laércio não tem, né, o material talvez necessário pra implantar seu estilo de jogo, mas se esperava, né, um desempenho maior do Brasil, porque o Brasil vinha passando, não digo passando o carro, né, mas vinha vencendo com tranquilidade seus adversários, né, sob o comando do Gilson. Claro, ele já começa uma queda durante ali a reta final, né, o que leva o Gilson a ser demitido, né, mas vamos ver o que vai acontecer agora, né. Laércio agora vai ter, eu acho que ele não vai ser demitido, né? Não tô dizendo se eu sou a favor ou contra, mas eu acho que ele não vai ser demitido independente do resultado da Copa FGF. Vamos ver o que vai acontecer com ele agora na divisão de acesso. Pra mim, eu repito, esse é o grande teste dele. É a divisão de acesso. Vamos ver se vai repetir o que ele fez no Camboriú.
0: Muito bem, tem mais áudios aí?
1: Chegou um último aqui do Gilson Renielos.
0: Então vai.
1: Vamos lá.
0: Último.
9: Voltei, gurizada. Olha, Chico. Respondendo esse rapaz aí, não é pessimismo, eu tô vendo o time não jogar, o time não cria nada, não joga. Agora, se o cara der uma reviravolta e fazer números e começar a adquirir vitórias e o time começar a jogar bem, eu sou um que vou dar a mão com a palmatória e vou aplaudir. É simples assim, meu amigo. Boa noite.
0: É isso, eu acho que é isso, né? Não, a não ser que tenha os caras, os amigos da tese, né, o Fernando, que não dão braço a torcer por nada, mas se o time jogar bem e tiver bons resultados, eu duvido que o torcedor vá seguir criticando. Tá criticando em cima do que está acontecendo nesse momento, que é o momento, né, que não é bom, mas que com fé aí as coisas vão melhorar, né, com os reforços, né, com o título da Copinha, que vai dar uma tranquilidade maior ao time do Grêmio Esportivo Brasil. 8h31, vamos ficando por aqui com o Papo da Bola. Vem aí o Falando de Copa, é o último hoje ou vai ter segunda-feira? Nem sei.
1: Vai ter segunda.
0: Vai ter segunda. Então,
1: analisar final, né?
0: É, o penúltimo Falando de Copa. Na segunda-feira, o último. E depois, né, a gente volta com o Papo da Bola tradicional. Então, depois do intervalo, vem aí o Falando de Copa. Fernando Moraes comanda o Falando de Copa. Fique conosco, já voltamos.
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0: Olá, muito boa noite, 8 horas 35 minutos, hoje sexta-feira, 17 de julho de 2026, eu sou Fernando Moraes e nós estamos falando de Copa aqui na Rádio Universidade. É o Falando de Copa, onde você fica sabendo de todas as informações da Copa do Mundo de 2026, tá chegando ao fim a competição, uma pena, né, porque dentro de campo a gente sabe que foram jogos emocionantes, né? E agora tá chegando ao fim, a gente vai voltando à nossa realidade. 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E hoje estão comigo Lucas Fabião e Gustavo Lousada. A gente vai recapitular a Copa do Mundo, né, as seleções que surpreenderam positivamente, a decepção, o melhor goleiro, o melhor defensor, o melhor atacante, a revelação, o melhor jogador em geral. Também falar um pouquinho desse terceiro lugar e da final da Copa do Mundo. Afinal, hoje é o último Falando de Copa antes da final, né, antes das decisões. A partir de segunda-feira a gente passa limpo toda a Copa do Mundo e aí depois, né, a gente volta à nossa realidade. Nós vamos começar dando uma boa noite para ele que está aqui no estúdio comigo. Lucas Fabião, tudo certo?
1: Tudo certo. Boa noite a ti, ao Lousada, a todo mundo ligado aqui no Falando de Copa. Expectativa grande, né? Interessante. É uma decisão muito interessante que a gente vai ter no domingo. É, não esquecendo que amanhã tem França e Inglaterra. Vamos, claro, estar acompanhando, mas deve ser um jogo de comadre, realmente. Mas a França até não deu folga aos seus jogadores, então está focada nesse jogo, mas deve até ter mudanças. Mas o grande jogo é no domingo, né? A expectativa é grande e, igual eu mencionei no lance, eu olhei ali nas redes sociais, apareceu para mim uma camiseta da Argentina com 4 estrelas. E a da Espanha com 2 estrelas. É muito indigesto ver a seleção argentina com 4 estrelas na camisa. Então, estou com a Espanha. Vai ser bicampeã, vai estar distante das 5, não faz mal a ninguém. E estaremos torcendo para a Espanha, mas é um bom jogo onde a Espanha tem o estilo de jogo, a tática, e a Argentina tem a vontade de ganhar. Então, acho que vai ser uma boa final.
0: É a tática contra o coração, né, Lousada? Boa noite.
2: Boa noite, Fernando. Boa noite, Lucas. E é isso, né? É uma Argentina que ontem até nós falávamos aqui, né, junto com o João, né, para mim, né, e até conversando com meu pai, nós chegamos a essa conclusão, né, que a Argentina ela passou a jogar bem, começou a jogar melhor na Copa, começou a ter os melhores momentos, quando abandonou a tática, abandonou a organização e foi para a bafa, foi para o coração, foi para a correria, foi para bola na área, foi para, né, para o chute de média e longa distância. É aí que o jogo da Argentina apareceu. Né? Foi assim contra Cabo Verde, onde estava ali empatando e conseguiu vencer. Foi, né, assim contra a Suíça, eu até acho que não, porque, né, teve um jogador expulso, a Suíça. Mesmo assim, né, a Argentina estava pressionando. Contra Egito, estava, né, tomando 2-0, né, e contra a Inglaterra também, perdendo o jogo, começou a amassar os caras ali na reta final. E é isso, né? A Argentina ela se sobressaiu nessa Copa. Claro, a primeira fase fraca, né, com adversários mais fracos, mas a Argentina ela sobressaiu na Copa do Mundo depois que começou a botar o coração, o sangue em campo. E é isso que a gente espera ver no próximo domingo na final da Copa.
0: É isso, são 8 horas e 39 minutos. Antes da gente falar um pouco mais dessa final e do terceiro lugar, vamos fazer a nossa seleção, né? Vamos montar os melhores da Copa. Não vou pedir para vocês largarem os 11 que vocês acham.
2: Vamos escolher junto, né? Escolher junto a seleção.
0: Vamos começar então, né? Vamos começar pelo... Primeiramente, né? A seleção que surpreendeu positivamente para vocês. Eu já volto Cabo Verde, tá?
2: Eu
1: acho que é impossível não ser, né?
2: Assim, ó, a surpresa positiva é aquilo, né? É que tu se surpreende, por exemplo, o Marrocos. Marrocos, a gente não se surpreende com a Copa Boa que eles fizeram, né? Porque é uma seleção que tá bem desde a última. É um time que tem qualidade, tem ótimos jogadores, né? Eu vou de Cabo Verde também. Pra mim foi a grande surpresa positiva dessa Copa, né? E o jogo que eles fizeram contra a Argentina, eu acho que se eles passam da Argentina, a gente estaria comemorando até agora aquela eliminação dos irmãos.
1: É que naquela altura a gente teria o Brasil entrando em campo depois da eliminação da Argentina, né? Então, mas eu acho que não foge de Cabo Verde, porque, por exemplo, a gente teve uma semifinal onde as quatro seleções são as quatro primeiras do ranking, então as favoritas chegaram. E a única seleção que a gente olhou no papel, uma estreante, não perdeu para nenhuma campeã mundial no tempo regulamentar, acho que a Cabo Verde é indispensavelmente a surpresa dessa Copa.
0: E vamos pro oposto, né? E a seleção que decepcionou, acho que aqui a gente tem um leque maior, né? Mas eu vou colocar a Alemanha. Para mim, a Alemanha foi a maior decepção da Copa. Cai para um adversário que teve mais coração, né? Acho que o Paraguai, assim como a Argentina, também é coração, só que a Argentina tem mais qualidade, isso ajudou também. Mas eu fico com a Alemanha, que começa uma Copa fazendo um 7-1. Todo mundo esperava uma campanha melhor, muitos até no nosso bolão colocaram a Alemanha como melhor ataque. Cai para um Paraguai, né? Já não vinha jogando bem, né? Tirando Curaçao ali, que faz 7-1 e era natural, a Alemanha não faz bons jogos. Para mim, a Alemanha é a decepção. Claro, faço uma menção honrosa também ao Uruguai. Não sei vocês, guris. Vou começar agora contigo, Lucas.
1: Eu vou... Acho que eu concordo. Acho que a Alemanha, mais uma vez, cai para o Paraguai. Cai cedo, né? E volta os mata-matas, mas cai para o Paraguai. Mas eu boto, então, para não botar igualmente, Portugal. Porque Portugal tinha uma boa seleção, talvez a sua melhor geração da história, com nomes muito bons. Muito bons mesmo. E podia muito mais, não fez nenhum jogo firme, passou em segundo, devia ter perdido para a Colômbia, só venceu o Uzbequistão, aquele jogo contra a Croácia chorado. Acho que Portugal é a decepção, porque eu via Portugal tendo condições de chegar a uma semifinal e eventualmente uma decisão.
2: E aí, Lousada? Olha, tô com vocês, né? A Alemanha é aquilo, né? É que nem eu falei do Marrocos. O que, que é a Alemanha nas últimas Copas? É eliminada na primeira fase em duas... E agora essa cai na 16avos, né, para um Paraguai que é muito mais fraco, né? Mas claro que pela qualidade que tem a Alemanha, pelas quatro estrelas, né, foi sim a decepção. Mas eu coloco também, em termos de nível de elenco e de futebol jogado, Portugal. Portugal não jogou bem, acho que nenhum jogo da Copa, né? Teve ali o empate com a República Democrática do Congo, depois a goleada contra o Uzbequistão, serviu muito mais, né, para não digo iludir, né, mas para dar uma resposta ali. Também não dá para levar muito em consideração pelo nível técnico de Uzbequistão. Tomou uma roda da Colômbia para ter perdido, contra a Croácia jogou pior e perdeu para a Espanha. Então, para mim, as duas decepções, a Alemanha, por não ter ido longe, né? E por ter caído para uma seleção que é muito mais fraca, que é o Paraguai. E também Portugal, porque pela qualidade que tem, né? Tem vários jogadores do PSG que são atuais bicampeões da Champions. Tem o Cristiano Ronaldo, tem jogadores aí de extrema qualidade e jogaram nada. E eu vou colocar mais uma decepção. Brasil. Nossa seleção também foi uma decepção nessa Copa do Mundo.
0: Quanto ao Brasil, eu acho que bateu o seu teto, sabe? Acho que o Brasil é isso mesmo, é quarta de final.
1: Eu vejo, por exemplo, a Alemanha sendo mais vexatório porque cai para Paraguai. A Noruega era a sensação, a gente cai novamente para a sensação. Mas com certeza, top 3 decepções dessa Copa.
0: Vamos continuar aqui então, agora indo para os jogadores, né? O melhor goleiro dessa Copa, na opinião de vocês. Eu vou voltar por último dessa vez.
2: A gente estava debatendo ali na redação, né, Fernando? Porque assim, tu pega as seleções que estão na final, por exemplo. Dibu Martínez não teve uma grande atuação nessa Copa, né? Não. Eu acho que até um amigo meu perdeu a aposta Argentina e Egito, porque ele fez uma múltipla e colocou uma defesa do Dibu Martínez no jogo. Não, e ele não fez nenhuma. Né? Tudo que foi no gol entrou, né? Então, essa Copa, ele chegou na final da última pegando pênaltis, né, contra a Holanda e fazendo boas defesas. Nessa, muito pouco. Então, Dibu não é destaque da Copa do Mundo. O Unai Simón, pouco exigido, né? Tomou só um gol. Acho que por conta disso seria ele, né? Mas se a gente for pegar defesas, né, performance, chegamos a uma conclusão ali, né, Fernando e eu, vou dar o spoiler aqui do voto dele, no Bono, da seleção marroquina, né, que esse foi exigido, esse pegou muito, né, e aquela defesa do pênalti dele, né, de pé, né, do estilo goleiro de futsal, para mim foi muito, muito absurdo. E menção honrosa a ele, Vozinha, e que também fez uma ótima Copa contra o Uruguai, parecia que tava bêbado, acho que ele tava meio... Eu acho que ele tava ainda sob efeitos da ascensão meteórica das redes sociais, né? Daí ele acho que subiu um pouco pra cabeça do Vozinha, mas ele fez uma excelente Copa, né? O homem parou a Argentina, parou o Messi, tomou um gol pro Messi, é verdade, mas fez duas defesas em chutes dele, e até numa cobrança de falta que o Messi tentou trapacear ali. Né? Então, menção honrosa ao Vozinha, mas o Bono é o meu voto. Não sei se vocês concordam comigo, eu sei que o Fernando concorda.
3: Concordo.
1: Eu vou só pela resenha, vou ter que votar no Vozinha. Por quê? Porque, como tu mencionou, Lousada, a gente não tem uma grande atuação de goleiro. O Dibu, em 2022, tem aquela defesa histórica na final contra a França, mas também os pênaltis. Mas nenhuma grande atuação. Como tu mencionou, o Unai Simón sofreu apenas um gol, mas não é exigido. O Dibu não tá trabalhando. O Bono poderia, até pegou pênalti lá contra a França, o Pickford se passa talvez contra a Argentina, ia ganhar um grande mérito, mas o Vozinha, se por exemplo o Unai Simón poderia entrar nessa cota por ter sofrido apenas um gol, Cabo Verde não perdeu para o Uruguai, não perdeu para a Espanha e não perdeu, não teve problema entrar para a Argentina, e contra a Argentina o Vozinha trabalhou, contra a Espanha trabalhou, e só pela resenha e também talvez pelo baixo nível dos goleiros eu vou no Vozinha.
3: Eu faço uma menção honrosa ao Kobel, da Suíça, né? Fez boas defesas contra a Colômbia, faz uma defesa de pênalti, né? Nas penalidades já. Contra a Argentina também, apesar de ter levado 3-1, quando a Argentina passa a ser superior, ele faz boas defesas, mas claro, eu acho que o melhor ainda é o Bono por tudo, assim, eu acho que o soma geral ali da sua participação. Indo para melhor defensor, né? Acho que a gente vamos elencar um por um, né? Melhor lateral direito. Essa é difícil, né, Lousada? A gente falou Pedro Porro, da Espanha. Até eu falei o Hakimi também, né? De Marrocos. Muitas seleções só, rapidamente, Lucas. Muitas seleções são carentes, né? De lateral direito.
2: É uma crise de lateral, né?
1: Não é só nós.
2: Não, tu pega a França, que é a melhor seleção em termos, né, de papel... O lateral esquerdo deles, o Dinha, entregou a paçoca, boca, né? Meia boca total. Né? O direito também joga no Barcelona, né? O Koundé, mas também, convenhamos, né? Em comparação ao restante do time, é meia boca. Mas

0: por causa do meu lateral esquerdo, que já dando spoiler é da Espanha e é o Cucurella. Mas eu acho que eu vou no do Marrocos, até porque tem o Hakimi, mas tem o Mazuri, né? Que joga por ali, eu vou nele.
1: Eu vou no Hakimi também, então, né? Eu acho que o Hakimi é realmente é craque, né? Ele é acima, assim, dos demais. É um dos poucos que é lateral e que é muito acima, né? Assim, é um jogador top class, né? World class, a gente fala. Então, o meu voto vai pro Hakimi. Dupla de zaga, gente. Olha, é difícil também. Nenhuma defesa passou tanta confiança assim, né? Talvez o Romero da Argentina fez uma boa Copa, ofensivamente até, né, fazendo gol.
0: Martins.
1: O Lisandro Martínez é também. Olha, essa é difícil, gente. Essa
2: Eu
1: daí.
2: citei ontem o Cubarsí, zagueiro da Espanha, né, que está
1: Sim.
2: fazendo uma boa Copa aos 19 anos. A minha dupla de zaga é o Cubarsí e o Cuti Romero, da
1: Grande
2: Argentina.
1: Lucas, tem.
0: Eu vou de Cubarsí, mas eu vou de Lisandro Martínez.
2: Lisandro Martínez. Tem uns amigos que chamam ele de Chaveirinho, que acompanham a Premier League, né? Falando Chaveirinho, Chaveirinho no grupo. Falei, meu,
1: Chaveirinho.
2: quem é Chaveirinho? Mas ah, o Lisandro Martins, que ele é baixinho, né?
1: Ele tem 1,85,
2: Ele não.
1: acho. Deixa eu ver.
2: Até parece ser mais baixinho. Mas enfim, eu vou de Cuti Romero e Cubarsí, mas o Lisandro Martins fez uma ótima Copa
1: Não,
2: também.
1: 1,75, Lucas.
2: Ele não
1: É
2: é.
1: baixinho
2: Ele é
1: mesmo.
2: baixinho, não. Pô, ele é 5 centímetros mais alto que eu. E eu não sou nenhuma referência para zagueiro, né?
1: É, exatamente,
2: Então isso
1: então.
2: melhora e aumenta mais ainda o mérito dele, né? Porque ele é baixinho em comparação aos outros zagueiros e joga em altíssimo nível.
1: É, isso pra zagueiro conta muito. Lateral esquerdo, acho que a gente fecha em Cucurella, né?
2: Sim, não.
0: Sim.
2: É, grande Copa do Cucurella, que olha, eu não sei por que o pessoal não gosta dele, né? Muita gente critica. Eu achei ele um cara, primeiro, bom de bola, tá? Faz bem o papel dele ali. E é carismático, né? Aquela cabeleira dele ali, sei lá, pra mim eu gosto dele, simpatizo com o Cucurella, mas muita gente não gosta não sei se ele já fez alguma coisa, já xingou alguém, né? Enfim, não sei.
1: Ele é, falando numa linguagem mais coloquial, ele é barraqueiro, né?
2: Ah,
1: Ele
2: bom.
1: faz
2: Ah, tá
1: confusão.
2: bom. Mas o pessoal gosta disso.
1: Pois é. É bom. Meio-campista, gente. É
2: Eu
1: volante.
2: lembrei de um que
1: Fala.
2: nós estávamos debatendo e eu não tinha
1: Bolague.
2: lembrado, esse mesmo. Inclusive, eu estava lendo hoje que o City pode é um dos interessados, o Boadi do Marrocos, 18 anos e joga, né? Que jogador que ele fez aquele dia com a seleção brasileira. E foi engraçado que eu não conhecia ele. Joguei no
1: Sim.
2: Google, 18 anos.
1: Que
2: E a liga
1: loucura.
2: eu achei mais impressionante ainda, cara. 18 anos o guri e olha, joga um futebol de gente grande. Tem mais ainda umas 3, 4 Copas. E certamente vai morder uma barquinha top aí. Vou colocar ele. Pegar aqui A gente não colocou ninguém da França ainda, né? Isso aí que é bizarro. Mas não. É, da defesa não.
1: É só o ataque, eu acho, né? Da
2: É.
1: França é só o
2: Não, eu vou dizer
1: ataque.
2: assim, ó. Na zaga, o Upamecano fez uma boa Copa. Tá?
1: Sim.
2: Mas. Também foi pouco exigido, né?
0: Os testes à França foram. Quando foi exigida,
2: A
0: apertou.
2: vazou, é.
0: O ataque que brilhou,
2: Não,
0: realmente.
2: tá, o Boadi é o primeiro volante. Vamos de dois volantes.
1: O Rodri, talvez.
2: É, o Rodri, ele
1: O
2: cresceu durante a
1: Xhaka.
2: Copa.
1: O Xhaka também
2: Foi
1: fez uma
2: bem o
1: baita
2: Xhaka, né?
1: Copa.
2: É, da Argentina, o Enzo.
0: Tem
2: Não.
0: o
1: O
0: Paredes
1: McAllister
0: também,
1: também.
2: É, o McAllister,
0: McAllister.
2: fechamos aí em Boadi, McAllister.
1: E tem mais um. Ou vamos no 4-2-4?
2: É, não,
0: Não
2: eu ia
0: tem um
2: colocar o
0: 10?
2: meia. Eu ia colocar dois volantes e um meia, um
0: É,
2: 10
0: pois
2: aí.
0: é.
2: Aí o Olise, né?
1: É, ou o
0: E a gente
1: Dembélé.
0: bota o Messi
2: É,
0: de.
2: Messi atacante. Vamos lá. Não, vamos assim, ó.
0: Qual é o
2: Bah, vai
0: nosso
2: ser
0: esquema tático? Qual é o
2: agora
0: nosso
2: deu
0: esquema
2: ruim.
0: tático?
2: Não, vamos de. É porque o Messi seria o terceiro homem do meio ali.
0: É,
2: Pra gente
0: pois é.
2: conseguir colocar três atacantes. É, eu vou tirar o Olise da Copa porque é o seguinte. No jogo que tinha que aparecer, ele não jogou nada.
0: Ah, a França como um todo, o Mbappé
2: É,
0: foi mal, né?
2: mas o Olise principalmente, né? E eu vi uma aspa forte, né, dos franceses, né, da imprensa. É, colocamos o Olise num patamar de Zidane. Não, na mesma mesa do Zidane, ele não entra nem na cozinha, né? Então foi uma aspa bem forte, assim, porque aquilo, né? Quando tava bem, tava todo mundo elogiando. Ah, era o craque, o gênio. Bastou um jogo ruim, ninguém presta. Mas eu vou então, Boadi, McAllister

0: Lionel Messi. E aí, ataque.
1: Os três atacantes, né?
0: Tá, um é o Mbappé, né?
1: Mbappé.
2: Pelo impacto...
0: Haaland.
2: É.
0: Haaland, é, pô, Haaland. Concordo. Cara,
1: eu tenho um jogador, mas pouco lembrado, Quinones, do México.
0: Ah, foi bem.
2: Foi uma boa
0: coisa. É, não, foi. A gente pode trazer também, né? Vamos fazer uma seleção e trazer outros nomes, assim, né? Menções honrosas, que a gente fez com vozinha. É, tá, mas vamos lá. Mbappé, de um lado, aí o Haaland centralizado, o Harry Kane fez uma ótima Copa, né?
1: Também.
0: Né? Então, não sei, da Argentina ali...
1: Só o Messi,
0: né? É, só o
1: Julian Álvarez, talvez, mas...
0: É. É, eu acho que o Dembélé fez boa Copa, né?
2: É.
0: Espanha, a Espanha não teve... Ah, o...
2: O
0: Oyarzabal, né, o Fernando, que tu ia...
1: É, também.
0: É, boa. Então tá, fechamos aí. Tu anotou aí, não? Bono?
1: Não anotei.
0: Tá, vamos lá. Bono, Hakimi... É, Cuti Romero, Cubarsí, Cucurella, aí no meio campo, é, Boadi e McAllister, Messi, Mbappé, Haaland e Oyarzabal. Tá boa a seleção?
1: Né? Eu acho que tá. O Oyarzabal joga pelo lado também, né?
0: Joga, é. Não, mas ali é só uma seleção, né? Eles que se virem lá na frente. O Haaland cai pro lado também.
2: 4-2-4.
0: É, mas assim, ó, vamos fazer então, né, menções honrosas aqui. O Vozinha fez uma boa Copa, né? É, muito mais também pelo folclore, né? Mas ele foi bem, né? Não dá pra negar, né? Na lateral direita, né, a gente escolheu o Hakimi. Pedro Porro foi bem, né? Na Argentina ali, os caras são bastante voluntariosos, mas nenhum Molina, fez boa, né? Copa, né? Principalmente Molina, né? É, zagueiros, né? O Pamecano fez boa Copa, né? O Lisandro Martínez fez boa Copa. Cara, eu vou dizer, o Gabriel Magalhães estava fazendo uma boa Copa pelo Brasil. A gente não colocou ninguém do Brasil, eu até falei pro Fernando, caiu nas oitavas, né? Não, acho que cair nas oitavas não vai pra seleção da Copa, com todo o respeito. O Vini Júnior podia estar nessa seleção, né? Mas não, né? Brasil não entra, não tá, não, o Brasil não ficou para a melhor parte da festa, né? O Brasil foi embora a 1 da manhã, sabe? Quando começa ali a pegar preço ali, negocinho, aí ele vai embora, né? Saiu às 8, a 1 da manhã não tem graça. Bom, é, na esquerda, a gente foi, né, voto no Cucurella, não lembro de outro lateral esquerdo, sinceramente, né?
1: Eu também não.
0: Porque o Poldinho deu uma quebrada. Na Argentina é o Tagliafico, que tá até jogando bem, mas é um nível abaixo, né? É...
1: O Nuno Mendes.
0: Nuno Mendes é um ótimo jogador. Eu acho mais pela qualidade dele, né? Do que pela Copa que ele fez. É. Mas ele é craque.
2: É, pois é.
0: Ele é acima da média. Bom, meio campo. Aí nós temos opções melhores, né? E várias opções.
1: De fato.
0: Né? O Tchouaméni, o... Nós não colocamos o Rodri, né?
1: Não.
0: Então o Rodri... Né, o Enzo, cara, o Enzo, ele foi muito criticado em alguns jogos, né, mas pô, o cara, o que ele fez na semifinal, né, ele chutou duas quase gol, e a terceira ele meteu na gaveta. O Enzo é um baita jogador, né, cara, a Argentina
2: cresce na hora.
0: É isso que a gente tem que levar em consideração. Ah, mas não jogou bem a primeira fase
2: contra,
0: irmão,
2: a Jordânia não,
0: é, não jogou bem contra a Áustria, irmão. Ele não tem que jogar bem esse jogo, ele tem que jogar quando o bicho aperta. É, quando a festa começa a ficar interessante, né? Naquele momento ali.
2: Aí, 3 da manhã.
0: 3 da manhã é a hora de dar ação, meu velho. É a hora de...
2: É, isso aí.
0: Bom, Jude Bellingham, né? A gente não colocou, foi bem, né? Ali pra...
2: Foi,
0: claro que ele
2: tá... final dele.
0: É, foi bem, decidiu contra a Noruega. Contra a Argentina não jogou nada, mas aí é mérito dos hermanos também, né? Que anularam o cara, não tem o que fazer, né? Atacantes, né? Bom, Olise também, né? Querendo ou não, fez uma ótima Copa. Dembélé, né? Vamos colocar aí o Vini Júnior, né? Pra dar uma moral aí pro futebol brasileiro, né?
2: Foi uma boa
0: Copa. Foi uma boa Copa dele. Né?
2: Tal qual é que ficou muito manchado a do Bruno Guimarães, que deu pênalti, mas era uma baita Copa.
0: Sim, dele. Outra, se o Hendrick faz aquele gol, era uma assistência de craque dele, né? De trivela.
2: Foi uma baita Copa.
0: Foi boa Copa. O Vini, não temos nada o que reclamar do Vini Júnior. A não ser ele não ter batido o pênalti, mas ele era a sexta opção. Pra você ser a sexta, você deve ter batido muito mal nos treinos, né? Porque...
2: Ele não é bom batedor.
0: Não é bom batedor. Não é. Os caras, eles gostam de criticar. Essa que é a verdade.
2: E se errasse, ia dizer porque ele...
0: Ia ser o vilão.
2: Ia ser o vilão e iam dizer... Pô, já sabiam que ele não bate bem,
0: por que ele bateu? É, exatamente. Então, não... Eles vão...
2: Enfim, faz parte.
0: Eles vão criticar por tudo. Né? O Harry Kane é uma... também uma menção, né? Meteu o gol. Enfim, é isso, né? É a Copa chegando ao fim e a gente já está com saudades, né?
2: A Copa, às vezes, geralmente premia jogadores que nem são, geralmente... Por isso que se chamou essa Copa de Copa dos Craques, né? Porque, geralmente, sempre é esses jogadores que nem são tão badalados que fazem grande competição.
1: É isso. 8 horas e 59 minutos, rapidamente, então, vamos ao nosso Curiosidades de Copas. Lucas Fabião vai trazer a curiosidade de hoje aqui no Falando de Copa.
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2: Só rapidamente mencionar um pouquinho do que tá em jogo nesse Espanha e Argentina, né, na questão de efeitos. Porque se a Argentina vencer, vai conquistar o tetracampeonato mundial, vai igualar a Itália como a segunda maior campeã da história, junto até com a Alemanha, ficando apenas atrás do Brasil. Além disso, vai ser a primeira seleção a conquistar 2 mundiais consecutivos depois do Brasil, desde o Brasil em 58 e 62. Já a Espanha pode escrever uma página inédita, porque seria a primeira seleção da história a conquistar em sequência uma Eurocopa e uma Copa do Mundo. Venceu em 2024, seria campeã do mundo em 2026, também quebraria esse jejum grande, né? Que tá há 16 anos a Espanha. Mas também outro detalhe é que a gente nunca teve a Argentina e a Espanha numa decisão e que a gente pode voltar a ter, depois de 60 anos, um campeão, um bicampeão invicto. São esses pontos que a gente tem aqui no, de característica de Argentina e Espanha.
1: Tá aí, então, valeu!
0: Tem uma curiosidade, né? Nem a curiosidade, é só mais uma questão de superstição, né? A última vez que teve Fórmula 1 na Globo e uma final de Copa no mesmo domingo, 2010.
1: Espanha campeã.
2: Então... A única seleção que chegou à final sofrendo apenas um gol.
0: Espanha 2010.
2: Exato.
0: É.
1: Sinais,
0: fortes sinais. Olha, cara, eu sou secador da Argentina, mas também não... A gente não vê a Argentina, é que nem nosso time, a gente vê os torcedores rivais aí na rua, né? Se esconde deles, mas eu nem conheço a Argentina. Então se ganhar também não vai mudar muito na minha vida, mas eu vou secar, eu sou Espanha.
2: Ah, eu seco também, mas é complicado, se os caras ganham, tu não consegue dizer que não merece.
0: Não, entendeu? Merece mais que a Espanha até, vamos combinar,
2: eu
0: né?
2: Eu vejo que merece mais.
0: Na Copa dos caras é absurda, é uma epopeia pro jogo, é muito entretenimento, cara. A gente termina o jogo, nós terminamos o jogo cansado, porque a gente sofre de ver aquilo, né? Imagina, tá louco, se a gente fez uma festa com um gol contra o Japão na fase 16 avos, cara, se é um gol do Brasil, aquele do Lautaro, e a gente tá nessa redação aqui, a gente quer quebrar tudo.
2: Choram. Enfim, se a Copa do Mundo é histórias, a história da Argentina merece muito, ser premiada.
0: Mas eles vão ser premiados com um honroso vice-campeonato.
2: Exatamente.
0: A medalha de prata, que também merece respeito. Nós caímos nas oitavas, a gente não tem moral pra falar que ainda era ser vice-campeão, né?
1: Pois é. 9 horas e 2 minutos. Pra finalizar, então, pessoal, o nosso programa. Palpites, decisão de terceiro lugar e final da Copa do Mundo.
0: França 2, Inglaterra 1. Espanha 1, Argentina 0.
1: E aí, Lucas?
2: Pois é. Acho que a gente vai ter França 3, Inglaterra 1. E vamos ter... complicado, eu não sei o que eu vou botar no nosso bolão.
0: Eu
2: falei no lance Espanha 2-0, mas eu não.
0: É, não, vai. Não, 2-0, olha, muito difícil.
2: Eu vou de Espanha 2-1.
1: Beleza, eu vou de França 2-0 na Inglaterra e vou contigo, Lousada. Espanha 1, Argentina 0. Sábado e domingo a gente descobre, então, o resultado desses jogos. 9 horas e 3 minutos, falando de Copa, vai ficando por aqui. A gente volta na segunda-feira para passar a limpo, né? O nosso último programa, passar a limpo essa Copa do Mundo. Já teremos o campeão, o vice e o terceiro colocado. Por mim, de minha parte, é isso. Valeu!